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18: Aumente o consumo de líquido ao longo do dia, preferencialmente água. A ingestão contínua de líquidos mantém o metabolismo em constante movimento, assim como a atividade das células corporais. Não espere a sede. Se ela chegar, é sinal de que o corpo já está desidratado.
19: Boa noite, eu sou Marcelo Dias, cheguei, ficaremos juntos, eu e você, você e eu até uma da manhã. Hoje às 10 horas tem Band Love com as melhores músicas de todos os tempos. Agora agora tem Super 6 das 9. Agora tem presente com a marca da Band pra você. 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
19: Ela tá fazendo um sucesso aqui na Band FM. Mais um sucesso. Eu falo da jaqueta corta-vento exclusiva da Band FM. Ela é feita de tecido leve. Ela protege do vento gelado. Ela tem a marca da Band aqui, ó, no peito, no coração. Tem capuz também. Você vai adorar. Então, é o prêmio da Super 6 das 9. Pode ligar 11-37-43-13-13. Pode mandar sua mensagem no WhatsApp da Band. 6 músicas. Maiara e Maraíza, vai lá, número 1. Não mexe nas minhas gavetas. Danilo e Davi, música 2. 3. Gustavo Lima, Vagabundo. Música número 4, Não Namora. Cleiton e Romário, Propaganda. Jorge Matheus é a 5. E a 6 é o Ferrugem, Arrependidaço. É só escolher que você gosta. Não precisa acertar que vai ganhar, tá bom? Escolhe aí aquela que tem o seu jeito. 1, 2, 3, 4, 5 ou 6.
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19: Começou a noite da Band.

0: FM, a música 3 da Super 6 das 9, Gustavo Lima, Vagabundo. Música número 2, Danilo e Davi, Não Mexe Nas Minhas Gavetas, e a 1, Maiara e Maraísa, Vai Lá. Liga pra Band FM, 1137-43-1313, pode mandar sua mensagem no WhatsApp da Band, estamos à sua espera. Qual que você gosta mais? 1, 2, 3, 4, 5 ou 6, de presente pra você. 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Ela é moderna, ela é de tecido leve, te protege do vento gelado e tem capuz também. Bonitona, preta, você vai gostar, vai curtir, tá bom? Participa com a gente, telefone, WhatsApp, música número 4, eu toco pra você agora, Cleiton e Romário, Não Namora. Participação de Zé Neto e Cristiano aqui, ó, na noite da Band.
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0: Rádio FM, a música 6 da Super 6 das 9, Arrependidaço Ferrugem. Continue participando pelo telefone e pelo WhatsApp. A gente tem de presente pra você a jaqueta corta-vento exclusiva da Band FM, tá bom?
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0: 9 horas 24 minutos. Ela voltou de férias, Babi.
2: Marcelo Dias tá de volta aqui na Band FM com outras informações e com boa notícia para o Brasil.
0: Então,
2: o país segue fora do mapa da fome pelo segundo ano consecutivo. Um relatório divulgado nesta terça-feira pela ONU mostra que o Brasil também atingiu o menor índice da história de pessoas em situação de insegurança alimentar severa, apenas 0,6% da população. Segundo o levantamento, 16 milhões e 700 mil brasileiros deixaram essa condição entre 2023 e 2025. E olha, nós já tivemos aí uns jogos perdidos na semana passada, mas agora o Brasileirão tá de volta pra valer. Amanhã, às 7h30 da noite, tem Coritiba e Palmeiras. E às 9h30 é a vez de Chapecoense e Flamengo, Internacional e Cruzeiro, e São Paulo e Atlético Paranaense. Okay. Beijo, Dias. Boa noite.
0: Um beijo, boa noite. Até amanhã.
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19: 9:30, boa noite, boa noite, boa noite. A nossa noite no ar. A noite da Band FM para todo o Brasil. O negócio é o seguinte: hoje às 10 horas a gente vai ter o Band Love, tá? Band Love é o programa mais romântico, mais amigo, mais emocionante do país. A gente vai fazer uma viagem no tempo através da boa música, porque eu toco anos 80, 90, 2000. Ai, Celo, tem música nova? 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É do seu jeito, é Band Love às 10 horas. Com a história de amor às 10h30. 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
19: Super 6 das 9, dando presente pra você. Ó, e é presente especial, tá, gente? 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Jaqueta corta-vento exclusiva da Band FM para o nosso amigo Miguel de Souza Fazolo. Miguel de Souza Fazolo, parabéns, um abraço.
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0: FM, o nosso santo bateu. Matheus e Cauã, aqui na noite da Band também, Kleber e Cauã. Mil adjetivos. Ó, tocar uma música lá dos anos 90 pra você. Essa música é linda, viu? Expressa a devoção e o medo da separação no amor, focando no desejo e não ficar só ao lado, no desejo de pertencimento e em não ficar só ao lado da pessoa amada. A letra destaca a ideia de exclusividade e entrega total. Você vai curtir. Um clássico, é.
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0: Raça Negra, me leva junto com você.

0: Band FM Amante Não Tem Lar, Marília Eterna Mendonça, na noite da Band FM, Eduardo Costa, Imagina Eu, Raça Negra, Me Leva Junto com Você, aquele momento especial que é o momento Lembra Dessa aqui na noite da Band FM. 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
0: 4 minutos para as 10, tá na hora, tá? Vamos viajar gostoso com as melhores músicas de todos os tempos. Tudo pronto para mais um Band Love. Eu quero você comigo. Até uma da manhã, você fica? Eu fico com você aqui no Band Love. 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
0: Anos 80, 90, 2000, música atual, o que você gosta? O que você curte? Nacional, internacional? Eu toco de tudo. É uma viagem de 3 horas deliciosa para deixar a sua noite bem melhor. Então você que está relaxando, está em casa, está namorando, está voltando para casa, você que está trabalhando, tenha certeza que a gente vai deixar a sua noite bem melhor com as melhores músicas de todos os tempos. Mas eu quero você espalhando amor juntinho comigo. Eu quero você espalhando amizade juntinho comigo. Mandando a sua mensagem, pedindo a sua música também através do WhatsApp da Band FM, que é o 11 999 919197. 11 999 919197. Aperta o microfoninho do WhatsApp. Aperta. Manda teu áudio a partir de agora. Aquele áudio gostoso, mandando aquele eu te amo, bem caprichado. Fala, ó, meu eu te amo vai pra tal pessoa, meu beijo. Ou então uma frase romântica, um pensamento romântico. O espaço é seu, mas você tem que usar esse espaço, mandando a sua mensagem pro 11 999 919197. Todo mundo que participa através do WhatsApp da Band FM aqui no Band Love concorre ao prêmio do Band Love. Na noite desta terça-feira nós temos a cafeteira elétrica da Britânia para britanear sua vida. Sim, uma cafeteira moderna, novinha, na caixa, para você fazer aquele café bem gostoso aí na sua casa ou então no seu trabalho. Então participe a partir de agora. 10h30 tem História de Amor do Band Love. E hoje tem Carly Simon. Coming Around Again. Isso é maravilhoso.
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0: À noite, essa versão é linda, hein?
18: Hã? Eu não consigo dormir.
0: Gustavo Lima.
18: 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Eu sozinho aqui.
0: E essa aqui, ó. How Do I Live? Leon Rimes. Maravilhosa. Tema nacional também, que eu adoro. Amar você. Daniel. Isso é clássico demais. Vamos começar? Vamos, daquele jeitinho. Anos 90. Tema da novela A Viagem. Lembra? Julio Iglesias. Crazy. É Band Love.

0: Band FM, Bruno Marrone, agarrado em mim aqui na primeira sequência. Isso é maravilhoso, gente. Recordação fantástica. 10 horas, 12 minutos. Você gosta dos clássicos? Eu gosto, hein? DJ Thomas, Rock'n'Roll Lullaby. Vou tocar pra você daqui a pouquinho aqui no nosso Band Love. Você vai continuar comigo, não é? Desculpe o Aue, a eterna Rita Lee passou pelo Band Love. Também James Blunt, You're Beautiful. E a primeira foi Julio Iglesias, como eu disse, foi tema da viagem dos anos 90. Crazy. Tema da Diná, né? Diná e Otávio, se eu não me engano. É, Cacá Novelas que manja de novelas. É, tema da Diná, Cristiane Torlone, do Otávio, que é o Antônio Fagundes. 10 e 13. Recados, muitos recados chegando.
1: Boa noite, Band FM. Boa noite, Marcelo Dias.
0: Tudo bem?
1: Estou aqui trabalhando das 10 até as 5 da manhã. Eu queria mandar um abraço e um beijo para minha esposa, Zosiane, tá?
0: Legal.
1: Nós completamos 19 anos de casado.
0: Ó, que maravilha.
1: Muito obrigado e boa noite para todo mundo.
0: Boa noite. Parabéns aí pro casal. Obrigado pela companhia, viu? A Vitória tá com a gente também,
2: boa,
0: né, Vitória?
2: Boa noite, eu tô aqui na estrada entre Florianópolis e Tubarão, ouvindo Band Love.
0: Legal!
2: E homologar minha candidatura, tô indo pra casa, meu amor, com ele. Então eu queria dedicar e pedir a música Amante Amado, do Jorge Benjor.
0: Olha aí.
2: Beijo!
0: Beijo pra você. Na próxima fala o nome do amor. Não falou o nome do amor, mas tá dado o recado aqui. A Vitória participando com a gente no nosso Band Love. Tem mais áudio chegando aqui. Manda o seu. Aperta o microfone do WhatsApp 11 99991 9197.
3: Band, boa noite.
0: Boa noite.
3: Eu gostaria de mandar um beijo pro meu namorado Israel. Ele mora na Penha e pedir a música Paradise, de Phil Collins.
0: Aí, Another Day in Paradise, classicão.
4: Boa noite, Marcelo. Eu sou Marcos Severina.
0: Fala, amigão.
4: Gostaria que você pudesse tocar aí uma música pra mim e pra minha esposa. Nós fizemos 3 anos de casado ontem.
0: Parabéns!
4: E se pudesse tocar aí Brian McKnight, Back for One.
0: Legal.
4: Estou muito feliz de estar junto com ela. E posso dizer a cada dia que eu amo ela e nós construímos uma família linda.
0: Maravilha, maravilha.
4: Amo você, meu amor.
0: Aí.
4: Valeu, Marcelo.
0: Valeu, parabéns, casal. Um abraço pra vocês, obrigado, viu? São 10 horas 15 minutos. Os recados vão ao ar até 1 da manhã. Vai mandando o seu e já já às 10h30 teremos a história de amor do Band Love. Nessa semana falando de sonhos. É tão bom sonhar, né? Tão bom realizar. Acredite nos seus sonhos, porque Deus conhece cada desejo sincero aí do seu coração. Caminhe com fé, celebre cada passo e siga confiante. Grandes conquistas começam com uma esperança que se recusa a deixar de acreditar.

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0: Band FM, os travessos quando a gente ama. Isso é clássico bom demais. Aqui no nosso Band Love, as melhores músicas de todos os tempos. Ó, tem muito recado de amor chegando, muita gente fazendo aniversário, muitos casais apaixonados. A gente vai colocando no ar tudo até uma da manhã, porque agora tem história. É. Na sua rádio, do seu jeito, o Murilo e Tatá vão contar mais uma história de amor do Band Love.
1: 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Existem verdades que libertam, mas também existem verdades que chegam tarde demais e deixam a sensação de que a vida que a gente viveu nunca existiu de verdade. O meu nome é Conrado e eu tenho 52 anos. Até pouco tempo, eu tinha certeza de que eu era um homem de muita sorte. Durante 25 anos, eu fui casado com uma mulher que eu acreditava ser o amor da minha vida. Nós construímos uma família linda. Tivemos 3 filhos maravilhosos, que hoje já são adultos. O mais velho está com 24 anos e o do meio com 21. O caçula acabou de completar 18. E eu sempre fui aquele pai presente. Nunca fui perfeito, mas eu estava ali quando eles precisavam de mim. Eu ensinei os 3 a andar de bicicleta. Passei noites em claro quando ficaram doentes. E vibrei em cada conquista. Dei bronca quando foi necessário e abracei quando a vida machucou. Eu tinha orgulho da família que eu tinha construído. E acho que esse orgulho era visível. Os nossos amigos diziam que eu e a Paloma éramos um casal raro. Parecia até casamento de novela. Sabe quando as pessoas te usam como exemplo de relacionamento? Pois é, era assim com a gente. E olha, sinceramente, eu também acreditava muito nisso. Como todo casal, nós enfrentamos dificuldades. Tivemos momentos de aperto financeiro, discussões por causa da criação dos filhos, diferenças de opinião. Mas nada que, na minha cabeça, colocasse em risco o nosso casamento. Pelo contrário, eu tinha a sensação de que cada obstáculo deixava a gente ainda mais unido. A Paloma sempre foi uma mulher muito romântica. E quando as bodas de prata estavam chegando, ela insistiu em comemorar em grande estilo.
2: Ai, Conrado, a gente merece.
1: Meu amor, tem que ser uma festa desse tamanho? Pra tanta gente, desse jeito?
2: Ah, eu queria uma coisa linda, emocionante, com todos os nossos familiares, com os nossos amigos.
1: Você sabe que isso vai custar muito dinheiro, né?
2: Mas a gente merece. A gente nem pôde fazer uma festa grande no nosso casamento. Vai, vamos fazer agora, vai.
1: Eu nunca na minha vida gostei de ser o centro das atenções. E uma festa para mais de 100 pessoas definitivamente não era uma coisa que me agradava muito. Mas a Paloma estava tão animada que eu não tive como dizer não. Mesmo depois de 25 anos, eu continuava sendo completamente apaixonado por ela. Naquela época, se alguém tivesse me perguntado qual era a maior conquista da minha vida, ah, eu responderia sem pensar duas vezes que era a família que eu tinha construído com ela. Porque eu realmente acreditava que não existia nada mais sólido do que o nosso amor. Durante semanas, a minha mulher organizou tudo nos mínimos detalhes. Escolheu o salão, o cardápio, encomendou o bolo e convidou todo mundo que fez parte da nossa história. Ela também ficou dizendo que ia preparar uma surpresa para mim. Ela queria mesmo que fosse uma noite inesquecível. E conseguiu. Só que não da maneira que ela imaginava. No dia da festa, foi tudo perfeito. Tava tudo muito bom. A Paloma conseguiu mesmo organizar uma festa incrível. Lá pelas tantas, ela pegou o microfone e fez um discurso. Falou da gente, da nossa história, dos nossos filhos e do nosso amor. Falou tão bem e tão bonito que eu, que sou meio durão, não aguentei e caí no choro. Depois ela colocou para rodar uma retrospectiva com várias fotos nossas. Era essa a surpresa. Um vídeo super bem feito com vários dos nossos momentos. Fotos do nosso namoro, do casamento, da lua de mel, do nascimento dos nossos filhos, das viagens em família, dos aniversários, dos natais, das pequenas lembranças que juntas contavam a história de uma vida inteira. Foi muito emocionante e divertido também, até que se tornou trágico. De repente, a música continuou tocando, mas as fotos pararam de fazer sentido e aí apareceu uma imagem que eu nunca tinha visto na vida. Era a Paloma. Ela estava numa praia. Só que ela não estava sozinha. Na foto, ela estava abraçada com um homem. Estava com a cabeça assim, encostada no peito dele. Os dois muito próximos. Muito. O que era aquela foto? Olha, no primeiro segundo, eu pensei que fosse algum primo, sabe, alguém da família, algum colega até do trabalho dela. Talvez um amigo antigo que eu não conhecia. Sabe quando uma situação é tão estranha que você não consegue processar de imediato? Olha, falando sério, foi tão esquisito aquilo que eu acho que se a Paloma pensasse em alguma desculpa ali, na hora, eu bem que seria capaz de acreditar. Mas não. Não mesmo. Aquela foto da minha mulher, abraçada com um homem, com a cabeça encostada no peito dele, bem próxima, com muita intimidade. Aquela foto mudou toda a história. Na hora, a Paloma teve a pior das reações. E com isso, ela acabou me dando uma resposta. A resposta para a pergunta que eu nem tinha feito. Olha, aquela foto. A foto dos dois. Ficou na tela. Para todo mundo ver. Por no máximo, sei lá, uns 3-4 segundos. Mas foi tempo suficiente para destruir tudo. Tudo. Quando eu olhei para Paloma, ela estava completamente branca. Na hora, ela correu até o computador para desligar aquele vídeo e mostrou de imediato um nervosismo tão grande que ela acabou discutindo com o cara que estava ali operando o equipamento. Operando o computador. Ela pegou o computador e jogou no chão. Mas àquela altura era tarde demais. A foto já tinha sido vista. E o nervosismo dela só entregou que era exatamente aquilo que parecia. Imagine,

0: Não explicou nada. Não disse o que era aquela foto, nem quem era aquele homem. Ela simplesmente saiu correndo do salão em determinado momento, enquanto eu fiquei ali parado. Para onde ela está indo? O que ela está fazendo? Eu não sabia. Eu só pensava isso, sabe? Meu Deus, o que está acontecendo? O que está acontecendo? Assim, agora, na minha festa. Numa celebração que ali parecia tudo normal. De repente, eu comecei a sentir que tudo tinha sido destruído. A festa que ali celebrava o amor entre duas pessoas acabou virando um enterro. E eu nem sei te dizer como eu consegui ir embora. Na verdade, eu nem sei se eu fui embora. É como se, depois daquela foto, a minha memória simplesmente tivesse apagado. Eu só lembro que eu passei aquela noite inteira sentado na sala de casa. A Paloma não voltou. Naquela noite, não. Ela só foi aparecer na manhã seguinte.
1: A gente precisa conversar.
0: Paloma do céu! Paloma do céu, me explica quem é esse homem, pelo amor de Deus. O que isso tudo quer dizer?
1: Foi uma loucura. É uma coisa idiota. Um erro. É isso, foi um erro.
0: Paloma, quem é esse homem?
1: Eu tive um caso com Rami. Eu tive um caso muitos anos atrás. Foi numa época que o nosso casamento não estava bem. Eu estava me sentindo muito sozinha. Foi um erro.
0: Meu Deus do céu.
1: Mas terminou também há muito tempo. Eu juro pra você.
0: Ah, você jura?
1: Por favor, me perdoa. Você tem que me perdoar, por favor.
0: Como isso aconteceu? Há quanto tempo?
1: Não importa. Isso não importa. Falar disso só vai ferir mais a gente. Eu já carrego esse arrependimento há tantos anos. Eu juro que acabou. Acabou há muito tempo.
0: Até foto dele. De onde surgiu essa foto? Até foto dele você ainda tem.
1: Eu nunca imaginei que essa foto ainda existisse. Eu nem me lembrava mais. Conrado, pelo amor de Deus, me perdoa.
0: Eu já não sabia mais em que parte da história eu podia acreditar. Naquele mesmo dia, os nossos filhos também vieram conversar comigo. Os três estavam arrasados. Disseram que a mãe tinha cometido um erro, que ela estava arrependida, que 25 anos de casamento não podiam acabar por causa de uma coisa que tinha acontecido no passado. Eles me pediam, os três, para pensar com calma, para não jogar fora a nossa família. E por mais estranho que pareça, eu queria atender aquele pedido. Eu queria encontrar um motivo para ficar. Eu queria muito acreditar que aquilo realmente tinha sido um capítulo encerrado da nossa vida. Só que tinha uma coisa que não me deixava em paz. Toda vez que eu perguntava quando aquele relacionamento tinha acontecido, a resposta mudava. Numa conversa, ela dizia que tinha sido logo depois que o nosso filho mais velho nasceu. Dias depois, ela me disse que aquilo tinha acontecido antes, muito antes. Em um outro momento, ela falou que durou poucos meses. Depois, já dizia que tinha sido quase um ano. Sabe, as histórias não batiam, as datas nunca batiam. As histórias nunca fechavam. E quanto mais ela tentava explicar, mais eu sentia que ainda existia alguma coisa que ela não tinha coragem de me contar. Foi aí que a dúvida começou a fazer um estrago dentro de mim. Um estrago muito maior que essa própria traição. Depois de muitas conversas, eu até tentei seguir em frente. Mas a minha cabeça não estava deixando. Era como se alguém tivesse pegado todas as lembranças dos últimos 25 anos e embaralhado tudo. Eu comecei a revisitar a nossa vida inteira. Pegava álbuns antigos, algumas fotos, vídeos até, tentava lembrar das datas, das viagens, aniversários, mudanças de casa, das fases boas. Tentava me recordar das fases ruins também e principalmente

0: tentava encaixar tudo no período em que a Paloma dizia que tinha vivido aquele romance. Só que nada fazia sentido. Quanto mais eu lembrava, mais perguntas apareciam. Eu não conhecia mais a Paloma. Eu não conseguia mais confiar na pessoa que eu achava que ela era. E por isso, um monte de coisa começou a brotar na minha cabeça. Coisas como, e se meu filho mais velho não fosse meu? Porque pelas datas que ela tinha dito, tudo era muito nebuloso, sabe? Ao mesmo tempo, só de pensar nisso, eu me sentia envergonhado. Eu tinha vergonha de desconfiar do menino que eu tinha criado desde o primeiro dia de vida. Vergonha de imaginar uma coisa tão absurda. Olha, eu passei dias brigando comigo mesmo. Me dizendo que aquilo era paranoia, coisa da minha cabeça. Que a traição já era dolorosa demais. Passei dias pensando e falando para mim mesmo que eu não precisava inventar um sofrimento ainda maior. Mas só de fechar os olhos, essa pergunta voltava. E se? E se fosse tudo diferente? Aquela dúvida começou a me consumir, eu já não dormia direito. No trabalho, eu lia o mesmo e-mail 5 vezes e não entendia mais nada. As pessoas falavam comigo e eu simplesmente não estava aqui. Eu não estava presente. Eu não conseguia prestar atenção. A minha vida nunca parou. E a única coisa que existia dentro da minha cabeça era aquela pergunta. Eu comecei então a pesquisar na internet sobre testes de DNA. Como funcionava, quanto custava, se dava para fazer sem levantar suspeitas. Eu não conseguia mais viver sem saber a resposta.
1: Você não pode estar falando sério, Conrado.
0: Eu não sei mais quem é você, Paloma.
1: Você pode não saber quem eu sou. Eu mereço isso, eu entendo. Mas você sabe quem são os nossos filhos.
0: Nossos filhos? Nossos? Você tem certeza que são nossos mesmo?
1: Isso é um absurdo, Conrado. É um absurdo. Se você levar essa ideia de teste de DNA pra frente, eles nunca vão te perdoar, você entendeu?
0: Os nossos filhos ficaram sabendo da conversa. E eu fiz questão, porque eu não queria esconder mais nada naquela casa. Já tinha mentira demais entre nós. Os três ficaram mesmo indignados quando eu falei do teste. Mas no final, eles aceitaram. Não porque concordaram comigo, mas porque queriam colocar um ponto final naquela história. E eu nunca vou esquecer o dia em que nós fomos fazer a coleta. Nós quatro entramos no laboratório. Eles constrangidos e eu destruído. Porque ninguém queria estar ali. Mas ao mesmo tempo ninguém tinha mais como fugir da verdade. Depois veio a parte mais difícil ainda. Esperar. Cada dia parecia ter 48 horas. Eu não conseguia trabalhar, eu não conseguia dormir. Eu não conseguia conversar com ninguém. Até que o laboratório ligou, dizendo que os resultados estavam prontos. Eu lembro que eu entrei no carro e fiquei vários minutos olhando para aqueles envelopes todos. Eu fiquei ali rezando, pedindo até para Deus que eu estivesse sendo injusto e que tudo aquilo fosse fruto da minha cabeça. Então eu respirei fundo e abri o primeiro resultado. Incompatibilidade de paternidade. Eu senti um aperto tão forte no peito que eu achei que fosse infartar. Na mesma hora eu pensei até que devia ter acontecido algum erro. Mas aí eu abri o segundo envelope. Outro resultado negativo. Eu já não estava enxergando nada direito. As letras começaram a embaralhar. As minhas mãos tremiam tanto que eu mal consegui abrir o último envelope. Mas eu respirei fundo e fiz isso. Abri o terceiro envelope. E aí, aquela foi a única notícia boa daquele dia. O caçula era meu filho. Biologicamente meu. O único dos três. Naquela tarde, de uma vez só, eu descobri que dois dos meus filhos não eram meus. E descobri mais. Descobri que a mentira que destruiu o meu casamento era muito maior que uma traição. Então eu fui para casa. E quando a Paloma viu o estado que eu cheguei e os envelopes na minha mão, ela já entendeu tudo. E foi ali que, pela primeira vez desde aquela festa, ela resolveu parar de mentir.
1: Durou anos. Essa que é a verdade.
0: Quantos anos, Paloma? Quantos anos?
1: Foram várias idas e vindas e eu não sei te dizer direito.
0: E você sabia, né? Você sabia que eles não eram meus filhos, não sabia?
1: Eu nunca tive certeza. Eu sabia que existia uma possibilidade, mas eu preferia acreditar que eram seus, porque eu sempre soube que você era o amor da minha vida. Eu sempre quis que você fosse o pai dos meus filhos e você é o pai deles, Conrado. É você que é.
0: Naquele momento eu percebi uma coisa. A traição tinha acabado muitos anos antes. Mas a mentira nunca terminou. Ela tinha acordado comigo todos os dias durante os 25 anos. 25 anos de uma história. De uma mentira. Que estava lá. Que estava entre a gente. Comemorando os aniversários, comemorando os natais, acompanhando formaturas. A mentira estava junto com a nossa família. Durante todo o tempo. E foi isso que eu nunca consegui perdoar. Não foi só a traição. Foi ter roubado de mim o direito de conhecer a verdade. Isso que ela fez. Cada um de nós viveu um luto diferente. O meu filho mais velho entrou numa obsessão para descobrir quem era o pai biológico e dizia que precisava saber de onde ele tinha vindo. Já a minha filha fez exatamente o contrário. Disse que não queria conhecer homem nenhum e que o único pai, o pai dela, era eu. Disse que exame nenhum ia mudar isso. Já o caçula passou a se sentir culpado, como se o fato de ser meu filho biológico criasse algum tipo de privilégio em relação aos irmãos. Olha, você sabe o que eu fiz? Desde o primeiro momento, eu abracei os três e repeti milhões de vezes que nada ia mudar entre nós. Porque era verdade. Eles continuavam sendo meus filhos. Eram meus, independente do que o DNA dizia. Porque eu que estava lá, no primeiro dia de aula, na primeira febre, no primeiro coração partido, na primeira conquista, eu estava lá. Era eu. Eu era o pai. Eu sou o pai. Já se passaram vários meses e eu continuo presente na vida dos meus três filhos. A vida seguiu. Diferente da que eu sonhei, mas seguiu. Já com a Paloma não teve jeito. Toda vez que eu olhava para ela, eu já não via a mulher por quem eu me apaixonei. Eu via 25 anos de mentiras. E um casamento não sobrevive quando a confiança morre. A gente se divorciou logo em seguida. E foi um divórcio bem triste. E eu posso dizer que eu decidi perdoá-la. Não porque ela merece, mas porque eu não quero passar o resto da minha vida carregando um peso que não é meu, é dela. O perdão me libertou, sabe, gente? A confiança, não. Nunca voltou e não vai voltar. Hoje, quando eu olho para trás, a primeira coisa que me vem à cabeça não é a mentira. São os abraços, as risadas, os aniversários, as férias em família. A vida que eu construí ao lado dos meus filhos. Porque no final das contas, o amor que eu senti por eles sempre foi verdadeiro. E essa é uma verdade que nenhuma traição será capaz de destruir. A vida tirou de mim a ilusão de um casamento perfeito. Mas me deixou o maior privilégio que um homem pode ter. continuar sendo chamado de pai por três pessoas que eu amo mais do que tudo na minha vida. Hoje, isso me basta, sabe? Porque o casamento em que eu vivi pode até ter sido construído sobre uma mentira. Mas o amor que eu sinto pelos meus filhos, esse sempre foi verdadeiro. Como eu pude um dia...

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1: FM Exalta Samba, teu segredo aqui no nosso Band Love. A música da história de amor do Band Love, contada pelo Murilo, pela Tatá. História difícil, né? E o que mais chama atenção na história do Conrado é perceber como uma única verdade foi capaz de derrubar uma vida inteira construída sobre uma mentira. A dor do Conrado não veio apenas pela traição, mas pela descoberta de que parte da história que acreditava viver nunca existiu da forma como ele imaginava. Ainda assim, sua atitude mostra que o verdadeiro amor de pai vai muito além do exame de DNA. No fim, a confiança pode ter sido quebrada, mas o vínculo construído com os filhos permaneceu intacto, provando que ser pai é, acima de tudo, uma escolha feita todos os dias. Eu quero você comentando agora aqui no Band Love, no 11999919197. Aperta o microfoninho do WhatsApp, manda teu áudio agora. Se quiser escrever, escreve, eu vou ler também. Tem post no Facebook e no Instagram, sua espera.
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1: Aquele clássico.

0: Rádio FM Gustavo Lima à noite, no nosso Band Love. Piano in the Dark. Isso é maravilhoso. É Brenda Russell, Joe Esposito. Vou tocar pra você ainda hoje aqui no Band Love. Combinado? Tivemos Marco Sabino, lá dos anos 80, Reluz, bela recordação. E duas internacionais, uma mais recente, uma mais antiguinha. A gente começou com DJ Thomas, Rock and Roll Lullaby. E depois tivemos John Mayer, Daughters. Legal, né? 11h14. Tá seguindo o Titio Cello nas redes sociais? Vou esperar você ali, tá bom? Locutor Marcelo Dias no Instagram, Locutor Marcelo Dias no TikTok. Só colocar na busca que você vai me encontrar. Locutor Marcelo Dias no Insta, Locutor Marcelo Dias no TikTok. Te espero ali. John Santos, fala com o Band Love, John Santos.
1: Esse rapaz aí, mesmo quebrado, saiu gigante dessa história, viu? Porque ele provou pra gente que pai é quem cria, né? Dá amor e o resto é um detalhezinho biológico. Perdeu a esposa, mas garantiu o amor eterno dos filhos. Porque o normal de qualquer pessoa nessa situação seria explodir de raiva, pegar nojo, chutar o balde com todo mundo. Só que ele foi muito inteligente, muito maduro. Teve sangue frio de entender ali que os filhos não tinham culpa de nada. Porque o amor que ele construiu em duas décadas não ia sumir só por conta de um examezinho de laboratório que deu negativo. Abraço, meu amigo.
0: Abraço, obrigado, viu? Quem mais mandou áudio aqui para o Band Love?
2: Boa noite, boa noite.
0: É o Fernando.
2: Boa noite, hein? O Fernando aqui do município de Cotia, motorista de aplicativo. Eu sempre acompanho as histórias, hoje acompanhei.
0: Legal,
2: fiquei Fernando. Até um pouco triste aí com a história.
0: Ficamos, né?
2: Porque é uma barra muito forte. Muito forte. Desejo sorte aí pro rapaz, né, e pros filhos, e parabéns pra ele por ter assumido a paternidade, mesmo não sendo pai biológico, porque pai realmente é quem cria. E quanto à esposa dele, foi muita, muita falta de caráter da parte dela, né, enganar, mentir, esconder, triste. Mas é isso aí, abraço.
0: Valeu, Fernandão, abraço, bom trabalho aí. A Lu tá com a gente também, Luciane.
3: Nossa, a história de amor de hoje foi forte. E ele teve a atitude certa. Tirou todas as dúvidas da cabeça dele e seguiu em frente, escrevendo uma nova história, mas amando quem fez parte dessa história, que são os três filhos. E liberou o perdão para quem enganou ele durante muito tempo. Aquela coisa, né? Não tem mentira perfeita.
0: É.
3: Cedo ou tarde ela vai aparecer. A verdade sempre aparece.
0: E apareceu. Obrigado, Luciane. Um beijinho para você, viu?
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0: FM Ana Vitória, Thiago York, Trevo, pra você aqui no nosso Band Love. Linda essa versão, né? Maravilhosa essa música, Ana Vitória e Thiago York. Tivemos Pão de Mel com Zezé de Camargo e Luciana, aquela sofrência da antiga, né? Boa demais, clássico. Boyce Avenue, Stand By Me, Celine Dion com Peebo Bryson, Beauty and the Beast. São 11 horas e 31 minutos. 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

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Até uma da manhã, a gente segue viajando gostoso, trazendo só as melhores para você. Aqui na sua rádio do seu jeito. A trilha sonora da sua vida. Ahá.

0: Obrigado, fundo de quintal.
1: Band FM Péricles, Lucidez. Band Love com as melhores de todos os tempos pra você, Nikita. Elton John, ainda hoje, inteirinha, pra você aqui no Band Love, combinado? Ó, vamos lá já com áudios, muitos áudios comentando a história de amor.
2: Eu fico imaginando o que passou na cabeça dele, né? Deve ter passado tanta coisa, porque a pior sensação é de você ser enganado, você trabalhar, você lutar, você sonhar com a família. Olha, ele foi um exemplo para todos nós, que a gente tem que ter muita serenidade. Ele viveu uma mentira durante anos, e ela não traiu só ele, traiu os filhos também, né? Mas ele saiu com a cabeça erguida. Isso vale para todos, mas nós homens temos que ter muita serenidade, muita presença de espírito diante de situações. Olha, ele tá de parabéns. Parabéns mesmo.
1: Obrigado, meu amigo. Um abraço para você.
3: Ô, Marcelo Dia, boa noite.
1: Boa noite.
3: Aqui é o Pedro.
1: Ô, Pedro.
3: Quero mandar um beijão para minha esposa Maria José. Dizer para ela que eu amo muito, que ela é a razão do meu viver. Que eu sou muito feliz ao lado dela. E eu agradeço muito por ela ser minha parceira todos os dias.
1: Boa!
3: Valeu, Marcelo Dia. Gostaria que você tocasse a música do Bruno Marrone por um minuto.
1: Valeu, tá anotado.
3: Abraço,
1: aqui. Um
3: boa
1: abraço.
3: Noite.
1: Obrigado, amigão. Quem mais mandou áudio aqui?
4: Boa noite, Marcelo.
1: Boa noite.
4: Aqui é o outro Marcelo falando.
1: Ô, meu xará.
4: De Itapecerica da Serra.
1: Diga lá, amigão.
4: Gostaria de mandar um grande abraço, um grande beijo. A minha amada Solange. Obrigado, Band Love.
1: Valeu, eu que agradeço.
4: Uma boa noite a todos.
1: Eu que agradeço o carinho, um abraço, obrigado, meu amigo. São 11 horas 50 minutos.
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1: Tem mais música bonita pra você.

0: FM, Justin Timberlake, Mirrors, para você aqui no nosso Band Love. Também Samantha Sang, Bee Gees, Emotion. Meia-noite em ponto, deixa eu dar parabéns aqui para Alzir. Boa noite, Marcelo Dias. Hoje é aniversário da minha mãe, está completando 76 anos. Manda um beijo para ela, um beijo para você, Alzir. Felicidades, tudo de melhor aí na sua vida. E um ano novo, um novo ano, né? Maravilhoso, abençoado. Boa noite, eu sou o Thiago de Lins. Quero oferecer uma música para minha esposa, Juscelene, meu filho e minhas filhas. Beleza, amigão. Um abraço para você, Thiago. Um abraço aí para a esposa, Juscelene. E para toda a família e para os filhos, tá legal? A gente vai colocando no ar as mensagens até uma da manhã. Tem muitos comentários da história. E eu adoro receber você aqui no Band Love.
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7: Boa noite, boa madrugada para você que está aqui na Band FM, trabalhando, relaxando, voltando para casa, está no trânsito, está nas estradas do Brasil, está curtindo Band Love. Obrigado pela carona, pela companhia. Eu sou Marcelo Dias, feliz, grato e apaixonado. Aqui na sua rádio do seu jeito, tocando a trilha sonora da sua vida. Brenda Russell.

Band FM, meia-noite 17. Uma música linda, chamada Vitoriosa. Ivan Lins pra você, aqui no nosso Band Love.

0: Band FM, Daniel adora amar você. Que recordação deliciosa aqui no nosso Band Love. Também Prince, tivemos Betcha My Golly Wow e Cub Curly Bubbly. A Luciana tá com a gente, boa noite, queria ouvir Leão da Marília Mendonça, dedicar ao meu bebê Isaac. O Isaac que é o amor da minha vida. Amor eterno, verdadeiro, né, menina? Beijo pra você, Lu. Obrigado pelo teu carinho, obrigado pela tua participação aqui no Band Love. O Wagner deixou áudio comentando a história
1: boa noite.
0: Hoje.
1: Mano, essa história que eu vi aí pela Band, isso é só mais um caso, né? De muitos que acontecem, né? Mas o rapaz tá de parabéns, hein? Eu assumi os filhos, né? E ela foi errada em enganar ele, né? Não passar pra ele a situação, né? Tudo aconteceu, né? Mas é tocar a vida, né? E dar o melhor para as crianças. As crianças não pagam pelo erro dos adultos, né? É. Mas tá bom. Uma boa noite. Sou ouvinte aqui da cidade de Cajati.
0: Valeu, um abraço. Quem mais?
2: Boa noite, Band Love. Aqui é o Vitor, motorista de aplicativo de Osasco.
0: Fala, Vitor.
2: Sobre a história de hoje aí, essa mulher mentiu para todo mundo, né?
0: Pois é.
2: Nossa, cara, os filhos, o marido e outra. Será que o cara que ela traiu ele sabe que tem dois filhos já criados? Eu acho que não, né? Então é complicado, viu? Mas força pra esse homem aí. É bom que ele vai recomeçar a vida dele, né? E que Deus aí venha dar direção pra ele.
0: É isso aí.
2: É isso aí, Band. Uma ótima noite pra vocês. Tô acompanhando vocês aí a noite inteira, hein?
0: Obrigado, Vitor. Bom trabalho, amigão.
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0: Uma época boa demais. Anos 90. Aquele pagode bem gostoso. Soweto, refém do coração. Aqui no nosso Band Love.

0: Band FM, Elton John, Nikita, pra você aqui no Band Love, um clássico mundial, fechando de um jeito delicioso o Band Love desta madrugada. Tivemos Jason Rez, 93 Million Miles, Titãs, Enquanto Houver Sol, e Jorge Mateus, o que é que tem? Ó, tem presente que tem, e a cafeteira elétrica da Britânia, hein? Pra Britânia, sua vida, Jennifer Suellen Guilherme da Silva. Jennifer Suellen Guilherme da Silva, parabéns, Jennifer. Ganhou a cafeteira elétrica da Britânia, vai fazer aquele café gostoso aí na sua casa, no seu trabalho. E pode convidar a gente para tomar um cafezinho, porque a gente gosta de café, né, Léo Júnior?
1: Ô, Marcelo Dias, bom dia, boa noite ainda. Mas calma.
0: Bom dia para você.
1: Bom dia. Pode ser.
0: Bom dia para quem não dormiu ainda, para quem vai dormir como eu.
1: É a mesma coisa para quem não almoçou ainda, bom dia, né? Tem aquele negócio, não almocei ainda,
0: antes,
1: boa tarde.
0: Antes do meio-dia,
1: antes do meio-dia, então tá valendo, vai.
0: Então tchau, boa noite.
1: Tchau, boa noite para você também, vai.
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7: Fala turma, e aí, tudo certo? Uma hora, um minuto, uma e dois já. O relógio foi mais rápido que eu, gente. Uma e dois, como é que tá a sua madruga? Tudo certo? Bora, estão preparados pra mais uma madrugada juntos aqui, ó? Muito prazer, eu sou o Léo Júnior, cheguei! A sua rádio do seu jeito!
8: Vai começar!
7: Vai começar, vai
8: começar!
7: Tudo de novo!
8: Vai começar!
7: Bora, bora começar nossa madrugada! Até às 5 da manhã, vem, vem! Então pode aumentar o som, pô, tira a roupa, fica à vontade!

0: Bom dia. Chegamos para mais uma edição do nosso Band Coruja para todo o Brasil. Bom, depois do Marcelo Dias, foi descansar um pouquinho, mas amanhã ele volta já, amanhã ele tá de volta. Amanhã não, hoje, né? Eu fico com aquele negócio de amanhã. É um negócio de amanhã. Pô, já estamos 1 hora da manhã já, né? Chega também, né? Tá bom, né? Uma hora da manhã. Ele volta hoje ainda. Bom, vamos começar nosso Band Coruja. Bom dia pra você que tá ligado na Band FM. Como é que tá a sua madrugada e tudo certo? Vocês estão preparados aí pra mais uma madruguinha gostosa juntos? Tenho certeza que vai ser bom demais. Ó, só avisar vocês que às 4 da manhã tem o nosso Campeonato Brasileiro de Piadas Ruins. É bom demais estar fazendo sucesso esse campeonato. Já vai preparando, já vai pensando na sua piada. Só tem, ó, só vale aquela piada ruim mesmo. Aquela ruim. Só vale piada ruim, pelo amor de Deus. Não vem com piada boa que não dá certo. Não entra no bang aqui, hein? Então, ó, você vai participar com a gente. 11 999919197. Pra você participar aqui na Band FM. Esse é o nosso Band Coruja no ar, beleza?
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0: Ai, gente do céu, vamos lá, hein? Olha, e vocês estão preparados aí? Pra dia 20 agora, de agosto, Ana Castela, de pertinho da Band FM, a boiadeira vai estar aqui, gente. É, de pertinho da Band FM, maior sucesso, todo mundo esperando. E quem sabe você pode ser o próximo ganhador também. Já pensou se assistir de pertinho aqui na Band FM? 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Bom, 1 hora, 4 minutos. Vamos lá, vamos ver o que o povo já tá falando por aqui. Qual vai ser a boa de hoje também, né? É, galera já participando aí, ó. Panelinha, o seu passado. Vai se lascar você. Que panelinha o quê, rapaz? Já, os caras já comentam com panelinha aqui. Oi, bom dia. Vai lá, fala aí.
2: Bom dia, Léo.
0: Bom dia.
2: Passando pra deixar minha marca registrada.
0: Deixa aí.
2: E tudo de bom. Um abração pro pessoal do grupo, que só tem mala sem arça.
0: Mas
2: eu junto, então quer dizer que são duas.
0: Claro.
2: Desejo aquele programa maravilhosamente do mesmo na hype de sempre. Parabéns pelo programa. E até daqui a pouco.
0: Valeu. Valeu, cara. Um abraço pra você. Obrigado, hein, pelo carinho, hein. Ah, deixa eu ver aqui, ó. Olha lá, bom, meio do Band Waze, xinga bem caminhoneiro, meu Deus do céu. Ô, Carlinhos também tá por aqui. Fala, Carlinhos, beleza? Como é que tá sua manhã? Como é que tá sua madruga aí, mano? Fala aí, mano.
3: Bom dia, Léo Magalhães.
0: Não é Léo Magalhães, cara.
3: Tamo junto aí, Léo. É. Fazer danar, hein? Vamos começar essa bagaça aí, hein?
0: Vamos lá.
3: Vamos de misturar.
0: Cara, tem um negócio aí que mandaram pra mim aqui. É, estavam ouvindo a rádio aí pelo... uma plataforma aí, qual que é mesmo? Acho que tudo rádios, não é tudo rádios. Rádios Nets, né? É, acho que é Rádios Nets. Pô, meu, tá escrito no Léo Magalhães, locutor Léo Magalhães. Que isso, cara? Quem colocou Léo Magalhães ali, velho? Imagina, Léo Magalhães é o cantor. O povo não sabe que o Léo Magalhães é o cantor? Eu sou Léo Júnior. Não, é uma coisa assim inexplicável, cara. Esse povo tem que ser estudado pela NASA. Pô, Léo Magalhães, coloca Léo Magalhães. É, isso é demais pra caramba. Lapada. Oi!
4: Bom dia, Léo.
0: Bom dia.
4: Silva, Mato Grosso, Lucas do Rio Verde, por cá. Manda um alô aí pra todos nós caminhoneiros aqui do Nortão do Mato Grosso. Puxando aqui os palmeirenses.
0: Vai lá, valeu, palmeirense. Um abraço pra você aí. 1:07 agora, 1:07. Pessoal do Mato Grosso aí já chegando, hein? Como faz pra participar na panelinha? Que panelinha assada. Para de falar de panelinha aqui, ó. O povo já tinha esquecido esse negócio de panelinha. Volta de novo, não? Pelo amor de Deus. Isso aqui, ó. Ozenias. Caramba, é Ozenias o nome dele mesmo? Ozenias. Que nome diferente, hein, cara? Totalmente diferente. Poderia ser Ozeias, né? Ou, sei lá, né? Oswaldo, não é? Ozenias, diferente. Legal.
5: Bom dia, Léo. Estamos aqui no Porto de Santos, meu amigão. Sou Zenias Costa por cá, beleza?
0: Valeu, Zenias Costa.
5: Vamos que vamos.
0: Valeu, mano. Um abraço pra você. Valeu pela sua audiência aí. Galera, chegando por aqui. Vamos lá participando no nosso WhatsApp. 11999919197. Pra você participar aqui da nossa madrugada mais gostosa do Brasil, bom galerinha
6: dia,
0: boa.
6: Bom dia, Léo. Você viu lá a Virgínia tentando querer fazer o Vinícius ficar bonito?
0: É.
6: Tá difícil, né? Mas a conta bancária dele é bonita pra caralho.
0: Claro que é, pô. A conta bancária do cara é daquele jeito, cara. Exatamente. Não, imagina. Pô, a minha conta bonita também é. Minha conta bancária também é bonita. Tem nada lá, só a conta mesmo. É só a conta.
7: Léo, bom dia pra nós, Léo. Mais uma madruga aí, mais um Band Coruja aí.
0: Vamos lá, vamos nessa. Vamos lá, vamos lá.
7: André Luiz, motorista da rodagem, As Express. Manda um salve aí novamente aí pro Presuntinho aí. Meu parceiro aí, Cristiano Presuntinho.
0: Ele é Presuntinho, e... é o nome dos caras, Presuntinho, né?
7: Ontem você perguntou aí por que Presuntinho, né?
0: Presuntinho, fala.
7: Presuntinho é porque ele tem uma banda de um toicinho aqui, ó, rapaz.
0: É mesmo?
7: O rapaz, ele é gordinho.
0: Ah.
7: As tetas dele parecem teta de menina nova.
0: Entendi, você gosta, safadinho, né? Você gosta das tetas do cara, né? Você gostou das tetas do cara? Fala aí que você não gostou. Fala pra mim que você não gostou. Fala muito assim com carinho, né? Hã? Ai, meu toicinho preferido. Ah, meu Deus do céu. Ai, ai,
8: bom dia, bom dia, bom dia, Léo. Vamos com tudo.
0: Bora com tudo, com tudo, com tudo.
8: Tatuê na voz, motorista de APP. Tamo no trecho. Fala, quando é que aquele mamarrola do Diego volta?
0: Cara, com isso, para de falar assim do cara. O cara tá de férias, mano. O cara volta agora, em agosto, velho. Agora eu só não me lembro a data. Dia 18, acho. Comecinho de agosto, o Diegão já volta já. Diegão já volta. Que dia é hoje? Só pra saber. Pera aí. Quarta-feira, dia 22 já. Ó, mês tá indo embora, hein? Parece que tá demorando 1000 anos pra passar esse mês, não? Meu Deus do céu, gente. Beleza, que isso?
9: Aqui os passarinhos estão voando só com uma asa, porque a outra eles já estão usando pra se abanar, hein? Tá um pouquinho quente.
0: Tá
9: um
0: quente?
9: Mostra o frescureto, vamos falar que, não tá, que tá muito quente, mas tá um pouco.
0: Você tá onde? Você tá no Japão aí? É isso? Alexandre, onde que é que você tá aí? Portugal? Alguma coisa assim, né? Um abraço pra você, obrigado pelo carinho. Galerinha boa aqui da nossa madrugada. Obrigado aí pela sua audiência, pelo carinho

0: gente. Vamos falar com esse povo maluco aqui. Vamos ver o que o povo tá falando. Fala comigo, bom dia.
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0: Nossa, mas olha a alegria do cara. Essa é a Band FM que eu gosto. Ah, desânimo, cara. Acorda aí, cara. 1 da manhã. Tá cedo ainda. 1:11. Gente, vamos animar, vai. Vamos animar esse programa, pelo amor de Deus, viu? A minha vida. Deixa aqui, manda um abraço aqui pra Ilha Solteira. Pessoal da Ilha Solteira aí, o Rafa. Valeu, Rafa, um abraço pra você, obrigado pelo carinho, hein? Vamos falar com você no zap, vai!
2: Boa madrugada, vamos que vamos! Dá um salve aí pros alagoanos!
0: Alô, alagoanos!
2: Um salve aí pros alagoanos!
0: Aham!
2: A família toda do Brasil, vamos!
0: Vamos lá, cara, vamos nessa, vamos lá, vai! Ô, Jonatas! Como é que você tá aí? Tá tudo bem?
3: Bom dia, Mário.
0: Bom dia.
3: O Júnior é legal, mas eu prefiro te chamar de Mário.
0: Não,
3: né?
0: Pode, chamar. De, pode chamar meu nome batismo. Também. É meu nome também. Pode chamar.
3: Eu tava de folga ontem, mas hoje estou por cá, hein?
0: Que bom.
3: Vamos
0: que
3: lá
0: bom.
3: Até as 5 da manhã, no bumbum da concorrência?
0: Vamos lá. Vamos lá, no bumbumzinho da concorrência. Aê! 1:12 aqui no nosso Band Coruja. Pode chegando, pode participar com a gente. 11 999919197 pra você contar como é que tá sua madrugada aí. Muita gente trabalhando agora, os caminhoneiros, taxistas, os motoristas de ônibus, os cochilantes da madrugada também. Tem os vigilantes e os cochilantes. Será que os caras vão dar uma pescadinha lá, dar uma dormidinha lá? Ah, você acha que não? Os caras, os vigilantes dão uma dessa lá. Ah, larga lá a guarita lá, vai dar uma deitadinha lá no fundo lá, fala, um soninho, deixa eu tirar um soninho. Peraí, deixa eu encostar aqui. Ah, deixa eu dar uma encostadinha aqui. Só de meia hora. Aí quando passou meia hora, passou 3-4 horas, o cara tá lá. Ah, esqueci a corda, desesperado pra ir lá, Aragona. Não tem jeito. Oi.
4: Bom dia, Léo. Thiago aqui de Avanhanava.
0: Ô, Thiago.
4: Um salve aí pra galera lá do Chicote. JA Agropecuária.
0: Chicote?
4: Tamo aí junto até as 5 da manhã.
0: Ó, chicotada no César. Um abraço pro pessoal do Chicote aí. Obrigado pelo carinho. Oi.
5: Bom dia, Léo Júnior. O mesmo formato aqui, São Bernardo do Campo, ligado no Bando Coruja. Léo Júnior, não acredito que você vai deixar o Diego Lopes voltar pra esse programa.
0: Volta.
5: Nesse programa o Diego Lopes só fala, né, Edinaldo Plasti, só fala o Caipira, só fala o...
0: Não, volta,
5: velho
0: volta.
5: Lixo,
0: ele
5: fenomenal.
0: Volta.
5: Sai, cachorro. Bom dia.
0: Não, mas volta. Não, mas ele volta aí. Imagina, tem que voltar, cara. Não, tem que ver. Tem que voltar sim, pô. Tá louco? Oi.
6: Fala, Léo, bom dia. Joia. Um abração pra galera toda aí. Choferzada na estrada aí, positiva. Tamo aqui no Triângulo Mineiro aqui, positiva. Vamos que vamos,
0: hein? Galera do Triângulo Mineiro, ligado na Band FM. Um abraço pra todos aí, pra todas. O Breno, fala o Breno aqui.
7: Léo, bom dia.
0: E aí?
7: Tomando um cafezinho aqui, pescando aqui no Pantanal.
0: Ah, tá pescando, você tá pescando.
7: Tava
0: mesmo.
7: Tava com sono, mas agora começou.
0: Agora ficou bom.
7: O Caps Coruja.
0: Exatamente.
7: Agora vai pegar no tranco agora.
0: Agora vai.
7: Aqui. Em busca do pintado.
0: Valeu, cara. Boa pesca pra você aí, hein? Boa pesca aí. Um abraço. Obrigado pela audiência. Vamos nessa, gente. 1:15. 1:15. Esse é o nosso Band Coruja pra todo o Brasil. Fazendo aquele agito que a gente gosta. 2, 3, 4, 5. Everybody in the castle. Oh, fala comigo aí, vai.
8: Fala, Léo. Léozinho. Tá ligado aquele cara do despertador, Léo? Boa noite, Band Coruja. Pega subindo aqui pra baixo é contra a mão, meu brother.
0: É uma figuraça, né, meu? Só tem figura, né? A Tati Perigosa chegou por aqui hoje ela tá com a gente. Oi, Tati, bom dia, Tati, bom dia.
9: Bom dia, Léo Júnior.
0: E aí?
9: Tati Perigosa, já cheguei chegando.
0: Chegou chegando.
9: Bora começar a bagunça.
0: Vamos.
9: E agora eu quero fazer um quadro de fofocas dos grupos.
0: Meu Deus, faça.
9: Tati Perigosa, faça. De sacola.
0: Faça.
9: Fala mesmo,
0: Tati,
9: tudo.
0: Vai ser agora Tati Boca de Sacola. Faça, faça mesmo, Tati. Nós queremos saber o que esse povo requenguelado fica falando no grupo. grupo aí. Ah, eu tô doido pra saber já. Eu gosto de saber dessas notícias aí, viu? Gosto, desgosto de saber.
10: Bom dia, bom dia, bom dia. Léo, Antônio Rocha, o cowboy do asfalto. Oh, aqui de Guarulhos, primeira asfalto, vez aí participando do programa.
0: Da manhã,
10: forte abraço som, aí, cara. Parabéns aí pelo programa. E fala pra essa galera aí que fala mal dos caminhoneiros, respeitar os caminhoneiros, que um deles pode ser pai dele.
0: Ah, beleza? Mas isso aí é...
10: Valeu.
0: Sempre rola. Tchau, obrigado. Sempre rola uma coisa dessa, cara. Sempre rola, sempre rola. Olha lá, cara, o cara falou: olha essa história, vai, fala que história que é.
11: Muito bom dia, Léo Júnior, e a todos os ouvintes, Pato Rocco, Rio Grande da Serra.
0: E aí,
11: olha,
0: cara?
11: Olha, eu tô aqui numa confusão danada aqui, ó, na casa das primas.
0: O que que aconteceu?
11: Perguntei o preço aqui pra subir, a prima falou: é R$200 meia hora.
0: 200?
11: Eu gastei só 10 minutos. Ah. Eu quero meus 200 de volta, meu. Não sai daqui sem esses 200, não. 300 meia hora, só
0: cê,
11: foi 10 minutos.
0: Você se lascou, cara. Já era, velho. É o sistema da casa aí, meu. Agora, você poderia falar, guarda esse restinho aí pra uma outra vez. Sei lá, né? Não tem, né? Uma coisinha assim. Né, não? Poxa. Aguarda aí, né, pro cara, pô. Algum, né? Um restinho de hora aí, ó. Vai.
12: E aí, Léo, tá suave? Bom dia.
0: Bom dia.
12: Que é o Digão do interior de São Paulo.
0: Fala, Léo, Digão.
12: Dá uma lupa pra nós, o nosso encarregado está deitado no carro. Ela fala assim: aí, Daniel, acorda aí que a frente tá parada, mas a galera tá te ouvindo. Acorda, Daniel, acorda. Daniel da frente do Vardemar Rebelata aí. Fala aí, Léo, fala aí, fala aí.
0: Acorda aí, cara, acorda aí, Daniel, acorda aí, galera. Vamos acordar aí, meu filho, vamos acordar aí. Ó, tá chegando gente aí, vamos acordar, vai. 1h18, gente. Band Coruja, o programa mais animado do Brasil, tá no ar. Eu quero você comigo por aqui. Ó, o Wilson Bento já mandou mensagem pra gente aqui, ó.
13: Ô, Léo, esses 10 minutos aí, eu já vou com as partidas de truco, será?
0: Ah, dá pra fazer
13: vai
0: muita coisa.
13: Não, hein? Você tá doido?
0: Dá pra fazer muita coisa aí, 10 minutos, cara. Dá pra tomar mais uma, dá pra tomar mais uma e encher um saco mais um pouquinho ali, cara. Imagina, o cara gastou 200 conto pra ficar uma hora lá, que seja, meia hora e ficou só 10, mas também só 10 minutos, é sacanagem. Pô, meu, 10, pô, você gastou 200, fica mal o tempo que é pra ficar, cara.
14: Oxê, bom dia, Léo. Já tentei defender você várias vezes, aí quando os outros falam de panelinha, mas você não reproduz meus áudios.
0: Ah, o outro, já vem chorando.
14: Quando é o Diegão, ele só põe a maratacine pra falar.
0: Já Murilo, começa a chorar, já.
14: Valeu, Davi e o velho do lixo.
0: Já começa a chorar.
14: Não, você é mais liberal. É, mas
0: nem assim,
14: você
0: nem,
14: não tá nem aí, né?
0: Nem tanto assim, liberal também não, né? Não, também não. Ó, acabei de colocar seu áudio no ar, meu. Por favor, hein? Por favor. Vamos falar pra mais um aqui. Vamos lá, 11999919197. Oi, bom dia.
15: Bom dia, boa madrugada, Leozinho.
0: Oi.
15: De Poços de Caldas, que energia gostosa, hein?
0: Oi, obrigado, obrigado, obrigado, minha amiga. Valeu! Vamos lá, vamos animar dessa madruga aí. Fala comigo, Robson. Fala, Robson. Eu cliquei errado aqui, ó. Aqui, ó, vai.
16: Caminhoneiro é tudo corno, nem tem filho.
0: Ah, meu.
16: Só assume o filho dos outros.
0: O cara gasta áudio pra fazer isso.
16: Caminhoneiro chega em casa, tem um filho loiro, um moreno, um branco, um albino. É tudo corno, pô.
0: Aí, ó, quer ver? O cara manda aqui, panela estourando, tipo assim, ai, panelinha. Aí quando eu vou colocar o áudio do cara, vem de o cara falar alguma coisa de bom. Olha, cara, eu vou falar pra você. Vamos lá, vamos lá, vamos lá, vamos nessa, vamos nessa! Ai, ai, ai, ai, ai! Já é quarta-feira, dia 22, já! Ô, oh, quarta-feira, meio da semana, hein? Ó, oh, só tô sentindo só o cheirinho de quinta pra ser quinta-feira, tô só o cheirinho de Páscoa ali, bem de longe, bem fraquinho ali, sabe?
17: A camiseta
0: virando a curva ali já é quinta, pronto, pronto, pronto. Fala aí, vai.
18: Bom dia, Bande Coruja! Forte motorista de Estrela do Oeste, manda um salve pra todo mundo da rodada aí, vamos que vamos, Estrela do Oeste é o que liga.
0: Vamos lá, vamos lá! Um abraço, parceiro! Boa quarta-feira pra vocês aí, obrigado pelo carinho de vocês, tá? Pelo o carinho, essa energia que o povo tem aqui na Band FM. É bom demais, né?
19: Bom dia, Léo. Radinho Carreteiro por cá, busca da Baixada Sofrida. Tamo junto até as 5.
0: Que Baixada Sofrida é essa que vocês estão falando? Ai... Ai, que sofrimento. Ai, que sofrimento é esse?
20: Ô, Léo, bom dia, tudo
0: bom
20: bem?
0: Dia, bom dia.
20: Esses caras aí ficam falando mal dos caminhoneiros. Tá com vontade de soltar a rosca pra nós, rapaz. É isso, eles têm vontade de soltar a rosca. Esses pau na bunda.
0: Vamos lá, 1h21, oi.
21: Ô, seu corno, eu tô defendendo você.
0: Tá bom, calma. Calma. Quer tomar uma? Quer tomar? Peraí. Ó. Serve uma pra ele aí, na minha conta. Coloca na minha conta. Serve aí. Aí, filho. Ô, Paulo. Toma aí, cara. Toma aí, mano. Por minha conta isso aí, ó. Toma aí, cara. E ó, de boa, tranquilo. Dá uma respirada aí, ó. Pronto, aí, ó. Dá uma golada aí. Dá uma goladinha aí, pô. Vamos que vamos. Vai lá, fala aí.
22: Gilcinho de Penápolis, câmbia.
0: Vamos lá, alô, Penápolis! Vamos colocar um pouco pra falar aqui no zap, vai, fala aí.
23: Bom dia, Leozinho.
0: Calica, bom dia.
23: Chegando no pedaço.
0: Vamos lá,
23: pra
0: Calica.
23: Pra acalmar esses boy que estão carentes, né? Estão muito emocionados. Verdade. Os boys, chorando, tá complicado, hein? Vem na Calica.
0: Vai lá. Como é que é? Canta aí, Léo. Que eu tô pedindo pra eu cantar isso, Rafael? É isso que você tá pedindo pra eu cantar?
24: Fala, Léo Júnior. Bom dia.
0: Bom dia.
24: Rafael, Carreteiro Ambev.
0: Tá.
24: Rio de Janeiro, beleza?
0: Beleza.
24: Léo Júnior.
0: Oi.
24: Quero fazer uma aposta contigo aí.
0: Tá, vai lá.
24: Quero saber se tu é macho. Macho mesmo.
0: Tá bom.
24: Se tu for macho mesmo, macho com H,
0: é.
24: Canta o hino do Flamengo todo aí.
0: Ah, não, cara.
24: Quero ver se tu sabe.
0: Não, velho.
24: Valeu, meu amigo. Tamo junto.
0: Olha, Como é que eu posso te dizer? O meu contrato não deixa cantar a música de outro time aí, cara. Eu sou o Corinthians mesmo, cara. Infelizmente, eu não posso abrir essa parte pra você. Não dá, cara. É só pra quem é corintiano isso aí, cara. Eu tenho um contrato aí que não posso cantar outro time, entendeu? É só o Corinthians. Só pra falar do Corinthians. Só do Corinthians.
22: Ê, Caliquinha, você chegou, hein? Olha que eu vou mesmo, hein, Calica? Vou com força. Foi você, bebê. Ai, que delícia. Thiago de Guarulhos.
0: Meu Deus, ela vai sair correndo de você, esse... Muito. Ela vai sair correndo de você, isso sim, cara.
25: Aí, Leozinho. Fala aí, Calica. Passa o número e endereço e a localização, que eu tô encostando, hein? Vai eu, Bob, o Rufino...
0: Meu Deus.
25: O encarregado virou nada, Léo. Tá dormindo, então ele vai ficar de fora. Avisa a Calica aí, passar a localização pra nós aí, Léo.
0: Putz, cara, vai três de uma vez, ó. Caramba! Vocês também não perdem tempo, hein? Vamos lá, gente. 1h24, até as 5 da manhã tem chão. Então vamos falar muito aqui na nossa madrugada. E claro, você é a peça principal aqui da nossa madrugada, né? O nosso Band Coruja. 4 da manhã tem o nosso Campeonato Brasileiro de Piadas Ruins também. Você vai ganhar presentes com a gente. Enquanto isso, vamos falar com você no Zap. Cadê o Zap aqui? Fala aí, vai lá.
26: Bom dia, Léo! Manda um alô aqui pra frente 40. Frente mandada que sustenta a usina. Curitiba! Aqui é Valeu. O monstro!
0: Valeu, monstro! Olha! Aí!
27: Vamos Eu dar... escuto a Band nem sei há quanto tempo.
0: Nossa senhora!
27: Mas eu sempre escuto a Band 96.
0: Tá bom, cara.
27: É, nós que tá. Band FM.
0: Aquele abraço pra você. Vai se lascar. Meu, fala direito, cara! Fala direito, pô! Vai!
1: Olá, meu amigo Léo Júnior. Bom dia, meu querido, tudo bem?
0: E aí, Lalau?
1: Léo, é o seguinte, na última vez que eu participei aí do programa, eu falei que dia 4 de agosto eu vou inaugurar uma sauna gay aqui em São Vicente.
0: Que legal, cara.
1: Vários convidados famosos já confirmaram presença.
0: Olha!
1: Então, eu gostaria de trazer a caravana da Band Coruja, liderada por você,
0: certo,
1: para estar presente. É só me avisar que eu mandarei meu helicóptero particular buscar a todos vocês, tá certo?
0: Legal,
1: um beijo,
0: cara,
1: a todos, Ricardinho. Lala!
0: Cara, eu tenho certeza que muita gente que vai querer ir nessa sauna. Gente, vocês estão convidados, viu? Ó, vai ser uma noite assim agradabilíssima. É, terá drinks. É, vai estar todo mundo. Ó, não precisa levar toalha, tá? Lá já vai ter toalha pra todo mundo. É, o local lá é grande. Tá bom? Vocês precisam levar roupas, né? De claro, precisa levar roupas. Aí leva uma bolsa. É, claro que você vai entrar só de toalha ali. E outra coisa, tá? Só homem ali. É isso? Só homem? Lá? Só homem? Lá. Então eu não estarei, né? Não vou, né? Quem irá no meu lugar vai ser meu representante, que é o Mole Louco. Sempre meu representante. Vai em todos os lugares que eu não vou poder ir. Ele vai estar junto e vai estar presente. Então eu acho assim, vocês, meus amigos do Band Coruja, vocês querem relaxar? Vai lá pra inauguração da sauna gay do nosso amigo Lalau, cara. Vai ser legal. Eu acho que vocês vão relaxar, vocês vão voltar até mais tranquilos aqui pro Band Coruja. Eu tenho certeza que vai ser muito bom pra vocês isso aí, viu? Uma oportunidade a mais, né, gente?
2: Fala, Léo, fala comigo. Ô, velho, Luiz. Cachorro, Calica, onde você tá? É só falar que eu vou. Tamo junto. Velho lixo, sai cachorro.
0: Aí, Calica. Mais um, hein? Quer dizer, o velho do lixo já tá faz tempo já no esquema aí, né? Vamos lá. Oi, 27. Deixa eu falar com a Sheila aqui. Oi, Sheila.
3: Bom dia, Léo.
0: Oi.
3: Estamos aqui na estrada, mas ligadinha no Pod Caps.
0: Aí, Pod Caps. A Sheila tá na estrada, hein, Sheila? Boa. Bom trabalho pra você também. Tá aqui no nosso Band Coruja sempre, na nossa madruguinha. Isso é muito bom,
4: Léo,
0: né?
4: Bom dia. Fala pra essa galera aí que tá reclamando aí de panelinha, já que eles querem exclusividade, pra eles comprar uma rádio pra eles.
0: Exato, compre uma rádio.
4: É. Dá um programa pra eles, que eles mandam mensagem
0: e
4: o locutor lê direto.
0: Exato.
4: O cara é tão absurdo, não tá vendo, que é o país inteiro, até de fora do país, tá mandando mensagem pra você, cara.
0: Pois é, cara. Pois é. É verdade.
4: É difícil entender isso.
0: Olha, porque se vocês soubessem aqui o nosso computador aqui, o que tem de WhatsApp, sabe que chega, gente, por isso que às vezes passa, tipo, uns áudios aqui, você não viu o áudio, não visualizou porque não deu tempo. É muito rápido, as coisas acontecem muito rápido aqui, entendeu? Mas a gente vai fazendo o possível pra atender a todos, né? Vamos lá, vai.
4: E aí, Léo, beleza, mano?
0: Beleza?
4: Léo, esse Lalau aí, se ele não for viado, ele é o primeiro da fila, viu?
0: Cara, você tá falando isso, que você tá querendo isso. Fala sério. Você tá querendo ir lá na sauna? Então faz o seguinte, cara. Dá um toque pro Lalau, tá? Ele vai colocar seu nome, tá? Você vai poder relaxar. E outra, vai ter uma sessão de massagem. Um vai poder fazer uma massagem no outro. Olha só que legal. Todo mundo numa sauna, só que é uma sauna grande, sabe? Parece que tá num chuveiro quentinho, assim, cheio de fumaça. Você não vai enxergar ninguém mesmo. Ninguém vai ver a cara de ninguém, entendeu? Como é que é? Entendeu? Vai ser de boa pra caramba, cara. Então vocês estão convidados, tá? Vocês estão convidadíssimos aí nessa sauna aí.
5: Aí, Léo, vamos aproveitar que o pessoal tá na concorrência. Deixa eu dar meu salve aqui. Bom dia pra rapaziada aí que tá no tapetão aí, ó. Aqui é o Anderson que tá falando.
0: Tá na concorrência.
5: É o Anderson da Mula.
0: Valeu, Anderson. Vamos lá, fala comigo, bom dia, vai.
6: Ô, Léo, você manja, hein? Você manja de sauna gay, hein?
0: Claro que não.
6: Você sabe que ninguém vai enxergar ninguém.
0: Não, só
6: que... Já foi?
0: É o que me passaram. O que me passaram aqui, o que vai ter. Eu só perguntei uma lá, e aí, o que vai ter lá? Como é que é lá, né? Daí ele me passou, né? Vai ser assim, assado, tal. tal. Ninguém vai enxergar ninguém. Todo mundo na toalhinha branca e papapá, entendeu? É isso, cara. Então não precisa levar, não precisa comprar toalha. Lá já vai ter tudo, entendeu?
7: Ô, Léo, vai rolar aquela broderagem então na sauna do Lalau.
0: Então, aí é com vocês, cara. Aí é com vocês. Aí é com vocês.
8: Bom dia, Léo. Beleza? Ô, Léo, mandei aquele travequinho lá com 218 centímetros aí pra você, viu? Que você pediu.
0: Sai fora.
8: Uma hora chega aí, mano.
0: Vai, vai se lascar, vai. Não pedi nada aqui, cara. Lalau. Já tá certo, né? Que quantas pessoas vão nessa sauna aí, cara? Me fala aí.
9: E um detalhe, Léo. Será na Ilha Porchat, em São Vicente.
0: Oh, gente, vai ter uma ilha. Vocês vão numa, vocês vão estar numa ilha deserta. Ilha Porchat. É isso, Porchat?
9: É uma sauna de minha propriedade.
0: Olha!
9: Juntamente com o meu filho mais velho, ok?
0: Aí, pronto, pronto. Aí. Vai ser numa ilha. Então você pode falar assim, estou aqui numa ilha. Pô, é legal falar que você está numa ilha, né? Pô, estou numa ilha deserta e tal, estou numa sauna. Gente, ó, digo mais, ainda digo mais. Você vai fazer sucesso nas redes sociais. Você vai ter muitos seguidores. Entendeu? Vocês vão ter muitos seguidores. Então vai nessa, vai, vai, viu? Vai na minha que você vai estar bem. Vai na minha, vai na minha.
10: Poxa, não é uma ilha deserta não, menino.
0: Não, mas tem que falar que é... Tati. Ó, peraí. Aqui baixinho, só pra eu e você. Tem que falar que é ilha deserta. Tá bom? Entendeu? Mas não tem problema. É uma ilha deserta. É uma ilha deserta.
10: É um morro que chama Ilha Porchat.
0: É.
10: Lá em São Vicente.
0: É. Não fique falando. Não fique falando. Não esteja a boca de sacola nessa parte. Tô fazendo a propaganda. Eu tô fazendo a propaganda aqui pro Lalau, pra a galera ir lá, entendeu? Vamos lá, vai, bom dia.
11: Oi, Leozinho. Bom dia, amor.
0: Bom dia.
11: Oxe, meu amor, tu vai dar o roboscópio, ué?
0: O quê? Eu?
11: Oxe, tu vai dar o boga.
0: Não, que?
11: Tu vai dar o quadradinho.
0: Não, eu
11: tu
0: não.
11: Tu vai dar o zerinho.
0: Tô fora.
11: Tu vai liberar o Tonho por 10 contas.
0: Não, mentira.
11: Tá bandido demais.
0: Não,
11: que
0: imagina.
11: Que sauna gay é essa?
0: Não, tô fazendo a propaganda.
11: Você agora vai fazer uma suruba na sauna gay,
0: não,
11: é?
0: Não.
11: Ixi, tem um monte de homem querendo com tu, não sei não, viu?
0: Não.
11: Eu acho que aí vai ser a festa do passamão.
0: Van, peraí, Van, peraí, Van, você não tá entendendo, Van. Eu só estou fazendo a propaganda pro Lalau. E claro que vai ter um representante meu lá, que é o Muriloco. Ele vai no meu lugar. É assim, né? Tô só fazendo a propaganda, só, imagina, né? Eu não vou ir, né? É, o meu contrato não permite. O meu contrato não permite, entendeu?
12: Fala, Léo! Bom dia, Léo! Bom dia a todos do Bando de Coruja! Desse bando de loucos! Bora que bora, Alexandre Motorista finalizando, hein? Ei, manda o convite do Lalau aí, manda! Eu pra fazer merda é só acordar, né? Bora que bora!
0: Aí, ó, o Alexandre falou pra fazer merda é rapidinho, então, cara! Ah, o Alexandre já tá aí na lista. Lalau, coloca na lista aí, por favor. Coloca o Alexandre, que já tá aqui interessado pra ir também, tá? Olha aí que legal. Vai conhecer gente nova, novos amigos. Olha que legal. Isso é bacana, velho. Isso é bacana. Ah, daqui, ó. Aí sim, Léo. Olha lá. Quando o cara fala aí sim, é que ele quer ir também. O Maicon Fernandes aqui, ó. Já mandou pra gente também. Tá interessado, super interessado em ir também. A Tati falou que vai também, Tati. É isso?
10: Lalau, eu posso ir, Lalau?
0: É, o Precisa ver se é só a galera, só os homens que vão, né? Os homos, né? Desculpa. Força da expressão. Os homens, né? Na verdade. Vamos lá, falar com você no nosso WhatsApp, porque eu quero conversar com você. Vai, direto com você.
13: Olá, Band. Boa madrugada, boa noite, bom dia. E estamos na pegada. Falando aqui de Cuiabá, Mato Grosso.
0: Opa!
13: Que é uma hora menos aqui, hein?
0: É verdade.
13: É 12 ainda.
0: Ah, é verdade. Lá no Mato Grosso, lá em Cuiabá, é uma hora menos. Então, lá é meia-noite e 34 agora. É isso, uma hora menos. Boa, meu amigão. Um abraço pra você. Obrigado. Vamos lá, falar com você no Zap. Oi!
14: Lalau falou que vai ele e o filho mais velho. Ah, pai. É aquele velho ditado, né? Dá o pai e dá o filho. Bom dia.
0: Boa. Ai. Deixa eu ver aqui, a Simone Palestrina. A Simone chegou aqui, ela falou que é aniversário dela hoje. Ô Simone, parabéns Simone Palestrina, parabéns. Tá ficando mais nova hoje. Quantos anos, Simone? Quantos anos? Anos. Simone, parabéns pelo aniversário, viu? Recebendo os parabéns de todos os amigos aqui do Band Coruja, tá bom? Um abraço pra você, aproveite bem seu dia aí, ganhe muitos presentes, tá bom? Ela falou que tá idosa, ela tá idosa, tá idosa. É, eu tô idoso aqui já. Vamos lá falar com você no WhatsApp, parabéns, hein? Parabéns pra você que hoje faz aniversário. Ah, vou colocar aquela música da Xuxa. Parabéns, vocês querem que eu coloque também ou não? Eu falei certo aqui, Tati. Palestrina, eu já falei certo, é que você não ouviu direito, Tati. Vamos lá, oi, bom dia.
15: Bom dia, bom dia, bom dia. Bom dia, bom de coruja. Bom dia a todos, chofé da estrada. Dá um salve aí pra todos os motoristas aí da Jomed, da Reiter, da Gafa, enfim. Todos os parceirão da estrada aí.
0: Que legal.
15: Aqui saindo de Cajamar pro Rio de Janeiro.
0: Que legal, aí.
15: Então, bom dia a todos aí. Ah, se você for lá na sauna, me leva. Se não puder entrar mulher, eu entro disfarçada.
0: Eu não vou, não.
15: Vamos que vamos.
0: Não, não,
15: é isso aí. Não,
0: não,
15: bom dia
0: não
15: a todos.
0: Não, eu não entro, eu não vou. Quem vai é o Muriloco, meu representante. Mas assim, vai ter muita gente aqui do Mãe de Coruja lá, viu? Pelo que eu tô vendo, vai uma galera aí, ó. Vai uma galera doida lá na sauna, viu? Eu tô até vendo, viu? Vamos lá, oi!
16: Parabéns, Simone, parabéns. Tem um presente lindo pra você.
0: O outro já. Ia dar um presente pra Simone já. Vai!
17: Ô, Léo Júlio, tá pegando mal isso aí, cara.
0: O que foi, cara?
17: Tá olhando pra ver se você tava vendo bem aqui, se era Band Coruja ou se é Globo Coruja.
0: Que foi, cara?
17: Pô, agora tu tá fazendo propaganda de sauna gay, cara.
0: Não,
17: agora véio, eu consegui entender, porque da outra vez você falou que gostava de salsicha conservada, né?
0: Não,
17: salsicha
0: não.
17: Conserva.
0: Não,
17: agora cara, tá dando esses papos todos aí, tá estranho, mano.
0: Você tá entendendo? Você tá entendendo errado a minha situação, cara. Eu tô fazendo a propaganda pro meu amigo Lalau. É isso. Somente isso, tá? Eu não posso fazer propaganda, velho? Ó, o cara fez a propaganda da zona, no cabaré, e eu tô fazendo a propaganda pro Lalau, cara. Olha que diferença. Ah, como também a gente faz a propaganda do cabaré também aqui. Pronto. É os dois lados, cara. Os dois lados, né? Vamos lá.
18: Ô, Léo Júnior, tudo bom? Bom dia, meu queridão.
0: Tudo bem? Bom dia, bom dia.
18: Ixi, ligando o rádio aqui, tô escutando você falar de sauna gay, já estranhei.
0: Oh.
18: Aí você pega e ainda fala que passaram em você. Passaram o que em você aí?
0: Não, que passaram em mim?
18: Eita, conta essa história aí.
0: Não, não, ninguém passou nada em mim. Você tá ouvindo errado, você tá ouvindo outra coisa aí, cara. Você deve estar ouvindo outra coisa aí.
19: Ô, moço. Cajamar falou pouco, uma rua bonita. Tem uns trem meu aí parado. Aí nesse Cajamar aí já faz um tempo aí. Não sei se é a PRF colocando imposto, o que que é. Da misericórdia. Apertando vermelho, tchau. Obrigado.
0: Valeu, parceiro. Aquele abraço, hein? Tamo junto. 1:38. Vamos lá que é o nosso Mande Coruja. Tá no ar. Eu quero você participando pelo nosso WhatsApp 11 999919197. Pode chegar. Chega, cola aqui com a gente que o nosso programa tá no ar, gente. É o programa mais amado, mais gostoso do Brasil, o nosso Band Coruja. Ah, meu Deus do céu, quarta-feira, quartou.
20: Vamos ver.
0: Se tiver com sono, você já sabe. Toma um cafezinho aí, coloca na Band FM. Esse é o nosso Band Coruja, o programa mais alegre da madrugada. Oi.
21: Tu tá fazendo a propaganda da sauna gay aí,
0: tô,
21: né?
0: Tô.
21: Agora você faz assim, faz uma propaganda também do House Preto pros motoristas de aplicativo. Porque todo motorista de aplicativo e taxista gosta de um House Preto.
0: Ah, entendeu? Tá bom, aí, ó. Aí, daí, tá certo. Bora daí, um Raulzinho preto. Aí já entra um outro contrato, né? Aí já entra um outro contrato na parada, né? É, aí já entra uma cláusula pétrea na parada, uma cláusula pétrea aí.
23: Bom dia, pessoal. Essa ilha poxa aí é legal, hein? Ela só tem baladinha boa. Mas tem que tomar cuidado com o quiosque da Cris.
0: Olha lá, esse já conhece. Pela voz dele, pelo jeito, já conhece o lugar de cabo a rabo. De cabo a rabo ele conhece o lugar. Toma cuidado com o quiosque da Cris, olha lá. Quer dizer, não é eu que tô fazendo tanta propaganda. Um já conhece já o lugar, já conhece o ambiente, olha lá.
23: Boa noite, eu sou o Lucas da Vila Industrial. E hoje eu estou acordado, nada de ficar

0: tá? Se você quiser aí, ó, tá de boa.
1: Vamos quebrar!
0: Olha lá, o Lala, o experimente na inauguração. Teremos um espaço para nossas amigas, com todo o respeito. Aí, o Lala, você, com todo o respeito, Lala, olha isso, Lala.
2: Ô, Léo, Júnior. É, essa sauna terá uma diferença na inauguração.
0: Ah, tem uma diferença?
2: Terá um espaço reservado para as nossas mulheres, as nossas amigas, tá?
0: Ah,
2: somente
0: tem um
2: na inauguração.
0: Ah, só na inauguração.
2: Terá um espaço para as mulheres, ok?
0: Ah lá, aí, ó, aí, aí, tá vendo, tá vendo?
3: Eu não entendo. Eu já
0: vivei um Zé. É isso, gente, é isso. Fala comigo, fala comigo.
4: Ô, Léo, bom dia, Léo. Você que tá participando, Léo, dessa sauna gay?
0: Não tô participando, não.
4: Na sauna, Léo, rapaz.
0: Não, não participo disso, cara.
4: Achei isso, que você era mais homem, Léo. Você participando de sauna gay é não, pra
0: não
4: acabar,
0: tô, não, não tô participando nada disso. Eu tô só fazendo a propaganda, só. Nada, nada demais, cara, nada demais, nada demais. Não posso, posso fazer propaganda mais, não, agora? É...
5: Eu quero ver a Ana Castela de pertinho, me dá um ingresso desse aí, porra.
0: Ah, o outro já, ai, dá um ingresso desse aí, sem graça, né? Sem graça, mó sem graça, mó sem graça, vai.
6: Tá, Júnior, bom dia, bom dia. Pra suar por cá, ó. Ô, Léo Júnior.
0: Oi.
6: Me tira uma dúvida.
0: Fala aí, fala aí.
6: Essa sauna gay, quando ele entra, o cara entra lá, o gay entra, ele entra gay. Quando ele sai viado defumado, é?
0: É, pode ser, cara. Depende do seu ponto de vista aí. Depende, você tá muito querendo ir, cara. Você pode falar, que a gente coloca seu nome lá, não tem problema não. Mas coloca seu nome junto lá, pô. Ô, Léo Júnior, beleza? Tô ouvindo aqui em Poços de Caldas, Minas Gerais. Lalau é gente boa.
3: Ela só anda com mãozão.
0: É isso, cara, valeu. No pau, com mãozão, no pau.
7: Ah, Léozinho, eu não vou querer ir, não. Sauna gay, pra mim, não dá certo.
0: Não vai, né? Não vira, né?
7: Quando tiver um momento da sauna hétero, aí eu quero. Eu vou ficar de fora dessa, tá?
0: É, essa é só a inauguração do Lalau. Essa é só a inauguração. Só pra inauguração do Lalau, hein?
8: Ô, Léo, bom dia, bom dia. Ô, Léo, você e o Tadeu, né? Tenho certeza, você e o Tadeu.
0: Eu esqueci de um detalhe. Eu esqueci de um detalhe, porque eu descobri que o Tadeu gosta, né? Então eu vou mandar o Tadeu ir lá também. Não, o Tadeu, ele, eu tenho certeza que ele vai. Ele já é dos caras, ele já é do tipo que gosta, né? Ele gosta do negócio, né, o Tadeu. Tadeu curte. Então, o Tadeu estará presente também. Vou convidar também o Homem Vinheta, assim, eu acho que ele vai também. O Homem Vinheta vai, ele curte também, que você acha que não? O Homem Vinheta também curte, pô.
8: Ô, Léo Júnior, tem que falar pro Lalau colocar o Ivan Neres, pô, como atração principal da ação aqui.
0: Ivan Neres, coitado. É a atração principal do programa da sauna, vai. Oi.
9: Boa noite, povo da Rádio Band Coruja.
0: Tudo bem?
9: Aqui quem fala é Ana Maria, aqui do Rio de Janeiro. Olá, Maria. Tô vendo aí o povo aí falando aí, tá todo mundo interessado nessa sauna gay, né?
0: Todo mundo tá,
9: viu? Não, essa aí todo mundo de lá é assado.
0: Tá, vai. Vai sair todo mundo assadinho de lá. Todo mundo assadinho, todo mundo com bumbum assado.
10: Bom dia, Leozinho.
0: Oi, bom dia.
10: Gente boa. Paulinho de Turama, pela voz aí do Lalau, esses filhos dele, ele diz que é o mais velho, e os outros, né?
0: Ah.
10: Com certeza, são adotivos.
0: 1h45 já. Hora vai passando tão rápido, né, meu? Putz, caramba, velho, vai.
11: O Tadeu é vitalício, pô. Ele tem entrada vitalícia em qualquer sauna.
0: É.
11: Ele gosta. Ele ama, ele adora, ele é apaixonado.
0: Não, ele já gosta. O Tadeu, só se você perguntar pra ele, ele vai falar que já foi em duas, três já. Ele já é fã já desses negócios já, o Tadeu. Ele gosta mesmo.
12: Ô, Léo Júlio.
0: Oi.
12: Tem dois ouvintes que gostam desse negócio aí de sauna gay.
0: Ah.
12: Ivan Neres e o Cleiton Padeiro.
0: Ah.
12: Você esqueceu de convidá-los.
0: Cleiton Padeiro. Sérgio do Pão. Ivan Neres, ó. Aí, ó. É isso, gente. Já tem uma galera boa pra ir já, né? Olha lá, qual o endereço da sauna? É pra um amigo. Ah, tá, é pra um aí. Já falou que é pra um amigo. A gente já sabe que é pra... A gente já sabe que é pra ele, né? É o Thiago de Pinheiros aí. Thiago de Pinheiros já mandou aqui pra gente. Aí, o povo tá todo querendo ir. Todo mundo...

0: animadinho querendo ir, né?
1: Sim, a gente só precisa saber se essa sauna gay aí, ela é flex, ela é diesel, ela é o quê? É só trocar óleo, ela só é faz troca-troca?
0: Ela é total flex.
1: Como que é? Tem que levar alguém ou tem todo mundo lá pra comer?
0: Não, lá ela é praticamente total flex. Ai, ai, ai, ai, ai. Vamos lá, falar com você no nosso WhatsApp. Manda ver na nossa mensagem. 11 999 919 197. Você participa do nosso Band Coruja. Fala comigo, vai.
2: Oi, Leozinho. Oi. Poxa, tu tá fazendo mó propaganda aí da sauna gay aí, certo?
0: Certo.
2: Nossa, um amigo veio aqui na frente. Bom, acabou de chegar um caminhão agora, né? Tamo aqui na Puxada Palito Doce, pô.
0: Tá.
2: O cara veio aqui, hoje eu tô no bombeiro, fazendo folga do bombeiro. O cara veio aqui perguntar pra mim, pô, o Léo não vai falar onde que é o local, não?
0: Fala.
2: Passa a localização aí pro garoto aí, pô. Fala assim, Léo, Bob, tem que levar esse kit assim, assim, assim, e a sauna gay vai ser em tal lugar. Acho que tava com o rádio desligado.
0: É, então.
2: Ajuda ele lá, ô,
0: Léo. Cara, viu? O kit é... Ó, cara, o kit eu descobri lá que você ganha na hora, velho. O kit é na hora, velho. O kit lá é na hora. Eu não sei porque eu não vou estar lá. Eu tô só fazendo a propaganda aqui. É, no caso, o Lalau que tá por dentro desse assunto. Lá é tipo um abadá que você ganha, tipo carnaval, entendeu? Eu não sei nem como funciona esse negócio aí, velho. Vai lá.
3: Ivan Neres, nada um dia melhor após ao outro. Uau!
0: Uau, hein? Vai.
4: Fala, Léo Júnior.
0: Fala aí, cara. Bom dia.
4: Olha, tá gente funerário.
0: Ô, gente funerário.
4: Fazendo recolhe aí.
0: Caramba.
4: Os finados aí, os clientes.
0: Os clientes, né?
4: Já se foram. Um abraço aí a todos do Bande Coruja. Ei, Léo, quem diria, hein? Fazendo propaganda da sauna gay.
0: Ah, tô só fazendo a propaganda.
4: Não gosta, não, que você gosta, porque tô começa assim.
0: Não, tô só fazendo a propaganda.
4: Depois vem comendo pelas bordas.
0: Para com isso, vai.
4: Você
0: não.
4: Faz o lanchinho.
0: Não.
4: No final vira marmita.
0: Cala a boca, velho. Não tem nada disso. Né? Cala-te, boca. Cala-te, boca. Ô Jonathan, você trabalha na você trabalha aí na aí você pode falar. Eu vejo gente morta a todo tempo. Lembra daquele filme lá? Do menino falava, eu vejo gente morta. É isso. Vamos lá, oi, bom dia.
5: Oi, meu Júlio, mano, bom dia. Aqui é o Jeter de Novo Horizonte.
0: Jeter.
5: Chama o Rock pra ir também na sala gay. Enérezinho, queremos ter sucesso.
0: Verdade, não pode faltar o seu ronco, né? O ronco não pode faltar. Mas tem que ver se o ronco quer, né? Às vezes ele tá cansadão, né, meu? O ronco tá cansadão, pô. Ele quer descansar, pô. Vai lá.
6: Bom dia, Léo Júnior. Como é que você tá?
0: Tô bem, e você?
6: Bom, ele não disse que ia disponibilizar o helicóptero dele. Então o kit vai ser fornecido em terra.
0: Ah,
6: ou seja,
0: tá.
6: O kit em terra, entendeu?
0: Isso. É o kit em terra. É exatamente. Vai ser em mãos. Vai.
7: Bom dia, bom dia, bom dia, Léo. Aqui é o Ivan Padeiro. Fala pro Lalau colocar na lista que eu vou passar meu pão bengala na bunda de todo mundo.
0: vai levar as bengalinhas lá, né, cara? Eita, nós, essa história tá muito mal, tá muito estranha, viu? Essa história tá muito estranha aqui, viu, gente? Pelo amor de Deus. Faltando 11 pras duas, na nossa madrugada, a madrugada mais gostosa do seu rádio. Vamos! Aqui a bagunça toma conta da sua madruga, é o nosso Band.

0: gente. 10 para as 2 agora. 10 para as 2. Olha o meu povo tá falando. Bom dia, Léo. Não esquece de levar. Ah, não. Esse aí tem que ser. Não, esse aí tem que levar até a força mesmo. Salatiel. Não, Salatiel vai. O Salatiel vai, cara. Tenho certeza. Salatiel vai nessa aí, tenho certeza. Ah, o tiozão também. O tiozão tá acostumado já, né? O tiozão já é de boa, né?
1: Bom dia, Léo.
0: Tiozão
1: de Sorocaba. Bom dia, meu amigo Lalau, viu? Se for pra pegar esse guito em terra, eu tô afim mesmo, viu? Ó, o sorvete cutuca, Lalau, só que o meu bumbum tá doendo.
0: Aí, ó, Lalau, mas tem que ir devagar ali, viu, Lalau? Vai ter que ir devagar ali, Lalau.
2: Ô, Maria, vê se larga de fresco.
0: Oi, bom dia, bom dia, bom dia.
3: Ô, Léo. Ah, mano, você tá assustando a galera aí, Léo. Rufino, pô, acabou de acordar ligando pra mim. Eu falei, ô, Digão, onde é, pô?
0: Aí, o cara.
3: Você tá querendo levar o boy? Foi não, sei
0: já,
3: não.
0: Já quer saber?
3: O Léo
0: saber
3: tá fazendo a propaganda lá numa parada que vai ser lá do Lalau.
0: É.
3: O Rufino quer ir também.
0: Aí, cara.
3: Acordou todo bravo aí.
0: Ó isso.
3: Fala pra ele, pode vir, Rufino. Fala pra ele aí, Léo. Convida o Rufino aí também, Léo.
0: Ó, oh, então o cara ficou bravinho. Ai, viu, me por favor, tô com que raiva, me passa esse endereço. Que raiva, me passa. Que, ô, Rufino, calma, Rufino. Calma que vai dar tudo certo, vai, viu? Vai dar tudo certo, cara. Vai, vai, tranquilo. Não, é o cara aqui que já. Olha lá. Já passou o endereço, ó. Ilha Porchat em São Vicente, aí, ó.
4: Oi, Léo Júnior. O endereço é Ilha Porchat, em São Vicente.
0: Aí, gente, vai lá.
4: Um local turístico.
0: Vai lá.
4: E todos conhecem, tá ok?
0: Todos conhecem.
4: E uma boa notícia. Após a inauguração desta sauna gay, estaremos inaugurando também em Santos, uma sauna para héteros.
0: Ih, tá okay? Olha lá.
4: Sauna para héteros.
0: Sauna para
4: maiores
0: héteros
4: detalhes,
0: agora.
4: Darei oportunidade. Ok? Ricardinho Lalau.
0: Vocês perceberam? Vocês entenderam a situação? Entenderam?
4: O kit de entrada de uma sauna gay, nada mais, nada menos do que o seu próprio corpo e nada mais, ok?
0: É o próprio corpo. É isso aí, pronto. Se você cortou o Bilal, você tá lascado, que não entra, velho. Se cortou, não tem como, velho. Se cortou, já era, velho. Não entra. Só entra com o maestro lá.
5: Ô, Léo, bom dia. Bom dia, Léo. Minha primeira vez aqui. Ô, mano, porra, ontem eu escutando ali, cara.
0: O quê?
5: Tu fez uma maior propaganda, pá. Dizendo que gostava de pão com ovo.
0: Pão com ovo eu gosto, cara.
5: Aí hoje tu tá fazendo propaganda de sauna gay, mano. Acho que tu gosta. O que tu me diz?
0: Não, eu não gosto, cara. Eu já falei pra você, eu tô só fazendo uma prova. É o meu contrato, entendeu? Só que é o seguinte, tem um representante que vai nessa aí. E cara, você tá interessado aí também? Tá, a gente vai colocar seu nome tranquilamente, tá? E fica tranquilo, você vai junto.
6: Ô, Leozinho, Lalau falou aí da sauna hétero.
0: É.
6: Eu já tô aqui, ó, igual a Maratacinha aqui, ó, pegando fogo. Vou ali tomar um banho gelado e já volto, tá bom?
0: Tá bom. Ai, gente do céu, vocês não têm jeito. Vai, Léo, vai.
7: Deixa eu te perguntar. Você é o presidente da sauna gay aí?
0: Não sou.
7: Você é o presidente da sauna gay, Léo?
0: Não sou.
7: Você é o presidente.
0: O cara principal aí vão nomear o Salatiel, na verdade, né? Salatiel será nomeado ao cara, a um cargo lá dentro, né? Que é, tudo vem nele, na verdade. Tudo será nele, né? Tudo, os assuntos, né? Será direcionados a ele, entendeu? É isso aí, gente. 1:54. Ai, gente do céu. Maratacini já chegou por aqui também. Ai. Vamos lá, fala comigo.
8: Pô, imagina essa reunião que não seria da hora.
0: O quê?
8: O velho viado, a velha do derby, a travesti que não tem manjolo, o motorista louco, o locutor Papa Anjo.
0: Para com isso.
8: Ah, não.
0: Para com isso. Vai, ô. Nada a ver com isso, viu? Eu já falei, eu não tenho nada a ver. Tô só fazendo a propaganda, nada mais, pô.

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7: Band FM, um minuto para as duas. Como é que tá a nossa madrugada? Tá tudo beleza por aí? Que bom contar com a sua audiência. Estamos aqui nessa bagunça gostosa. Essa bagunça na madrugada que só o Band Coruja já faz. Muito prazer, eu sou o seu amigo Léo Júnior. 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

0: Band FM, quem será essa música linda? Essa é pra matar a saudade do Belo, né, gente? Essa é boa, quem será? Ó, ó, quem será? Meu Deus do céu, 12 e 12. Vamos lá, animar esse programa. Vamos animar pra cima, pra cima, pra cima. Vamos lá, gente, o nosso WhatsApp tá aqui à sua inteira disposição, 11 999919197. Vamos participar, vamos bater papo com você. Eu quero falar com você. Não, tô doido pra falar com você na nossa madrugada aí, ó.
1: Comprou um.
0: Ai, ai, ai, ai, ai.

0: falar com você no WhatsApp aqui, bombando a galera chegando aqui. Meu Deus, o que tem de gente chegando aqui? Vou te contar uma coisa. Ô, Denis, e aí, Denis?
1: Bom dia, Léo.
0: E aí?
1: Como é que você tá? Da C10, passeando pela 101 aqui.
0: Ah.
1: Qual por um momento,
0: certo, seu, certo.
1: A proteção divina pra todos os caminhoneiros. Amém. Que estão na pista aí, pra todos aí que estão focados na Band aí.
0: Amém, todos nós. Vai lá.
1: Ô, Léo, só me diz uma coisa, que o pessoal daí adora sauna gay, hein? Você ainda tá fazendo essa propaganda arrumada aí. Nem todo mundo gosta disso, não.
0: Mas peraí. Eu vou falar com os. Peraí, já que é assim, eu vou falar com o Lalau fazer uma filial da Sal no Rio de Janeiro aí, cara. Eu acho que vou mandar pro Rio de Janeiro aí também. A galera do Rio de Janeiro também acho que gosta disso aí, hein? Pelo que eu vi aí, ó, nos termômetros aí, pelo jeito, ó, Lalau, faça uma filial aí lá no Rio de Janeiro, cara. Lá tenho certeza que os cariocas vão gostar desse negócio aí. Quando os caras falam assim, é que será que eles estão gostando dessa parada também, né?
2: Bom dia, Léo Júnior!
3: Bom dia! É o seguinte, eu já tenho uma piada aqui pronta, às 4 da manhã.
0: Boa!
3: Meu nome é Davi, de Pouso Alegre.
0: Ô, Davi, fala.
3: Eu não posso ser boicotado hoje, hein?
0: Tá bom.
3: A piada de duas bichinhas conversando, hein? Aguarde a melhor piada do dia de hoje.
0: Tá bom.
3: Davi de Pouso Alegre, um abraço, Léo Júnior, meu amigo.
0: Tá certo.
3: Você não pode me boicotar.
0: Não vou te boicotar não. Não vou te boicotar não. Pode ficar tranquilo, hein? Na verdade, a gente não boicota ninguém. É, na verdade, nós vamos fazer o quê, né? Vamos colocar aqui uma galera, não dá pra colocar todo mundo no. Porque é um quadro rápido, né? Mas a gente vai colocar umas piadas aqui em evidência, depois a galera vai escolher na votação, beleza? Mas a sua tá junto, mas ó, manda pra mim, 4 da manhã já manda, tá, gente? Então já deixa, eu vou até avisar um pouquinho antes das 4 horas, pro pessoal já mandando as piadas pra gente aqui, tá bom? Então 2h14 é o nosso Band Coruja, vem com a

0: Lalau já chegou por aqui. Lalau, fala Lalau.
1: Meu Júnior, buzinaço, meu Júnior.
0: Que buzinaço aí, tá cedo ainda, cara. Olha, o cara quer buzinar essas horas, velho. 2 horas da manhã. Nós estamos em outros assuntos aqui, bombando, e ele querendo buzinar aqui. Meu pai do céu.
2: Não, Júnior, depois que eu contar ela, você vai querer me bocoitar, eu tenho certeza. Depois que eu contar essa piada de duas bichinhas conversando, você vai querer tirar o do ar.
0: Ah, tá. Daí você vai falar que tem mais três, então. Mas tem mais uma, né? Já sei dessa piada aí. Esquece. Vamos ver, né? Vamos ver a sua piada mais tarde. Vamos ver.
3: Ô, Léo, bom dia.
0: Esse
3: seu quem será aí da música tá mais pra Pablo do que pra Belo, hein? Sei não, você, hein?
0: Eu não, cara. Eu não tenho nada a ver com a história, velho.
4: O resto da...
0: Nada a ver, mano. Nada a ver, vai.
5: Ô, Léo, bom dia, Léo. Bom dia. Coruja.
0: Como é que tá aí?
5: Deus vem abençoar a nossa quarta-feira. Dia abençoado aí pra todos e pra todas. Um abraço. Vamos, São Paulo.
0: Pra todos nós. Vamos nessa. Oi.
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0: Ai, que isso, cara.
6: Do Rio de Janeiro. Daqui de Ramos.
0: Entendi nada, velho. Boa madrugada, quero minha tatu. A Joyce já mandou mensagem. Valeu, Joyce. Abraço pra você aí, galera. Boa. Na sintonia da Band FM. 11 99991 9197.
7: Bom dia, Léo.
0: Oi.
7: Beleza, tranquila? Aqui é o Eric de Portugal.
0: Tranquilidade.
7: Bora saindo daqui de Paris, aqui descer pra Espanha. Vamos que vamos. Um salve aí pra galerinha da Patinta aqui da rodagem aqui da Europa.
0: Vai pra Espanha. Vai pra Espanha lá que o povo tá em festa. Vai pra Espanha.
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0: Oi, bom dia.
9: Vai ser limpador de pistão lá dentro.
0: Vamos lá, Glaus. Valeu, como é que é? Glaus. Graucio ou Glaucio? Aqui tá escrito Graucio, cara. Mas quem que foi o Orenhudo que colocou Graucio? Ou é Graucio ou é Glaucio, né? Não sei, não vai.
10: Cara, você tá gaguejando muito. Você tá gaguejando muito quando fala que não gosta, que não
0: gosto.
10: Vai.
0: Não, eu não vou, cara, não vou, velho.
10: Você não vai, fala firme. Eu não vou. Eu não vou. Você fica, mas eu não gosto. Vou mandar um representante, oxi. Você não tá enganando ninguém mais não, filho. Já era.
0: Não.
10: Você já saiu do guarda-roupa.
0: Não sai. Cara, eu na verdade, eu tenho o meu representante, como você já tinha dito pra você. Não irei estar presente, não vou estar presente, infelizmente, nessa festa aí, não. Não vou estar presente, não vai dar. Agora,
11: aquele lugar.
0: Tem um nome lá reservado, você tá convidado, amigão.
11: Ô, Léo, a coisa tá medonha aqui, ó. Tá caindo uma chuva que até cachorro vai beber água em pé.
0: Eita, nós. Onde tá chovendo aí, pô? Fala pra mim aí.
9: Ô, Léo, meu filho. Fala essas coisas, não. Scooby. Fala pra ele. Traz o biscoito, Scooby. Que é isso, Léo? Por favor.
0: Esse aí tá parecendo mais que tá no banheiro com dor de barriga, né? Do jeito que ele fala aí, ó. Tá, com dor de barriga, meu filho. Isso é isso que você tá, cara. Vai.
12: Fala, Léo Júnior. Pouso Alegre aqui na área. Um abraço pra você, meu amigo. Garzinho, o melhor programa Noites do Brasil. Léo Júnior. E aí, você tá bom ou não?
0: Tô bem, você. Tô
12: tranquilo?
0: Bem.
12: Um abraço.
0: Galera de Pouso Alegre. Ouvi muito a Band, hein? Que audiência legal em Pouso Alegre, hein? Ó.
13: Fala, Léo. Aqui é o Fabião. Vigilante cemitério.
0: Aí, ó.
13: Vou cortar esse rapaz aí, mano. Piada sem graça, a gente vai boicotar ele, hein?
0: Ô, Fabião, é o mesmo lá do cemitério? Eu não lembro, porque foi tanta gente. É o mesmo lá, mas você tá no cemitério ainda? Ou não tá mais? Me fala aí. Tá no trampo lá do cemitério ainda.
14: É, o Léo tá louco. Quem manda o buzinar nesse horário é o Lê Fenomenal. Ele tá falando que é o Lalau. Já tá pensando lá na sauna, já o que ele vai fazer.
0: Não, não
14: tá
0: falei doido. Isso, cara. É o Alê Fenomenal, cara. Nada a ver. É o Alê Fenomenal. Não é o Lalau, velho. Talvez, acho que eu falei sem querer, velho. Acontece, mano. Mente cansada.
6: Bom dia, Léo Júnior. Quem que é esse cara que tá te ligando lá, obrigado? Tô com ciúmes.
0: Como é que é? Quem que tá com ciúmes aqui?
6: Bom dia, Léo Júnior. Quem que é esse cara que tá te ligando lá, obrigado? Tô com ciúmes.
0: Ah, sai fora, cara.

0: Ai, meu Deus do céu, viu? Vai se lascar você, vai, me erra, cara. Ah, Maurício, ah, que é isso? Vamos lá, vai, vamos lá com mais um ódio aqui. Quem é você? Moisés, fala Moisés, e aí Moisés?
1: Bom dia, Léo Júnior.
0: Fala aí,
1: como
0: cara.
1: Que tá, sua irmã Sandy?
0: Vai pra lá,
1: aqui
0: vai.
1: Aqui quem fala é Isidoro de São Roque.
0: Meu Deus do céu, cara, essa bruxa.
1: E para de falar da minha voz.
0: Parece
1: aí,
0: a bruxa
1: de
0: 71.
1: Você pare com isso.
0: Parece a bruxa do 71, velho. Parece a bruxa do 71, eu acho, velho. Meu Deus do céu, hein? Que é isso, gente? 2 horas e 21 minutos. É a nossa madrugada mais gostosa do Brasil.

0: aí, aí, aí.
1: É o Lalau e o Leléu na sauna gay. Estampado na
0: cara. Vamos falar com mais um aqui. Quem que é você? É você, vai, fala aí.
2: Fala, Léo, bom dia. O William aqui de Sorocaba. Viu, nós que é aqui da, tudo da mesma região, dá pra gente combinar de tudo junto, fazer tipo uma caravana, né?
0: Não, peraí. Nós não, cara. Vocês. Eu não vou lá, cara. Eu não vou, mano. Eu só fiz uma propaganda só. Se você tá muito interessado, vai lá, cara. Você já passou o endereço pra você. Vai, vai, vai de boa. Vai por mim que você vai sair bem lá. Vai por mim.
3: Já com o Léo vai na estação na gay pra sair com o botique queimado, hein?
0: Sai pra lá, vai se lascar você.
4: Ô, Léo, te respondendo aí de novo, mano. Ei, imagina tu e o Zeus lá na sauna.
0: Ah, não, Zeus,
4: que não ia ser, né?
0: Não, o Zeus não vai nesse lugar, cara. O Zeus não vai nesses lugares, cara. Não, o Zeus não vai nesses lugares. Ele fica em casa, velho. Ele fica em casa. Já fui passear com ele hoje. Eu já fui passear com o Zeus hoje. Ele ficou todo feliz a ver. O negócio dele é passear. Ah, falei em passear pra ele, aí ele fica feliz na hora, né? Vai.
5: Ah, boicota sim, Léo. Boicota sim. Aos dias que eu tô mandando áudio aí, ninguém responde, ninguém coloca no ar. Só porque eu sou do interior de São Paulo. Ah. Canela.
0: Ah, e eu também sou. E daí, cara? Eu também sou do interior de São Paulo, velho. Eu também sou do interior de São Paulo, cara. 11 999919197. Participa aqui do nosso Band Coruja pra todo o Brasil. Vamos lá, vamos lá. Nossa senhora, como que surgiu essa música aqui, cara? Ó, essa música era dos anos 90, se eu não me engano. 90, é 90, hein? Caraca, velho, ó. É a banda Brasil essa. É, a voz do cara lembra um pouco o Raça Negra lá, né? É igual, do Luiz Carlos. É igualzinho a voz do Luiz Carlos, é.
6: Pode ser.
0: Mas não é o Luiz Carlos, é a Banda Brasil. Mas é bem parecido com a do Luiz Carlos, hein?
6: 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Pode escrever.
0: Fala comigo, bom dia, bom dia.
7: Olha, brincadeira não, hein? Eu tô achando que você tá ganhando um bocado de dinheiro, hein? Pra fazer tanta propaganda dessa sauna aí, hein, cara? Não tá nem botando nossos áudios aí nem nada, parceiro.
0: Aí, parceiro, ô,
7: tá
0: parceiro.
7: Tá ganhando dinheiro, não tá?
0: Ô, parceiro. Peraí, parceiro. Ô, parceiro. Ontem eu já coloquei você no ar. Ontem. Como é que o cara fala que não coloca o áudio dele no ar, velho? Já coloquei na última madrugada, né? Foi ontem. E o cara fala que não coloca. Eu só não coloquei ainda seu áudio. E aí, seu áudio tá no ar. Fala aí comigo, vai. Fala comigo que você cai tanto lá, mano.
7: Léo, quando eu falo que eu tô com saudade do Diegão, rapaz, não é caô não, cara.
0: Você tá com saudadinha dele?
7: Só tem papo de... Porra, de viadagem hoje?
0: Não, meu Deus, vai. Vem aqui, vem cá. Vem cá. Dá uma sentadinha no meu colo aqui. Senta no meu colo. Quer que eu faça um carinhozinho em você? Você quer tomar um suco? Serve uma gelada pra ele aqui. Serve uma gelada pra ele tomar. Dá uma relaxada aí, ó. De boa, tranquilão, sem problema, entendeu? É isso, meu amigo. O povo vai sentir minha saudade, vai sentir saudades de mim aqui, eu tenho certeza. Mas o Diegão volta, gente. Gente, aqui, brincadeiras à parte, só estou fazendo as férias do Diegão. Diegão volta, pode ficar tranquilamente tranquilos. Olha lá, vamos falar com quem aqui agora? Deixa eu falar com o...
6: Não há prazer como
0: o... Aqui, achei. O cara do agro lá, vai.
8: Ô, Léo, seu cagão. Você coloca esse monte de comercial porque você tá cagando, né?
0: Ah, vai se lascar.
8: Seu cagão.
0: Vai se lascar, vai dormir, vai.
8: Caga logo, cara. Demora danada pra voltar esse programa.
0: Você quer mandar no programa?
8: Agora tá virando um bando de cagão,
0: né? Agora quer mandar no programa agora, outro? Vai, o cara parece... Meu, você olha pra foto, o cara parece um ET, velho. E aí o cara quer mandar no programa agora. Eu posso com uma coisa dessa. Ô, Calica, me ajuda aí, Calica.
9: Isso aí, Leozinho. Dá um maltrato aí nesses carentes aí. Passa um manjolo neles.
0: Exatamente.
9: Bota aí no teu colinho, viu?
0: Aí, boa.
9: Uma machaiada sensível, gente.
0: Toma umas machaiadas sensíveis hoje, pelo amor de... Vocês estão de brincadeira. Ah, pelo amor de Deus. Ai, ai, porque vocês estão... Mas viadagem hoje. Ai, porque não sei o quê. Ai, que... Vá, se aprume, rapaz. Se aprume, homem. Se aprume, homem. Vai.
10: Ô, Léo Júnior, bom dia. É Marçom aqui de Porto Feliz.
0: Beleza?
10: Começando mais uma jornada pro jornal.
0: Né? Porto Feliz aí, ó. Na legal.
10: Região de Sorocaba e Tu. Indaiatuba, Porto Feliz e Tietê. Como que vamos? Estadão e a Folha. Vamos lá. De vagabundo, jornaleiro. É nóis.
0: Alô, Porto Feliz. Abraço pra todos aí ligado na Band FM. 2 horas e 27, gente. 2h27. Você não mandou sua mensagem de áudio ainda? Não, mas como assim você não mandou, gente? Olha lá. Outro vagabundo aqui já fez uma montagem na IA, né? Teve que colocar eu lá na sauna gay, lá, com a toalhinha. Apesar que eu tô mais forte aqui nessa foto, hein, cara? Tô meio fortão aqui na foto. Olha lá. Caravana sauna do Léo Júnior. Que sauna do Léo Júnior, o quê? O que foi um vagabundo que fez uma montagem minha aqui? Olha lá. Eu não acredito. Aqui, olha lá. Suor, disciplina e resultados. A face lascava. Aí, ó. Os caras não tem o que fazer, né, mano? Pelo amor de Deus, viu? Vai, vai.
10: Tá carente, 01! Ai, 01, tá carente!
0: Tá carentinho, tá carentinho, tá carentinho.
11: Outra coisa que eu tinha pra falar, esqueci aqui.
0: Ah.
11: Essa madrugada também só tem... Homem macio aqui, hein? Só pelo amor de Deus, não tem um homem cunhudo, cara.
0: Só macio, cara. Que
11: seja
0: é?
11: Seja mais cunhudo, cambada. Pelo amor de Deus, vocês estão muito macios.
0: Vocês são todos os bandos macio, cara. Maciuzada, ô maciuzada, viu?
11: Bom dia, Léo.
0: Oi,
11: Léo.
0: Oi.
11: Pede pra direção dar mais uns 20 dias de férias pro Diegão. Pra você continuar, pô.
0: Não, não, obrigado. Agradeço, mas muito obrigado. Muito obrigado.
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0: Diegão, logo, logo volta aí.
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0: Ah, mas viu? Logo, logo, quando o Diegão voltar, vocês vão esquecer de mim, pô. Ah, não, mas o Léo, nem lembro mais. Dá pra falar Léo? Quem que é o Léo, Júnior? Não lembro mais quem que é. Ah, dá logo que vocês esquecem de mim. Logo, logo vocês esquecem de mim aqui. Vamos lá, quem mais tá por aqui? Ai, ai, ai. Fala comigo, bom dia, bom dia.
13: Bom dia, bom dia, Léo. Aqui é o Adailson, Cacoal Rondônia.
0: Cacoal Rondônia.
13: Arga Forte. Um abraço pra todos nós. Bora, bora. Mais um dia, hein?
0: Valeu, valeu, valeu, valeu. Um abraço. Nossa, cara, ó a buzininha do cara, velho. Parece essa buzina aqui, ó. É, parecida com essa buzina aqui, ó. Vamos lá, gente. 11 999919197. Bora participar do nosso Bate Coruja! 2h29 já, 2h29. 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

0: pega no dedinho dela.
1: Pega na coxinha dela. Sobe mais um pouquinho.
0: Fala comigo, Tati.
2: Seu Vanderlei tá doente, tá com a cabeça pirada. Samba, samba, samba, leleu. 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
0: É. É por aí, é por aí, minha amiga. Por aí, meu Tati.
3: Oi. Bom dia, Band. Tamo junto, ministro do Parque Imperial, sentido Mauá.
0: Valeu, valeu, parceiro.
3: Beijo no ganha-pão da Maratacina e da Catrícia. Delícia.
0: Vai lá. Fala nela aqui, ó. Ela apareceu. Mara Tassini. Vai, Mara. Vai, Mara.
2: Bom dia, Leozinho.
0: Bom dia, bom dia.
2: Coisa linda. Oi, Léo.
0: Bom dia.
2: Estava muito cansada.
0: Já chegou em casa, já ou não?
2: De viagem, né? Ontem, aí dormi a madrugada. Aí ontem pra hoje também. Ainda estava meio fora de ordem, entendeu?
0: Não, mas vai se acostumando novamente.
2: E acordei agora. Agora já estou voltando ao meu normal.
0: Tá? É isso,
2: só
0: beleza.
2: Pra te avisar uma coisa, tô sabendo que anda falando, metendo mal de mim pelas costas.
0: Ah,
2: o que vocês acham de meter o pau de mim pela frente? Que
0: nem fale,
2: eu vou meter a voz no pau também.
0: Nem fale, nem fale.
2: Beijinhos, tá?
0: Tá bom. Valeu. Essa é a Mara. Essa é a Mara, tá assim. Vamos lá, gente. Aí, 11999919197. Oi.
4: Olá, Joana.
0: Oi, fala comigo.
4: O cara tá com ciúme de você falar aí.
0: Ah.
4: Que bichice já cedo, hein?
0: Bichice.
4: Nossa,
0: total.
4: Nossa, mãe do céu.
0: É, começou Pouso bem.
4: Alegre.
0: Ó, fala da bichice aqui. Esse aqui é um macio total, ó lá.
5: Aí, seu Léo Baitola, você tá olhando minha foto.
0: Isso aí é mó macio, cara. Isso aí é um bichice que tá. Olha, olha.
5: Eu pareço um ET, eu tô olhando sua fotinha, você é bonitão, hein? Puta que pariu, velho. Tá mais pra uma bicha travestida de traveco do que...
0: Sai pra lá, vai se lascar.
5: Que macho, hein? Que você quer,
0: cara. Sai daqui.
5: Que você quer, mano.
0: Vai dormir,
5: tá
0: vai.
5: Ligado?
0: Vai dormir.
5: Nem ET você parece, velho. Nem ET pode comparar com você. Você é um ser de... Sei lá, do planeta X, mano.
0: É, você, sei lá, cara. Você é... Parece o... Frankenstein, cara. Não, você é a cara do Frankenstein, cara. Pelo amor de Deus, dá até medo de olhar pra sua foto, cara. Deus, Olivia.
6: Fala, Léo, bom dia.
0: Bom dia, bom dia, bom dia. Quem que é você?
6: Topozinho aqui do MS, cortando Raposo Tavares. Peguei meio tarde hoje aqui na rádio, mas estamos aqui. Escutando a Caps Coruja.
0: É.
6: Abraço pra todos.
0: É verdade. Um abraço aí. Daqui a pouco muda o nome do programa, vira Caps Coruja, né? É mais ou menos por aí, hein?
1: Sobe mais um pouquinho.
0: Ah, gente, falta pouquinho, hein? Ó, falta pouquinho, falta alguns dias pra começar, sabe o quê? Vai começar, sabe o quê, minha gente? Vai começar o Barretão logo. Aí sim, hein? Aí nós estamos falando de coisa boa, cara. Aí nós estamos falando de coisa boa. Aí logo, logo começa o Barretão, hein? Você sabe que o Barretão é aqui com a Band FM também, né?
1: Chique, bacanizado, absurdo, nota 10. 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
0: Fala comigo, bom dia, bom dia.
7: Eu já nilso Luciano.
0: Fala, Gênio.
7: De Bragança do Pará.
0: E aí, mano?
7: Tamo junto aí até as 5.
0: Vamos lá, vamos nessa, vamos lá, vamos juntos por aqui na Band.
8: Bom dia, Léo Júnior. Porto Alegre chovendo muito.
0: Imagino, muito. Cara.
8: Legal,
0: imagino.
8: Trabalhando aqui na portaria, porteiro. Um abraço pra ti, pra todos os ouvintes aí. Tamo junto.
0: Tamo junto, tamo junto. E parece que é isso aí, gente. Logo, logo tem chuva pra cá também, né? Fala com quem agora, hein? Você, vai, fala aí.
9: Bom dia, Léo, meu gostosão. Bom dia.
0: Lá vem.
9: Vinícius Padeiro por cá.
0: Lá vem. Ô, Léo, lá vem.
9: Sonhei com você essa noite, cara.
0: É.
9: Sonhei que você era um violino. Passava varo no
0: seu,
9: velho.
0: Sai pra lá, vai se eu dormir você. Vai ver se eu tô ali na esquina, vai, cara. Vai ver se eu tô ali na esquina, vai. Oi.
10: Fala, fala, bom dia, Léo Dias. É David aqui de Itajaí, aqui de motorista de aplicativo. Aí, ó, quero deixar uma charadinha pra rapaziada. É, rapaziada.
0: Charadinha,
10: vai. Quem acertar aí vai levar um prêmio, hein?
0: Tá.
10: O que é o que é? Não é gay, mas vai na sauna gay. E aí, quem é esse cara aí?
0: Você.
10: Quem é que sabe? Responde aí, ó. Prêmio pra quem acertar, vale o boga do Léo, hein?
0: Ó, você, David.
1: Absurdo, nota mil.
0: Você tá doido pra ir, né? Você não quer falar, né? Mas tá doidinho pra ir lá também, né?
11: Bom dia, Léo Júnior. Agora perguntar lá, Léo Júnior, quem? Aí só falaram, ó, presidente da sauna gay lá.
0: Não. Então
11: não vai lembrar de você na hora.
0: Não, okay, não. O presidente é o Salatiel, que eu falei pra vocês. É o Salatiel que é o presidente da sauna. É o vice, na verdade, é o vice. O presidente da sauna mesmo é o Lalau, né? Ele que é o dono da bagaça lá.
12: Ô, Léo, esses caras é tudo falso, Léo. Depois que o Diegão voltar, vão meter o pau por trás de você.
0: Pois é, pois é. Depois que o Diegão voltar, nossa, que bom. Nossa, tava assim. Você tinha que ter voltado logo. Não, ó, eu já tô até vendo isso, já tô até ouvindo. Você tinha que ter voltado logo. Nossa, eu não aguentava mais. Nossa, foi uma tortura pra gente esse um mês. Eu tô até ouvindo essas coisas já. É uma farsidade pura alguns ouvintes aqui, viu? Meu Deus do céu.
13: Ô, Léo, eu tava saindo aqui do mercado agora, aquele óleo de massagem que você falou lá, o cara disse que não tem, ele falou que é só em farmácia que vai achar.
0: É, caramba, velho. O outro já aqui. Farmácia, eu quero saber disso.
14: Bom dia, Band Coruja! Carlito DJ!
0: Fala, Carlito!
14: Fala pros caras da sauna aí que eu vou tocar de DJ lá na sauna. Vou levar meus equipamentos lá pra fazer uma festa.
0: Aí, já tem pronto, já tem um DJ lá. Já faz a festa, já tem um DJ, pronto.
15: Cuidado!
0: É, coloca uns open bar ali, ó. Open. Os open bar lá e tá boa.
16: Que quer ser o lobo mau.
0: Aí, vai o retardado aqui do agro, vai.
17: Dá medo de olhar pra minha foto, mas tá olhando pra foto de macho, né? Olha pra minha foto todo dia e tá medo de olhar pra minha foto.
0: Vai se lascar,
17: você tá querendo um manjolo, né?
0: Você que gosta.
17: Antes de terminar aí a férias do Diego aí, você já fala logo. Sai do armário, Léo.
0: Ah, você vai. Você que gosta de manjolo, cara. É você que ama, cara. Vamos ver, fala aí, vai.
18: Ei, Léo, bom dia, cara. Beleza?
0: Beleza.
18: Léo, cadê as barangas feias desse programa aí? A Matacinha, a Tati Perigosa, Madura de Derby. Perigosa não tem nada, essa porra.
0: Para de xingar a Tati aí, cara. Ô.
16: Eu tenho um amigo que quer ser um lobo mau.
0: Vai.
19: Léo, primeiro áudio que a turma vai mandar pro Diegão vai ser assim: nossa, Diegão, tava fazendo falta, hein?
0: O mesmo que fala
19: que você é bom, ele não tava fazendo falta. Fica vendo, depois a gente conta.
0: É verdade.
19: Conta, sabe, mas conta.
0: Não, verdade. Primeiro áudio: nossa, você tava fazendo falta, hein? Nossa, eu não tava aguentando mais. Aí vai voltar aqueles malas, né, que não participa mais aqui quando eu voltei, quando eu venho fazer o programa. Daí os malas fica, eu já cortei os malas, né? Aí volta os malas de novo, né? A malaiada, né? Daí fica tudo falando mal agora. Ah, pelo amor de Deus, viu, gente? Pelo amor de Deus, que é isso? O cara não pode tirar uma férias, velho. Tem que ter alguém pra fazer aqui, né, mano? Tem que ter alguém pra fazer uma bagaça, né, mano? Mas pra alegria de vocês, eu não estarei ausente, gente. Sempre estarei aqui, ou nos finais de semana, vocês vão me ouvir no Bando de Coruja, viu? Mesmo o Diegão voltando, eu vou estar sempre por aqui alguns finais de semana, Zé. Ou não só nesse horário da madrugada, mas alguns horários da rádio também, né? Durante o dia, à tarde aí, de manhãzinha. Tá, vamos estar presente, vamos estar sempre presente. Vamos falar com o vice-presidente da sauna, ele, Salatiel. Pode assumir o seu pronunciamento, Salatiel, vai.
20: Pô, cara, eu nem tô ouvindo o programa hoje e você vem falar meu nome aí.
0: O que foi, cara?
20: Tive que vir aqui pra escutar. Pode ficar tranquilo que eu acabei de fazer um serviço de presidente lá na sua casa, lá, bem gostoso.
0: Não, cara, não, viu, você é o vice-presidente, você é o vice, pronto, vai. Agora vamos falar com esse retardado aqui do cara do agro, vai.
17: Léo Júnior, é nome de viadão, aqueles viadão que queima,
0: é você,
17: né?
0: Cara, é você, queima, cara.
17: Com força,
0: tá você, ó.
17: Isso aqui é um manjolo,
0: seu ET,
17: Léo, fala vai. A verdade. Sai do armário logo, caramba, fica aí curtindo foto de macho, só minha foto que você repara. Ou essa hora você. Então você tá.
0: Você
17: gostou da minha foto.
0: Você parece uma formiga atômica.
17: Um monte de macho,
0: cara.
17: Aí que manda zap, você só tá reparando minha foto.
0: Você parece uma formiga atômica, não, cara.
17: Quem desdenha é quem comprar, sua bichona.
0: Sai pra lá, vai dormir que você ganha muito mais. Vai lá, ó.
21: Ai, que sonho. Quer chamar as mulheres de feio.
0: Manda aí, Tati. Manda na goela desse cara,
21: respeito,
0: vai.
21: Respeito, tá?
0: Isso.
21: Essa Tati perigosa, tu é porra nenhuma.
0: Aí, ó, tá vendo?
21: Isso é uma falta de respeito.
0: Aí, ó.
21: E esse tipo de coisa eu não admito, não.
0: É isso aí.
21: Você tá preocupado com a minha vida? Eu não tô com a sua, não.
0: Aí,
21: mas
0: ó.
21: Se quiser, eu olho em local pra você, filho, que aqui tem pra trocar.
0: Aí,
21: você
0: isso.
21: Acha que eu sou perigosa? Eu sou um amor.
0: Ó.
21: Mas brinca comigo, não, coleguinha. Talvez o que eu faço com você, ô, seu coitado.
0: Vai, tá vendo, tá? É isso mesmo, Tati. Aí, Tati, aí, pra finalizar só com o seu papo, né? Coloca isso aqui pra ele, ó. Aí, pronto.
3: Tá vendo só o cara que falou mal da Tati aí, ó? Mas o povo tem uns povo folga. Agora, esse aqui do agro, eu vou falar pra você, viu? Não, não, e ninguém pra me defender nesse programa. Como é que pode, hein? Cadê o povo que me defende nesse programa aqui? Cadê a galera que me defende nesse programa? Não apareceu ninguém até agora, né?
15: Bom dia, Léo Júnior.
3: Bom dia, bom dia.
15: Vinícius Júnior fez harmonização facial.

0: É isso, amigão. É isso, amigão. Valeu. Obrigado, hein, cara. Tamo junto aqui. Oi.
1: Bom dia, Léo Júnior.
0: Bom dia.
1: Prudente, tá calor.
0: Tá calor aí,
1: tá
0: cara?
1: Tá calor pra caramba, hein? E aí, São Paulo, como que tá?
0: Não, nem fale. Também tá calor, cara.
1: Luizinho, Presidente Prudente. Você conhece bem a Sauna Game, bicho.
0: Não, não conheço não, cara. Sabe nem tudo, vou, velho. Não é minha cara, não é minha área. Ó, não é minha área. Só fiz a propaganda só, pô.
2: Aí, Léo, retornando aqui, ó. Tem aqui sim um camarada que te defende, sou eu.
0: Vai entendeu? Lá. Defenda
2: pode
0: aí,
2: falar
0: cara.
2: Aí.
0: Me defenda aí, pô.
2: Vem pro lado aqui de Guarulhos aqui, ó. Bairro dos Pimentas. Ah, aqui eles acham. E outra... Vou defender também a Tati Perigosa.
0: Já lá, defende também.
2: Só pra rimar, ô Tati. Tati, eu seguro e você bate. Tá bom? Tá só na cara desse cara
0: aí. Tá bom,
2: aí. Os três tapas na cara dele. Dá uma cusparada na cara dele pra ele aprender a ser homem.
0: É aí, pronto, tá vendo aí, ó? Deixa eu ver aqui. É, bom dia, não esqueci, leva o Salatiel. Danilo mandou aqui, ó, os papel da demissão dele já tá lá no escritório. Não, não, gente, peraí, cara, o Diegão volta. Para de falar que o Diegão saiu. O Diegão não saiu da rádio, gente. Tá de férias, tá curtindo as férias dele lá, pô. Deixa ele lá, meu. Ele vai voltar logo, ele vai voltar.
3: Aí volta a panelinha daquele canela fina de volta, né?
0: Canela
3: não
0: fina.
3: Mais. Canela. Aí escolhe quem participa. Você não. Você coloca o áudio de todo mundo aí. É. Canela fina não, canela fina tem a turminha dele já. Aquele vagabundo.
0: Ai, ai, ai. Vamos lá, vai. Fala comigo. Bom,
4: bom dia,
0: dia,
4: bom dia, bom dia. Fala, Léo Júnior.
0: Beleza.
4: Fala, pezão de Barretos, hein? Ô, Léo, a gente brinca tudo, fala besteira, né? Esse é o intuito do...
0: Claro, claro.
4: Do Band Coruja. Mas parabéns. Parabéns pelo programa.
0: Pô, tamo junto.
4: É, você assumiu aí uma bronca grande, né? A gente sabe que...
0: Enorme, cara.
4: Liderar
0: enorme.
4: Essa bagunça não é fácil.
0: Ah, não é fácil.
4: Você vem tirando de letra. Parabéns, Léo Júnior. Tamo junto.
0: Aí,
4: lembrando,
0: ó.
4: Hein? Barretão de 20 a 30 de agosto. Tá aí. Chegando. Você tá doido,
0: aí,
4: motorista.
0: Aí, vai ser bom. Ô, Barretão! É bom demais, é bom demais, hein? A gente gosta. 2:44, oi, bom dia, bom dia.
5: Meu parceirinho, você que falou da Tati Perigosa aí, meu parceiro, você não tem argumento com as mulheradas, mano? Nem abre a boca pra falar na rádio, irmão.
0: Manda aí, o povo tá tudo ideia, assim, mano. Hoje, cara.
5: Nem entra nas ideias aí, maluco. Você tá doido, é? Fala mal da minha menininha aí, mano. Você tá doido, é, cara? Você tá maluco? É o velho do lixo, mano.
0: Aí, ó.
5: Ô, rapaz, aprenda a falar com os outros, pelo menos com as mulheres, cara.
0: Tá certo,
5: fala com
0: é
5: o homem.
0: Isso, é isso.
5: A mulher não se fala assim, não, tonto.
0: É isso, velho
5: tamo
0: do lixo.
5: Junto, Tati, você é minha filhota, beijo. É o velho do lixo, sai cachorro.
0: Esse é meu amigo velho do lixo. O velho do lixo defende mesmo aí, não é não? Aí, é isso que eu tô falando. É isso, Tati, é isso mesmo, Tati. Vai lá, fala só, vez.
6: Ah. Esse cara do agro aí, meu, não perde nem seu tempo, é um coitado.
0: É, trouxa.
6: Isso aí não vale nem a resposta do
0: meu. Trouxa. Vai se lascar, vai esse cara do agro aí, velho. Vamos ver quem mais tá por aqui. Mandou mensagem pra gente, oi, bom dia.
7: Bom dia, Léo Júnior.
0: Oi.
7: Davi de Pouso Alegre, manda um abraço pra nós, que é o Davi e o Douglas. Fala aí, Douglas.
8: Bom dia,
7: Douglas.
8: Bom dia, bom dia, bom dia, bom dia! Pra cima!
7: Tira, senão eu vou cagar!
0: Aquele abraço, oi, oi.
9: O rapaz que chamou as mulheradas de baranga aí, não pode fazer isso aí não, mano. Não são baranga não, são crocheteiras, diferente.
0: Ah lá, ah lá.
9: De baranga.
0: Apareceu baranga mais um na
9: não,
0: briga.
9: Ficar magoado,
0: apareceu o trouxa entendeu? Na briga aqui,
9: tamo
0: ó.
9: Tamo junto, parceiro, são baranga sim.
0: Ah lá, tá, apareceu outro trouxa aqui agora na fila aqui, ó. Meu Deus do céu, hoje tá que tá esse programa, hein, vai.
10: Ô, Léo, mas por que foi megatom? Porque ele é feio mesmo, é? É feio? Mostra a foto do cabra aí.
0: Ah, quer nem... Você se assusta, cara.
10: Mr. Mar, né? O Aldo, meu sobrinho, o Aldo.
0: Que é isso aí? Que aconteceu? O cara passou mal aí, velho? Acho que o cara passou mal ali, só pode. Vai. Oi, bom dia.
11: Olá, Júnior.
0: Oi. Fala aí, cara. Meu Deus do céu. Cadê o áudio do cara que eu tinha colocado aqui? Pô, atrapalharam, ligaram aqui. Ah, agora foi, vai.
11: Fala pra esse cara que tá chamando as mulheres de balanga aí do Band Coruja. Que eu vou dar 3 tapas na cara daí pra eu aprender a respeitar as mulheres, tá?
0: Aí, pronto.
11: Esse vagabundo sem vergonha.
0: Vagabundo mesmo, vagabundo.
6: Ô, Leozinho, esse daí que fala...

0: falou por último agora aí que a mulherada é baranga assim. Fala pra ele fechar essa boca de bueiro. Quem é ele, esse Zé
1: Boca de
0: Ruela
1: bueiro.
0: aí? Que gosta de manjolo. Tem que arrumar uns caras aí pra ele passar o um manjolo
1: Vai
0: nele,
1: lá,
0: aí
1: vai
0: ele
1: lá
0: se
1: na.
0: cega. Já virar mulher logo de uma vez.
1: É, já manda lá. Não, vamos mandar ele na sauna lá. Vamos mandar ele na sauna com os caras lá. Vai ser muito bem recebido lá.
2: Fala, Léo, Léo, Léo, Léo, Léo, Léo, Júnior, Léo, Léo, Léo. Vamos que vamos, pai. Vamos que vamos aí nessa treta aí que tá separar, apartar aí, que o bagulho
1: tá louco. Mó treta aqui, cara. Mó treta hoje no programa.
2: Roda bomba e depois melodrama no final.
1: É isso, gente. Deixa eu chamar aqui, foi o Douglas. É isso, Douglas. Fala, Douglas.
3: Bom dia, Léo Júnior. Bom dia, bom dia, bom dia. Estamos aqui com você aqui na frequência.
4: Douglas de Pouso Alegre.
3: É, Douglas de Pouso Alegre, Davi aqui. Aquele abraço, meu amigo. Manda uma modona boa pra nós aí. Chupa que é de uva e senta que é de menta. Vai, que é sua.
1: Nossa, esse aí já tá doidaço, hein? Esse tá daquele jeito, né? Manda seu áudio pra gente, 11 99991-9197. Nosso Band Coruja tem às 5 da manhã.
5: Positivo, positivo. Nós vamos mandar ele na sauna, esses caras que tá falando mal dessas mulheradas bonitas aí. Esses cu de frango do caralho.
1: Pera aí, cara. Calma, ó o palavrão, vai devagar aí, pô, vai.
6: Bom dia, Léo, tudo bem, querido?
1: Tudo bem?
6: Esse trouxa aí que xingou as mulheres, mas ele não vive sem uma trouxa e baranga, né, Léo? Beijo, te amo, Tânia.
1: Obrigado, Tânia. Aquele abraço, viu, Tânia? Tamo junto aí, ó. A mulherada pegou firme agora aqui no programa, hein, gente? Olha lá.
0: Ô, não somos baranga não, viu? Baranga é o pai do teu filho, seu vagabundo. Beijo, Sandra Cristina.
1: Aí, Sandra Isabel Cristina. Tá vendo só? A mulherada tá em peso aqui contra o cara aqui que falou aqui, ó. Esses dois aqui, né? Na verdade.
7: Fala, Léo. Bom dia.
1: Bom dia, bom dia.
7: Motorista de aplicativo aqui. Ô, Léo, deixa eu te perguntar, mano. Você passa pelo psicólogo pelo menos umas duas vezes a semana, né, mano? Que pra aguentar esse povo...
1: Não é fácil.
7: O bagulho é foda.
1: Ah, não é fácil, cara.
7: Ave Maria, é cara que quer dar a bunda na sauna. É Grogoboy da Shopee.
1: Ai, ai, ai. Grogoboy.
7: Que bagulho foda, Léo. E esse caboclo aí da bunda raspada?
1: Ah.
7: Ficar falando mal da Tati aí?
1: É verdade, não pode, pô.
7: Tati, eu vou te prestar um... Oi, tá aqui pra você picar a bala nesse viado.
1: Ela já tem lá, já não precisa, ela já tem lá já. Aí, valeu. Tamo junto, parceiro. É nóis na madrugada, hein? Quero falar com você, você, no nosso zap 11 99991-9197. Bom dia, Léo Júnior. Estamos aqui fazendo um abaixo assinado. Não tá. Não vai fazer que o Diegão para com essas histórias. Pare com essas histórias. Não. Deixa o Diegão voltar.
8: Bom dia, Léo. Denilton aqui do Taboão.
1: Fala, Denilton.
8: Ô, Léo, esses caras aí só podem eles não gostarem de mulher, né? Porque os caras tá falando essas bobagens aí.
1: Ah.
8: Bem no momento onde a violência tá crescendo muito contra a mulher e os caras ainda falam isso aí.
1: É verdade.
8: Esses caras devem não gostar de mulher, mano. Eu acho que é tudo um...
1: É manjolão.
8: Uns baitolas.
1: Gosta dos manjolos.
8: Vamos respeitar a mulherada aí, parceiro.
1: É, gosta dos manjolos, meu. Os caras gostam dos manjolos. Ô, Léo, a Alecrim Dourado, que chamou as mulheres de barangas, deve gostar é de manjolo bem grande. É isso. Isso aí é os dois, né? Alecrins Dourados. Ai, seus alecrins dourados, vá se lascar.
9: Ai, Léo, essas barangas ridículas. São gostoso.
1: Vai.
10: Ô, Léo, acompanhando aqui, cara.
1: O que aconteceu?
10: Esses caras que tá falando aí das mulheradas, esses caras são tudo bumbum de apertar linguiça, hein, velho? Rapaz, os caras não... Pô, não tem mais homem, não, velho. Tá acabando os homens, viu,
1: tá, já, tá, não.
10: Tá, mas não. Pelo amor de Deus, bicho.
1: Somos os últimos dos moicanos. Somos os últimos dos moicanos. Tamo lascado. Do céu, vamos lá.
11: Bebendo limonada, bebendo.
1: Vai, ô Alecrim Dourado, fala aí, vai.
11: Tá vendo que é coisa de baitola, né, Léo? Chamando o macho pra defender você, meu. Ai, me defende aí, cadê os machos pra me defender? Tá de brincadeira, mano. Toma jeito de homem, Léo.
1: Vai se lascar.
11: Pra você, o seu
1: vai, dormir que você ganha muito mais.
11: Assume logo o seu lado, entendeu? Seu lado gay, caramba. Já falei pra você. Ai, ai, macho, me ajuda. Ô,
1: vira aí.
11: Gay isso aí, caramba.
1: Faz o seguinte, vira
11: toma
1: na
11: parede. Jeito de homem, caramba.
1: Vira
11: toma
1: na chibatada. Vira na parede, vira aí, vai. Vira aí. Vira aí. Vira na parede aí, vira aí. Dá uma viradinha, fica aí.
12: Nada,
1: aí. Ah, vai. Agora você te manjolo, isso sim, cara.
13: Não dá ouvido pra esse cara aí, não, do agro aí, Léo. Esse cara aí é um otário.
1: Ó, deixa eu falar com o Alexandre Fenomenal, pra dar uma balanceada nisso aqui, vai. Que olha, eu vou te falar pra você, hein. Vai, Ale.
14: Argentina na final, campeã. E olha o buzinaço aí, Léo Jô. Mas
1: peraí, ô... Olá, não, olha, já tô até bagunçando falando os nomes das... Tô trocando até o nome de todo mundo aqui. Ô, Fenomenal, eu quero que você fale alguma coisa aí, cara. Tem alguma bomba, alguma coisa, cara. Esquece a Argentina, que já foi, já também. E troca essa foto aí da... Olha, o Fenomenal tá com a roupa da Argentina, cara. É isso mesmo que eu tô vendo, cara? Não é possível. Não, ele tá com a roupa, ele tá com o uniforme da Argentina na foto, cara. Eu não acredito nisso, velho. Eu não tô acreditando numa barbaridade dessa aqui.
15: Rapaz, véio. Aí, falou mal da...
12: Aí é mesmo, é nada, bebê.
1: Olha lá, fala aí, vai. Não pode ligar aqui, ó, vai.
15: Quebra a barraca aí? Eu acho que ele não gosta de precheca, não, viu? Vagabundo. Fala mal dessas mulheres maravilhosas, não.
1: Isso aí é aquele lá, um morde fronha. É o do Agra, um morde fronha, vai. Vamos ver o Região.
16: Vou passar o endereço na cadeia, isso aí é fora. Ah, eu quer saber?
1: Não, peraí, isso aí que é o Região ou é o Caipirão?
16: Champs-Élysées, Paris, sul da França.
1: O que ele mandou aqui, cara? Que Região? O que é isso aí, Região?
17: Oi, Léo, bom dia, tudo bem? Recebi um áudio aqui do careca caminhoneiro querendo ir na casa do Admilson. Tá querendo pegar o Caipirão, hein? Escuta os dois áudios aí. Um abraço, Região Taxista.
1: Ah, entendi. Vamos ver o do Admilson aqui, vamos ver.
18: Vai, Caipirão. Manda o endereço aí. Vou pegar uma pinguinha aí, pô. Hein? Diz que aí em Pouso Alegre tem uma pinguinha gostosa, rapaz. Manda o endereço logo, hein?
1: Ó, o outro tá querendo ir na casa do Caipirão, cara. Ó, já tá querendo marcar um encontro com o Caipirão já. Tá querendo marcar um encontro com o Caipirão. Vamos ver o que ele vai falar aqui, vai.
16: Vou passar o endereço na cadeia, isso é fora. Ah, eu quero saber. É Champs-Élysées, Paris, sul da França.
1: Ah lá. Ah, Caipirão, passa o endereço pro cara, pô. Passa aí, mano.
17: Oi, Léo, bom dia, tudo bem? Recebi um áudio aqui.
1: Aí. Vai lá na casa dele, pô. Vai lá, vai tomar uma pinguinha junto com ele, pô. Passa isso, cara, passa isso.
19: Ei, Fenomenal, já usou droga hoje, de noia. Uniforme da Argentina, cê é louco?
1: Não, ele tá... Gente, o Fenomenal tá com o uniforme da Argentina aqui. Até agora na foto no WhatsApp. Não, eu teria vergonha de usar o uniforme da Argentina aqui, cara. Não, eu teria vergonha. Não é possível.
20: Mas é um bando de viado mesmo. Querendo passar o endereço pro outro. Ai, se lasca. Mas é um bando de viado.
1: Mas, cara, é tudo assim, velho. Tá tudo assim hoje. Ai, vamos na sua casa, não sei o que, passa o endereço. Ih, mas tá uma viadagem.
20: Mas é um bando de viado mesmo.
1: É, pois é, essa é a verdade. Essa é a verdade. Oi.
21: Oi, Leozinho, deixa eu te dizer uma coisa.
1: Fala.
21: Avisa esse satanás aí, esse Brad Pitt.
1: É um satanás mesmo.
21: E não adianta ele me elogiar, porque eu já tô acostumada, né? Eu sou xingada pelo Pedro já faz não sei quantos anos, entendeu? Então, pra mim ele é fichinha, tá entendendo? E outra coisa, eu tô sim com saudade do Diego, porque eu custei acostumar com aquele satanás, porque ele me irrita também, tá entendendo? E você, já cansei de ouvir tua voz.
1: Ah, já tá cansou. Entendendo
21: também?
1: Já tá enjoado de
21: ouvir. É igual o Feifo também, que é outro, cretinho, cara de pau, né? Só coloca meus áudios, porque eu mando vídeo pra ele, como falei. Então, acho bom você ficar tudo quietinho, porque eu não tô muito boa hoje, né? Tudo bem que eu tô, né? Mas eu não tô muito legal. Então,
1: entendi,
21: não arrume briga comigo, porque se arrumar briga comigo, vocês estão tudo ferrado. Eu sei o poder de vocês, tá pronto? Falei, desculpa.
1: Olha, tá bravinha, já ficou brava. Mais uma que já quer arrumar briga, já quer arrumar treta aqui com a gente, ó. A Mara tá assim agora, quer arrumar treta no programa. Todo mundo quer arrumar treta. O que está acontecendo com o povo que quer arrumar treta hoje, hein? Ué?
2: Bom dia, Léo, Júnior.
1: Bom dia, bom dia.
2: Um abraço aí do Alexander e Caeira.
1: Fala, Alexander.
2: Trabalha no E-Commerce, hoje eu tô na Shopee. Palco do momento é Cumbica, uma Júlio Gaioli, carregar uma carga para Itaquaquecetuba. Dá um abraço para a minha Cristal, Selma Ferreira da Silva.
1: Tá mandado, meu amigo, um abraço para você. Fala comigo mais um.
4: Fala, Léo, Carlito.
1: Fala, Carlito.
4: Bomba.
1: Vai.
4: Eu entrei no Instagram desse maluco do agro aí.
1: E aí?
4: E o cara faz plantação de alface em terreno invadido das torres da Enel.
1: Eu não acredito, cara.
4: Esse terreno onde passa a torre de energia elétrica. Não gosta nenhuma esse maluco aí.
1: Olha o cara, velho.
4: De plantar pé de alface.
1: Já, já descobriram já o passado do cara, já. Já pegaram a capivara do cara. Meu Deus do céu. Se pô, os ouvintes aqui é terrível, cara. Vocês são terríveis mesmo, hein? Que é isso?

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2: Nossa, gente, virando mais uma hora com você. Bora gostosa, hein? 3 horas da manhã já, hein? E aí, o que você faz de bom aí? Bora tomar um cafezinho com a gente? Ou tomar uma? Você que sabe. Muito prazer, eu sou o Léo Júnior e eu tô aqui, gente. Na sua rádio do seu jeito. Esse é o nosso Band Coruja até às 5 da manhã, gente. Você sabe, aqui você sabe, o Band Coruja é até às 5 da manhã. 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Ô, Baldi! Oi, Baldi! Zé Neto e Cristiano.
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0: Fala comigo, bom dia, bom dia, bom dia.
1: Bom dia, bom dia. Manda um salve aí pra galera que tá trabalhando aí nas padarias aí. Aqui quem fala é Alexandre Bocão, padeiro.
0: Alexandre, mais um padeiro da madruga. Aí, ó. Cara, quem manda rosca aí, ó. Curtindo a banda. Um abraço pra vocês aí. Região, região, região. Região, vou te falar, hein.
2: Essa música aí é do Murilão Louco. Eu peguei a mulher dele, ele compôs essa música. Região Taxista.
0: Vai.
3: Ô, Palestrina, você tá fazendo aniversário hoje, né? É o Mário aqui do Japão. Eu vou levar minha velhinha pra você apagar, tá bom?
0: Ah lá, ah lá. É a Palestrina hoje que tá fazendo aniversário, hein? Oi, bom dia.
4: Bom dia, bom dia, bom dia, Léo. Léo, esse pessoal do agro aí e esses que estão aí xingando as mulheradas, eu vou sortear eles pra chupar meu pinto. É o que querem, né?
0: Pede aí, pede. Vai, 11 99991 9197. Participa aqui do nosso Band Coruja, da nossa madrugada mais querida do Brasil.
5: Por cá o Fábio Pezão de Barretos, hein?
0: Pezão, aí, Barretão.
5: De curiosidade, mesmo.
0: Fale, fale.
5: Quando você põe três músicas seguidas, que você vai sortar um barro, não é? Conta pra nós aí.
0: Não, cara, eu só vou descansar a voz um pouco. Pelo menos umas três, quatro musiquinhas tem que tocar aqui, né? Pelo menos.
6: Fala, é David de Pouso Alegre. Região passa no supermercado, compra um pessoal bar pra rapar o bumbum pra noite trabalhar. Região, o transformista.
0: Olha lá, transformista. Já fizeram uma outra montagem aqui, lá. Panelinha do Band Coruja com o Léo Júnior. Os caras não tem jeito mesmo, né? Os caras não tem jeito, hein? Meu Deus do céu, viu? Fala aí comigo, bom dia.
7: Ô, Léo, você fica colocando o áudio desse corno aí que falando mal da mulher às 10 vezes, moço. Já tem o iPhone. E que hora que você vai colocar no grupo do WhatsApp?
0: Agora! Que grupo do WhatsApp, cara? Ó, é o seguinte, cara. Tem um grupo aí, mas eu não tenho nada a ver com o grupo, né? É o grupo que fizeram aí, é a Tati, né? O grupo da Tati lá. Né? Mas eu não estou no grupo, né? Então, tem que ser o que eu estava falando do grupo. Ô, Tati, passa aí o grupo seu aí do Band Coruja pro nosso amigo aqui. Pronto, já coloca ele lá também. Pronto. Beleza, então o grupo é isso, cara, tá falado, vai.
8: Nossa, adorei, esse sorteio vai ter briga, que todos vão querer ganhar.
0: Todo mundo quer ganhar, isso é verdade. Oi, tá. Oi, Tati, não. Oi, bom dia. É o Rogério. Vai, Rogério.
9: Conta pra nós. É. Quando você tá em casa, de boa, assim, na hora do almoço, de tarde, você lembra das trapalhadas da madrugada? Você não começa a dar risada sozinha, não?
0: É, tem hora que
9: só
0: dá.
9: Sua mulher não acha que você tá ficando louco, não?
0: É, ela acha, que é porque não é possível. Que é do nada, eu já acordo assim, rindo, né? Do nada, né? Eu já acordo rindo do nada. Já acordo rindo do nada. Então, já afetou. Já afetou totalmente aqui o cérebro, o Band Coruja. Ah, deixa eu te contar aqui. A Tati mandou aqui, viu, amigão? Que fez a minha montagem. Falou do grupo, que ia entrar no grupo, ó. Vai lá, Tati. É, Tati ponto com Y, né? Tati ponto perigosa underline, tá? Entra lá que ela vai te colocar no grupo. Beleza, mano? Beleza?
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0: Aí, Léo, repete pra mim de novo, porque eu não entendi direito. Tati ponto perigosa underline, beleza? Pronto, tá falado. Tá falado. Fala comigo. Oi.
9: Ô, Léo, deixa eu te perguntar.
0: Se pergunte.
9: Você tá em casa. Ah. Você dormindo, você fala alguns bagulho que você fica falando aqui não. Na rádio?
0: Ah, sei lá.
9: A mulher não te bate, não, mano?
0: Ah, sei lá, cara. Às vezes eu posso falar, não sei. Eu tô dormindo, não tô vendo, né? Mas vai saber, né, cara? Vai saber, né?
11: Ô, Léo Júnior.
0: Oi.
11: É verdade que o show do Milho Grande vai voltar aí na Band, o show do Milho Grande?
0: Show do Milho Grande?
11: Fenomenal, não.
0: Eu vou saber o que é show do Milho Grande, cara. Show do Milho Grande, essa foi boa. Oi, bom dia.
12: Central, alô Brasil, Léo, bom dia.
0: A Mel, bom Mel, dia. Banana. Oi, Mel. Acordou?
12: Nossa, graças a Deus, acredito, eu dei uma baixada na temperatura.
0: Acordou, Mel!
12: Eu acho que umas 3h40 da manhã minha amiga foi trabalhar e fui fechar o portão, né?
0: Uhum.
12: Aí eu falei, ai, que delícia, realmente abaixou.
0: Que bom,
12: o
0: que bom.
12: Clima caliente, agora está nublado.
0: É isso.
12: Não tá tão calor, né? O que eu quero dizer, tá bem suave, assim.
0: Não, tá certo. Não, bom é dia. Tá, que tá muito calor aí na Suíça, né? Eu acho que deve ter melhorado o tempo, ainda bem, né? Ainda bem, porque o calor ninguém merece, né, gente? Muito calor ninguém merece, né? Vamos lá, vai. O outro falando, esse grupo é da Tati, é LGBT? Não é, cara. É um grupo normal, meu. É um grupo normal, cara. Ou se você quiser, a gente faz um grupo desse pra você, se você quiser também. Pronto. Aí, Fabiano. Ô,
13: Léo, esse careca aí querendo bater cabeça atrás do Edmilson lá em Pouso Alegre, né? Será que ele tá querendo torar o Edmilson?
0: Pá, eu acho que ele tá querendo torar e o Edmilson tá fazendo, ficar lá dando uma de difícil. Mas quer que receber o cara na casa dele lá, né?
14: Ô, burro, como que o cara tá dormindo e vai falar? Turma de coruja?
0: Todo mundo faz isso, cara.
14: O cara dorme de dia, a mulher vai trabalhar, quem vai escutar ele falando? Enfermo, burro, presta atenção, vagabundo.
0: Ai, gente do céu, meu. Cara, quem que não fala já falou dormindo? Não, atire a primeira pedra quem não já falou dormindo. Acho que todo mundo fala dormindo. Se vê. Não, tem um, dois ou três que fala dormindo. Não é possível. E um problema, quando a gente fala dormindo, a gente fala tão assim, embolado, que não dá pra entender, né? Eu queria saber por que que a gente fala dormindo. Eu quero saber agora. Peraí. Deixa eu perguntar aqui. Peraí. Só um minutinho. Peraí, vamos perguntar. Agora fiquei em dúvida. Agora eu quero perguntar pro Google. Olha lá, vamos perguntar. Por que a gente fala dormindo? Vamos ler, vamos ver. Por que que a gente fala dormindo? Eu quero saber também. Eu acho que todo mundo quer saber. Todo mundo quer saber dessa resposta aí, né? Mas nem o Google quer responder essa. Mas nem o Google tá querendo responder essa pergunta pra mim aqui, cara. (11) 999919197. Você participa com a gente. Manda lá sua mensagem, viu? Ô, Cláudio, bom dia pra você. Obrigado, Cláudio acordou agora fazendo um cafezinho e tá ouvindo o nosso Band Coruja. Um abraço pra você, viu, Cláudio? Toda a família aí. Obrigado pela participação. É tanta mensagem, né, gente? Você vê que o Google nem quer responder pra gente por que que a gente fala dormindo. Cara, sei lá, tá cansado, não sei, deve ser alguma coisa. Ô, assim,
14: Léo,
0: né?
14: O Google não dorme, Léo. Com a gente. O pai dos burros do futuro não dorme.
0: É, pois é. Mas o Google também não quer nem responder, cara. Mas nem a IA quer responder, a inteligência artificial, velho. Nem quer responder, velho. Deixa eu contar uma coisa, hein? Estamos ferrados mesmo. Vamos falar com mais gente no nosso WhatsApp. O Ale Fenomenal, fala, Ale.
15: Ô, Léo Júnior, tem bombas na televisão brasileira.
0: Ah, não acredito.
15: Fenomenal, não.
0: Bombas na televisão brasileira. Pera aí, o Ale, pera aí. Vamos lá, vai. Pera aí, gente, deixa eu ligar pro Ale aqui, só um minutinho, pera aí. Tá. Vamos ver se agora vai. Você vai chamar. Oi, alô? Alô? Ixi, nada. Alô? Nada. Vamos lá, vamos tentar de novo. Ô, Ale, atende esse telefone, Ale. Pelo amor de Deus, Ale, atende esse telefone aqui. Pera aí. Nada, não foi? Ih, rapaz, tá difícil aqui ali, hein? É, tá difícil a linha aqui hoje, hein, rapaz? Tá difícil. Não tá dando linha o negócio aqui, ô Ale. Então, Ale, você vai ter que me falar por áudio hoje, cara. Infelizmente, não vai dar pra... Não vai dar pra te ligar aqui, viu, Ale? Ou você pode ligar aqui também, né? Ó, gente, a nossa linha também tá liberada. 11-37-43-1313. Você pode ligar aqui pra mim também, pra gente bater um papo no ar, tá? 11-37-43-1313 ou pelo nosso WhatsApp 11-999-91-9197. Beleza? Vamos falar com você no Zap, vai.
16: Bom dia, Léo.
0: Bom dia.
16: Oi. A moça aí que falou que tá fazendo abaixo assinado pra você ficar aí, ó. Vamos lançar um aí, ó.
0: Não, cara. Pô, não quero
16: fica,
0: ficar, não.
16: Fica, Léo. fica, Léo.
0: Muito obrigado, não quero ficar não. Agradeço aí.
17: Ô, Léo.
0: Oi.
17: Por favor, bota o áudio aí, rapaz, dessa morena. Ela tá carente aqui, rapaz, que você até agora não botou o áudio dela.
18: Mas quem
17: que
18: é? Eu sou nova no grupo, hein?
17: E quem ela é a primeira vez que tá mandando áudio aí pra vocês, tá Band.
0: E cadê o áudio dela?
17: Tá carente.
0: Cadê o áudio dela? Vamos ver.
18: Você só escuta o áudio dos outros, não escuta o nosso?
0: Calma, minha amiga. Calma que vai chegar a vez vocês. É assim mesmo. Demora um pouco, mas vai. Vamos ver. Vai. Pera aí, fala aí, vai.
18: É minha primeira vez, hein, que tô falando aí com vocês aí.
0: Seja bem-vinda.
18: Fala
0: seja
18: comigo.
0: Seja bem-vinda.
18: Bota meu áudio aí.
0: Fala aí, minha amiga.
18: Fala, Léo. Boa noite.
0: Boa noite.
18: Bom dia, aliás. É. Aqui é a Sandra, de Niterói Morena. Fala com nós.
0: Ô, Sandra de Niterói, um abraço, Sandra.
18: Oi, a Morena, querido. Tudo bem? Tudo... Boa noite.
0: Boa noite pra você.
18: Bom dia.
0: Aí, Sandra, que legal. Um abraço pra você. Obrigado pela sua audiência, tá bom? Vamos lá, né? Lá, já fizeram minha montagem aqui mesmo, na sauna e tudo mais. Esse povo não tem jeito, viu?
19: Ô, Léo Júnior, Davi de Pouso Alegre. Ô, eu sei o que você fala quando tá dormindo. Você fala assim, ó. Agora é minha vez. Volta aqui. Agora é minha vez. Volta aqui.
0: Sai pra lá, velho. Sai pra lá, velho. Eu acho que o Região taxista deve falar dormindo também, pelo jeito.
20: Eu não vou entrar nesse grupo da Tati Perigosa, não, porque tem muito urubu lá. E eu vou ter que bater em todo mundo, Região taxista.
0: É três tapas na cara de todo mundo lá, né? Vamos ver.
21: O endereço do cu dessas aranhas aí.
0: Ai, vamos lá, manda sua mensagem pra gente, vai, bom dia.
22: Ô, Léo, bom dia novamente, Léo. Manda um alô pra mim aqui, Léo, Adriano. Ô, Léo, esses caras, velho, que fica falando mal da mulherada.
0: Complicado.
22: Chamando as mulheres de baranga. Ô, Léo, eu adoro, Léo. É mais mulher pra nós. Esse cara que fala que a mulher é baranga, esse cara gosta de uma chibanca, Léo.
0: É verdade, gosta.
22: Ô, Léo, e voltando ao assunto, Léo. Ô, Léo, botava fé no você, cara, olha.
0: Que foi?
22: Você falando pros caras te defender, Léo. Eu acho que você participa assim, Léo, daquela sauna lá.
0: Não masoquista, participo, cara. Não.
22: Ô, Léo, para com isso, Léo. Você é um cara da hora aí, da Band aí. Ô, Léo, manda um alô. Manda meu nome pra essas mulherzadas aí, Léo. Eu adoro, Léo.
0: Tá, viu? Não pode ficar cegado que eu não participo, não, velho. Não é minha não é minha área. Eu só fiz a propaganda lá. Agora, o Lalau, que faça um pix aí. Vamos lá, 11 999 91 97. Oi, bom dia.
23: Esse dia aqui tá bem diferenciado. Ou vai ou racha. Ou então rebenta na tampa da caixa. Tamo por cá. Zé de Melo,
0: ô Zé de Melo, beleza? Um abraço, tudo de bom pra você também. Ô Caipirão, que história é essa de alguém, o cara irá te visitar e papapá e levar o redondo? Como é que é esse negócio?
21: Nossa,
0: aí?
21: Nossa, esse Região é um fofoqueiro, né? Passando o áudio que a gente passa particular pros outros, dou conta.
0: Ó, aí, nós já descobrimos já que você vai ter um encontro, ô Caipirão. Você vai ter um encontro, o cara vai aí, vai almoçar com você e vai levar o redondo e... É isso aí, cara? É isso que eu tô ouvindo, né? Eu, hein? Olha lá aqui, ó. O Serjão. Fala, Serjão. Beleza? Com você. Léo, parabéns, Léo, pelo programa. Sucesso sempre. É, Serjão de Catanduva. Legal. Um abraço pro pessoal de Catanduva, curtindo a Band FM.
24: Bom dia, eu já sei porque a gente já perdeu. Por causa que ele comeu o macarrão do Davi estragado.
0: Cara, o Davi não apareceu por cá hoje, hein? O que aconteceu com o Davi que nem apareceu hoje aqui? O que será que aconteceu com o Davi não apareceu hoje? Queremos saber. Ok, bom dia, aqui é a Andressa de Sorocaba. Ouço a rádio todos os dias. Ô Andressa, seja bem-vinda. Ô Andressa, toma cuidado, Andressa, que você for começar a ouvir esse programa. Andressa, daqui a pouco você vai ter que passar no médico, vai começar a tomar uns remedinhos, Andressa do céu. Começar a andar falando sozinha na rua. Tome cuidado, porque esse programa não tem mais volta. Depois que você começou a ouvir isso aqui. Lascou, viu? Lascou. Vamos falar com mais um aqui. Bom dia.
23: Aí agora eu não sei, ô Léo. E agora você pôs o Eu não sou. É, sempre participo aí do Bando de Coruja aí, mas fora. Aí agora, te pressionando, não sei. Ah, você até é doido, hein? Morena, não sei o que lá.
0: Cara, tá muito baixo sua voz, cara. Eu não consegui entender praticamente, cara, a voz sua aqui. iPad, iPad, iPad. Ó lá, chegou, chegou. Queima a rosca da madrugada. Sérgio, Sérgio do Pão, ó lá.
1: Sérgio do Pão, padeiro. Essa Sandra do Rio de Janeiro aí é sapatão. Bate umas carteiras de
0: para,
1: turista.
0: Para com isso. Oh.
1: Como é que é? Porque no Rio de Janeiro aí só sabe, né? Sabe como é que é, né? É umas barangas feias que não pode ver um turista que quer levar tudo. Sem
0: para
1: falar
0: com isso,
1: caras,
0: de xingar mulher.
1: É, bebida de um real com cobra 20, 40. O carioca ai, é desse jeito.
0: Não fala mal dos carioca, velho. Os caras vão ficar em cima de você agora, você vai ver. Bom dia, gosto muito do programa. Adoro, meu nome é Joyce de Souza. Ô Joyce, seja bem-vinda, minha amiga. Que legal ter você aqui no nosso Bando de Coruja, hein? Oi, fala aí.
2: Bom dia, Léo. Tudo bom? Negão aqui de Dolcinópolis, na pá do bagaço, da, aqui da usina de Ouroeste aqui. Manda um abraço pra nós aí. Tchau, obrigado.
0: Valeu, parceiro. Aquele abraço. Tamo junto na madruga, vai.
3: Esse malucão aí que tá aí defendendo as barangas aí. Tá carentão, hein? Deixando o número de telefone no ar aí no Bando de Coruja, mano. Imagina a qualidade das barangas que ele vai arrumar, hein? Rapaz,
0: e você,
3: vai pro Tinder,
0: e você que tá plantando alface num lugar invadido aí, vai, ô trouxa, vai lá, ó, vai plantar alface lá, ó, vai. 11999991997, oi, vai lá, fala aí.
4: Ô, Léo, eu de novo aqui.
0: Fala, parceiro.
4: Ô, Léo, sonhei que... Eu sonhei que eu era uma plantação de batata, mano.
0: Ah.
4: E tu era um porco.
0: Sai daqui,
4: ai,
0: ó.
4: Que loucura, irmão. Olha só. Tu vinha e focinhava nas minhas batatas direto, cara.
0: Ah,
4: será?
0: Vai
4: essas
0: dormir.
4: Essas coisas aí acontecem mesmo, mano.
0: Sai daqui, cara. Vai
4: que
0: dormir.
4: Que loucura é isso, hein?
0: Vai dormir que você ganha muito mais. Vai dormir que você ganha muito mais. 3h28 já. Ó, já tem o nosso campeonato brasileiro de piadas ruins. Vamos lá, hoje vai ter mais presentes pra você ganhar. Você vai mandar suas piadas pertinho das 4 da manhã. Eu já vou avisar pra você mandar suas piadas aqui, tá bom? Mas ainda tá cedo. Deixa eu falar agora com o Anderson. Fala, Anderson, e aí?
5: Bom dia. Vou defender o Léo aí, hein? Rapaz, ele não pega não, mas se pôr na mão dele, ele segura, hein? Anderson, motorista.
0: Se eu colocar na sua mão pra ver se você vai gostar, vai crescer na sua mão aí, ó. Vamos lá, oi, bom dia.
25: Caraca, Léo. O cara tá sonhando com você, Léo.
0: Pois é, né? Você vê, cara.
25: Cada dia que passa.
0: Que decadência que chegamos.
25: Parece baitola nesse programa, hein, mano?
0: Só baitolagem aqui, cara.
25: Que merda,
0: hein, mano? É, infelizmente, cara, olha, só tem baitola aqui, velho. E respeito às mulheres aqui, o resto é baitola, velho. Ó, tirando alguns amigos, né? O velho do lixo é meu parceiro, velho do lixo. Quem mais aqui? O Davi é meu parceiro, o Ale é fenomenal. Ó, tem muita gente parceira, mas tem uns que é uns baitolas aqui, viu? É, tem uns aqui que é uns baitolas. Ó lá, mais um baitola. Ô, desculpa, mais um ouvinte aqui, vai lá.
26: Olha, esse maluco aí que tá chamando a morena aí de baranga, disso, daquilo. Porra, meu parceiro, brincadeira não, hein? Eu acho que você não sabe o que é mulher não, parceiro. Sem você conhecer, sem nada, você tá chamando a mulher de baranga, pô?
0: É verdade, porra. Verdade. É isso aí, tá certo. Defenda mesmo,
26: não
0: cara.
26: Não tô entendendo não. Porra.
0: É verdade, meu amigo. Um abraço pra você. Boa madruga pra todo mundo. 3h30.
27: Ô, oh, bom dia. Aqui bom é dia. O Antônio, Guilherme Solteira.
0: Fala, Antônio. Oh,
27: a satisfação tá participando aí com vocês.
0: Tamo junto, cara.
27: É, só vocês mesmo pra ligar a nossa madrugada.
0: Ah, eu vou falar pra você, cara. Parabéns. A gente alegra aqui o povo. É, o povo é tudo louco, né? É um programa louco, já que existe há anos esse programa. Já só passou louco nesse programa aqui. Ó, e continua passando os loucos, né? Já passou louco aqui nesse programa já, oi?
28: Fala, Léo Dias, bom dia. Aqui é o Douglas da Ribeirão, interior de São Paulo. Aí estamos aqui na colheita de cana.
6: frente 913, usina Inersuga. Ó, esse cara aí que fica falando mal das mulheres aí, falando que as mulheres é baranga aí, ó. Esse cara aí é um macio. É um broxo, um macio.
0: Maciozão.
6: Aqui é cunhudo, aqui é cunhudo do agro.
0: É, ela.
6: Tamo junto, meu amigo.
0: Valeu, valeu. Me
6: cuida no, na bunda desse macio aí, broxo aí, falando das mulheres.
0: Os macios nem entende, né, cara? Entende, nem entende. Manda lá sua mensagem pra gente. 11 999 919197, pra você participar aqui do nosso Bande Coruja, o programa mais animado do Brasil, esse aqui, ó.
7: Ô, Léo, o cara do agro aí me respondeu, Léo, olha, rapaz, eu acho que esse cara não gosta de mulher, não, ele gosta de um... Acho que essa tábua não é uma prega, hein, Léo?
0: É.
7: Sei não, hein?
0: É uma lésbica.
7: Tem um aí que descobriu que ele planta alface terreno baldio dos outros, cara, olha. Aí o cara fala que é do agro, né?
0: Na verdade, isso aí
7: esse é um chupa-chonga mesmo.
0: Isso é uma lésbica, é uma lésbica, velho.
8: Bom dia, Léo. Aqui Gilberto, motorista de São Luís do Maranhão.
0: Ô, Gilberto.
8: Motorista de 40 janelinha.
0: Que legal, mano.
8: Dizendo aqui que a tua programação é ótima.
0: Valeu, obrigado, hein, cara. Obrigado, hein. Obrigado. Ô, Caipirão, vai.
9: Já busquei as vaquinhas. Cala a boca, vaca. Na saída, dei um peidinho. Acho que eu vou ter que dar uma cagada ali, eu já volto. Cala a boca, vaca.
0: Ah, sai daqui, cara. Olha o que o cara fala, uma coisa dessa no ar. Que nojo, cara. Que nojo, meu. Ah, bom dia, Léo. O que aconteceu? Mudou o nome do programa? Não é mais Band Coruja? É Band... Como que é? Band o quê? Band B? Band B? O que é Band B? Band B? Olha lá. Leozinho, estão falando nos grupos aí que você queima, isso procede, cara? Ah, quem tá falando que eu queimo é um vagabundo, né? Só pode ser um vagabundo que fica falando essas coisas aí, né? Fala aí, região.
10: Ô, Léo, tô aqui na favela do Elba. Tá cheio de motores de aplicativo Noia aqui, ó. Tô passando com os vídeos fechados. Só que o 38 tá na cinta, região, taxista.
0: O região tá mexendo com os caras. O região, ele fica só provocando os caras do aplicativo. Só provocando. Ô, Léo, bom dia. Tô na escuta, Nalva de Itupevi. É, como é que é? Ah, tá, desculpa. Nalva de Itapevi, São Paulo. Alô, Itapevi! Um abraço pro pessoal de Itapevi. Tá todo mundo ligado na Band FM.
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0: Ela errou o nome, nossa senhora, hein? Nalva do céu. Se ela falou que escuta o programa, eu não sei se ela escuta, né? Ela falou que saudades do Diguinho. Também. Queria. Ah, tá. Agora tem esse também e tem a vírgula. Agora eu já entendi. Que dia ele sai do cárcere? Vê, peraí, minha amiga. O Diegão, ele tá de férias. Já falei mil vezes já. Ele volta agora no mês que vem. Tá? E o Diguinho? É, teve só passagem pelo Band Coruja, né? Ê, Diguinho, eu sou muito fã do Diguinho. Qualquer dia, vamos trazer o Diguinho aqui. Vamos tentar trazer o Diguinho qualquer dia aqui pra fazer um dia com a gente aqui na madrugada aqui. Pra dar uma relembrada. Ah, é, vamos convidar o Diguinho aí. Se alguém do Diguinho estiver ouvindo, eu vou convidar aqui, falar pro pessoal da rádio. Vamos convidar o Diguinho pra vir qualquer dia aqui. Pronto, vamos convidar o Diguinho pra vir qualquer dia aqui pra gente... Pra gente bater papo, pra gente falar mal dos outros aqui. Vou fazer isso qualquer dia. Eu vou fazer isso. Eu me comprometo a fazer isso. Vamos ver.
12: Bom dia. Thiago de São Roque.
0: Fala, Thiago.
12: No puxamento da verdura.
0: Aí, rapaz. Aí. Você tá só no puxamento da verdura, né? Você quer verdura. Na verdade, você quer verdura, né? Você quer verdura, né, rapaz? Você quer verdura.
13: Caramba,
0: né?
13: Léo. O mais baitola aí é o Ale que dá o anal. E você falou que ele não é baitola? Pelo amor de Deus, hein? Tá confundindo as coisas então, hein?
0: Ai, ai. Vai, fala comigo, vai.
28: Diguinho era gente boa, rapaz. Desde 2010 que eu escuto o Band Coruja, participava com o Diguinho. Agora tem dois cornos aí que não colocam o meu áudio.
0: Quem? Quem é os dois cornos que não colocam o áudio? Tá falando de quem, cara? Tá falando de quem? Tá falando de quem, hein? Mas obrigado, viu, Nalva? Eu entendi aqui, viu, Nalva? Um abraço pra você, minha amiga. Tamo junto, viu? Fala comigo.
14: Ô, Léo. Rosenias Costa aqui da Ilha dos Barnabé, no Santos.
0: Fala, parceiro.
14: Ô, Léo, esse cara do Agra aí que escolhe mulher e não sei o que mais lá. Rapaz, esse cara não gosta de mulher, não.
0: É uma feira, né? Ele não gosta dele, é outro, cara. O negócio dele é banjura.
14: Ele gosta de mulher alta, baixa, magra, gorda, de qualquer jeito.
0: Pois é, cara.
14: Eu não quero escolher demais, não sei não, viu?
0: Ele. Na verdade, ele gosta de outra coisa, né? O negócio dele é outro, né? O negócio dele é outro.
10: Ô, Léo, liga aí pro Alê, que faz anal aí, pra gente escutar as bobeiras dele. Região taxista.
0: Quer escutar as bobeiras? Aqui, ó. O Alê fenomenal. Que eu não... Na verdade, eu não consegui ligar pro Alê hoje. Não sei o que aconteceu, cara.
15: Vamos ver. Ele já mandou áudio exclusivo aí falando do Guipa na Fazenda, da Rede TV. Fenomenal, não.
0: É, na verdade. Na verdade, o negócio não tá dando linha hoje aqui, cara. Não sei o que tá acontecendo, velho. Eu não sei o que tá acontecendo. Bom, mas é o seguinte. O Alê mandou um áudio falando... Vamos ver, nós queremos saber o que, que o Alê tá falando. Qual que é a bucha?
15: O Léo Júnior, o Guipa lá da...
0: Guipa? Quem que é, Guipa?
15: Que tá na Rede TV, vai pra Fazenda.
0: Ah.
15: É fenomenal, não.
0: Quem que é Guipa, cara?
15: O Léo Júnior.
0: Ah.
15: É verdade que o show do Milho Grande vai voltar aí na Band, o show do Milho Grande? É fenomenal, não.
0: Cara,
15: não,
0: eu,
15: não.
0: Você tá. Eu nem sei o que você tá falando. Show do Milho Grande. Alguém sabe que me dizer o que show do Milho Grande? Tô chegando agora na rádio, pô. Eu não sei, velho. Tô chegando agora na emissora, há pouco tempo, não sei. O que é show do Milho Grande aí? Vai lá, fala aí.
16: O Região tá com 38 sim, na cintura. 38 com um solo de 38 centímetros. Os motoristas aplicativos sentar no rabo dele.
0: Aí, ó, falou que o Região tá com consolo de 38 centímetros na cintura, hein? Vamos lá, fala aí.
15: O show do Milho Grande é de resposta, Léo Júnior.
0: Eu sei.
15: O show do Milho Grande.
0: É, eu sei, mas é tipo de humor o negócio, né, pra falar isso, né? Ah, o Léo, bom dia, ouvindo essas neiras do Bando de Coruja sempre. Quem que é você, minha amiga? É homem ou mulher aqui? Eu não sei, tem uma mulher, um desenho na foto, né? Só não sei o nome. Não, manda o seu nome pra gente. Manda seu nome. 11999919197.
17: Ô, Léo, Região tá com a pistola na bunda, esse baitola aí, Jorge de Guarulhos.
0: Valeu, Jorge de Guarulhos. Aquele abraço, hein? Olha lá. Olha o Região mandou aqui pra gente, ó. Olha lá. Você ganhou R$71,13. É, o taxista. Olha lá. Seus ganhos foram ajustados. A distância desta corrida foi maior que a estimada. Portanto, seus ganhos reais são maiores que os ganhos estimados de R$65,21. Olha lá. A duração da corrida lá. 13 minutos e 40. Distância de 12 quilômetros. É, lá, ele quer mostrar que o quê? Que o táxi dá mais dinheiro que o Uber. Ai, caramba. Agora eu quero ver um cara do aplicativo e me mandar um outro melhor que esse aí. Vamos ver se alguém tem uma corrida maior do que a do Região. Agora virou briga agora. É briga agora. Será que vai ter mais alguém aí que o Região mandou a foto que ele printou, ó, o print, ó. A corrida que ele fez saiu R$71,13. Pô, mais 70 que você vai ganhando aí, cara, ganha bem. Será que tem alguém do aplicativo também que faz uma dessa aí? Manda fotos pra gente, vamos brigar.
18: O taxista tá fazendo aplicativo, hein? Região faz aplicativo por fora, Léo.
0: Vamos lá, fala comigo, vai, bom dia.
19: E aí, Léo, é um percado, prepara de solo. Você tem que ser o titular do Bando Coruja. Deixa aquele pai de pet pra lá.
0: Pai de pet.
19: Ele vai pula.
0: Faltando 20 pras 4, oi.
10: Aí, Léo, manda essa corrida aí pros motores de aplicativo chorar. Chora na rampa, peida na subida, Região taxista.
0: Vamos lá, vai, fala aqui o trouxa do agro, vai, trouxa.
20: Eu sei o que tá acontecendo, não pagou a conta, né? Pagou a conta, não faz ligação mesmo não, Léo Boiola.
0: Aqui pagou a conta o quê, rapaz? Aqui tudo em dia, cara. Aqui é tudo em dia, cara. Vai lá vender seus alface lá, velho. Ah, fica aí com história aí, ó. Vai lá, oi.
1: Beleza, né? Rapaz, alguém pode ter ficado triste aí.
0: Por quê?
1: Mas eu não fiquei, não.
0: É.
1: Você tentou ligar aí o Ale Fenomenal. Ah, rapaz. Ainda bem que não valeu nem as fichas que você ia gastar, hein? Um abraço, até mais.
0: Coitado do Ale, cara. Não faça isso, coitado do Ale, vai.
2: Capaz de apostar. Léo, que a minha corrida foi maior que a do Rajão. 10 km correndo. Acho que foi maior, né? Só não teve dinheiro.
0: Vamos lá, mais uma mandando mensagem. Oi, bom dia.
3: Ô, Léo, fala pro Rajão taxista aí que uma corrida só a noite toda não vale não, cara. R$70 ele fica rodando 2 horas. Aí, quem que é esse dinheiro aí? Isso aí não é nada.
0: Nossa, velho. Ó, ó. Chamou de nada. Chamou. Ô, Região. Região. Ó, na boa. Chamou de nada a sua corrida, hein, cara. Chamou de nada. Nossa, isso aí é uma humilhação pra um homem, cara. Isso é uma humilhação pra um homem.

0: passear.
1: Ah lá.
0: Chega na corrida, os pés de rato, tem quatro pessoas pra levar no mercado até em casa.
1: Oh. Ah,
0: te lascar, motor de aplicativo. Enxaiada, região taxista.
1: Ô, oh, região, na boa agora, região. Agora vem um cara, veio mais que você agora. Agora essa eu tenho que falar. Região, presta atenção nisso aí. Agora vem a bomba. Agora vem a bomba. Ó, oh, agora vem a bomba.
2: Aqui, capital São Paulo.
1: Ah lá.
2: Trabalho com carro elétrico, hein? Aqui, ó. Não deu nem 3 km. Chama, bebê.
1: Aí, ó, ó. O cara é o motorista de aplicativo. Ele mandou uma foto agora pra mim aqui, ó. Não deu nem 3 km. Deu R$93,96. Aí, passou o região. Tá vendo? Passou o região. R$93,96. Não deu nem 3 km. Duração de 32 minutos e 42, tá? Vamos ver aqui. A taxa por quilômetro é R$6,26. Tá? A taxa por minuto. Cara, tá taxa por minuto, mano. R$10,85. Caraca, velho. Preço dinâmico, hein? R$44,39. Mas assim, vocês viram que o nosso amigo, o Região aí, ele sentou na banana dessa vez, que teve uma corrida maior aí, mano. Ó, teve uma corrida maior que a dele. Esse aqui, 93 conto, hein? Será que vai ter alguém, alguma corrida maior que essas duas que eu falei aqui agora? Tem alguém que tem coragem? Será que tem alguém que tem coragem aí ou não? Vamos ver.
3: Toma aí, Região Cornão.
1: Não, o Região sentou na banana dessa vez, hein? E aí agora ferrou, lascou.
4: Ô, Região, não adianta você ficar cantando de galo, não, filho. Esses motoristas de Uber aí, tá tudo dirigindo com carro elétrico agora. No final do dia, os ganhos dele vai ser superior ao seu, que você tá a combustão ainda, neguinho. Você tá gastando gasosa.
1: Ah lá, ah lá. Ô, Região, Região. Agora foi uma puta de uma humilhação agora, cara. Na boa, velho. Agora você tem que reagir. Reaja, cara. Reaja. Vá pra cima, cara. Vá pra cima desses caras, mano. Vai lá, vai.
5: E outra coisa, Léo.
1: Ah.
5: É, enquanto um motorista da aplicativo faz 10 corridas, o taxista faz uma ou duas.
1: Olha, velho. Nossa, velho. Eu não deixava. Na boa, eu não deixava isso acontecer, cara. Eu não deixava o cara falar isso de mim, velho.
6: Ô, Léo, mas alguma coisa de errado não tá certo aí, é.
1: Ah.
6: 30 minutos pra rodar 3 quilômetros? Será que o cara foi empurrando o cliente dentro do carro?
1: 15 pras 4, vamos ver.
0: Fala pra ele que meu carro é híbrido, meu amigo. Aqui é Corolla 2026, filho. Você é doido, é? Eu não tenho carro alugado que nem 90% desses pés de rato, desses motoristas de aplicativo,
1: olha,
0: não.
1: Olha, velho, olha. Esses
0: passa fome aí,
1: poxa,
0: Região taxista.
1: Caraca, velho, chamou de passa fome, carro híbrido ainda. Nossa, velho, não. Se eu fosse vocês agora, meus amigos, vem cá, meus amigos, vem aqui, vamos conversar nós agora. Nós, eu e os meus amigos do aplicativo. Vamos conversar nós agora, nós aqui. Ó. Na boa, vou falar bem baixinho. Reaja, porque eu sei que vocês podem reagir, viu? Ele já mandou uma dessa, hein? Carro híbrido, velho, já, ó. Reajam. Vamos ver. Aqui, vai, fala aí.
6: Léo Júnior, é o Fábio Pezão por aqui, hein? Ô, o Região tá mentindo, rapaz, eu já andei com ele. O carro dele é um Del Rey 84.
1: Caramba.
6: Ele fica mentindo, hein? Corolla 2020. Mentira, rapaz.
1: Mas peraí, mas que esses Del Rey não pega mais, velho. Não tem nem como. Nem o táxi aceita mais isso, cara. Mas nem o Uber vai aceitar isso aí, velho.
7: O Região, então, ele é chupidá. Ele é híbrido. Chupidá. David Podaleg.
1: Olha lá. Região, vai.
0: Avisa os caras aí que de carro elétrico, que quando ele for vender esses carros chineses aí,
1: ah,
0: os caras dão meia fipe nesse carro aí. Aí tudo que ele economizou de gasolina, ele perde na venda. Esses otários desses motores de aplicativo aí. Esses caras não sabem fazer conta não, Léo Júnior. É tudo burro. Tudo sem informação, sem futuro. seguro. Região taxista.
1: Olha lá, olha lá, olha lá, olha lá. Ó. Eu tô falando pra vocês, gente. Aqui nós estamos numa briga, cara. A briga, essa briga é eterna. A briga de taxista e aplicativo. É eterna essa briga aqui, ó.
4: Ó, Região, o Corolla é meu ovo, rapaz. A maioria dos motoristas de aplicativo aí fica carregando vovô e vovó. E fica carregando comprinha pra cima e pra baixo, subindo escada, levando os trem dentro de casa.

0: motorista.
1: Ó! Oh.
0: Os motoristas de Uber metem o foda-se, rapaz. Se quiser, se eles quiserem, eles abrem o porta-malha, eles tiram os produtos deles. E ainda tem que fechar o porta-mala pra nós. E é poucas ideias, e é tchau, obrigado.
1: Ô, louco, velho. Caramba, hein? Ó, só na resposta aqui. O Região, tenho certeza que ele vai reagir nessa aí.
2: Ô, Léo, esse Região aí tá dando ré no Kibe, ele anda de Meriva aí, tá falando que tá andando de Corolla 2026 híbrido aí.
1: 3h47. Ó, um falando que o Região tem um Corolla híbrida. O outro tá em carro elétrico. E mais o que falta agora? Mais o que, velho?
3: Esse Região aí é idiota ou ele se faz de besta? Precisa todo o áudio dele ficar Região taxista. Região taxista. Mandar 30 áudios dos 30 áudios. Região taxista. Ah, chupa meu salvo, né?
1: Ó, aí, Região. Região, é o seu momento, cara. Responda pra esses caras, mano. Vai lá.
4: A foto do painel do Corolão aí, ó. Fala com esses pés de rato de motorista de carro chinês aí. Esses carros de brinquedo aí. Quando for vender, vai tomar na lata. Região taxista.
1: Carro de brinquedo. Ah, não acredito, velho. Chamou os caras de carro. De carro de brinquedo, velho. Não acredito, velho. Chamou de carro de brinquedo. Essa foi boa. Como é que é? Ah, não. Carrinho de bate-bate. Para, vai. Para. Não. Pera aí, velho. Como é? Mini bug. Não, mini bug não, velho. Carrinho de bate-bate. Vocês estão de brincadeira, velho. Não é. Isso é uma humilhação total pra uma pessoa, velho.
5: Ué, já o ganha dinheiro aí, gasta tudo em traveco. Come tudo feijoada com linguiça. Vamos desarmando, você tá doido?
1: Vai, fala.
6: E aí, Léo?
1: E aí?
6: Região fica pagando de Corolla aí, de painel de carro. Os caras do APP tem carro elétrico, mas os caras não tem uma bíblia pra pagar igual o Região. O carro dos caras é quitado, do Região ele tem que pagar durante 10 anos pra poder falar que é dele, que é pagar de carrão.
1: Aí, olha lá. Olha lá, os caras já ficou meio bambiou. Já deu uma bambiada, hein? Já deu uma bambiada, já ficou. Bateu o desespero, hein? Eu acho que alguém tem que dar uma resposta à altura aí, ó. Bom dia, Léo. Manda um abraço por trás aqui pro meu amigo vigilante, o Bruxo de Lages. O Bruxo de Lages, Santa Catarina. O Bruxo de Lages, um abraço aí pra vocês. Bom trabalho, mano. Oi.
2: Ô, Léo, esses caras também de aplicativo aí, de carro elétrico aí, ó. Autopoluição de rosca aí, ó. Tudo carro de macio também, esses carrinhos elétricos aí, rapaz.
1: Pô, cara, o carrinho elétrico vai lá, você coloca na tomada ali pra carregar ali, ó, já era, velho. Vamos ver, vai.
4: Ô, Léo, meu carro custa 200 na tabela. Pra taxista sai 160 e uns quebrados.
1: Ah.
4: O BID aí que os trouxas estão comprando, o top do BID, aquele sedã, tá em 136.
1: Nossa.
4: Aí você usa um ano e pouco, dois anos. Quando você for vendendo, você não consegue nem 50 pau nessa porcaria aí. Carro xing-ling do caramba.
1: Ô, louco.
4: Esse motorista de aplicativo é burro, Léo Dias. Região taxista.
1: Que isso, velho. Nossa senhora. Vocês vão deixar barato isso? Eu não acredito que vocês vão deixar isso barato, velho. Não acredito.
0: Esses caras aí de aplicativo e... Sei lá, cara. Eu sou um caminhoneiro, mas... Acho que precisa brigar, não. Precisa. Eu acho que não leva tudo pra eles. Gasolina, tudo aí. Eles precisam, não leva pra eles. Respeita nós.
1: É, meu amigo, tá, a briga aqui tá complicada, cara. A briga aqui tá complicada.
7: Bom dia, Léo. Tá faltando o Muriloco nessa briga aí, hein? Aí ia dar uma briga boa.
1: Ah, o Muriloco ele xinga, cara. O Muriloco, eu não sei o que acontece, velho. Ele some, ele dá uma sumida aí de vez em quando aí, ó. Oi.
2: Ô, oh, larga a mão de mentir, Região. Você é um Meriva, rapaz. Vai ter um Corolla aí. Larga a mão de ser mentiroso, Região. E toda hora fica falando no áudio, é Região taxista. Ô, oh, esse cara tem problema, Léo. Você tá louco.
1: Ô, Região, jogou no peito agora, hein, cara. Jogou no... Ó, oh, deu um tapa na cabeça. Isso aí é um tapa na cabeça, velho. Isso pra mim é um tapa na cabeça.
8: Ô, Léo, na verdade, quem ganha mais com isso daí é nós padeiros, que fica com a mulher desses motoristas aí.
9: Eu falei, né, Léo? Eu herdei um táxi que meu pai faleceu, né?
1: Ah.
9: O ponto é lá na Cremação, é um Prisma. E tava alugando ele. Agora eu não posso mais porque venceu o condutor táxi do meu pai que faleceu e eu tô tirando o meu agora, né? Tô quase concluindo já o curso. E, meu, táxi dá um dinheiro bom, viu, nego? Dá um dinheiro bom.
1: Aí, ó, ó, aí. A Tati vem do lado do Região nessa parada agora. É uma briga, gente. É uma briga, na verdade, pra vocês verem, é uma briga sem fim, meus amigos. Entre taxista e aplicativo aqui, velho. A briga é grande, velho. Olha lá, olha lá. Região. Ó, Região, ó. Região tirou a foto do carro dele aqui, ó. Esse é o seu carro, Região? Aí, é bonito, cara. Bonito ele.
10: Aí, Léo Júnior. Aí, ó. A máquina tá aí, ó. Não é carro de Xing Ling, não, filho. Xing Ling é esse motorista de aplicativo que usa essas porcarias aí. Tô aqui na Augusta. Se alguém quiser encontrar comigo, eu vou dar 3 tapas na cara.
1: Aí, ó. 3 tapas na cara, hein? Vamos lá.
11: Ei, se um taxista é meu ex.
1: Pai.
12: A Tati dá pra ganhar dinheiro extra. Além de ganhar do táxi, ganha dinheiro extra. É só levar um house preto e
1: para
12: fazer
1: com limpeza isso
12: de bico, hein, Tati?
1: Para.
12: Vai ficar rico, hein?
1: Ai, ai, ai, ai, ai. Olha lá. O que o outro tá falando aqui? Região usando fotos do Google. Olha lá, ó. Ô, Região, estão falando que você tá usando fotos do Google. Os caras não tem jeito aqui, hein, meu?
13: Nossa, eu canso de falar Regis. Não chama pra briga. Você tá idoso. Você não aguenta um peito debaixo da coberta. Cala a boca, vaca. Ai, ai. Difícil essa vida, viu?
1: Ai, não é fácil não, viu, cara? Não é fácil não. Fala comigo, bom dia, vai. Fala aí, fala, amigão.
0: Nada não, você tem que mandar 500 mensagens. Igual a Mara Tassini, a Kega, todo mundo, né? Do bando de coruja lá.
1: É, tem que mandar mesmo, cara.
0: Léo, esses caras aí de aplicativo e... Sei lá, cara. Eu sou brasileiro, mas... Olha, acho que região aí tá dando ré no quibe, né? Precisa brigar, não. Precisa. Eu acho que nós leva tudo pra eles.
1: É.
0: Gasolina, tudo aí. Eles precisam, nós leva pra eles. Respeita nós.
1: Tá certo, amigão. Valeu, um abraço pra você. Obrigado pela audiência. Fala comigo, bom dia.
14: Ô, Léo, você falou pra ele aí que os preços do carro da Toyota tá caindo. Fala pra ele que esse Corolinha dele de 200 mil aí, ó. Já deve estar beirando 160. E daí só vai caindo. Daí em diante, daí pra frente é só pra trás, viu?
1: Olha lá. Tá vendo só?
14: Dá uma pesquisada na internet e vê como é que tá a Toyota.
1: Os caras. Os caras não perdem. Esses caras não perdem uma. Meu Deus do céu, gente.
15: Ô Léo, esses caminhoneiros aí não sabem de nada que tá querendo falar o que aí. Só sabe comer traveco. Deixa eu falar, escolher um monte de sabonete aqui pra banhar cachorro. O Diego gosta de tomar banho desses sabonetes aqui. Fala pra ele, tá aqui, eu levo aí na Band.
1: Beleza, tá bom, tá bom. 5 para as 4, ó, já, ó, gente, vocês já podem já começar a mandar suas piadas, tá? Já podem começar, não esquece, deixa seu nome, fala seu nome no áudio. Vocês podem mandar piada por áudio, tá? Isso. E na hora da votação, vocês podem mandar áudio e pode mandar também por escrito, tá? Tá valendo os dois agora, tá? Vale os dois também. Pode mandar por áudio a votação e também por escrito, que eu leio aqui, não tem problema, tá bom? Então vocês já podem começar a mandar aí as suas piadas, que já já vai começar nosso Campeonato Brasileiro de Piadas Ruins aqui na Band FM. Pra fechar essa briga, do desfecho dessa briga, o Região aqui, vai, Região.
10: Os caminhoneiros também, tudo trabalha pra empresa, ninguém tem caminhão próprio. Vixe. Tudo trabalha CLT, essas porra, ganhando uma merreca aí também. Uns pau no rabo também,
1: igual motorista de aplicativo. Que isso, Região?
10: Motorista de aplicativo, quando o cara vira motorista de aplicativo, ele sabe que já chegou no fim do poço. Não tem mais alternativa. É o que tem pra hoje. Pior que isso, só se ele virar motoboy ainda pra entregar e fude essas bosta toda aí.
1: Olha os caras.
10: Nossa, fião. Região, taxista.
1: Olha isso, velho. Pra fechar, tem que ter um pra debater aqui, vai.
0: Bom dia, Léo.
1: Pra rebater.
0: 2 tomates e atravessar.
1: Ah, não. Isso aqui é o. É, meu Deus, isso aqui é a piada, né? Então acho que é isso. Fechou aqui, fechou. Ó, já já vai começar o nosso campeonato de piadas ruins. Já vai preparando sua piada. Manda seu nome pra mim. Gente, quando for fazer a piada, fala no áudio seu nome primeiro aí, por favor, né? Pra saber quem que é você, tá bom? Já já vai começar o nosso campeonato de piadas ruins. Eu espero você aqui na Band FM. 3 pras 4 agora, gente!
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1: Band FM, bom dia com alegria na sua madrugada. Vamos lá, virando a minha última hora por aqui do nosso Band Coruja. Ó, até às 5 da manhã, conto com a sua audiência, com seu carinho. Já já vai começar, hein? Já vai mandando as suas piadas pra gente. Tô esperando você por aqui. 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

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Gustavo Lima, Gustavo Lima, vagabundo, aqui no nosso Band Coruja. Vamos lá, gente, começar o nosso Campeonato Brasileiro de Piadas Ruins. Vocês estão preparados aí? Com as suas, cada um com as suas piadas? Hã? Me diz aí, me diz aí, me diz aí. Vamos lá, então. Porque, ó, é o seguinte, vai, tá valendo pra você um kit Band FM Nando Moreno com duas xícaras. É, duas xícaras lindonas, hein? Uma garrafa térmica, dessa moderna, e meio quilo de café. Café tá caro, né, gente? Então, você já ganhando melhor ainda aqui na Band FM, né? Então, vamos lá, prepara só, só vale piadas ruins, hein? Piadas ruins, a gente fala aqui no ar e quem sabe se você hoje pode ser o próximo ganhador, quem sabe? Vamos começar então, 4h13, começou!

0: 4h14. Bora começar o nosso campeonato brasileiro de piadas ruins aqui na Band FM. Todas as madrugas o povo vem contar piada ruim e a gente gosta, a gente ama e ama também presentear o povo, né? Vamos começar com o William vai contar pra gente a piada da loira e da morena. Vamos lá, preste bem atenção na piada do William, a piada da loira e da morena. Fala, William, e aí,
1: meu?
0: Bom dia.
1: Meu nome é William.
0: Fala aí, William.
1: Da Zona Sul.
0: Beleza?
1: Bom, minha piada é a seguinte, da loira e a morena.
0: Tá.
1: A loira e a morena no escritório, né? Uma preguiça danada. A loira falou pra morena: vou meter o louco aqui e embora. Aí a loira ficou de cabeça pra baixo, o patrão chegou e falou: oxe, o que você tá fazendo aí? Aí ela falou: é só uma lâmpada. Aí o patrão falou: não, tá bem não, pode ir embora. Aí a morena pegou a bolsa e ia saindo, o patrão: oxe, oxe. Ela tá pendurada, dizendo que tá louca. E você é o quê? Aí a morena falou: eu vou trabalhar no escuro.
0: É, ela. É aí, foi a piada da loira e da morena do William. Já tá no palio aqui, William. Um abraço pra você. Vamos falar com outra aqui. Uma piada semelhante, aliás, só que é uma mulher agora, gente. A Morena, ô Morena, seja bem-vinda. A Morena, ela vai contar uma piada. É Morena? Não é a Morena, não, desculpa, falei errado. É a Simone. A Simone que vai contar a piada da loira agora, tá? Essa última piada do William foi da loira e da morena. Agora, essa piada é da morena que vai contar a piada da loira. Então seja bem-vinda, a primeira mulher nessa noite pra contar a piada aqui no nosso programa. Vamos lá, preste bem atenção na piada da Simone. Vai, Simone, conta aí.
2: Fala, Léo, bom dia. Aqui bom é Simone dia. De Osasco. Vou contar uma piada de loira aí pra
0: conta
2: você.
0: Conta aí,
2: Tinha um cara, né, que tinha acabado de levantar pra ir trabalhar. Aí ele tava descendo a escada e ele percebeu que a mulher dele não tava na cama. Ele ficou procurando ela, né? Foi descer a escada pra ir trabalhar. Falou: ah, por isso que eu não te vi lá na cama, você levantou cedo, né? O que aconteceu? E ela pegou e falou assim: ai, eu tô feliz porque eu percebi que você deixou um café da manhã que eu gosto. Como assim? O que aconteceu? Você tá tudo bem? Ela falou assim: melhor agora. Você deixou sucrilhos aqui, sabe que eu gosto, né? A única coisa que eu não sei que marca que é essa, que eu não tô conseguindo morder direito, tá muito duro, tá estranho. Que sucrilhos? Esses sucrilhos aqui que você deixou aqui na mesa, tá duro, eu tentei comer, morder, mas tá duro. Ele falou: menina, isso aí não é sucrilhos não, isso aí é o quebra-cabeça que eu deixei ontem na mesa, quando eu tava jogando, eu tentando montar antes de deitar. Ai, ai, tá bom, um abraço.
0: Valeu, Simone, tá feito, tá falado sua piada, hein? Já vai começar a votação, beleza? Vamos ver aqui, vamos ver mais um chegando, peraí. 11 999919197, pra você contar sua piada aqui junto com a gente na nossa madrugada. E você conta a nossa, você conta a sua piada. Quem que é você aqui? Vai.
3: Bom dia, Léo, bom dia, Bande Coruja, que é o Claudemir de Osasco. Sabe que um peixe falou pro outro: nada, peixe não fala.
0: É Claudiomiro? É Claudiomiro? Como é que é seu nome aí? Fala
3: bom
0: pra mim.
3: Bom dia, Léo. Bom dia, Bande Coruja, que é o Claudemilson de Osasco.
0: Claudemilson? Sabe? Claudemil ou Claudemilson? Deixa eu ver, Claudenilson de Osasco. Tá, Claudenilson. É, não vale a cidade, né? A gente tá falando só o nome, né? É Claudenilson, tá. Tá, essa é que ele contou a piada do peixe, é isso, Claudenilson?
3: Bom dia, Léo. Bom dia, Bande Coruja, que é o Claudemilson de Osasco.
0: Tá.
3: Sabe que um peixe falou pro outro: nada, peixe não fala.
0: Aí, ó. Do peixe, né? Tá bom, peixe. Beleza, vamos lá, vamos continuar aqui, vamos continuar. É Claudemilson. Ah, tá, Claudemilson. Falei, então, marquei certo seu nome aqui, rapaz. Claudemilson. Valeu, Claudemilson, um abraço pra você. Tamo junto, parceiro. Vamos lá contar aqui mais piada. Quem mais tá aqui? Vamos Vamos falar do Almendes, é isso? Almendes, Almendes. Cadê a piada do Almendes aqui? O Almendes é a piada do caçador. Vamos ver a piada do caçador. Preste atenção na piada do caçador, vai.
4: Bom dia, Léo Júnior, eu sou o Almendes.
0: Vai lá, vai lá. Vou
4: mandar uma piadazinha aqui. É. Já mandei algumas vezes, não sei, não deu pra ver, mas
0: tá.
4: Analisa hoje, por gentileza.
0: Vamos lá.
4: É um caçador amigo do aleijado. Os dois eram amigos. E o caçador sempre prometia levar o aleijado pra caçar. Aí um dia o aleijado falou pro caçador: hoje eu vou mais você, amigo. Aí ele pegou ele, pôs nas costas e levou pro mato. Chegou lá, soltou o aleijado na varedinha e entrou no mato e foi caçar. Aí se aproximou um barulho esquisito pro caçador e vinha quebrando pau, quebrando mato, procurando o caçador se assustou, soltou a espingarda e ajuntou no meio do mundo. E na passagem, o aleijado pulou nas costas do caçador. Aí o caçador, quando se aproximou de casa, falou: ah, meu Deus, esqueci do aleijado. Aí o aleijado falou: não, eu tô aqui. Aí o caçador juntou todo mundo. O medo era tão grande do caçador que não percebeu que o aleijado tava nas costas.
0: Eita, nós, o cara nem percebeu. Beleza, valeu, Almendes. Eu tô chamando Almendes por aqui, tá seu nome. É o que tá marcado aqui. Vamos pra mais uma aqui, ó. Vamos pra mais uma. Fala aí, vai. Quem é você agora aqui?
5: Moreno.
0: Piada do Moreno, olha lá. É o Geovaldo. Geovaldo. Ah, sei lá, como que é o nome do cara aqui mesmo, pô? O seu nome mesmo, peraí, vamos ver aqui. É o Genalvo. Genal, caramba, cara! Como difícil falar seu nome? Ô, Genalvo, sua vez. Agora, o Genalvo vai contar qual piada aqui, Genalvo. É a piada do boi, vai.
5: Moreno.
0: É o Moreno, vai.
5: Centro.
0: Vai lá.
5: Piada do boi.
0: Piada do boi.
5: O menino viu o avô capando o boi.
6: Aí voltou pra casa e perguntou ao pai: pai, tá, o vovô tá fazendo o que ali, pai? Ele falou: não, filho, ali é pro boi engordar. Aí o pai foi dormir. Aí o menino pega o alicate encostado do pai. E aí o pai acorda: filho, pra que esse alicate? Ele: não, papai, é porque mamãe falou, o senhor tá muito magro.
0: Nossa senhora. Aí, pronto, beleza. Gente, fala aí, nós conseguimos essas piadas hoje aqui, porque assim é muita gente, o pessoal, não adianta vocês ficarem bravos com nós, porque, cara, de madrugada, imagina, se a gente fazer uns sorteios assim, de madrugada, é complicado, né? Diferente durante o dia, né? Que tem mais gente na rádio e tal, mas aqui de madrugada é muita gente. Então a cada madrugada eu vou pegando os ouvintes aqui, tá? E vou colocando no palio pra colocar as piadas. E agora, vão começar a votação dessas piadas que passaram por aqui. Certo, gente? Vamos lá começar a votação agora. Mas, Léo, não passou minha piada ainda. Fica tranquilo que amanhã, na próxima madrugada, vamos passar a sua piada. Então já deixa a sua piada pronta lá pertinho das 4 da manhã de novo. Deixa no aqui, eu vou pegar a sua piada aqui, tá bom? Então, beleza, vamos lá, vamos começar com a votação, então. Vamos lá, vamos começar com a votação, que tá na hora já. Valeu todo mundo que participou. Vamos começar a votação a partir de agora. Você vai votar na sua piada que você mais gostou, tá? Me conta aí a piada que você mais gostou. Me conta aí. Quem que mandou aqui? Quem que é você? O Ivo mandou aqui, ó. Bom dia, Léo Júnior, tudo bem? Piada da loira e da morena. Qual que é? Foi aqui a piada da loira. Foi da Simone. Tá um ponto aqui pra Simone, aqui, ó. Tá. Um ponto pra Simone, beleza. A Simone já tem um ponto. Vamos lá, vamos. O Caipirão, vai falar aqui o resultado.
7: Eu gostei de todas, pra mim todas foram horríveis. Ó,
0: tá, claro.
7: Não, tá de acordo com o quadro, só não lembro de nenhuma pra mim votar.
0: Então, se você não lembrou, você não ouviu. Aí o problema é seu. Você não lembrou, você não ouviu. Vamos com a votação. De novo aqui, ó lá. Piada da loira e da morena.
8: Ô, Léo, esse cara aí do agro aí...
0: Ah, pera aí, esse aqui é um áudio que já foi. É o nosso amigo aqui que fez esse áudio agora. Piada da loira e da morena. Cadê aqui? Piada da loira, tá. Tem a piada da loira e da morena, no caso, né? Então tá bom, beleza. Um ponto aqui pra piada da loira e da morena. Mais um ponto. Tá, beleza. 11, 9. 99991997. Agora é a votação, gente. Vai lá.
9: Ah, da Simone é piada só da loira ou tonto?
0: Mas é
9: que
0: eu tô...
9: Morena foi o primeiro, contou, tonto. Falando isso, da Simone é a pior de todas, que além da piada ser ruim,
0: é.
9: Ela contando é pior ainda.
0: Pois é, e você é outro tonto, né, que fica prestando atenção em tudo também. Tá bom, tá, mas tá empatado, beleza. Vamos lá, continue votando na sua piada preferida, vai.
10: Bom dia, Léo.
0: Bom dia.
10: Aqui é a Juliana.
0: Oi, Juliana.
10: Léo, minha piada de hoje é uma homenagem aos...
0: Ah, mas já foi. Agora é a hora da votação, Simone. Senão o pessoal vai ficar bravo comigo aí, que fala, porque você colocou outra piada que já encerrou e blá blá blá blá blá blá blá blá blá blá blá blá. Vamos lá, vai.
11: Bom dia, Léo. Eu voto na piada do caçador, hein? Pra mim foi a pior das melhores.
0: A piada do caçador é do Almendes. A piada do... Vamos ponto aqui pro Almendes. Almendes, beleza. A piada do caçador. Já tá votado. Vamos lá. Mais um aqui.
12: Se o Reinaldo tivesse só falar do nome dele, meu, ele ganhava, com o nome dele já é uma piada, mas eu voto na Simone de Osasco.
0: A Simone, tá bom. Simone, vamos lá. Cadê? Mais um ponto pra Simone. Mais um ponto pra Simone. Olha, o Almendes tem um ponto, a Simone tem dois pontos e o William aqui, que seria a piada da loira e da morena, né? Que é o William, tem um ponto. Beleza. Vamos continuar aqui, vamos continuar. 11999919197 para você participar. Que audiência aqui na madrugada. Que audiência, gente. Oi.
13: Eu voto na piada da loira e da Simone aí, rapaz. Mais ruim que sopa de escola.
0: Nossa senhora. Vai mais um pra Simone. Beleza. Fala, Tati, vai. Eu voto
14: na piada aí que a menina contou. Eu não lembro o nome dela. Da moça que contou a piada.
0: Peraí, da moça? Então a única moça aqui é a Simone, né? Aí, ó. Pronto, ô Tati. Beleza, vamos lá. Ó, pra mais um aqui. É, o povo tá participando em peso, hein? Vamos lá, conta aí.
15: Ô, Léo, vota aí na Simone aí, cara. Ô, piadinhazinha ruim, hein?
0: Mais um, cara, da Simone? Ah, não acredito que ela tá ganhando já. Meu Deus do céu. Continua aí, vai.
16: Léo, meu voto vai pra Simone aí.
0: Também.
16: Positiva. Douglas de Birarema, interior de São Paulo.
0: Caraca, velho. Então, Simone. Vamos lá, vamos ver o voto da Maratacine pra resolver. Pra resolver de uma vez aqui, pera aí. Vamos resolver de uma vez esse voto aqui. Vai lá, Mara. Vota aí, Mara.
17: Eu voto na piada da Simone, porque foi a pior.
0: Aí, foi a pior. Então tá bom, tá fechado aqui, ó. A Simone com 1, 2, 3, 4, 5... com 7 pontos. A piada do William com 1 ponto. A piada do Almendes com 1 ponto. Isso, gente. A Simone foi a ganhadora de hoje. Disparada, hein, Simone? Ô, Simone, parabéns. É a primeira mulher que ganhou aqui no nosso Campeonato Brasileiro de Piadas Ruins. Simone, parabéns pra você. Você foi a vencedora de hoje. Ô, Simone, aí você vai perguntar, Léo, como é que eu faço pra retirar o prêmio? Então, você tem a lojinha, vai direto lá na lojinha da Band FM. Mas, ó, a produção aí vai ter o seu telefone, tá? Mas você vai ou na lojinha da Band FM, mas assim, a produção tem seu nome. Você pode ficar tranquila, tá bom? Você acabou de ganhar aqui um kit Band FM Nando Moreno com duas xícaras, uma garrafa térmica e mais meio quilo de café. Mas pro pessoal que tá sempre mandando mensagem, todo dia tem, gente. Fica tranquilo, tá? Amanhã tem mais. Tem mais sorteios. Todo mundo vai entrar aqui na piada ruim também. Tá bom, gente? Mas obrigado todo mundo que participou e parabéns mais uma vez pra Simone, que ganhou essa, hein? Parabéns pra Simone. 4h27, gente. 4h27. Ó, já tem o Tadeu, tá chegando por aí. O Jadeu tá chegando por aí também. Já o Homem Vinheta tá chegando também. Já tá chegando Band Bom Dia e Band Coruja e o Band Bom Dia e Hora do Ronco, né? Claro. Zezé de Camargo e Luciano.

0: teria chegado a lugar nenhum se não fosse vocês.
1: Band FM, boa madrugada pra você que tá junto comigo aqui. Vamos lá, continuar aqui pra, pro final. Vamos pros finais daqui a pouquinho, né? É o nosso Band Coruja! Quero ver a sua galera, manda sua mensagem 11 99991 9197 pra você participar da nossa madruguinha. Oi? Nossa, que coisa é essa, gente? O cara não fala nada.
2: Simone, você contrata uma escolta, beleza? Quer pra você retirar seu prêmio lá.
1: Uma escolta?
2: Não vai sozinha, não. Ah. Tá bom? Contrata escolta pra escoltar você até em casa com esse prêmio aí.
1: Tá bom. Ai, gente do céu. Vocês não prestam, meu. Vocês não prestam, meu.
3: Ô, Léo Júnior. Oi. Bom dia, Léo Júnior.
1: Bom dia.
3: Aqui da cidade de Tiradentes.
1: Fala, Diegão. Beleza, mano?
3: Júnior, a única coisa que eu vou sentir falta aí quando o Diegão voltar é desses quadros maravilhosos que começam a partir das 4 da manhã. Meu Deus do céu. Quando começam esses quadros aí, eu já sei que o programa já tá indo pro limbo, né? Já não tem mais nada que preste. Já não vai ter mais nada de bom no programa.
1: É.
3: Quando começa campeonato de piada, buzinaço, eu já sei que já tá dando 5 horas da manhã e já não tem mais nada pra... aproveitar no programa.
1: É porque, na boa, né? É que a gente faz aqui, não sei se você sabe disso, nós fazemos o programa sem nada aqui, nós não temos nenhum assunto, cara. Nós criamos o assunto aqui na madrugada, velho. Então, quando chega esse horário das 4, a gente coloca alguma coisa, né? A nossa produção coloca alguma coisinha aqui, uns quadros, pra poder ficar até melhor, não ficar só naquela de colocar áudio, acho que fica enjoativo, né? Mas é isso que você entendeu a situação. Se você não entendeu, o problema é seu também, se você não entendeu, o problema é seu também. Fala comigo, bom dia.
4: Fala, Léo, bom dia.
1: Ah.
4: Tudo em paz? Bora pra mais uma?
1: Bora.
4: Você para de com essas confusão, velho.
1: Eu? Por quê?
4: Para de arrumar confusão, seu quinta série. Olha, velho, vai dar ruim isso aí. E você é o culpado, hein?
1: Imagina, cara, eu não sou... Olha, eu sou um cara que eu gosto da paz. Eu sou um cara da paz. Eu não arrumo confusão com ninguém, gente. Nossa, eu pra arrumar uma confusão demora muito, entendeu? Então eu sou bem tranquilo. Não imagina. Ô Caipirão, fala aí, Caipirão.
5: Pra quem está fazendo pouco caso do prêmio da Band aí, ó, pra seu governo, vai, o café tem gosto. Cala a boca, Max. Tem gosto de Band FM. É, quando você bebe o café, tem a foto do Léo Júnior no fundo da xícara.
1: Exatamente.
5: Isso eu acho ruim, mano.
1: Não, é bom. Cara, não, é bom. Faça propaganda, por favor, cara. Faça propaganda.
5: Não, e aqui a garrafa é personalizada com autógrafo de todos os locutores da rádio.
1: Aí, que
5: toma
1: legal.
5: Essa, quero ver.
1: Aí, que chique, cara. É, que quer coisa melhor? Não tem coisa melhor, cara. Não tem coisa melhor por aí, pô. Vai.
6: Isso aí é um bando de puxa-sacos. Meu Vitória, a menina aí quer puxar saco.
1: É puxar saco o quê, rapaz? Que é puxar saco? Oi, bom dia.
7: Bom dia, Léo Júnior.
1: Bom dia
7: a todos os ouvintes aí. Ave Maria. Liguei o rádio agora, Léo. Já começou a resenha.
1: Já faz tempo.
7: Vamos
1: ali.
7: Faz tempo. Capital Porto Velho. Saindo do Vilhena agora.
1: Valeu,
7: abraço,
1: valeu.
7: Abraço a todos aí. Todo mundo.
1: Aquele abraço, parceiro. Obrigado. Outra aqui é outra Simone. Tá participando também. Deixa eu ver quem mais tá por aqui. Fala comigo, bom dia.
8: Coloca meu voto aí, seu bosta!
1: Vai, se lascar, vai dormir! Ó. Olha como os nossos ouvintes. Gente, vocês percebem uma coisa? Olha como os nossos ouvintes do Band Coruja são educadíssimos. Olha a educação, o nível da educação dos ouvintes do Band Coruja. Olha só.
8: Coloca meu voto aí, seu bosta!
1: É isso, gente. Não, isso é um nível maravilhoso. Isso é um nível master da educação do Band. Olha isso.
8: Coloca meu voto aí, seu
1: bosta! Fumou droga, noia!
9: Oi. Tem que ficar no lugar do Diego aí, né? Fazer um baixo assinado aí.
1: Não vai, cara.
9: Tem que ficar no lugar do Diego aí.
1: Não, muito obrigado.
9: Beleza?
1: Não quero não.
9: Tem saudade do Diguinho também, sou do tempo do Diguinho, cara, 2003 aí, ó.
1: Que legal. Não, mas o Diegão volta. Pode ficar tranquilo que o Diegão volta pro horário dele aqui. Oi.
10: Bom dia.
1: Aí eu volto pros meus horários depois.
10: Já deu.
1: Como é que é, mano?
10: Bom dia, já deu.
1: Não, o já deu é daqui a pouco. Daqui a pouco já deu.
10: Fabrício Cavalcante.
1: Fabrício Cavalcante. Mais um abraço, Fabrício. Oi, bom dia.
11: Bom dia, Léo. Ademir de Bariri. Ademir. Piada da Simone. Valeu.
1: Aí, não, já botou, beleza. Tá valendo, tá valendo, mano. Tá valendo. Fala comigo, vai.
12: Bom dia, Léo. Marlon de Poá. Ô, Léo. Ah. Não dá pra você comprar outra marca de cerveja, não? Já enjoei da Heineken lá na sua casa. Acabei de sair de lá.
1: Acabou. Ah, cala a boca você, cara. Vai dormir, vai. Cala a sua boca, velho. Ah, que vai da minha casa o quê, velho? Olha lá, o Zeus. Vai com o Zeus, vai morder sua bunda, velho. Vai morder seu pingolim lá, vai. Oi.
13: Já usou droga hoje, né, Noia? Drogado, Noia!
1: Aí, tá vendo? Tá vendo? Já usou droga hoje, né, Noia? Vai.
14: Bom dia, bom dia, bom dia, Léo. Bom dia, rapaziada. Forte abraço. Chaça de Araçatuba, de verdade. Vamos pra cima.
1: Bora.
14: Vamos pra cima. Tamo no trecho já.
1: Vamos lá, cara, vamos nessa. Faltando 20 pra 5 já. 20 pra 5, minha gente!
15: Ô, Léo, não vou votar mais nesse quadro aí, não, da piada. Você manda mensagem aqui que é pra votar na quem tá com mais ponto, que era pra mim votar na Simone, mas você não colocou meu áudio no ar? Vagabundo!
1: Ah, não coloquei porque não deu tempo, cara. É muita gente. Mas valeu pela sua mensagem, porque a sua mensagem ficou por último lá. Ah, meu filho, nós mexemos aqui em todo o Brasil, cara. É muita gente. Infelizmente. É muita gente, cara. Na verdade, velho, a gente coloca uns quadros assim, né? Porque é pra dar um, né? Mas é muita gente no Bando de Coruja. É complicado, é complicado. Mas a cada dia todo mundo vai participando com a gente. É isso que é o legal. O legal do programa é esse.
16: Ô, Léo, bom dia.
1: Bom dia, meu amigo. Bom dia.
16: Aqui, a gente Feijó, na estrada. Então, rapaz, dia 25, Léo, dia dos caminhoneiros, hein? Tem um programa aí dedicado à galera aí, Léo.
1: Claro. Vamos fazer, sim.
16: Tá bom, macho, velho. Abraço.
1: Macho, velho, volta no mês que vem agora. Macho, velho, volta no mês que vem.
17: Nada, bebê. Limona.
1: Oi!
18: Bom dia, Léo, tudo bem?
1: Beleza!
18: Ô, Léo, a hora que o Diegão voltar aí, a única coisa que eu vou sentir falta é que você coloca o áudio de muita gente aí.
1: É.
18: Diegão só tem aquela panelinha safada dele lá e já era.
1: Cara, depois valeu, volta, valeu. Volta aquela malaiada de novo lá. Oi, bom dia!
19: Bom dia, Léo. Bom dia, ouvintes da Band.
1: Bom dia, bom dia.
19: A rádio de todas. Aqui é o Fabiano, motorista de aplicativo. Encerrando mais o expediente aí.
1: Pô, mas já, cara, tá cedo.
19: Bom dia.
1: Tá cedo ainda, cara. Não viu? Tá cedo pra encerrar o expediente, cara. Fica mal um pouquinho aí, mano.
20: Bom dia, Léo. Manda um abraço pro meu amigo Ícaro aí, adestrador de chibata selvagem. Bom dia, Léo.
1: Adestrador.

0: Denise, é isso aí, minha amiga, é isso mesmo.
1: iPod.
2: Bom dia, Léo. Andres, do Jardim Romano.
0: Ô, Andres, e aí?
2: Saindo agora pra trabalhar, acabando de entrar na Intocena. Que todos tenham um ótimo dia, um dia abençoado. Vambora! Vambora, Léo!
0: Vambora! Fala comigo, bom dia!
3: Fala, Léo, bom dia! Tem que pegar todos esses Uber, esses taxistas, pegar tudo eles e levar pra dentro de um barracão, chamar o Davi pra fazer um macarrão pra eles. Eles vão ter que se entreter e sair de lá se cagando, eles vão parar essa briga.
0: Pratinho pra cada um. Um pratinho pra cada um, hein?
4: Região, você falando região taxista de novo, você é viado. Viado assumido.
5: Bom dia, Léo, tranquilo e calmo, só na Vila Nave, daquele jeito, não liga pros noia não, viu? Que é tudo trocado. Bom dia, Zenilton, chofer pro carro.
0: Zenilton!
5: Bom dia.
0: Um abraço, mano, valeu, obrigado pela participação. Região, vai, Região!
6: Ô, Léo, tive que ficar um pouco ausente aí do programa, que tava fazendo um programa com uma bonequinha aqui embaixo na Augusta.
0: Aí.
6: Região, bonequista.
0: O Região adora as bonequinhas, gente. Ele ama as bonequinhas.
7: Bom dia, Léo. Só tem louco na madrugada, hein?
0: Só? Que é assim, cara?
7: Fernando, diretamente do Campo Belo, Zona Sul de São Paulo. Só tem louco.
0: Aqui,
7: já usou droga hoje, nóia?
0: É.
8: AJ Elson.
0: Exatamente, cara, que você falou aí.
4: Ô, Léo, tem como você trocar a marca de sabonete aí? Porque o sabonete que você usa aí é... Me dá alergia,
0: ó. Ah, vai se lascar, você não vai. Que sabonete, que marca de sabonete, o quê, cara? Aqui em casa não tem nada dessas coisas, não, cara. Ah, para com essas coisas aí, vai. Oi, foi, bom dia.
9: Ele tava comendo um traveco aí, Léo. Ele tava comendo um traveco, assim. Zé Ruela aí.
0: Ah, mas o Região curte pra caramba, né? Ele gosta,
10: ô,
0: né?
10: Ô, Léo, bom dia, Léo. Da hora. Ô, Léo, então tá chegando o dia dos caminhoneiros, tem que fazer uma homenagem. A cada 5 minutos de programa, você toca um berrante e um sininho. Pra esses boi aí, ó.
0: Oh.
10: E com o motor cheio de escândalo, você dá um vibrador pra eles, de presente que eles gostam.
0: Ai. Ô, Maikil, a gente vai fazer uma homenagem pros caminhoneiros. Vocês me lembram, tá, gente? Vocês me lembram. É dia 25, né? Que é dia do caminhoneiro? Então, vamos fazer uma homenagem pros caminhoneiros. Pelo amor de Deus, tem que ser feito uma homenagem pros caminhoneiros, cara.
11: Bom dia, meu amigo Léo. Só você pra deixar essa madrugada de bem com a vida aí, ó. Você é top. Acabou com aquela panelinha do Diego. Diego é gente boa, mas tem uma panelinha que tá louco, hein?
0: Ai, gente do céu, Diego. Ai. Vamos lá, vamos nessa. 15 para 5 já. 15 para 5.
12: Ô, Léo, fala aí pra quem tá perguntando toda hora do Diego pra ir lá no Instagram dele lá, tá com saudade. Vai lá ver as fotos dele lá, você mata a saudade, ó.
0: Vai lá ver,
12: seus bela saco. O Léo não sabe nem quem comeu ele ontem, vai saber que o Diego vai voltar, rapaz.
0: Quem comeu ele ontem? Não, o Diegão volta, gente. Eu sei que ele volta aí já o mês que vem agora. Eu não sei se é no começo ou no meio do mês, mas ele volta já, tá, gente? Podem ficar sucê, vai.
13: Ô, Léo, Gilberto Matão.
0: Ô, Gilberto.
13: Manda alô pro Gilmer Sheik, aniversário dele.
0: Ô, mano, acorda aí, cara, pô. Ó, 4h46 da manhã, acorda aí, cara.
14: Não, Léo, será que ele cobrou R$3 a viaginha também do Traveca aí com o Corolla 2026 dele?
0: É, eu acho que foi de graça, viu? Rolou um por fora ali. Acho que rolou um por fora ali, eu acho, hein, cara? Pelo jeito, hein?
15: E ela gosta mesmo é de andar com mãozão no pão.
0: Fala comigo, bom dia.
14: Rapaz, pro Instagram dele hoje, rapaz do céu, o Instagram dele hoje tá bombando, hein? Você tá doido.
0: O Diegão tá fazendo churrasco, tá fazendo festa, tá descansando, né, cara? Merecido, né, pô? Merecidão, Diegão, aí, descansando.
14: Depois, aproveitando aí, eu dou maior apoio pro Região Taxista, velho. Taxista é coisa raiz, velho. Não é essas Uber aí, essa geraçãozinha Z de Uber aí, não. Já tive táxi durante muitos anos, 10 anos aí. Na minha época era raiz, era... procurar rua no guia quatro rodas. Entendeu? Não tinha GPSzinho. GPSzinho, não. Ah. Não tinha aplicativozinho, não.
0: Ai, ah,
14: era ali,
0: já.
14: Ó, olhando no guia quatro rodas e procurando o endereço do cliente. Entendeu? Era rádio táxi. Eu tinha tempo pra atender a corrida.
0: Nossa, rádio táxi é antigo.
14: Era gancho. Entendeu? ABC rádio táxi. Região deve conhecer. Isso aí é coisa rara.

0: feliz, velho. Nessa geraçãozinha Z de Uber, não. Ah, ô, pelo amor de Deus, velho.
1: Fiquei revoltado, cara, com os caras do Uber. Ai, ai. O Fernando mandou assim, ó. Você não ficou sabendo? O Diego não vai voltar pro Band de Coruja. Vai voltar sim, cara. Deixa que ele volte. Ó, imagina. Ó. Eu só estou cobrindo as férias dele aqui. Somente. Fala comigo, fala aí.
2: Vai, ô taxista dinossauro. Quem vive de passado é museu. Vai pro século 21 já.
1: É isso.
3: E aí, Léo, beleza? Bom dia.
1: Como é que
3: o
1: Birigui, tá?
3: Fala aqui de Birigui. Ei, Léo, esse parceiro seu aí tá folgado, hein, cara? Além de beber sua cerveja, sabonete, o cara não tá gostando de nada, mano.
1: O cara só reclama. Rapaz, o cara só reclama. O cara só. Até da marca da cerveja, velho. É isso, né, gente?
4: Ô, Léo, pergunta pra esse chupa-bola do região taxista aí, que é outro taxista de bosta aí. Pergunta se ele conhece a tecnologia. Isso se chama tecnologia, amigão. Hoje em dia, brincando aí, ó, das 8 às 3, 4 da manhã, a gente ganha o dobro ou o triplo do que você ganhava.
1: Ah, não acredito, olha.
4: Seu pau de bosta.
1: Olha isso, gente. Ó, o região mostrou que ela ganhou 70 e poucos reais. O outro do Uber, 95 reais. Cara... Essa briga vai longe.
5: Beleza, bom dia. Mulher, os taxistas vão morrer abraçado com o Região, viu? Sem futuro do caramba aí, ó.
1: sem futuro é demais. Sem futuro, aí mexeu. Cara, se eu fosse vocês, eu não deixaria pra outro dia, não. Respondia logo.
6: Ô, Léo. Bom dia de novo aí. Ô, Léo, o Diegão não vai voltar, não. Você viu que ele tá fazendo churrasco aí, comemorando um novo horário agora que ele vai trabalhar?
1: Não, não
6: vai
1: faz
6: voltar,
1: isso.
6: Não, dizendo que largou um substituto bom aí pra...
1: Não.
6: Pra falar
1: não.
6: Que esses loucos...
1: Imagina, cara. Deixa o Diegão voltar, cara. Ele que volte logo.

0: Vamos nessa aqui, ó. Faltando 10 minutos pra 5 da manhã. 10 pra 5. Já o Tadeu tá chegando aí.
1: Ô, Léo, mas o Rejão só não ganha mais que 70, porque a maioria dos clientes dele é traveco, ele paga de outro jeito.
0: Ele paga de outra forma. Olha lá. Resposta do Rejão taxista, vai.
2: Ô, Léo, quando tudo der errado na sua vida, você não tiver mais pra onde correr, você vira motorista de aplicativo. É a única, a última chance. É o fundo do poço de qualquer um. É já o taxista original. Chupa urubuzada. Vocês nunca vão ser, nunca serão.
0: Nossa senhora! Cara, esse nunca vão ser, nunca serão. Nossa, ó, eu não deixava pra depois, hein? Ó, na boa, na época da escola a gente falava assim, ó, com os caras que falavam isso aí, na época da escola a gente falava assim, ó, vou te pegar na saída, velho. A gente falava assim, velho. Vou te pegar na saída, olha lá. Eu chegava com as... Na época da escola, o cara falava uma dessa pra mim, seu sem futuro, eu chegava na voadora, velho. Eu chegava na voadora, velho. Na voadora.
3: Bom dia, Léo. É o Eduardo de Peruíbe. Léo, vamos botar a vida inteligente na madrugada?
0: Vamos.
3: Responde aí, ó.
0: Tá precisando.
3: Um tijolo pesa 1 quilo mais meio tijolo.
0: Ixi, rapaz.
3: Quanto pesa 1,5 quilos? Tchau.
0: Aí, por favor, alguém possa responder aqui o Eduardo. Por favor, gente. Responda o Eduardo aqui, ó. Alguma coisa inteligente ele está perguntando na madrugada pra vocês. Pelo menos algo inteligente, né?
2: Ô, Léo, e a raiva dos Uber? Que tá todo mundo parado na Rebouças, 9 de julho. A região passa buzinando e com o dedo pra fora. Chupa urubuzada. Fica no trânsito aí, seus trouxa. Fica no trânsito, seus trouxa. Nós no corredor. Tchau, obrigado.
0: Ai, caramba, gente. Vocês não prestam mesmo. Vocês não têm jeito. Vocês são terríveis. Gente, vocês são terríveis. Vocês são terríveis.
4: Ô, Léo, bom dia, Léo. Betão cagueiro pesado, unidão. Ô, Léo, você parece um capeta cutucando os anjos.
0: Mentira,
4: Léo.
0: Cara. Não tô cutucando ninguém. Eu só tô só fazendo um comentário. Só isso. Só isso.
4: Para com isso, Léo.
0: Só
4: tá
0: isso.
4: Tá arrumando briga com os meninos, Léo. Pelo amor de Deus, Léo.
0: Mentira.
4: Faça isso, não. Betão da unidão. Pronto, falei.
0: Ó, eu sou um cara tão bonzinho, cara. Ó, na boa. Eu sou um cara tão bonzinho. Olha, eu assim, olho pra briga, eu viro assim pra... Tipo assim, tipo, eu nem ligo, sabe? Putz, briga, eu passo longe de briga. Aí quando vejo uma briga dessa assim, eu fico pensando, ah, nem quero, nem... Ah, nem imagino, não compensa, não compensa. Mas uma voadora é normal, entendeu? O cara falar uma coisa dessa aí não é possível.
4: Ô, Léo, para com isso, Léo. Cadê a chave da canoa, Léo? Cadê a chave da canoa, desgraçado?
0: Vai.
4: Ah, Léo, você gosta, Léo, você gosta.
0: Não, cara. Eu tô só querendo ajudar ambas as partes, tá? Eu estou aqui só pra ajudar ambas as partes. Ambas as partes.
5: Quem quer ser taxista, pô? Se toca, mano. Ou ele se aposentou, hemorroida crônica, ou ele tá ressecado pra ele tá bravinho assim. Ele tá ressecado, come mamão, irmão.
0: Ai, ai. Aqui, ó. Agora vai começar o Pergunte ao Tadeu, né? Pergunte ao Tadeu, olha lá. Bom dia, Léo. Victor aqui de Osasco. Pergunta pro Tadeu se ele ainda fica com um bumbum coçando quando por causa da lactose. Quando o leite cai nele. Ah, ele fica com um bumbum coçando, tem lactose. Oh, meu Deus do céu.
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0: Vamos lá, vamos perguntar já tudo isso pro Tadeu aí.
7: Ô, Léo, você chegava na voadora, assim, mas no Karate Kid mesmo, né? Eu tô tentando materializar essa cena na minha mente.
0: Mas não, imagina.
7: Não tá dando liga, rapaz. Eu acho que você, no máximo, escatava você pro cu da cara, você jogava pra lá, né?
0: Lembra daquela época do bichinho virtual, cara? Lembra que tinha os bichinhos virtual? Era IA naquela época, sabe? Era minha IA naquela época. Roubaram meu bichinho virtual, velho. Cara do céu, foi briga, velho. Briga, velho. É cadeira voando pra todo lado, velho. Peguei o cara na saída, mano. Peguei na saída, velho. Foi na voadora ainda, cara. Falou mal de que é isso. Agora, hoje em dia, eu não sou mais dessa live. Eu não sou mais dessa pegada. Eu não sou mais de briga, entendeu? Eu não brigo. Sou bem tranquilo, sou de boa.
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0: Aqui, ó, o Fernando. Provavelmente o Diegão volta dia 12. Nossa, o cara tá tão desesperado que o Diego volte, o cara fala até a data, velho. Nem eu sei a data direito, não tô nem lembrado, o cara já tá falando a data já, velho. Meu Deus do céu, hein, cara. A minha vida adocica, meu amor.
8: Ah, para, Léo. Bichinho virtual?
0: Bichinho virtual.
8: Nem de mulher você gostava nessa época, Léo. Quem andava com bichinho virtual na
0: bichinho,
8: mão?
0: Cara, eu tinha um bichinho
8: virtual. Pegava os outros na voadura.
0: Eu tinha um bichinho virtual, velho. Eu tinha um bichinho virtual na época, mano. Tô falando pra vocês, velho.
9: Fofoca do grupo. Estão falando que você é um advogado do diabo porque você coloca os áudios dos caras zoando as meninas e principalmente zoando eu. Que você é falciano.
0: Eu sou falciano.
9: Fofoca do grupo.
0: Ah, daí, opa, você viu como é que é? O grupo começa a ferver essas horas, né? Tipo, lá pras 4:30 da manhã, perto das 5, o grupo começa a pegar fogo, hein? E olha que a Tati falou que era um grupo bonzinho, né? Não, só tem pessoas boas. Só tem pessoas maravilhosas, né, no grupo. Dá pra perceber, viu, Tati? Dá pra perceber, viu?
10: Ô, Leozinho, deixa eu te perguntar.
0: Pergunte.
10: Agora eu tô sem entender. Quem que é pé de rato que eles estão falando aí? Os motoristas de caminhão ou de aplicativo que é chamado de pé de rato?
0: Ah... É quem é chamado de pé de rato é os caras dos Uber, né? Ou o táxi. É um xinga o outro, não dá pra saber mais. Os dois são pé de racho. Pé de rato, vai. Olha lá, passageiros do Uber, pé de rato. Meu Deus do céu. Todo bando de pé de rato, meu povo. Vai, meu Deus do céu. Ah, então não é o grupo da Tati que tá falando. Ah, é aquele grupo lá, né? Ah, aquele grupo lá. Aquele grupo lá terrível, hein? Aquele grupo lá terrível, gente do céu. Pelo amor de Deus, hein, ô Tati. Então achei que fosse o nosso grupo aí. Ah, não é esse grupo, é aquele lá, o terrível lá, né? Ah, entendi. Bom dia. Ah, deixa eles falar, mano. Que é isso? Como é que é, minha amiga? Como é que é?
11: Bom dia, pra falar que aí tá mais do Nápoles, estou ligadinho na banda.
0: Ela falou inglês pra mim, eu não consegui entender o que ela falou, o que ela me disse aqui. O Mário mandou mensagem, fala Mário. Que Mário?
12: Mensagem do dia, tudo na vida passa, menos a vontade de cagar. Forte abraço.
0: Nossa, que...
12: Ô Léo, mensagem do dia. Tudo na vida passa, menos a vontade de cagar. Forte abraço.
0: Forte abraço, valeu, aquele abraço. Olha lá, pergunta pro Tadeu, vamos ver.
13: É gostoso, viu? É duas, o cara faz duas numa só.
0: Mas quem que faz duas numa só, cara? Eu não entendi nada que você falou aqui, velho. Na boa, eu não entendi nada que você falou. Tem mais alguém? Pergunta pro Tadeu. Tem mais alguma perguntinha pro Tadeu aí? Por favor, vão mandando as perguntas pro Tadeu aí, gente, por favor.
14: Bom dia, Léo, porteiro Alexandre aqui do Tatuapé. Olha, deixa eu fazer uma observação. Seguinte.
0: Fala uma observação.
14: Cara, a gente brinca, zoa, bagunça, tira um barato aí com os caminhoneiros, mas a gente tem que aplaudir, cara. Que esses caras carregam o Brasil inteiro nas costas.
0: Pois é, fala aí.
14: Sabe, carga pesada, caminhão, sabe, de risco.
0: Alguém
14: caminhão
0: que falou sério nesse
14: carga
0: exato momento.
14: Muito perigosa.
0: O único que falou sério.
14: Parabéns. Então aí. Primeiro a gente assopra, depois a gente bate. Entendeu? Agora eu vou bater. Vocês não vão deixar de ser corno. Isso aí é pura verdade.
0: Já era,
14: beleza?
0: Bom pra ser verdade. Tadeu, bom dia, primeiramente.
15: Muito bom dia, Léo Junior. Muito bom dia.
0: Já era bom pra ser verdade. O cara tava falando bonito.
15: Sim.
0: Mas tem
15: sim.
0: que chamar os caras de corno, velho.
15: Exatamente. Ele tá falando do quê? De radialista?
0: Não. Não é do radialista. Não, caminhoneiro. Dos caminhoneiros.
15: Ah, caminhoneiro. Não, é corno.
0: Nós não somos cornos, imagina.
15: Não.
0: Ô, Tadeu.
15: Pois não, querido.
0: Já fizeram uma pergunta pra você.
15: Ai, meu Jesus, lá vem.
0: É. Que você tem intolerância à lactose. O seu bumbum fica coçando?
15: Quando cara, tem... não tenho intolerância. Inclusive, acabei de tomar leitinho.
0: Ah, é?
15: Acabei de tomar leitinho.
0: Então tá bom. Tá respondido. Tá respondido a pergunta.
15: É.
0: Normal, gente, normal.
15: Exatamente.
16: O taxista falando, nunca serão, graças a Deus. E graças aos aplicativos, né? Pode chorar, fi.
0: Olha, ela tava. Até a taxista, até a aplicativo tá brava. Mulherada não, tá
15: que
0: brava.
15: É isso, gente. Nunca porque, serão o quê? Nunca
0: é porque,
15: serão quem?
0: Na verdade, nós estamos brigando aqui. Eu
15: não
0: tô no
15: pode
0: meio
15: brigar.
0: Dessa. Eu estou no meio dessa briga,
15: você
0: cara.
15: Não pode ficar colocando lenha na fogueira, cara.
0: Olha, cara, eu sou um cara que eu não gosto de briga. Então eu
15: também não.
0: Eu sou
15: da paz, ó,
0: assim.
15: Paz.
0: Eu só fico falando assim, ó. Gente, se eu fosse você, eu não deixaria o cara falar assim. Só isso que eu falo, entendeu?
15: Ah, você é usado por Satanás.
0: É, Satanás.
15: Pra ficar inventando briga aí.
17: Ah, é A geraçãozinha Z deve andar de calcinha apertada, de pular brejo, é sapatinho brilhante, é calcinha isso, agarrada, camisinha agarrada. Vai, geração Z.
18: Bando... Ah, vai, para de brigar, vai. Para, não briguem, não briguem.
0: Pelo amor de Deus, vou deixar embora que é melhor, porque tá feio, tá bom, o negócio, não,
15: vai dormir, vai, meu.
0: Ó, já, ó, quase eu tô colocando errado com o negócio aqui, de novo, hein.
15: Presta atenção no serviço, cara.
0: Presta atenção.
15: Tem como prestar atenção no serviço?
0: Agora, cara? Acho que agora vai.
15: Muito bem, então eu pode
0: posso,
15: ir embora.
0: Eu posso colocar o último áudio pra ir embora?
15: Meu Deus do céu.
0: O último, o último.
19: É gay ou ele só faz broderagem com vinheta mesmo? Região taxista.
0: Broderagem?
15: Ah, eu sou.
0: O que é essa broderagem, cara?
15: É que o Vinheta e eu, nós temos um coleguismo extremo.
0: Ah, entendi. Dá pra perceber, cara.
15: Sabe, cara, não, nós dá, nos não. amamos profissionalmente.
0: Cara, ligou, amamos.
15: Somos almas gêmeas da profissão.
0: Caraca, velho.
15: Exatamente.
0: Gostei dessa. Gostei Ai, dessa.
15: Que
0: gostei.
15: Bom, que bom que você
0: cara,
15: gostou.
0: Isso foi maravilhoso, cara.
15: Ô, Léo.
0: Ah.
15: Ah, vai dormir.
0: Vai dormir. Vai trabalhar. Vai. Tchau. Tchau, gente. Até mais tarde. Tchau pra vocês. Tchau.

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0: Bom dia, são 5 horas, 4 minutos, gente. 5 e 4 horas de Brasília. Bom, bom,

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2: Pedi pro Léo parar de enrolar na troca de horário, porque daqui a pouco começa o Band Bom Dia 5h30, né? Vamos lá, gente. Vamos lá.
3: Que seja mais.

0: senhoras e senhores, começando, né, mais uma quarta-feira, metade da semana, Alto do Cume, 22 de julho de 2026, hein? Bom dia!
1: Amor e alegria.
0: Muito bom dia, Leandro Santos, um abraço pra você, bom dia, Mara Tassini, bom dia, José, bom dia, Danilton, bom dia, Alex Rossi, bom dia, Telo, motorista, bom dia, Tati Perigosa, bom dia, Luquinhas, bom dia, Luciano, bom dia, Davi Felipe, mediações e negociações, bom dia. Gente, tem que assinar a mensagem. Senão eu vou ficar lendo aqui CNPJ no ar. Não tem a menor condição. Um abraço pra você, Fabiano. Bom dia, Mário. Que Mário, bom dia. Bom dia, Alexandre. Bom dia, Jarrinha. Bom dia, Janaína. Bom dia, Reginaldo. Bom dia, Elias. Bom dia, não está nos seus contatos. Bom dia, Betão. Bom dia, Kerlon. Muito bom dia, Homem Vinheta.
2: Bom dia! Tudo de amor.
0: Vamos, hein?
2: Amor. Ah, vou bem. Vou e volto. Vou e volto muito bem. Isso que é importante. Até porque na maioria das vezes a gente pode. Bom dia.
0: Bom dia.
2: Tô bem, e você?
0: Bom dia. Tô muito bem também, graças a Deus. O Homem Vinheta, ele vem de um jeito hoje que me deixa assim profundamente emocionado. Pra não dizer excitado, né? Ele sabe que ele tem essa pele moreno jambo.
2: Poxa vida, é isso.
0: Essa pele, né? Menino do Rio.
2: Me pegou.
0: Essa pele caiçara, né? E ele sabe que a cor rosa, no caso rosa choque.
2: Eu tô de rosa hoje.
0: Ele usa, faz um contraste muito bonito.
2: Poxa vida, eu
0: com essa pele moreno jambo. Então, eu quero elogiar.
2: Poxa vida.
0: Você, por ter vindo com esse estilo tão gostoso.
2: Eu não esperava esse elogio logo de manhã. Por isso que eu falo, viu? Em primeiro lugar, agradecer seu elogio. Em segundo, que isso que o Tadeu fez comigo serve de inspiração pra você que tá aí agora ouvindo. De repente tá numa guarita, vai chegar o amigo agora, elogia ele.
0: Elogia.
2: Você tá aí no ônibus, o cobrador elogia. Aonde você estiver, tá passando na rua agora, elogia.
0: Elogia.
2: Elogia seu amigo. Então, Tadeu, de verdade, eu fico muito feliz em poder receber esse elogio. Olha, você me pegou agora. Lá ele de jeito, hein? Você me pegou. Não, você me pegou gostoso. Você.
0: Não, ainda não.
2: Não foi com intenção. Eu simplesmente. Eu não tenho essa intenção. Ah, hoje eu vou assim. Não, eu vou me vestindo.
0: Do jeito que você quiser.
2: Eu me jogo na roupa, né?
0: É isso aí.
2: E, poxa vida, não esperava. Então, olha.
0: Pois é, você ouvinte, que a exemplo do Vinheta tem pele moreno jambo.
2: Olha,
0: show preconceito. Show preconceito.
2: Não, rosa.
0: Vista-se de rosa. É um contraste bonito. Olha, gato, gostoso.
2: Porque ao moreno ele contrasta.
0: Exatamente, exatamente, exatamente. Então. Pô,
2: obrigado, eu tô, caramba, arrepiado, cara.
0: Parabéns, que vontade obrigado. De sentar no teu colo.
2: Vamos lá?
0: Vamos lá, gente.
2: Bom dia, gente.
0: Bom dia. Bom dia, bom dia.
2: Bom dia,
0: bom dia.
2: Às 5 horas e 10 minutos, nós entramos no ar com força para que você tenha o melhor da informação, o melhor da notícia. Aqui, o nosso furo tem sim credibilidade. Aqui. A notícia pede passagem no ar. Mais uma edição do seu gibi eletrônico Pulo do Gado, edição de número 4. É aqui, é agora. 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A única que tem um jornal que passa pra você o que você precisa saber. Fake news? Aqui? Nunca. Será? Vamos agora dar o nosso especial bom dia. Eu sou o Pedro Quadras.
0: Muito bom dia, eu sou Silvânia Acre. Pedro Quadras, mais uma semana meiada, né? Pedro Quadras.
2: Impressionante, parece que ontem foi segunda, hoje nós já estamos na quarta, metade, é por isso que eu falo. Às vezes as pessoas ficam aí com frescura e quando vai ver a metade já foi.
0: Você vai observar, já foi a metade.
3: É.
0: Então chegamos então ao dia 22 de julho, Pedro Quadras. Hoje é dia do Mundial do Cérebro.
3: Poxa vida, pra você que tem. Então, parabéns.
0: Pra você que usa, né?
3: É, e usa.
0: Tem todo que mundo tem, tem, né? Mas
3: às vezes não usa.
0: Às vezes não usa, mas parabéns para o cérebro.
3: Parabéns pra você que desde pequeno a mãe fala, ô moleque que não tem cérebro. Então.
0: Exatamente. Hoje também é o dia internacional da manga, Pedro Quadras.
3: Você tá de brincadeira, diga da manga, posso? Rapidinho?
0: Por favor.
3: Da manga rosa quero gosto e o sumo. Melão maduro, saco de joá, jabuticaba, teu olhar noturno. 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
4: Você é da manga.
0: Você é da manga!
3: 5 e 12.
0: Já? Acabou a efeméride já.
3: Mudou a trilha, mudou a intenção.
0: Pedro Quadras, você me passou uma notícia ontem, Pedro Quadras.
3: Foi.
0: E a gente vem alertando, desde o começo do Pulo do Gado...
3: É impressionante.
0: Sobre essa epidemia de acidentes domésticos envolvendo o reto.
3: É impressionante.
0: Você me mandou ontem, tá aqui, ó.
3: Tá aí, deixa eu ver aqui também. Tô abrindo aqui. Não, as pessoas às vezes, né, ô Silvânia, acham... Ah, não, vocês estão brincando, vocês estão com palhaçada, vocês estão com não sei o quê. E tá aqui a notícia. Posso ler?
0: Pode ler.
3: Um jovem de 19 anos deu entrada em um hospital da capital paulista após um acidente incomum. Segundo o relato do próprio paciente, ele estava brincando... Atenção, gente. Ele estava brincando com um desodorante aerosol quando caiu. Gente, ele não sabe como, até porque ele estava vestido.
0: Sim.
3: O objeto acabou ficando preso no reto.
0: Meu Deus.
3: O caso exigiu atendimento médico e serve de alerta para os riscos de acidentes envolvendo objetos introduzidos no corpo. Gente, a notícia é que tem que tomar cuidado. Coloca introduzindo, ele está aqui como se o rapaz tivesse introduzido. Foi exatamente. Um acidente.
0: Exatamente. Tá?
3: A gente não quer aqui também, né? Bom, enfim. Especialistas orientam que em situações como essa, a pessoa não tente retirar o objeto por conta própria e procure atendimento hospitalar imediatamente para evitar complicações como perfurações, infecções. Então, gente, olha, casos desse tipo podem parecer incomuns, mas exigem cuidados médicos urgentes para preservar a saúde e evitar consequências mais graves. E aí, o que você acha desse caso, minha querida Silvânia?
0: Que coisa, né, Pedro Quadras? Fora isso, né, fora ele ter praticamente estragado o reto dele, o dano ao meio ambiente, né? Porque a gente sabe do perigo que o aerosol causa à camada de ozônio, né?
3: Gente, pelo amor
0: então,
3: de Deus.
0: Então, por se for usar, usa um tubo de Neutrox.
3: Posso optar?
0: Pode.
3: Eu acho que aqui tá, até podemos comentar a respeito.
0: Claro.
3: Você falou, muito importante que você falou aí, a camada de ozônio, e ele cai em cima de um aerosol. Gente, vai direto no rolão. Aquele da cabeça lisa, né? 5 horas e 15 minutos, 5 e 15.
0: Hora do mugido especial para aquela pessoa especial. Tem enquete hoje?
3: Hoje tem enquete, isso, Silvânia. Hoje tem enquete.
0: Vamos, estamos em enquete daqui a pouco para você participar e interagir com a gente. 11 99991-9197.
3: Eu quero começar mandando um mugido especial aqui pro nosso querido Roger Palm, que acabou de chegar aqui no Grupo Bandeirantes. Estava ele no Uber, no aplicativo, e acabou mandando uma mensagem. Vamos ouvir aqui.
5: Bom dia, Emerson França. Tudo bom, meu amigo? Sou seu fã aqui, motorista de aplicativo. Meu nome é Jean. Manda um abraço pro Tadeu aí também, pro Ronco. Fiquem com Deus aí, um bom trabalho pra vocês, viu? Não percam um dia os programas de vocês.
3: Muito bem, Jean, então, motorista de APP. Um grande abraço, fica registrado aqui o nosso mugido. Muge pra ele.
0: Mugido aqui pra Adriana Lúcia, que tá com a gente. Bom dia, Pedro. Bom dia, Silva.
3: Bom dia.
0: Manda um mugido pra gente aqui, é Drica e Márcio, o casal que ouve aqui o Pulo do Gado, né? Um abraço pra você, muito obrigado pela audiência.
3: Obrigado,
0: tudo
3: viu?
0: Tudo de bom pra você, viu?
6: Bom dia, Silvânia. Bom dia, Pedro Quadras.
3: Bom dia.
6: Manda um mugido aqui pra Silvana de São José do Preto. Estou indo para a academia.
3: Claro.
6: Hoje vai ser superiores. Opa. Beijo. Aí. Beijo, meninos.
0: Bom treino pra você, viu?
3: Olha, hoje
0: treino.
3: É superiores, então hoje é dia de bíceps, tríceps, ombro, trapézio, Hoje é dia de teta também, né?
7: Bom dia, Pedro. Bom dia, Silvânia. Um mugido vai pra toda a galera do Mengão. Hoje tem Mengão. Dale que dale.
0: É o Campeonato Brasileiro de volta, né, Pedro Quadras?
3: Ah, voltou
0: o Campeonato Brasileiro, voltou, né? Com força. Ontem já teve Atlético Mineiro, né? Hoje tem São Paulo. Vai ter também o Mengão, né?
3: Muito bem, vamos acompanhar aí. E amanhã, quem sabe, a gente pode até comentar.
0: Um abraço pra você, viu?
8: Bom dia, Tadeu.
0: Meu monitor tá vivo.
8: Vinheta.
3: Bom dia.
8: Manda um mugidão aí pra turma da Banfruit. Só tem boi, um monte de boi.
0: Mugido, mugido pra eles.
3: Claro, claro.
0: Um abraço, obrigado pela audiência, gente. Tudo de bom.
9: Bom dia, Pedro. Bom dia, Silvana. Manda um mugido pro meu filho, Diogo Alexander, que não tá querendo levantar pra poder fazer seus deveres.
0: E...
9: Alves Maron, de Fátima do Sul. Um bom dia pra todos nós.
0: Valeu, um abraço pra você. Alô, Fátima do Sul. Bom dia, boa semana.
10: Pedro, bom dia, Silvana. Aqui é Raquel, de Portugal. Manda um mugido especial pra mim. Já adianta um balde de água fria aí pra ver se eu acordo. Beijo, meninos.
0: Pelo amor de Deus, em Portugal agora são 4 horas na frente, quase 10 da manhã, você tem que estar acordado, minha filha.
3: É verdade. Então, se Portugal são 4 na frente, nós somos 4 atrás?
11: Bom dia, povo lindo. Eu sou a Tati, motorista de fretado da Zumob de Santos.
0: Bom dia.
11: Manda um mugido para todos os motoristas que já estão aí na luta. Beijão para vocês.
0: Beijo para todo mundo,
3: um
0: viu?
3: Um beijo e um mugido especial. Quero mandar um mugido especial também, querida Silvânia, para todos que estão fazendo aniversário hoje. Estava consultando aqui, vi também que ela, que é nossa ouvinte assídua de todo o Grupo Bandeirantes, quer dizer, desculpe, de todo o Grupo Bandeirantes, não, da Band FM no geral, a nossa querida Simone Palestrina.
0: Ô, Simone, parabéns.
3: Fazendo aniversário
0: sumiu
3: hoje.
0: Desde que o Anselmo Brandt saiu dessa emissora
3: engraçado
0: aqui,
3: isso,
0: ela nunca mais entrou em contato com a gente.
3: Sumiu.
0: Mas um beijo para você, parabéns aí.
3: E para todos que estão fazendo aniversário hoje, uma salva de palmas.
0: Salva de palmas, 5:18. Eu tenho aqui não uma nota de falecimento, mas um convite de missa de sétimo dia.
3: Ok, missa de sétimo dia, então, gente, atenção para esta notícia.
0: A família de Paulo Rogério Ferreira, ainda consternada e um pouco aliviada pelo seu falecimento, convida todos os que gozaram de seu convívio. E aí inclui-se quengas, briteiros, trambiqueiros, travestis e o quengal em geral, para a missa de sétimo dia daquele que foi o maior expoente do submundo boêmio e pregresso, Paulo Rogério, nacionalmente conhecido como Boca de Cabelo. A família agradece a todos que comparecerem a esse ato de homenagem.
3: Puxa vida, fica aí os nossos sentimentos a toda a família e amigos para esse rapaz que parece-me que era um pouco indesejado por todos, né? Boa morte! 5:19, 5:19. Este, para você que sintonizou agora, é o seu gibi eletrônico, o Pulo do Gado. Aqui, você ouve a notícia em primeira mão. Aqui, a gente dá o furo, depois repercute.
0: Vamos à enquete, então?
3: Atenção, senhor, enquete de hoje. E aí, meu amigo e minha amiga que está ouvindo o Pulo do Gado? Vamos debater a respeito de comida, alimentação. Vamos lá. Silvânia, eu te posso fazer uma pergunta rápida?
0: Claro, claro, claro.
3: Frango assado aos domingos, você costuma consumir ou não? Que você vai naquela televisão, que chamam televisão de cachorro, nas padarias e compra aquele franguinho assado, vai pra casa e degusta ou não?
0: É um clássico brasileiro, né, Pedro Quadros?
3: É um clássico.
0: Eu acredito que pelo menos uma vez ao mês o brasileiro tem a obrigação moral e cívica de comprar um frango assado de padaria e comer junto com aquela macarronada, né?
3: Claro que sempre especial com aquela batata que fica ao fundo
0: também
3: do aparelho ali, mergulhada no óleo. Então, a pergunta é, atenção, você, quando come frango assado, alternativa A, você come o curranchinho? Silvânia, eu conheço como curranchinho, se alguém tiver aí outro nome.
0: Curranchinho é realmente um termo que eu não tô familiarizado.
3: Eu conheço como curranchinho. Eu não sei se algum ouvinte tiver ligado e conhecer qual é a parte que sai o ovo da galinha, como é que é o nome. Então vamos lá, alternativa A, frango assado, você come o curranchinho? B, você dispensa o curranchinho? Ou C, você dá o curranchinho pra alguém? Tá em enquete, gente.
0: Estão escrevendo aqui, é criaca.
3: Criaca. Então tá vendo aí, ó.
0: Sambiquira.
3: São vários nomes.
0: São vários nomes. Então está lançada a enquete. 11999919197.
3: Queremos o seu áudio.
0: Queremos o seu áudio aqui. Bom dia. Bom dia.
12: Olha, eu como até o sobrecu de quem assou o frango. Não precisa esquentar a cabeça.
0: Peraí.
3: Edmilson, peraí.
0: Pelo amor de Deus, cara.
3: Nossa, o gibi é sério.
13: Ah, nós era criança, nós chamava de jogo, né? Quebrava no meio, quem estava com a ponta maior, filho. É o fiofó da galinha, pô. Johnny Weiss é paulista.
0: Olha aí, então. Muito
14: obrigado, meu
0: alternativa
14: querido.
0: Alternativa A, ele comia,
14: é,
0: né?
14: Pois a maioria aqui tá comendo, viu?
0: É.
15: Positando, eu como tudo. Eu compro o que eu compro, o que me der, o que tiver sobrando. Isso não perdoa nada. Hoje, tá aí, o motorista da Rede Veiga, sem massagem.
0: Valeu, meu querido, bom dia, um abraço pra você.
16: Como sambiqueira, como sambecu, como cozinha aí que o Pinheta falou, como de tudo.
0: Muito obrigado aqui pela sua participação, meu querido, bom dia. Bom dia. A audiência toda comendo, viu?
17: É. Bom dia, Tadeu, bom dia, Vivieta.
0: Bom dia.
17: Sambiquira, sambiquira eu não vi aí, Serjão, tá bom?
0: Valeu, sambiquira. Sambiquira. Tá, então. Sambiquira.
14: Então, todo mundo comendo sambiquira, então.
0: Todo mundo comendo sambiquira.
14: Você já comeu, Silvânia?
0: Nunca comi, você acredita?
14: Você acredita que eu também nunca tinha atentado a isso, mas outro dia eu vi, porque faz um biquinho, você viu?
0: Ah,
14: tem
0: então.
14: Tem um biquinho, né?
0: Qual é o sabor, se você pudesse descrever, ô Pedro Quadras?
14: Cara, ele é um pouquinho, ele tem uma gordurinha e realmente o sabor destaca, viu?
0: Ah,
14: então, pra quem nunca comeu um sobrecu, que é a sambiquira. Que
0: gente,
14: fala.
0: É o nome do local por onde sai o ovo na galinha. Não, no frango, na galinha.
14: Tem sobrecoxa, porque não tem. Então, é gostoso. Só que é pequeno, né?
0: É pequenininho.
18: Bom dia, meninos aqui do Campo Limpo. Amo vocês. Sobrecu, como não? Nem como, nem dou.
0: Ela não come.
14: Então, mas aí é ruim, porque já vai jogar fora.
0: Então, já, né? Tem que aproveitar tudo.
14: Se você não come, dá pra quem quer.
19: Bom dia, Tadeu. Bom dia, homem Vieta.
0: Bom dia.
19: Não, Tadeu. Eu dou pra quem quiser.
14: Aí.
19: Tá bom, Tadeu. Bom dia pra
0: aí,
19: vocês.
0: Gente. Muito bom dia, Rita. Um beijo aí pra você. Muito obrigado pela sua participação. E pra fechar aqui.
20: Bom dia, Tadeu.
0: Bom dia,
20: Vieta. O Berbaldo do Novo Tudo aqui na rodagem. Rapaz, essa bebida é pedra, viu?
0: Ô, Roberval, infelizmente parece que o celular tá bem longe de você. É. Coloca ele mais coladinho na sua boquinha, tá bom?
14: Parece que você enfiou na sua cambiquira, sambiquira.
0: Olha, 99% da audiência, Pedro Quadras, sim, come o... Qual que você falou aí?
14: Eu conheço como sobrecu. Minha mãe me ensinou assim, né? Porque minha mãe é fanática. Qual
0: o primeiro nome que você chamou?
14: Não foi sobrecu?
0: Não, você falou outra coisa. Eu esqueci.
14: Ah, curranchinho.
0: Curranchinho.
14: Curranchinho, é. Minha mãe
0: então,
14: come.
0: 99%. É. Domingo agora comprarei, então... E comerei pensando em você.
14: Gente, olha, atenção. Nunca mais você vai comer um frango assado sem lembrar do sobrecu, do ranchinho. E outra, domingo, quando comprarem o frango, discuta com a família. Até brigue pelo sobrecu.
0: Ponto final em mais uma edição aqui do Pulo do Gado.
14: 5:24. Obrigado a você que ficou junto com a gente e acompanha e dá credibilidade para o nosso gibi eletrônico. Silvânia, muito obrigado a você. Eu fico muito feliz em poder dividir a bancada.
0: Que é isso. Obrigado. Eu que agradeço, Pedro Quadras. Um forte abraço.
14: Amanhã a gente volta?
0: Amanhã a gente volta.
14: Então, encontro marcado amanhã aqui no Band Bom Dia. Bom dia a todos.
0: Ai, ai, olha.
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0: Bom dia. Quase que eu coloco o personagem, Pidoncio.
14: Bom dia.
0: Você tá sendo... Que bom que você tá sendo rápido, hein?
14: Bom dia. Não, não tô perdendo tempo.
0: Você percebe...

0: Lembra quando a gente brincava com essa música ou não?
1: Aí a gente falava: mão na cabeça!
2: Bota a mão na cabeça que vai começar
3: o regoleixo.
0: E sempre tinha uma historinha, tipo assim, ó. Ô, Jadeu, eu tava vindo pra cá.
1: Deixa eu colocar no ponto,
0: Bota
2: a mão na cabeça que vai começar.
0: Ó, gente, a gente fazia assim, ó. Isso há muitos anos, né? Quando essa música começou a fazer sucesso, cada personagem chegava aqui e falava assim: ô, Jadeu, eu, por exemplo, Jadeu, eu tava vindo agora. Tava vindo agora pra cá, tava sossegado. Metade do caminho andando, a outra correndo. De repente, assim, ô, Jadeu, você não vai acreditar. Encontrei um cara no caminho. Não, aí beleza. Eu achei que ele vinha perguntar alguma coisa. Não, na boa. Eu falei, pô, acho que ele vai perguntar alguma coisa. Você não sabe o que ele fez, Jadeu.
1: O que que ele fez?
0: Não, você não vai acreditar. Sabe o que ele falou pra mim?
1: O quê?
0: Meu, bota a mão na cabeça.
1: Mas por quê?
0: Não, ó, ouve só.
2: Você
0: colocou adiantado.
1: O quê?
0: É desde o bota a mão na cabeça.
1: Ah, mas vai repetido às vezes, bota a mão na cabeça. Não faz sentido.
0: Não, porque na verdade...
1: Bota a mão na cabeça.
2: Bota a mão na cabeça que vai começar.
1: A gente não lembra exatamente.
0: Não lembrava direito, mas acho que eu falava assim. Adivinha o que ele falou pra mim?
1: É, exatamente.
0: Então vamos lá, de novo. Vai.
1: Meu Deus, gente,
0: o ouvinte já entendeu.
1: Só um minutinho.
0: Ô, Jadeu.
1: Deixa ele, Vinheta.
0: Ô, Jadeu. Aí, vou mudar.
1: Peraí.
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1: É que vai começar, não dá pra pegar, é muito em cima.
0: Não, mas...
1: É muito em cima.
0: Não, desde o bota a mão na cabeça.
1: Tá bom.
0: Deixa o bota a mão na cabeça.
1: Tá bom.
0: Ô, Jadeu, vou mudar a historinha que vai ficar legal. Que foi. Ô, Jadeu, eu tava vindo pra cá...
1: Você
0: acredita que parou uma viatura da polícia militar? Sabe o que eles falaram pra mim?
1: O que que eles falaram pra você?
2: Bota a mão na cabeça que vai começar o reboleixo.
1: Ai, uma piada que tem pelo menos 15 anos atrasada aí.
0: Era isso que a gente fazia, né? A gente já fez tanta coisa aqui, né, Jadeu?
1: Pô, a gente fez muita coisa, viu?
0: Cara, esse programa, pra quem não sabe, que vai completar 17 anos, Jadeu. Esse ano é 17. É, pra quem não sabe, esse programa começou mais ou menos assim. O Jadeu e o Emerson França, eles... Falaram assim, ó, o Emerson França vai fazer o Band Bom Dia e tal, só fazer a Hora do Ronco. Aí, os dois começaram aqui, sentaram e falaram assim, como é que nós vamos fazer, hein? Abre o microfone e vamos fazendo. E deu nisso aqui.
1: E aí, cara?
0: Aí,
1: aconteceu isso aí, né?
4: Vai acontecendo, vai surgindo.
1: É igual quando você vai soltar um punzinho e sem querer mela cueca.
4: Isso.
1: O Band Bom Dia aconteceu
4: deu
1: assim.
4: Deu essa cagada.
1: O ouvinte Robson do Grajaú tá perguntando aqui, Bidonce, que é o diretor do Vamos Rir, né?
0: Claro.
1: Se o show Vamos Rir faliu. Faliu o show Vamos Rir?
0: Não,
1: fechou,
0: gente.
1: Fechou as portas.
0: Gente, o que que acontece com o show Vamos Rir? 11 anos de sucesso. 11 anos viajando pelo Brasil. O show Vamos Rir, como que eu poderia dizer? Não tem um pessoal que fala assim, o ano sabático?
1: Sim.
0: Dá uma descansada?
1: É.
0: Se bem que já tá demorando demais.
1: Mas quando a pessoa tá desempregada, ela fala isso, né? Não, eu tô tirando um ano sabático.
0: Desempregado. Na verdade, assim, o show Vamos Rir agora, ele tá tomando uma outra estrutura, tá? Um outro andamento, vai voltar. Não faliu de jeito nenhum, até porque o show Vamos Rir é um sucesso, não pode falir.
1: Não pode, nunca.
0: Então eu tô em reunião com o Emerson França, já fizemos, sabe quantas reuniões desse tempo que tá parado?
1: Quantas reuniões?
0: Não, nenhuma, não teve.
1: Bom, enfim, gente.
0: Mas vai voltar.
1: Quando voltar, a gente anuncia que
0: você vai
1: ficar sabendo, né?
0: Sabe por quê? Existe aquele negócio. Pô, que saudade.
1: É.
0: Acabou? Que pena.
1: Exatamente.
0: De repente, se recebe uma cutucada.
1: É isso.
0: Aí a cutucada é...
1: É melhor um que saudade do que todo saco cheio.
0: Não é igual Bom Dia, ninguém aguenta mais.
1: Não fala assim, velho.
0: Pelo amor de Deus, não fala isso.
1: Ah, não.
0: Olha aí, ó.
1: É ele?
0: Ah, meu, ele... Ele aparece de repente, gente.
1: Legal! Aliás, esses dias eu vi um carro do Ghostbusters na rua, cara. Aqui, ó, tirei até a foto.
0: Ah, você tá de brincadeira.
1: Aqui, ó.

0: abrir a porta, você atravessa a parede. Você atravessa a parede, vai, tenta pra você ver. Não, o pai não tá conseguindo, abre lá pra ele, Pidoncio.
1: Abre lá, abre lá. Who you gonna call?
0: Vem cá, vem flutuando, vem flutuando.
2: Bom dia. Muito bom dia, geleia.
3: Ai, que saudade.
0: Caramba, o que que tá acontecendo que você não atravessa mais parede?
2: Pois é, você não é fantasma?
3: Ah, não sei o que aconteceu, gente. Isso daqui tá acabando minha pilha.
2: Você tá perdendo seus poderes?
3: Ai, não sei, acho que não.
0: Pelo amor de Deus. Será que você, geleia, não tá virando ser humano, cara? Porque você é um fantasma que, de verdade, você não assusta. Desculpa falar isso.
2: Eu não tenho medo de você,
0: geleia. É, cara, você criou você acabou ficando um personagem que é igual o Gasparzinho. O Gasparzinho é um fantasma camarada.
2: É, exatamente.
3: Ah, é meu primo.
2: É o seu primo, né?
0: Você quer igual o Pinóquio? O Pinóquio era um boneco de madeira, virou menino.
2: Exatamente.
0: Você quer virar, ó, do fantasma, virar uma pessoa?
3: Ah, não sei, gente.
2: Quais seriam seus primeiros desejos como ser humano, ô geleia?
3: Ah, ver meu pinto.
1: Aí, meu Deus.
0: Pera aí, pô. Você não vê?
2: E depois de ver o seu bibi? O que você quer fazer?
3: O meu pipi é embutido.
0: Peraí. Não é que você é o geleia. Geleia cobre.
2: Eu sei como é que eu fico assim quando eu faço treino. Quando eu tento treinar, encolhe tanto, eu fico com medo de entrar e nunca mais sair.
0: Verdade, então, cara. Encolhe mesmo.
2: Encolhe. Eu fico desesperado, cara.
0: Susto, cara. Deus.
2: Né? E depois de ver o bibi, você quer fazer o que como ser humano?
3: Ah, gente, arrumar uma namorada.
0: Ah, cara. Olha, meninas que estão ouvindo o programa, vocês namorariam com o geleia?
2: É.
0: Manda uma mensagem pra ele aí, porque você... Então, geleia, você gostaria de ter uma namorada?
3: É, gente.
2: Você é meio carente mesmo, eu percebo isso.
3: Verdade, sou sozinho.
2: E você parece ser um cara muito amoroso, né?
0: É. Você é sozinho porque, como você não assusta, os outros fantasmas que assustam, eles começam a te excluir, porque acham que você não...
3: Ah, gente! Eu quero arrumar namorada, eu quero transar!
0: Peraí! Ô, geleia, peraí, geleia, você...
2: 11999919197. Você que é mulher, manda áudio, fala o teu nome e diga que você sim namoraria o geleia. Porque ele vai escolher uma candidata, né?
0: Então, e o porquê, né, de repente?
2: Ó, Simone mandou mensagem e disse que sim, namoraria com você, geleia.
3: Ah, gente, que legal!
2: É.
3: É verdade. Eu quero conhecer. Eu tenho vontade de apertar peito.
0: Peraí, pô! Thank you, better call. Peraí.
2: Só um desejo que você tem. Apertar peito.
3: É verdade.
0: Peraí, meu.
2: Olha, a Tati disse que você tá tomando um Monjaro, por isso que você não consegue mais atravessar a parede.
0: Você tá querendo emagrecer?
3: Ai, gente, um amigo meu me indicou. Ah, não sei. Só que tá ruim porque eu perdi a fome.
2: Olha, e é verdade.
0: Ela perde a fome, é um dos fatores principais.
2: É, cuidado, hein, geleia.
3: Mas eu gosto de comer.
2: Então, quem não gosta, né?
0: Quem não gosta.
2: Quem não gosta. Eu tô parecendo você já, só que eu tô em carne e osso, né? Você é um fantasma.
3: Mais carne.
2: Mais gordura, né? A Calica diz que sim, namoraria com você, geleia.
0: Aí, geleia, você tem muitas pretendentes.
2: Olha aí.
3: Poxa, que legal.
2: Beijo pra você, Calica, muito obrigado. Pelo menos na vaselina ele vai economizar na hora de fazer amor. O Naldo escreveu
0: aqui. Cheio de meleca.
2: É, realmente.
0: Agora desculpa, você nunca teve uma namorada, nada? Você é virgem?
3: O que é virgem?
2: Virgem é aquela pessoa que nunca transou, né? Nunca acoplou em outro ser humano, né? Esse é o conceito.
3: Ah, então eu sou virgem.
2: Você é virgem.
0: Ah, que fofo. Cara, mas mantém essa sua como é que eu posso dizer? Simplicidade, essa sua... Porque, não sei, talvez você comece a se relacionar. Não sei se você vai mudar, cara.
2: Exatamente. Ô, gente, quem tá escrevendo aí, eu traçaria o geleia. Geleia é hétero, né, geleia? Sem preconceitos aqui, mas você é hétero. Né?
3: Oi?
2: Você é hétero, né?
3: O que é isso?
0: Você opta só por um lado, por exemplo. Homem, homem. Mulher, mulher.
2: Isso.
0: Você, homem, se relacionaria com uma outra mulher.
2: É isso.
0: É isso?
3: É. Tá. Então, só isso.
2: Ele não sabe o que é que ele era.
4: É. Oi. O geleia viria com o dono da voz dele, sim, namoraria. Com certeza.
2: Não entendi. Vai junto a voz do Geleia também. Não,
0: entendi. Ela quis falar assim, eu vou junto, né?
3: Ah, gente, mas aí também já... Aí eu tenho que dividir.
2: Três é demais, né, Geleia?
0: Se bem que aqui já tem trisal.
3: Que isso?
0: São três. Três, dois homens e uma mulher, por exemplo.
2: É. É sério.
3: E dá.
0: Isso, e dá, viu?
2: Opa!
0: O pessoal arruma um jeito.
2: É, o pessoal faz jeito de cabeça.
3: Gente, hein? O ser humano é tão estranho, né?
2: É muito estranho. É muito estranho.
0: Você não sabe estranho. De nada.
2: Geleia, você já pegou a gelatina? Pergunta o Mário aqui.
3: A gelatina?
2: É.
3: A minha irmã.
2: É a sua irmã, você
0: então não
2: pega,
0: não pode,
2: pelo
0: não
2: amor
0: pode,
2: de Deus. Muito bem, obrigado, um abraço pra você. Estão perguntando se você é bi, Geleia. Você é bi?
3: Ah, gente, o que é isso?
2: Então, o bi é aquele que, diferente do hétero, é aquele que gosta dos dois lados, né?
0: Por exemplo, você pode se relacionar com homem e com mulher também, sem problema algum.
2: Exatamente.
3: Ah, gente, mas aí, se for com homem, ele também vai ter pipi.
2: Vai ter
3: pipi. E aí, o que faz?
2: Bom, enfim, a Mara Tassini diz que sim, tá a fim de tirar sua fimose, o Geleia.
3: O que é fimose?
0: Meu, peraí, não sabe de nada também. Fimose é uma pelinha que você tem na ponta do...
3: gente.
2: Bom, enfim, candidatas não faltam, viu, Geleia?
0: É verdade, é isso.
2: Só falta você escolher. O que você procura? O que você busca numa mulher, ou
3: apertar a teta.
0: É o sonho dele aqui. Nesse caso aí também.
2: Bom, então eu desejo pra você boa sorte.
0: Você sabia, Geleia, que hoje as mulheres, você tá falando em seio aí e tal, a maioria usa silicone. Não sei se você ia se adaptar, né?
3: Ai, como assim?
2: Elas aumentam.
0: Elas colocam um produto dentro, um silicone, que é químico, né? Existe uma cápsula e colocam pra ficar mais duro e ficar mais rígido e mais em pé.
2: Exatamente.
3: Ai, gente,
2: exatamente.
3: Fica em pé?
2: Fica em pezinho.
3: Dá pra pôr no pipi?
2: A Geleia! Gisele, um beijo. Não namoraria o Geleia. Na hora de transar, ia falar: Tomodoril, Geleia. Porque seu pipi sumiu. Gisele, um beijo pra você.
0: Ô, Geleia, você poderia fazer só assim, tá? Não sei se você permite. Rapidinho pra nós tentar assustar a gente.
2: Tenta assustar a gente.
0: Você tentaria, só pra gente ver. Meu, o pessoal falar, ele não assusta, mas de repente você... Eu também nunca... Você sempre entrou aqui, nunca fez algo pra assustar, né?
2: Sim, tá bom, gente. Vamos lá, vamos.
3: Eu vou chegar, tá bom?
2: Por favor, Geleia.
0: Gente,
2: por
0: ele
2: favor.
0: Vai assustar a vamos gente, lá, tá? Vamos lá.
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2: Gente, ele vai assustar, hein?
0: Mas não avisa, vem e assusta.
2: Não assusta.
5: Ele não vai praticar, né, Tiru?
3: Gente, eu vou fazer uma careta, tá bom?
2: Tá bom,
0: faz. Gente, ele vai fazer uma careta pra nós.
2: Ai, meu Deus! Vinheta, faz de conta que
0: assustamos. Vamos fazer de conta que assustamos? Vai.
2: Gente,
3: ai, meu Deus do céu!
2: Que
3: susto!
2: Ai, que susto, Geleia!
0: Geleia, mas você é demais, Lin!
2: Quase deu um infarto aqui,
0: ai,
2: Geleia!
0: Ai, que caretona que ele fez!
2: Meu Deus do céu! O que foi, Geleia?
3: Por que vocês estão mentindo?
2: A gente não tá mentindo.
0: A gente não tá mentindo.
2: A gente assustou com você mesmo, viu? Tá bom? Parabéns pelo...
0: Desculpa, parou.
2: O que foi?
0: O que é isso que você tá pingando?
3: MG!
0: Aqui no chão...
2: Chama a menina da faxina lá.
0: Chama
2: a menina da faxina.
0: Gota verde, vai pra lá.
2: Meu Deus do céu.
6: Bebida é uma coisa gostosa demais.
0: Ai, o Gelé é uma figura, velho.
2: Olha.
6: Vivia na rua, o povo fugia. Cachorro.
2: Olha, o Gelé tá melhor que eu, viu?
6: Atrás, não comia nunca.
2: Se eu anuncio aqui alguma pretendente, vai aparecer metade.
0: Então, cara, você viu que loucura?
2: Impressionante, hein?
0: Pra você ver que o ser humano realmente ele é esquisito, né? A pessoa ter algum desejo por um fantasma.
2: Exatamente.
0: É engraçado isso, velho.
2: Que doideira. Ai, gente, olha.
6: Só tô comendo, parei de beber. De tanto tomar.
2: Andrés, um abraço pra você. Tudo de bom, excelente manhã aí de. Que dia que é hoje mesmo? Quarta-feira, né?
0: Dia quarta.
7: Bom dia, manda gemida pro meu primo Geleia.
0: Aí, gente.
2: Aí, o primo do Geleia participando com a gente. Bom dia.
7: Oi, aqui é o Marcos, irmão do Geleia. Marcos Bacora.
2: A família dele inteira, hein?
7: Bom dia.
0: Que isso, gente?
2: Obrigado, um abraço pra você.
0: Obrigado, viu?
2: Tudo de bom, tá? O pessoal tá pedindo pra ligar pro Mickey, gente. Eu acho que o nosso equipamento tá quebrado aqui, viu?
0: É, meu.
2: Tá em manutenção, né, que chama. É,
0: até porque a gente precisa o Mickey, o Fanho.
2: Exatamente, eu acho que...
0: Sabe que o dia é hoje? Hoje é dia do Bribibri também.
2: Ah, é verdade!
0: Não é?
2: Quase que eu esqueci. Ainda bem que você lembrou, hein?
0: Não é, cara?
2: Se você não lembra, eu já tava quase esquecendo, hein? Pelo não amor de Deus. Na sequência tem o Bribibri aqui no Band Bom Dia.
0: Enquanto você procura o Bribibri, eu trouxe um presente pra você.
2: Ai, gente.
0: Antes eu vou passar aqui na mão, eu.
2: Pelo amor de Deus.
0: Que é muito bom isso aqui.
2: Pera, como passar na mão?
0: É, não. Eu vou mandar pra você aqui, ó. Tó. Segura aí, ó. Chama creme de ureia para mãos e pés.
2: Peraí. O nome... Esse é um presente que eu tô ganhando. Então, por favor, eu quero receber.
0: Mas não é... As portas. Você também pensou mesmo que eu, de urina?
2: Sim, mano.
0: Mas não é, não é. Não é ureia, é outra coisa. É, cara.
2: Creme de ureia. É. O que tem no creme de ureia? Vou escrever agora, peraí. O que tem?
0: Gente, olha que delícia. Sabe pra que é? Pra mãos ressecadas, pés também. Às vezes a gente tem pé ressecado, a mão ressecada. Passa aí, depois eu vou te falar o que é. Aqui, ó.
2: Ah, entendi. Vamos abrir o Telecurso 2000 aqui, peraí, só um minutinho. Pera aí, gente. Ah, agora eu entendi. Mas o nome realmente dá a entender,
0: eu
2: né?
0: Eu também pensei a mesma coisa.
2: Que coisa,
0: mas é famosa,
2: cara,
0: famosa essa ureia.
2: Que doideira, hein?
8: Olá, tudo bem? Vamos começar mais um Telecurso 2000. E aí, pronto pra aula? Abra sua apostila. Vamos lá? Página 32. Creme de ureia. O que é ureia? Vamos descobrir juntos? Vamos lá.
2: O creme de ureia é um dermocosmético de alta hidratação. A ureia é uma molécula natural da pele que age como umectante, puxa água para a derme e o emoliente, cada nome difícil. Dependendo da concentração, ele também tem ação esfoliativa e serve para afinar a pele grossa.
8: Muito bem, descobriu? Ureia é isso. Ah, esse foi o Telecurso 2000. Atenção, na aula que vem, no próximo Telecurso 2000, nós vamos falar a respeito, aí sim, da urina. Mas calma, é na próxima aula. Até lá.
2: Tá, Telecurso 2000, que legal, vou passar aqui, peraí.
0: Então, passa. Quem deu pra nós foi o Eliel, cara. E o que que acontece? 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Então, o que que acontece? É parceria rentável, chama. 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
2: Legal, hein? Oh, legal.
0: É meu? Cheira. Esse é cheiro. Cheira.
2: Nossa, não é gostoso? Cheiro gostoso. Muito bom.
0: Não é?
2: Muito obrigado, viu, gente? Muito obrigado.
0: Então, é bem
2: viu?
0: Legal. Isso é uma oportunidade aí para o pessoal... Principalmente os apps.
2: É.
0: Vai lá. E assim, ó, você pega o creme, vende, ganha grana, só depois paga.
2: Olha, atenção, hein, gente.
0: Não é legal, Tadeu?
2: Aí, muito obrigado, Homem Vinheta. Obrigado.
0: Parceria então, rentável.
2: Como é que é o nome da pessoa mesmo que me deu?
0: O Eliel, grande amigo Eliel.
2: Um forte abraço pra você, tudo de bom, hein?
8: Respeitável público, senhoras e senhores, a partir de agora, o circo mais maluco do mundo. E claro, a abertura oficial é deles.

0: Eu perguntei, amiguinho, tá feliz?
1: Eu tô!
0: Então aperte o meu nariz. Bom dia, amiguinho!
1: Bom dia, palhaço bribibri!
0: Bom dia, amiguinho!
1: Como vai você?
0: Como vai você, pererê, pererê? Tô feliz, e você, amiguinho?
1: Feliz também, muito feliz.
0: Saudade!
1: Saudade de você também, verdade, viu, palhaço? Verdade. Morrendo de saudade. Posso falar uma coisa que eu ainda não fiz? Visitar o seu circo. A gente se conhece há o quê? Uns... Três anos? Pra mais, né?
0: Verdade, já faz tempo,
1: né? 5 anos já, né?
0: Ah, verdade, verdade.
1: Eu nunca fui no seu circo, palhaço.
0: Um dia você vai.
1: Eu vou ir.
0: Meu convidado é especial.
1: Muito bem.
0: Vou montar pra você um camarote.
1: Ai, mentira.
0: Verdade, vou montar um camarote especial pra você, porque o nosso último pegou fogo.
1: Peraí.
0: É verdade.
1: O que aconteceu? Um acidente?
0: Oi?
1: Explodiu algum fogão?
0: Não, nada disso. O circo tava rolando normal, mas aí nós contratamos um menino, um rapaz, na verdade um homem,
1: tá,
0: que se apresentava em farol.
1: Ah.
0: Aquele, sabe o número do o homem chama?
1: Sei.
0: Coloca querosene na boca e assopra.
1: Sei, ok.
0: Aí foi fazer. Levamos, né? Pegar o cachezinho, né?
1: Uhum.
0: Artistas de rua chama. A gente dá oportunidade.
1: Legal esse trabalho que você faz, viu,
2: isso, palhaço? É legal você pegar as pessoas que fazem, porque tem muito artista na rua, viu?
1: Isso é verdade.
0: Verdade. Às vezes eles não vão por circo, porque eles ganham mais na rua, sabia?
1: É
0: impressionante. O pessoal...
1: Infelizmente, né?
0: É.
1: Porque seria
0: aí,
1: legal, né?
0: Posso falar?
1: Pode falar.
0: Aí ele tava lá, ele foi fazer o número, só que... por isso que eu falo, não pode trazer problema de casa pro trabalho e nem vice-versa.
1: Sei.
0: Ele brigou com a amante dele.
1: Ele tinha uma amante?
0: Tinha uma amante, né?
1: Ele brigou com essa amante.
0: Ele saía com a mulher do investigador.
2: Porra, mas o cara também é um kamikaze, né?
1: O cara é maluco. Pensa num cara maluco.
0: Aí brigou com a amante e tal, chegou lá no circo, foi fazer o número. Só que ele tava... Você tá feliz? Então vem cá. É a Aninha.
1: A Aninha vai apertar o nariz do palhaço agora.
0: Vem cá, você tá feliz? Então aperta o meu nariz. Deixa eu falar.
1: Fala, palhaço.
0: Aí ele, o que que ele fez? Ele foi trabalhar bêbado.
1: Meu amigo, isso não se faz, cara.
0: Ele foi trabalhar bêbado, você acredita?
1: E aí ele tinha uma apresentação no camarote.
0: No camarote. Oi!
1: Essa moça não vai passar dessa
0: semana. Camila, vem cá, vem cá.
1: Vem cá, Camila.
0: Vem cá comigo. Vem cá. Você tá feliz? Tá perto do meu nariz, bem forte.
2: Ela vai desistir.
1: Ela vai, não passa nessa semana.
0: Deixa eu falar. Aí ele tava bêbado.
1: Mentira, palhaço.
0: Ele foi fazer o número.
1: Tá.
0: Aí ele pegou senhoras e senhores e tal. Ele foi lá, pegou. Senhoras e senhores, respeitável público. Aí ele tá lá, pegou e meteu o querosene pra dentro, ó.
1: Toma.
0: Só que os 4 primeiros goles de querosene ele engoliu.
1: Meu amigo!
0: Podia, né, meu? Não pode engolir.
1: Tava pé da vida, trouxe problema de casa pro trabalho.
0: Problema de casa, eu tava com a mãe. Aí ele pegou e engoliu o querosene. Engoliu o querosene, aí depois ele pegou e colocou mais querosene na boca. Quando ele soprou em direção ao camarote, o que que aconteceu? Lembra que ele tinha tomado 4 goles?
1: Lembro.
0: Deu escape de querosene.
1: Ai, quando dá escape é ruim, hein?
0: Deu escape. Como é que foi o escape? Ele soltou um pum. É verdade.
1: Tá.
0: E nisso, deu refluxo também nele.
1: Meu amigo.
0: Ele virou uma bola de fogo.
1: Que?
0: E ele saiu correndo, né? Ele foi em direção do camarote. Porque tinha um menino tomando refrigerante, ele começou a jogar refrigerante nele pra apagar. Só que a gente tem, né, o nosso grupo de apoio, né?
1: Tá, legal.
0: Tem. O menino fez um curso de correspondência de bombeiro civil.
1: Putz! Pelo menos passar na revisão ali dos bombeiros,
0: verdade,
1: né?
0: Verdade. Aí o que que ele fez? Na hora que ele viu o menino pegando fogo, ele correu pra onde? Pro extintor, é lógico.
1: Sim.
0: Correu pro extintor, só que ele pegou o extintor do palhaço.
1: Meu amigo! O que que tinha no extintor do palhaço?
0: Gasolina. É porque o palhaço, ele fingia que ia apagar, mas ele jogava mais gasolina na fogueira.
1: Ah, entendi.
0: Aí virava um fogão. Era...

0: um esquete de humor.
1: Putz grila, meu.
0: Aí ele jogou gasolina, pegou gasolina nele no camarote e foi.
1: Meu amigo.
0: Mas foi legal, o pessoal pensou que fazia parte do show.
1: Foi legal.
0: Legal, o pessoal em chama, foi lindo.
1: E ele tá se recuperando.
0: Oi?
1: Ele tá se recuperando.
0: Não, tá como, recuperando o quê?
1: Eu não sei, de queimadura, fomos queimaduras sérias.
0: Não, família... Mas também posso falar. Olha, por isso que eu falo, tem coisas que às vezes a gente tem que ver pros dois lados.
1: Aham.
0: Né? A família economizou, porque ele foi cremado ali na hora.
1: Agora eu tenho lá minhas dúvidas se eu quero ir no seu circo de fato, porque...
0: Vai, já tá recuperando.
1: Tá, passou pela vistoria do Corpo de Bombeiros?
0: Pois, o próprio menino que trabalha com a gente assinou. Tá. Ele fez curso de correspondência, Bombeiro Civil. Deixa eu falar, mas eu tô feliz.
1: Que bom, eu tô percebendo.
0: Verdade, o circo vai de venta pouco.
1: Eu tô percebendo, apesar dos problemas que a gente tem, que é normal, né, palhaço?
0: Normal.
1: É super comum ter esse tipo de contratempo, né?
0: Totalmente normal.
1: Mas o circo segue de venta em pouco. Próxima cidade que o circo do palhaço vai parar?
0: Nós vamos agora pra Itápolis, interior.
1: Itápolis.
0: Depois a gente volta, né, tá. Assim, Limeira, depois a gente
1: tá. Vai. Limeira.
0: E a gente tá querendo fazer uma turnê em São Paulo, aí você vai.
1: Bom, eu vou. Quando passar em São Paulo, eu vou.
0: Só que nós estamos trocando arquibancada, viu?
1: Ah, é? Mais arquibancadas mais seguras?
0: É, porque era de madeira, lembra?
1: Lembro.
0: A gente monta a estrutura de ferro e vai colocando umas tábuas em cima, só que as tábuas são soltas.
1: Aham.
0: Uhum. E um rapaz se acidentou.
1: Ai, meu
0: Deus. Ele sentou bem na emenda da tábua.
1: Meu.
0: E a tábua levantou.
1: Tá.
0: Prendeu os ovos dele.
2: Peguei o seu sapato na marreia, eu dei um nó. Eu sou o bri-bri-bri, bró-bró-bró.
0: Eu perguntei, amiguinho, tá feliz?
3: Eu tô.
0: Então aperte meu nariz.
1: E tchau, palhaço, tchau.
3: Quero café.
1: Ai, que circo é esse, né, cara? Meu Deus do céu.

0: hora do nosso cafezinho de todas as manhãs aqui no Band Bom Dia. 11 99991 9197. Peça o seu café. O mouse agora tá todo melecado de creme, cara.
1: Bom dia, Tadeu. Bom dia, Vieta. Bom dia, Pitó.
2: Bom dia.
1: Filmando um cafezinho aí pro tio Paulo do Transporte Escolar aqui da Freguesia do Ó, pro tio Danilo e pra tia Luciana. Você manda um cappuccino. Valeu, bom dia, galera. Bora trabalhar.
0: Valeu, meu querido. Bom dia. Excelente quarta-feira pra você.
3: Bom dia, Tadeu. Bom dia, Vieta.
2: Bom dia,
3: Pitócio. Dia da mãe. Alton de Viagem, Grande Paulista. Manda um café aí, sem açúcar. Quartô, meiota de semana. Vamos que vamos.
0: Valeu, meu querido. Bom dia.
4: Quero um café. Quero um café. Ai, manda um cafezinho.
0: Beijo pra você, cafezinho. Muito obrigado, viu?
2: Obrigado.
1: Bom dia, Tadeu. Bom dia, Vieta. Bom dia, Pitócio.
2: Bom dia.
1: Manda um cafezinho pra nós aí.
0: Dia lindo.
1: Fabrício de Petrolândia, Pernambuco.
0: Alô, Petrolândia.
5: Tá Pernambuco. Alô, gostoso. Pernambuco.
0: Abração pra você, meu querido.
6: Bom dia, Tadeu. Bom dia, Pidoso.
5: Oi, querido.
6: Vinheta.
2: Bom dia.
6: É o Leandro, um de aplicativo. Manda um... Quero café aí pra mim, hein. Quero com cappuccino, hein. Beijo no bumbum. Motorista de aplicativo aqui, valeu, um abraço.
0: Valeu, meu querido. Alô, motoristas de aplicativo que escutam a Band FM.
2: Muita gente.
0: Cinco estrelas mais caixinha, hein?
2: É isso aí.
0: Oi, bom dia.
7: Bom dia, Tadeu. Bom dia, Vinheta.
2: Bom dia,
7: Pidonço.
5: Bom dia.
7: Bom dia, Nelson. Manda um cafezinho aqui
2: calma
7: pra nós de Uberlândia. Charles, por cá.
2: Por cá.
0: O Nelson ainda não chegou, né, Pidonço? É.
5: Não, ainda não. Daqui a pouco ele chega.
0: Quando chegar, você avisa, né, Pidonço?
5: Eu aviso, pode deixar.
0: Então, um abraço pra você. Cafezinho aí, meu querido.
8: Bom dia, rapaziada.
5: Bom dia a todos.
8: Pra avisar que todo motorista de aplicativo é um bando de chifrudo.
0: Não fala assim. Não fala assim, não fala assim, tá? É, você que tá falando aí, a gente falou nada.
7: Bom dia, Tadeu. Bom dia, Vinheta.
2: Bom dia.
5: Pidon. Oi, filho.
7: Aqui é de Marília, motorista carreteiro.
2: E aí, querido?
7: Bora café pra nós aí, falou? Ótima quarta-feira. Tudo de bom?
0: Alô, cafezinho pra você, meu querido. Bom dia.
9: Bom dia, pessoal da Hora do Ronco.
0: É, ele apagou. Ele viu que ele escreveu errado. Mandou áudio errado, ele apagou. Mas
7: bom dia, Tadeu. Bom dia, Vinheta.
2: Bom dia,
7: Pidonço.
5: Oi, filho.
7: É um quero café pra mim, José do Egito aqui, motorista de aplicativo de Guarulhos. E boi é esse cara aí, mano.
0: Valeu, Zé.
5: O cara ouvindo no Egito. Que legal, né,
0: Nil? Não, é o nome dele, José do Egito. Peraí, mas é José do Egito, tá no RG? José do Egito? Tipo, José do Egito da Silva?
2: Caramba, velho, será?
0: Um abraço pra você, José do Egito.
5: Será que ele é uma múmia?
0: Um abraço. Pode ser. Mais uma vez. Ponto final, acabou.
10: Obrigado, senhor.
0: Obrigado, seu ouvinte da Band, pelo carinho, pela audiência. Segue a gente nas redes sociais. Solta Deu no Instagram. Solta Deu no Insta.
2: Arroba Emerson Franca Oficial.
0: Emerson Franca Oficial. 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
5: Se vai divertir. Vai lá se divertir junto com a gente, né, Jadil?
0: Falando em diversão, Pidoncio, vem aí a Hora do Ronco. Mais alegria, bom humor, besteirinhas pra você.
5: A gente continua aqui?
0: A gente continua. Seguimos fortes até as 9 da manhã, hora de Brasília.
5: Dá tempo de ir no banheiro?
0: Dá tempo de ir no banheiro.
5: Ah, não quero.
0: Ué, por que perguntou? Ué,
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1: Bom dia, são 6:01, gente. 6:01, hora de Brasília. Maravilhosa manhã de quarta-feira. Vamos com tudo, vem uma semana aqui. E a Hora do Ronco vai entrar no ar, viu? Vamos com alegria e disposição. Vamos querer, hein?
2: Bora!
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0: Bom dia, homem vinheta.
1: Bom dia.
0: Bom dia, Pidoncio.
2: Bom dia.
0: Muito bom dia, senhor Pedro Luiz Ronco.
3: Bom dia, Tadeu. 6:01 desta quarta-feira, 22 julho 2026.
0: Celebrando o Dia Mundial do Cérebro, seu Pedro.
1: Olha.
0: O senhor tem usado muito o seu?
3: Não tenho.
0: Não tenho usado o seu, né?
3: Mas o que, que é o cérebro?
0: O que, que é o...
1: E aí, ferrou.
0: Isso responde muita coisa, já, né? Celebrando, então, o Dia do Cérebro, a gente quer saber, do ouvinte da Band FM, qual foi a última coisa que você aprendeu, né?
1: Boa, boa.
0: Por que tá indo pra mim?
1: Não, eu... A Aninha filmando e o celular piscando no rosto dela, lá.
2: Isso é piada interna.
0: Enfim, qual foi a última coisa que você aprendeu? Conta pra gente.
3: Boa.
0: Aqui.
3: Tá? Ou coisa boa ou coisa ruim.
0: Exatamente.
1: É isso aí.
0: Pode ser.
3: Em dia do cérebro.
0: É isso. Vamos ao nosso...
3: Aonde? Bom, importante que começou!
1: Boa!

0: Tarde FM, Danilo e Davi, não mexe nas minhas gavetas aqui na Hora do Ronco. Hoje a gente quer saber a última coisa que você aprendeu. Conta pra gente aqui. 11 99991 9197. Como você aprendeu, né? O que levou você a aprender essa coisa?
1: E aí, valeu a pena? Não.
0: A palavra-chave qual que é, Pidoncio?
2: Ah, tudo a ver com o tema aí hoje. Eu pensei, repensei, lambari.
0: Tem tudo a ver. Tudo a ver. Lambari. Mande lambari no WhatsApp da Band agora. 11 99991 9197. Lambari. E entra no ar aqui pra conversar com o Ronco e contar pra gente a última coisa que você aprendeu. Lambari. Manda aí.
3: Tudo a ver. Tudo. Baiano. Barata. Joãozinho.
4: Médico, mineiro, mendigo, namorado, padre, papagaio, pastor, português,
3: religião, profissão.
2: Tô concentrado, só um minutinho, Jânio.
3: Pescador.
2: Ô, Jadeu, aí falando lambari, né, cai pescador, coincidência. Ô, Jadeu, dois pescador, dois caipira. Falei, compadre, fiquei sabendo aqui que dá peixe demais da conta, não precisa nem de vara, anzol, nada. Ele falou, aqui a gente pega peixe no porrete. Ô, mas, pô, compadre, pelo amor de Deus, para de falar bobagem, larga um monte de mentiroso. Como é que vocês pegam peixe no porrete? Ele falou, é fácil, quer ver? Pegou, tirou um fumo de corda do bolso, sabe que esse fumo de corda?
0: Sim.
2: Tirou uma lasquinha, jogou. Na hora que ele jogou no rio, o peixe comeu. O peixe saiu pra cuspir, ele tome a porreta. Na...
0: Ah, meu, vai te catar. Um pouco de trabalho,
2: porra,
0: né?
2: Que melhor pôr minhoca nos olhos.

0: bonito, hein? Cantor Daniel, caramba, Henrique, gente. Juliano, só dá. Peraí, você tá falando. Na minha vida.
1: É. Agora você.
0: Posso falar agora? Obrigado, muito bem. 6:09 agora, seu Pedro, a última coisa que você aprendeu, o tema de hoje desse programa, hein?
2: Alô?
3: Alô?
2: Bom dia.
3: Bom dia, meus amores. Tadeu.
2: Oi.
3: Idôncio.
2: Oi.
3: Vinheta. E o meu crush, Pedro Romo.
2: Tati obrigado. Perigosa. Quem tá falando?
3: Tati Perigosa.
2: Tati Perigosa, muito bem. Qual foi a última coisa que a perigosa da Tati aprendeu?
3: Eu aprendi a ter paciência. Quando meu pai faleceu, eu sempre falava pra ele que eu queria ter uma arma. Ele nunca deixou. Eu era delegado, aposentado, tudo. Quando ele faleceu, eu herdei as armas dele. Aí eu aprendi a ter paciência. Senão eu já tinha matado metade do povo daquele bando de coruja.
0: Meu Deus, oh,
1: que legal, céu,
0: que bom, que coisa que linda. Bacana. Bonita, hein? Tô emocionado.
1: Linda.
3: Não, bonita é o seu rom como tem medo, né? De eu apontar uma arma pra ele namorar comigo.
0: Tá repreendido em nome de Jesus, que é isso, pelo amor de Deus.
2: Você vai apontar uma arma pra gente namorar?
3: É.
2: Que tipo de arma você tem? Quantas armas você tem?
3: Três, e você?
0: Três armas, Ronco.
2: Eu tenho uma, mas não funciona mais.
0: É uma pistolinha.
4: É. É. 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
0: É, cara.
1: Legal, hein?
0: Bonito, hein?
1: Criatividade.

0: Tarde FM, Victor e Léo, tempo de amor aqui na Hora do Ronco. 6h13 agora, seu Pedro. Hoje estamos aprendendo o... celebrando o dia do cérebro, né?
1: Sim, é isso. O cérebro tem que funcionar.
2: Lógico, de preferência.
1: E o seu cérebro, qual foi a última coisa que te ensinou na vida? Que você aprendeu com o cérebro, pode ser?
0: É isso.
1: É, então. Conta aqui na Band FM na Hora do Ronco.
0: 11 99991 9197, palavra-chave qualquer, Pedro.
3: Lambari.
0: Lambari, mandou lambari.
2: Manda.
0: A gente já sabe. Você vai contar a última coisa que você aprendeu. Pode ser assim, ó. Aprendi a nunca mais brigar com a minha mulher.
2: Isso.
0: E senão, fica uma semana sem falar comigo.
2: Eu aprendi a cantar, hoje eu sou.
0: Aprendi a jogar um game aqui que eu tava muito tempo.
2: Verdade. Você...
0: conta pra gente. 11 99991 9197, lambari. E conta a última coisa que você aprendeu.
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19: Ai, ai. A sua rádio do seu jeito, hoje estamos aprendendo. A gente quer saber do ouvinte a última coisa que ele aprendeu, Ronco.
20: Muito bom.
19: Bom.
20: Alô?
21: Alô?
20: Bom dia.
21: Bom dia, tudo bem?
20: Bem, quem é?
21: Aqui é o Fábio de Mogi das Cruzes. Deixa eu falar um bom dia pro Tadeu, pro Vinícius, pro Gnôncio.
20: Já falou.
19: Bom dia.
22: Bom dia.
23: Bom dia.
20: E qual foi a última coisa que você aprendeu?
21: A última coisa que eu aprendi foi fazer um bolo de cenoura com cobertor de chocolate tipo vulcão.
19: Nossa, que gostoso, delícia. Hein? Isso com um cafezinho passado na hora. Nossa.
22: Ai.
21: Acabei de fazer.
20: Nossa. Ah, opa. Quem te ensinou?
21: Eu vi na internet.
19: Ah, hoje em dia com o YouTube, Ronco.
22: É, hoje
19: você digita lá, você aprende tudo.
22: Qualquer um é chefe.
20: Peraí, será que eu consigo? Dá a receita, como é que você fez?
21: Eu ralei a cenoura, joguei óleo, açúcar, como diz a receita, e a cobertura que foi mais difícil porque leva mais tempo.
19: É. Entendi. Mas é legal. Muito gostoso, viu?
22: É muito
19: vale a pena.
22: Bom, cara.
19: Você aprendeu?
22: Vale a pena.
19: Aprendeu?
22: Aprendeu? Já vai fazer?
19: Vai fazer?
20: Não entendi porcaria nenhuma.
19: Mas é bom. Mas é na prática mesmo, não tem muito o que fazer.
20: Vou errar.

E trai. Então quer dizer que você era infeliz no nosso relacionamento. Segunda que você.

0: nome Maiara Imaraíza, narcisista, aqui na Hora do Ronco. Conte pra gente a última coisa que você aprendeu. Pode gravar a sua resposta. O WhatsApp é o 11 999919197.
1: Bom dia. Ó, a última coisa que eu aprendi, que eu não sabia mesmo, é que Tadala era boa pra circulação.
0: Ah, tá.
1: Então eu aprendi a tomar Tadala, mas pra circulação, porque pra outra coisa eu não preciso, não.
0: Entendi.
1: Um abraço.
0: Valeu.
2: Depois de 5 anos de brochura, levantou.
0: É pra circulação, viu, gente? Vai nessa. Tadala de 20, todo dia.

0: Band FM, Zezé de Camargo e Luciano. Menina Veneno, aqui na Hora do Ronco. Ai, 6:30, a informação pede passagem.
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2: Entra no ar o Aqui a Bola, o Mundo Cão. A influenciadora Cris Galera, que é especialista nas atividades de mulheres que criam conteúdo adulto e promovem encontros, criou uma ferramenta para tentar flagrar homens infiéis.
0: Ela desenvolveu uma mulher virtual com inteligência artificial para testar parceiros de mulheres desconfiadas.
2: A modelo virtual é utilizada em plataformas adultas para atrair a atenção de homens. Inicialmente, eles garantem que não traem as parceiras. Mas conforme a mulher vai assistindo no contato, alguns baixam a guarda e cedem.
0: Os Cris... Ah, não. Tem mais, tem só mais um. Peraí, deixa eu só... apressado, viu?
1: Não é, não rodar o TP. Peraí, aqui, agora sim.
0: E Cris disse que já faturou 60 mil reais com a nova ideia, que é procurada por mulheres que querem testar seus parceiros.
2: Daqui a pouco, Gil Gomes e a mulher que perdeu a orelha no vagão de trem. Mas agora, Pedro Luiz Ronco comenta.
3: Olha, vou entrar aí nesse site aí. Eu quero ver se vamos fazer a minha ferramenta funcionar.
0: Virtualmente?
1: A ferramenta.
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0: Tarde FM, Kleber e Cauã. Mil adjetivos.
1: Mil adjetivos.
0: Aqui na Hora do Ronco. 6h34, seu Pedro, hoje, nossa pergunta qual é que é?
2: É sobre cérebro.
1: Isso.
0: É isso. E vamos lá, qual que é?
1: Força ele, força.
0: Força o seu aí que vai vir a pergunta.
2: Qual foi a última coisa que você fez na vida?
0: Você aprendeu. Isso, aprendeu. Quase. Então,
1: aí. Nossa. É que é cedo, ainda tá pegando no trânsito.
0: Isso, exato. Tá escuro ainda, seu Pedro. Nem amanheceu direito.
2: Não gostei. Vou embora.
0: Peraí, pô. Peraí. Qual foi a última coisa que você aprendeu? Conta pra gente. 11 99991 9197.
2: Beaba, bebê, baby, ô, Tônico Fontoura. Vamos ver se o cérebro funciona.
0: Adorava quando era criança, hein? Tinha álcool. Gostoso.
1: Tinha, né? Gente ficava chapado.
0: Era o nosso aperitivo, né?
1: É. E quando a mãe colocava com ovo de pata?
2: Aí não.
1: É, eu lembro disso. Batia no liquidificador com leite moça.
0: Palavra-chave, Pidoncio.
3: Lambari. E aquela moção Scott de peixe?
0: Ah, meu pelo amor de Deus.
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16: De FM, a sua rádio do seu jeito, é a hora do ronco, tem ouvinte na linha, seu Pedro.
17: Alô?
18: Alô?
16: Só baixa o volume do rádio, que tá dando muito eco, eco. Só ouve pelo celular.
17: Quem tá falando?
18: Diego Nascimento, aqui de Paulínia.
17: Muito bem, Paulínia, perto da região de Campinas. E Diego, qual foi...
18: Pedro Luiz Ronco, você, rapaz, acho que desde criança que eu te escuto, mas como é que pode um negócio desse?
16: Então, é isso aí. Quantos anos você tem?
18: 35 anos.
16: Meu Deus!
17: Tá velho, hein?
16: Pior que escuta mesmo.
19: Pior que é mesmo.
18: Vamos lá. Meu Deus.
17: Ô, Diego, qual foi a última coisa que você aprendeu?
18: Cara, a última coisa que eu aprendi foi comer comida japonesa, mas... Rapaz, eu não comi isso nem amarrado, viu? Misericórdia.
17: E quem te levou pra você comer comida japonesa?
18: Foi minha esposa, pô.
17: Minha esposa me levou, rapaz. Agora, você gosta?
18: Mas eu continuo preferindo churrasco, não vou mentir, não.
17: Sei.
16: É só a dificuldade maior era comer com um pauzinho?
19: É,
18: Então, esse negócio de comer com pau não é comigo, não, lá ele.
17: Ah! Nossa, tua mulher deve ficar triste pra caramba.

0: Band FM Belo, transas aqui na Hora do Ronco, 6h47, agora Homem Vinheta, que momento é esse?
1: Primeira aula do inglês pra vocês.
0: Com o professor Pidôncio Pidunga da Silva. Muito bem, o Teacher Pidôncio, good morning.
2: Um minutinho. Oi, só, eixa senhora. Que foi? Vem falar no ouvido do tio aqui, vem cá. Pera aí, Jadilson, que a criança quer falar com o tio aqui, tá com vergonha. Não, fica, fala. Sei. Não, tá. Sei. Tá. Não. Não, tá.
0: Não, tá.
2: Sei.
0: Tá bom, sei.
2: Não.
0: Não.
2: Não sei. Tá.
0: Muito bem. O que que ela queria?
2: Não sei. Você não viu eu falando no final? Não sei. Perguntou um negócio que eu não sei.
0: Tá bom, muito bem. Ô, Tipo Dons, vamos aprender então? É tempo de aprender.
2: Vamos aprender.
0: Aqui hoje é dia do cérebro, né?
2: Hoje é dia do cérebro e posso falar?
0: Pode falar.
2: Eu ainda não fiz o teste, mas eu não sei nem como é que faz, viu, Jadir? Mas se um dia você puder, eu quero fazer o meu teste de QI.
0: Ah, não faz não.
2: Não faz não.
0: Não faz não. Não, você vai. O quê? Não precisa, isso é bobagem.
2: É.
0: Isso é bobagem.
2: É explícito, a sua inteligência é.
0: Exatamente, exatamente.
2: Eu acho que é elevado. Você entra quase já na área do superdotado. Eu não entendi a risada, eu não.
0: Não, nada aqui. Vamos lá, o Fábio.
3: Fibi.
0: Fibi, ele quer saber qual é o significado da palavra now.
3: Você sabe quando você tem de QI?
0: Nunca fiz esse teste também, eu não quero me decepcionar.
2: É, mas é o seu caso.
0: Mas assim, uma vez que eu sou radialista, certeza que é bem baixo.
2: Eu tenho medo de fazer.
3: Palavra é?
0: É... now.
3: Tá. Você, pergunta se eu já fiz o teste.
0: Você já fez o teste?
3: Do quê?
0: De QI?
3: Não.
0: É, Pidoncio, realmente, a inteligência, ela é um fardo muito pesado, Pidoncio. Mas eu fico feliz de saber que você tá andando leve por aí, viu?
3: Eu não entendi.
2: É, não, não precisa entender ele.
0: Não, é agora em inglês. Agora, não! Meu Deus do céu, cara!

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1: Band FM Marília Mendonça foi por conveniência aqui na Hora do Ronco.
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1: 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Você vai contar pra gente a última coisa que aprendeu, hein? Quem te ensinou? Isso. Você aprendeu sozinho? Você viu no YouTube? Viu o tutorial, né, que chama?
3: Como é que foi?
1: 11999919197, teve ouvinte falando que aprendeu a fazer bolo, né?
3: Eu aprendi a consertar máquina de lavar olhando no YouTube. Você viu?
1: Eu aprendi que eu a montar a um computador olhando no YouTube também.
3: Eu não aprendi porque eu não tenho computador.
1: Aí realmente fica,
3: aí
1: difícil.
3: Fica difícil.
1: Manda o teu áudio aí pra gente, tá?
4: Eu estive conversando com uma advogada ali, falando a respeito desse grupo que falou. Que desgraça. Engoliu um mosquito e eu conversando.
3: Ai, caramba! Cara, ele engoliu um mosquito bem na hora, velho.
1: Pelo amor de Deus, cara, que nojo.
5: Ela não aprendeu a fechar a boca.
3: Gente, tem aquela frase, boca fechada não entra elefante.
1: Não, é mosquito.
3: Bom dia, Nelson.
1: Bom dia, Nelson.
3: Meu, que várzea.

0: Band FM Edson Hudson. Foi você quem trouxe aqui na Hora do Ronco.
1: Não, eu não.
0: Três?
1: Pergunta pro Vinheta.
0: É o nome da música.
1: Ah.
0: Ai, que coisa. Seu Pedro, hoje nossa pergunta no dia do cérebro, qual que é?
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0: A palavra-chave qual que é, Pidon, senhor?
1: Lambari.
0: Lambari. Manda lambari.
1: Já comeu um lambari fritinho, Jadil?
0: Oh, gostoso, hein?
3: Aí é bom, cara.
0: Uma cervejinha gelada, hein?
1: Nossa senhora.
0: Nossa, beba com moderação. 11 99991 9197. Mande aí lambari. Você vai falar ao vivo com o Ronco aqui. A última coisa que você aprendeu nesta vidinha.
3: Boa.

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0: sua rádio do seu jeito, 74. Agora tem ouvinte na linha, Ronco.
1: Alô?
2: Alô, seu Ronco, bom dia.
1: Bom dia. Quem é?
2: É o Thiago.
1: Muito bem. Pergunta interessante, Thiago. Qual foi a última coisa que você aprendeu?
2: Ô, Ronco, antes de responder, posso dar bom dia pros meninos?
1: Outra vez? Pode?
2: Bom dia, tia Jadeu, saudade da senhora.
3: Aí, ó, você,
0: vai,
3: é você.
0: Vai te catar. Vai procurar tua turma.
3: Respeito o ouvinte, hein?
0: Vai procurar tua turma.
2: Bom dia, Pidon, seu tranqueira.
3: Ô, filho da mãe tranqueirinha, tamo junto.
2: Bom dia, Vieta.
4: Abraço, meu querido, obrigado.
2: Ô, louco.
1: Qual foi?
2: É, o que eu aprendi é o seguinte... Quando eu estou certo, eu não tô pra minha esposa. Você tá entendendo? Eu sempre tô errado. É. Tudo que eu faço, eu tô errado. Aí sabe o que eu falei pra ela e ela ficou mais pistola ainda? Eu falei assim, se você sempre tá certa e eu sempre tô errado, tá bom. Então você tá certa. Aí ela raciocinou, ela falou assim, você tá me tirando? Você tá querendo dizer que eu tô errada?
0: Tá vendo? É não tem como. Um jogo psicológico.
4: É, se tá certo ou tá errado...
1: Há quanto tempo você está casado com essa senhora?
2: Vai fazer 11 anos, você acredita, cara?
1: É, ela tá certa em ficar com você.
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1: Você não vai aprender nunca.

0: Band FM Murilo Huff. Deixa eu aqui na Hora do Ronco 79 agora, gente. Bom dia.
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2: Ah, história da Irene, aquela secretária loira. Loira bonita, sabe? Loirona, loirona. Trabalhava no escritório de advocacia, seus 30 anos. De repente, toca o telefone na mesa da secretária Irene, a loira. Ela atende e começa a berrar. Bate o telefone e chora, parece que vai ter um ataque do coração, não para de berrar, de gritar, o chefe chega, Irene, o que aconteceu? Você não para de chorar? Calma, menina, só não acredito. O que foi, Irene? Calma, olha esse desespero. Recebi um telefonema. Minha mãe morreu. Puxa vida, Irene. Pô, meus sentimentos. Pô, Irene, para de trabalhar, não tem problema não. Vai pra casa, eu sei que você não tá bem. Não, doutor, não. Se for pra casa vai ser pior, eu prefiro continuar trabalhando. Você que sabe, Irene, não quer ir mesmo pra casa? Não, eu vou continuar trabalhando. Olha, mano, meus sentimentos, Irene. Obrigado, chefe. 5 minutos depois, ela começa a chorar. Outra vez, mais desespero ainda. Meu mais Jesus. Desespero ainda. É. Aí o chefe, Irene, e agora, o que que foi? Você não acredita. Recebi um telefone, e aí? A mãe da minha irmã gêmea também morreu.
0: Oh, meu Jesus amado. Peraí.
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0: Oh, mas que dia horrível, gente.
4: Nossa, que péssimo dia.
0: É uma tragédia atrás da outra. Nossa.

0: Band FM, Zé Neto e Cristiano, status que eu não queria. Um abraço pro Felipe Santos.
1: Ô, Felipe.
0: A última coisa que eu aprendi foi no X-Vídeos, não diz o meu nome.
1: Ah, ele poderia ter falado primeiro.
0: Vamos lá. Vamos lá, então.
1: Bora, já foi.
0: Vamos lá.

0: Muito bom dia, como estamos? Como está o senhor?
1: Deixa eu me aconchegar aqui. Sentei, maluco. Eu tô bem, e você?
0: Estou muito bem. Você, como é que você tá?
1: Não, eu tô bem, mas melhora.
0: Ah, muito bem.
1: Ora. Fica quase 100%.
0: Exatamente.
1: Bom dia, meninas. Bom dia. Vocês estão bem, meninas? Sabe que eu tenho essa coisa muito... Eu quase tive uma irmã, né, malandro?
0: É mesmo? Você é filho único, né?
1: Filho único. Mas era por parte de pai, né? Minha irmã. Oh, saudade dela.
0: Mas
1: Sônia.
0: Como assim? Quase teve uma irmã?
1: Porque é parte de pai, né? Ela,
0: ah!
1: Ela... Foi 3 dias só. Três dias só?
0: Dias, é. Oh, meu Deus do céu.
1: Mas minha mãe conheceu o cara no forró. Mas ficou só sexta, sábado e domingo. Então.
0: Depois seguiu, cada um seguiu sua vida.
1: Eu
0: né?
1: me apeguei, não peguei minha irmã. Eu queria ter uma irmã, malandro, sabe?
0: Então.
1: Oh, poder dividir as coisas com ela, poder bater um papo.
0: Mas é bom que filho único também. É muito mimado, né, Lorota? Tem essa vantagem, né?
1: Mas falou tudo.
0: Vocês moram com os pais de vocês ainda?
1: É.
0: Ó, tá vendo?
1: Não.
0: A Camila já não mora mais.
1: Já não mora mais. Mora sozinha.
0: Lorota já mora com a mãe ainda, né?
1: Poxa vida, mano. Isso é nova. Quantos anos você tem? 20 anos.
0: 20 anos já saiu
1: você,
0: de casa.
1: Você, Lorota. Esse ano eu comprei 56 anos com a minha mãe.
0: E a sua idade qual é?
1: 56. Mas assim, eu tô acostumado, né? Minha mãe me acostumou, porque eu... Por exemplo, antes de vir pra cá, eu tomei meu café da manhã reforçado.
0: Tá.
1: Tinha ovo, tinha pão com mortadela, e o que eu mais gosto é minha tigelinha com sopinha de leite e pão.
0: Ah, eu adoro.
1: Você corta o pão com a manteiga?
0: Sim,
1: já
0: sim.
1: Com a bandeira, coloca no, faz o leite ali com a chocolatada e joga o pedacinho de pão e depois só na colher, mano.
0: Isso, não é você que faz, a sua mãe que já deixa preparado.
1: Minha mãe já
0: ela
1: preparado.
0: Acorda cedo.
1: Isso, ela me chama primeiro, né? Me acorda. Aí ela deixa a roupinha separada no banheiro.
0: Tá, meu né? Deus do céu.
1: Ah, peraí, você não pega nem tua roupa.
0: Você não é capaz de preparar a tua roupa pra depois tomar banho?
1: Gente.
0: Meu Jesus.
1: Saindo pra trabalhar, né, malandro? Então minha mãe cuida de mim. Então a gente tem esse carinho muito grande. E eu não vou deixar minha mãe também, né, malandro?
0: Deixar
1: minha mãe.
0: É isso aí.
1: Mas assim, igual eu falei pra você, tô pensando em sair de casa, já tô comecei até a construir já, né?
0: Tá, legal. É muito longe da sua mãe? Onde é que vai ficar?
1: Não, não lembro que tal, era uma edícula.
0: Ah, meu, peraí. Pô, aí você me quebra, né?
1: Aí quando der, eu vou dormir na edícula. Quando der.

0: Band FM, Leonardo Eduardo Costa, laço aberto aqui na Hora do Ronco, 7h19 agora, homem vinheta, que momento é esse?
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2: Ó, tem uma coisa que eu preciso descobrir ainda.
0: Ah.
2: Vou explicar por quê. Eu tenho lá em casa um depósito assim, pequeno, que eu guardo minhas guloseimas.
0: Ah, que bonitinho.
2: Eu fui acender a luz. E a luz não acendeu. E eu queria comer uma bolacha. E tem várias quitutes lá, bolacha. Peguei um pacote de bolacha. E comi o pacote inteirinho. Aí eu vi que a diabetes começou a subir.
0: Olha aí, gente.
2: Aí eu descobri que ao invés de pegar a bolacha sem açúcar, uma bem açucarada.
0: Oh, meu Deus, olha o perigo, gente.
1: Só que é isso. Isso é uma roleta russa.
2: Começou a pitar. Então, o que que eu preciso aprender?
1: O quê?
2: A trocar a lâmpada.
0: Meu Deus, não.
3: Ah, não é nem comer.
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0: Tem que pedir pra alguém pegar pro senhor. É isso que você tem que fazer.

0: que eu não sou de ligar.
1: Band FM, turma do pagode. Menos é mais, investigador. Aqui na Hora do Ronco, 7h23. Seu Pedro, dia do cérebro. Hoje vamos usar o nosso para aprender.
2: Ah, a última coisa que você aprendeu importante na vida, conta na Band FM na Hora do Ronco.
1: Ah, palavrinha chave qualquer, Pidoncio.
3: Lambari.
1: Lambari. Manda lambari. 11999919197. Lambari. E vem falar com a gente.
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20: Band FM, a sua rádio do seu jeito. Esta é a hora do ronco, 7:30 agora. É, seu Pedro, hoje é dia do cérebro.
21: Ai, tô com frio.
22: Qual foi a última coisa que você descobriu?
20: Vamos lá, gente, que os mamilos do Vinheta estão tão durinho aqui.
22: Ai. Alô?
20: Alô?
23: Alô?
22: Bom dia!
23: Bom dia!
22: Quem é?
23: A enfermeira Kátia Forte.
22: Enfermeira Kátia Forte.
24: Kátia Forte, Kátia fora.
22: Enfermeira Kátia, qual foi a última coisa que você aprendeu?
23: Gente, eu aprendi que na área da saúde nada é óbvio. Nada. Tudo tem que ser muito bem explicadinho. E olha, cada história, minha Nossa Senhora.
20: Mas conta uma história pra gente entender.
23: Vou contar duas. Tá. A primeira.
20: Uma só.
23: Então vou contar uma, porque eu ouvi o Ronco falando aí do pacote de bolacha, da diabetes. Eu vou contar uma, porque eu lembrei quando eu ouvi o Ronco falando. Fala. Fui ensinar o paciente diabético, fui ensinar a tomar insulina, peguei a laranja, ensinei pra ele como é que ele tinha que aplicar a insulina. Utilizei a laranja pra ensiná-lo. Ah, não, eu, como professora, enfermeira, palestrante, precisava ensinar a primeira vez com o paciente tomar insulina sozinho.
22: Sei.
23: Passou, beleza, ensinei na laranja, apliquei seringa, insulina, blá, blá, blá. Aí passou um tempo, ele volta. Ah. E aí, o senhor tá tomando insulina direito? Ah, não sei, não tá ficando muito bem, não, não tá funcionando.
24: Não.
23: Aí ele me conta que ele aplicava a insulina na laranja e chupava a laranja.
20: Não!
24: Ah, não pode ser.
20: Não é o senhor não, né, Ronco?
23: Eu não acreditei, mano. Ele aplicava a insulina laranja e chupava a laranja.
22: Aí eu vou aprender, eu não vou mais aplicar insulina na mexerica.
20: 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A hora do... É, tem que ter bem explicado mesmo, senão...
24: Sorte, né, na banana, hein?
20: Até pensou se ela tivesse usado na banana, hein?

0: Band FM, Bruno e Marrone, meu jeito de sentir aqui na Hora do Ronco. Daqui a pouco tem zap zap do Ronco. Você pode gravar sua resposta aí, contando pra gente a última coisa que você aprendeu. 11 99991 9197. Homem Vinheta.
1: E aí? Será que ele aprendeu? Será que ele nasceu já com esse dom? Ou será que é simplesmente a natureza que lhe proporcionou esse dom?
2: Você tá falando de mim?
1: É? Dócio! E o momento, vamos rir. Nó.
2: Nó.
1: Para não faltar, tirinho, tata, para sempre.
2: Sempre.
1: Para matar papá, porque não vai para aqui.
2: Que?
1: Você.
2: Você.
1: Só
2: tiver.
1: Tiver.
2: Alguma coisa. Popó. Incomodando.
1: Incomodando.
2: Tacacá, elimine.
1: Tacacá, elimine.
2: Você não fala sempre que você tiver uma coisa incomodando, elimine. Para aí, pô!
0: Senão as pessoas não vão prestar atenção. Precisa desse showzinho pirotécnico aí que ele faz.
1: Às vezes, você precisa usar algum elemento, alguma coisa, para que a pessoa preste atenção em algo que já como é que eu posso dizer? Explícito.
0: Por exemplo, se não é a sua voz, as pessoas não iam prestar atenção nesse momento aqui.
2: É, até porque parece uma corneta desafinada.
0: Chama a atenção.
1: Só um minutinho, Jareu. Se for para você me desmerecer, Vinheta, faz o seguinte, a gente para por aqui.
2: Eu tô te perturbando.
0: Vamos lá, vai, vamos lá.
1: Jareu, vocês estão falando de lambari, né?
0: Não, você que tá falando, você que inventou.
2: É você que inventou a palavra lambari.
1: Então, lambari.
0: Seis.
1: E aí tem muita gente que come lambarizinho fritinho.
0: Sim, gostoso.
1: Aí você pega ele saindo daquela frigideira, borbulhando, põe no pratinho, deixa ele secar naquele papel guardanapo, sabe?
0: Ou no papel higiênico mesmo, né?
1: É, o que eu uso. E aí, espreme um limãozinho.
0: Oh.
1: E os carro na boca, não deu?
0: Aguei.
1: Os pescadores, os três amigos, falou: meu, vamos sair, cara. Vamos sair. Ó, amanhã, sabadão, vão pescar. E os três conversando na casa do Zé. Nisso a mulher ouviu lá na cozinha. Eu! Aí, ixi, minha mulher. O Zé não vai. Amanhã o Zé não vai. Pronto, acabou. Não vai, acabou. Os caras aí também, sua mulher manda em você. Não, não é que manda, a gente respeita, né? Aí, beleza, já deu. Chegou no sábado. E o Zé ficou aguado pra pescar, né? Chegou no sábado, os caras acordaram 4 da manhã, pegaram o carro, as varinhas, arrumaram as traias, foram lá pra cachoeira pegar lambari. Na hora que eles chegam no local, o Zé já tava pescando, já fazia 2 horas que ele tava lá, tudo certinho, já tava tudo arrumado, ele lá quietinho.
0: Oxi!
1: Aí eles falaram: Zé, sua mulher falou que você não vinha, o que você tá fazendo aqui? Ele falou: não. É que minha mulher assistiu, sabe aquele filme que tem dos 50...
0: 50 tons de cinza?
1: É, 50 tons cavalcante de cinza. Aí já deu. Minha mulher assistiu aquilo. De manhã agora, era meia-noite. A mulher assistiu aquilo, me levou pra um quarto, tal de quarto vermelho, ela pintou de vermelho o quarto. Chegou lá, pegou uma algema, falou: me algema, Zé. Me algema na cama agora aqui. Ela me algemou na cama, já tinha tirado toda a roupa, algemei ela na cama. Ela olhou bem no meu zóio e falou: Zé, agora você faz o que você quiser, eu vim pescar.
0: Ela que mandou.
1: Ela olha pra mim, algemada, e fala: você... Carlão, você gostou, Carlão?
3: Muito boa, Emerson.
0: Calão gostou.
1: Situação já deu, o cara preferir pescar, hein?
0: Mulher deve estar algemada até agora.
1: Deve estar presa, mulher chata.
4: Sentimento displicente. Conta essa história pra nós, pai.
5: Eu tô deixando a luz acesa pra

0: Tarde FM, Wesley Safadão, um rei vaqueiro, displicente aqui na hora do ronco. 18 para as 8 agora, gente. Foi a última coisa que você aprendeu?
1: O que foi?
0: Conta pra gente aqui. 11999919197.
2: Bom dia, Tadeu. Yeah. Bom dia, Homem Vinheta.
1: Bom dia.
2: Pidoncio.
1: Oi.
2: Ronco.
1: Bom dia.
2: É, a última coisa que eu aprendi foi no meu curso de radiologia. Aprendi muito sobre anatomia e aprendi a fazer um bom exame de raio-x.
0: Olha só.
2: Um forte abraço. Bom dia pra todo mundo aí. Uma boa semana.
1: Legal. Eu
3: gostaria de fazer curso de raio-x só pra ver a caveira dos outros.
0: Então. Você ia adorar, né, Ron?

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3: De FM, a sua rádio do seu jeito, é a hora do ronco, 9 para as 8 agora, seu Pedro, e tem ouvinte na linha.
4: Alô?
5: Alô?
4: Bom dia!
5: Bom dia, Pedro Ronco.
4: Quem é?
5: Roberta Marconi.
4: Roberta Marconi, muito bem. O que Roberta Marconi, a última coisa que aprendeu?
5: Aprendi que chefe sempre tem razão. Se ele falar que você tá errado, você tem que responder: ok, você está coberto de razão, vou melhorar. A bronca acaba, você tenta melhorar, mas aquilo já eles gostam, né? O ego massageado. Então, foi isso que eu aprendi nos últimos 2 anos, porque a minha chefe sempre tem razão, eu sempre tô errada.
4: Roberta, com quem você trabalha?
5: Eu trabalho com planejamento de produção e importação.
4: Nossa senhora, importante,
3: parece importante.
5: Chique, né?
4: Roberta, então vê se planeja direito, tá?
3: Aqui, né, seu Pedro? Murilo sempre tem razão, né?
6: Aqui. Eles sempre falam que a gente faz merda.
4: Puxa

0: sertão.
1: O quê? Bom. Band FM, João Gomes, Pablo, vão te procurar. I love you, baby, aqui na Hora do Ronco. São 7 horas e 56 minutos agora, a gente vai girar a roleta de piadas, viu, Pidoncio?
2: Por que você falou hora?
1: Adulto. Porque acho interessante essa hora da manhã. Joãozinho. A pessoa tá bem informada da hora. Por mais que tenha celular hoje, ou que tenha relógio no carro, é legal, tá falando da hora pra mostrar que o programa é ao vivo.
2: Tá bom.
1: Você perguntou, tô respondendo.
2: Não, mas só falar.
1: Então fica na tua. Então fica na tua.
2: Caramba. Nossa, até eu perdi o rumo agora.
1: Vamos, deixa eu dar o play aqui.
3: Peraí, só um minutinho. Por que você não entendi se é gravado?
2: Ah, tá, desculpa, gente.
1: Vamos lá.
2: Menino.
1: Menino.
3: Menino chegou pro pai e falou, pai, é verdade que eu nasci de um ovo?
2: O pai falou, pelo amor de Deus, meu filho.
3: Para, quem te falou que você nasceu de um ovo? Não, eu tava no elevador agora e eu vi um cara falando pro outro, ó, esse aí é o filho daquela galinha do sétimo andar.
1: Meu Deus!

0: você quer?
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2: Não, o que você quer? Você tá procurando? O que você quer?
1: Eu apaixonei o controle do ar-condicionado, mas tá bem longe, não tá perto de mim. Olha, hoje a gente tá perguntando a última coisa que você aprendeu. Conta pra gente aqui. 11 999919197.
3: Bom dia, pessoal. Bom dia. A última coisa que eu aprendi é não confiar na amante. Quando ela fala pra você assim, ó, eu não vou te entregar porque eu já sabia que você era casado. Rapaz, eu aprendi que não pode confiar, não. Deu ruim. Me entregou.
1: Tá, hoje não tem mais ninguém, né?
4: Não, perdeu as duas.
1: Parabéns, parabéns.
5: A hora do rolê.

0: Rede FM Péricles com Ana Cassela. Simplesmente acontece aqui na hora do Ronco. 8 e 5 agora, seu Pedro, e a pergunta no dia do cérebro, qual que é?
1: A última coisa que você aprendeu na vida, conta aqui na Banda FM até as 9 na hora do Ronco.
0: Hoje é você, Pinoso.
2: Hoje sou eu?
0: Hoje não, é você.
2: Perfeito, acho que o certo é certo. Não vamos aqui ficar discutindo uma coisa? O justo já deu, ele tem que ser justo.
0: É isso.
2: Eu não tô aqui pra fugir da minha responsabilidade.
0: Não fuja, a palavra-chave qual que é?
2: Lambari.
0: olha o entusiasmo.
2: Nossa.
0: Lambari, manda aí, 11 99991-9197. A última coisa que você aprendeu. Já, na Band FM, tem Jorge Mateus.

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8: Queremos saber a última coisa que você aprendeu. Importante? Alô?
9: Alô, bom dia.
8: Bom dia, quem é?
9: É Andresa, meus amores.
8: Tudo bem, Andresa?
9: Tudo bem.
8: Qual foi a última coisa que você aprendeu?
9: Ronquinho, eu sou uma pessoa que eu me dou demais pras pessoas, né? E aí, no final, eu sempre me acabo mal. Então, aprendi que eu não vou ser tão dada assim. Não sou muito dada para as pessoas, né? O que me pede, eu te ver assim, eu não sei falar não. É tudo sim. Então, depois eu sempre me ferro. Então, aprendi que não vou mais falar assim. Não vou ser tão dada assim.
8: Então, para de dar. É verdade.
10: Não, ela é dada, Ronco.
11: Tudo que pede, ela dá. Você viu?
10: Pois é. Isso é um perigo, hein?
11: Oh,

0: Rede FM, Felipe Rodrigo ignora aqui na Hora do Ronco. Uma coisa que você não pode ignorar é a próxima atração na Hora do Ronco, Homem Vinheta.
1: A segunda aula do inglês para vocês.
0: Com o professor Pidoncio Pidunga da Silva. Vamos lá, vamos embora.
2: Não pode ignorar porque a própria palavra já diz ignorar, ignorância, do latim ignorian.
0: Como é que é o latim?
2: Ignorian.
0: Tá parecendo francês.
2: É, não é
0: pobre. Enfim, você é o professor, você tá aqui pra ensinar a gente. Vamos aprender, né, professor?
2: Tô de olho nas meninas.
0: É, tô vendo.
2: Tá, estão prestando atenção?
0: A Aninha, novamente, sem fazer nada aqui no estúdio, é impressionante. Esse ciclo eterno seu aqui no, na Hora do Ronco, né, Aninha? Muito bem.
2: Triste pra nós, né, que já tá...
0: É.
2: Já, é. Ela já tá escalando a Camila pra ficar no lugar dela, porque ela não aguenta a gente.
0: Não, ninguém aguenta, né, Pidoncio?
2: A única coisa que ela aguenta é minha aula.
0: É isso aí, vamos lá. Ô, Titi Pidoncio, vamos lá porque a Alessandra...
2: Ilicindre.
0: Ela quer saber, professor, qual é o significado da palavra match.
1: Meu Deus.
2: É. O Jadeu, alguma vez. Né, eu vou colocar você, ô Vinheta, porque você fica me provocando. Você fica. Ô Jadeu, o Vinheta já te provocou alguma vez?
0: Em qual sentido?
2: Ah, não, você vê as brincadeiras que você faz comigo? Fica. Aí, ó,
0: já provocou.
2: Então, o dia que ele fizer de novo, mete a mão na cara dele.
3: Ó, primeiro que não pode citar violência.
0: Não pode, a gente não pode ir pra violência, pro primeiro diálogo.
1: Mas se bem que um não... tapinha na cara.
0: E se não resolver, tapa na cara, enforcadinha.
3: Isso, morro na costela que se dá aqui, mas... pra não quebrar, tá?
0: Ô, professor, já vamos falar naquele aplicativo Tinder? O Tinder, o aplicativo de relacionamento?
2: Não é aquele que assa no Natal?
3: Não, aí é Tinder.
0: Ah, peraí. E aí, quando é pra encontrar outras pessoas? E aí, quando as suas características correspondem com a característica de outra pessoa, dá match. Então, match é o quê? Match é corresponder, combinar. Então, você combinou com outra pessoa.
2: Mas é quando combina, dá o quê no final?
0: Deu match.
4: Deu. A hora do ronco.
3: Né?
4: A hora do ronco.

0: Band FM, Jorge Matheus, seu astral aqui na hora do Ronco, 8h21. Homem Vinheta, que momento é esse?
1: Desculpa.
0: Saúde.
1: Imagina, é o momento do Ronco.
2: A última coisa que eu aprendi na vida é não oferecer pão de queijo pro Tadeu e pro Emerson, que eles aceitam.
3: Ué, mas espera aí, gente!
4: Não ofereceu por quê?
2: É pra falar não, obrigado.
3: Eu vou aceitar.

0: Rádio FM, Zezé de Camargo, irmão da Lua, amigo das estrelas. Ó, daqui a pouco tem sorteio do aspirador robô da Band FM.
1: Verdade,
0: tá?
1: Daqui a pouco.
0: Você que se inscreveu, mandou mensagem no WhatsApp, foi nas redes sociais.
2: Você não pode perder.
0: Falou que quer o aspirador robô, ele tá aqui te esperando.
2: Sim, estou aqui te esperando, quero ir pra sua casa.
0: Se inscreve aí. 11 999919197.
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0: Bom dia, Babi.
4: Tadeu, bom dia. Cheguei aqui nessa quarta-feira com as primeiras informações e com boa notícia para o Brasil.
0: Bora.
4: O país segue fora do mapa da fome pelo segundo ano consecutivo. O relatório divulgado nesta terça pela ONU mostra que o Brasil também atingiu o menor índice da história de pessoas em situação de insegurança alimentar severa. Apenas 0,6% da população. Segundo o levantamento, 16 milhões e 700 mil brasileiros deixaram essa condição entre 2023 e 2025.
0: Muito bem.
4: E hoje tem mais Brasileirão. Às 7h30 da noite tem Coritiba e Palmeiras. E às 9h30, Chapecoense e Flamengo, Internacional e Cruzeiro e São Paulo e Atlético Paranaense.
0: Vai, São Paulo!
4: O Palmeiras, pra quem não se lembra, é líder da competição com 41 pontos, 7 a mais do que o vice-líder Flamengo. Um beijo, Tadeu.
0: Beijo, Babi.
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21: Tenha um hobby ou faça atividades que goste bastante, saindo da rotina. É uma ótima maneira de escapar do círculo de pensamentos preocupantes e de manter a motivação.
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24: Ai, amiga.
0: Tudo. Papo de amiga. Pessoal da rede que tá voltando agora, né? Deve estar falando, o que esses caras estão falando?
25: É, tudo louco.
0: O que o Ronco tá cantando, serenata? É. A gente é maluco mesmo, viu,
24: é
0: gente?
24: Isso.
0: Quem
24: é
0: não
24: sobre.
0: É maluco é a mim. Bom dia, mim.
24: Ai, gente, mentiroso. Bom dia, tudo bem? Cadê? Joia. Tudo bem, meninas?
0: Bom dia.
24: Vamos lá, gente. Aqui pro nosso papo de amiga.
26: Oi, Milena. Bom dia, tudo bem? Me chamo Sueli. A minha dúvida é, como a gente saber a hora certa de seguir um relacionamento ou saber a hora de seguir em frente? Porque às vezes a gente ama uma pessoa e não adianta só uma pessoa amar e eu a outra pessoa não retribuir. Aí queria saber a hora certa de seguir.
24: É, dizem que pro coração não existe, não existe uma fórmula certa, mas tem sim, eu vou passar para você. Tudo que não é recíproco é tóxico. Tudo que é dúvida é não.
0: É.
24: Então, gente, você tá lá tendo que implorar sentimento, implorar atenção pra uma pessoa que você tá num relacionamento, o mínimo que você tem que ter é carinho, é respeito.
0: Não, eu tô pensando que quem mexe com tóxico vai preso, viu? Não é isso, Fidoncio. Não é tóxico, filho.
24: Então, gente, você tá na dúvida aí, você tem que ficar, poxa, amor, tá bom que, ó, tem dia que a gente não tá muito pra coisa, né? É normal, tanto pro homem quanto pra mulher. Às vezes tá com dor de cabeça, muito trabalho. Mas é um comportamento recorrente, tá acontecendo várias vezes, meu... Não é legal.
2: É, não é bacana.
4: Ó, Sueli, qualquer hora é hora de dar.
6: Não! A hora do rum!
2: Peraí, gente, mas...
24: E o que tem a ver? Caramba, tava tão bonita aquele
4: negócio. Atenção!
2: Ah, tá. Ah, não esperou molhar o bico, né?

0: Band FM, Gustavo Lima, bala alojada aqui na Hora do Ronco. Daqui a pouco... É o nome da música, Pidoncio.
1: Ah, tá.
0: Daqui a pouco sorteio do aspirador robô, tá, gente? Vai se inscrevendo aí. Seu Pedro Luiz Ronco, temos recados?
2: Eu quero mandar um recado, um abraço, um grande beijo pra Márcio Cosimo Ronco.
0: Olha!
2: Uia. Um molequinho ainda.
0: Quantos anos ele
2: meu
0: tem?
2: Primo? Só 44.
0: Mas novinho, não, gente!
2: Eu me lembro do dia 22 de julho de 82, estava na maternidade, criancinha tinha acabado de nascer. Toca o telefone lá do quarto da maternidade, no estado da Ana Cleide. E era o coordenador de esportes da Rádio Bandeirantes. Pedrão, o que foi? Parabéns, foi obrigado. Pô, tá faltando um repórter aqui, vai jogar Palmeiras e Atlético Mineiro no Pacaembu. Daria pra você ir? Falei, pô, mas meu filho acabou de nascer. Não, depois você volta. Falei, obrigado. Sempre um escravo do trabalho. Oh, parabéns, Márcio. Muita
0: parabéns,
2: saúde.
0: Parabéns, Marcão.
3: Parabéns. Que beleza.
0: Hora do Ron.

0: FM, Daniel, Marcos e Belucci. Desejo de amar. Um abraço pro Luiz, motorista Luiz. De aplicativo.
1: Ele é o Luiz.
0: Ele traz a nossa estagiária Camila aqui pra Band FM. É. Quando ele soube que ela trabalha na hora do ronco, ele...
1: Não tá trazendo mais ela.
0: Ele tá pedindo agora um mês adiantado de pagamento.
2: Ah, porque não confia na gente.
0: Já então, não confia. Um abraço pra você, Luiz, e traga sempre muito bem a nossa estagiária Camila, isso. Tá bom?
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0: Foi a última coisa que você aprendeu, hein?
4: Bom dia, rapaziada da Band. Yeah. Bom dia, Pidonço. Bom dia, Tadeu. Bom dia, seu Ronco. Bom dia, Almir Vieta.
5: Bom dia.
4: Uma coisa que eu aprendi, que eu levo pra minha vida, é não emprestar dinheiro pra amigo.
0: É isso.
4: Não empresto mais. Porque você empresta na boa fé e você acaba sendo errado. O cara não paga e você ainda acaba sendo como errado. A pessoa ainda fica com raiva de você.
0: Exato.
4: Valeu, tamo junto. Charles de Diadema.
0: Assim. É isso.
2: Olha,
0: aí.
2: Charles
0: é.
2: Diadema eu não sei, mas eu sei que não emprestar dinheiro, Charles de Gaulle, Rei Charles, Charles Chaplin.
0: Se o Pidons pedir 10 mil reais pra mim hoje, eu não vou emprestar, eu vou dar esse dinheiro, porque depois vai arrumar confusão.
1: Ô, Charles, me empresta 10 mil. Você não sabe quando você vai me ajudar.

0: Band FM Ferrugem arrependidaço, colocando um ponto final em mais uma edição de A Hora do Ronco, seu Pedro.
1: Ah, amanhã, se Deus quiser, estaremos de volta sempre pela Band FM para todo o Brasil com outra edição de A Hora do Ronco.
0: Um abraço para você, Vinhetão.
2: Vou te mandar um abraço pro nosso amigo Daniel e também pro Sidney lá da farmácia, que sempre dá uma força muito grande para mim.
3: Valeu. Ele
4: fornece aqueles remédios faixa preta?
2: Não, quem fornece? O Sidney, faixa um beijo, irmão. Preta.
0: É tarja preta, Pidoncio. Tchau, Pidoncio.
4: Oi?
0: Tchau.
4: Você já vai?
0: Não.
2: Não, nós vamos.
0: Nós vamos.
4: Tchau.
0: Ah, não, antes tem o sorteio. Aspirador robô.
4: Olha. Tava esquecendo de mim.
1: Quase. Você queria levar pra casa?
0: Quase que eu esqueço de você,
1: gatuno.
0: Robô. Vamos lá, atenção você que se inscreveu no WhatsApp da Band, também nas redes sociais. Tem um aspirador robô todo dia aqui pra você. Praticidade pra sua casa, tá? Vou dar os parabéns pra você. Marisa Guimarães de Moraes. Marisa Guimarães de Moraes, você ganhou!
4: Valeu!
0: Levou aspirador robô! Parabéns, Marisa Guimarães de Moraes! Produção da Band FM entra em contato com você, tá? Como eu disse, sorteios todos os dias aqui na Band FM. Para se inscrever, 11 99991-9197. Escreva, eu quero um aspirador robô da Band FM.
4: Você não pode, você trabalha aqui, não vem com essa não.
0: Eu tô dando um exemplo, meu filho, pelo amor de Deus. Bate nele, Ronco.
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4: Ah, eu acho muito legal.
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7: Esse programa tem classificação indicativa para maiores de 10 anos.

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1: E aí, meu queridão, e aí, minha queridona, tudo bem? Um ótimo dia pra você, obrigado pela companhia. A partir de agora, tem uma linda história pra gente contar. 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E é espetacular mesmo, porque estamos vivenciando a maior dádiva do mundo, que é viver. E nessa potencialidade de vida, que a gente não desperdice nenhum segundo sequer. Que possamos dar o nosso melhor. Seja no trabalho, seja na nossa casa, seja na escola, seja onde estivermos. Nosso melhor é que as pessoas merecem levar consigo. Que não caímos em tentações e que deixamos por menores as provocações que a vida vai provocando. Provocações aquelas que levam a gente ao nosso descontrole, ao nosso destempero. Porque eu acredito que todo mundo tem o lado bom e o lado ruim. Não deixe que a correria do dia a dia aflore esse seu lado ruim. Onde você se torna mesquinho, egoísta, orgulhoso. Não presta atenção nas pessoas. Não dá bola no que as pessoas falam. Não dá bola aos sentimentos dos outros. Só se preocupa com o seu objetivo, com o seu foco. E faz de tudo para conseguir alcançá-lo. Usa de artimanhas, usa de falácias e até preconceitos para conseguir aquilo que você tanto almeja. Mas será que vale a pena vencer dessa maneira? Pisando em sentimentos, estraçalhando corações e não dando o seu melhor para as pessoas? Olhando pela janela enquanto a chuva vai batendo na vidraça, vendo os transeuntes, pessoas porventura não tenham um guarda-chuva, não há capa de chuva. Olha aquela pessoa que está dentro do coletivo urbano. Ah, mas se eu tivesse uns trocadinhos, eu poderia escapar dessa chuva toda. Está pensando com ela mesmo, não é? A pessoa que está dentro do ônibus, olha quem está dentro do carro. Ah, se eu tivesse um carro agora, eu daria até mais seco, mais protegido. E me livraria até, quem sabe, desse trânsito caótico. Quem está dentro do carro, olha para aquela pessoa que mora no centro. Ah, mas se eu morasse naquele prédio, eu estaria mais próximo do meu serviço. Ou seja, nós, seres humanos, temos por costume de não estarmos contentes com o que temos. Sempre estamos em busca de algo mais. Mas para você eu digo, contente-se com o que você tem agora, para você buscar o que tanto deseja e muito em breve. Tem muitos que dariam tudo o que tem, até o que não tem, para estar aí no seu lugar, desempenhando, quem sabe, a sua função, vivendo as suas emoções, tendo exatamente a vida que você tem, só que sem reclamar. Nesse exato momento, nesse dia 22 de julho, para ser mais preciso, às 8h57 da manhã, está assim de gente que só queria ter saúde. Dá uma passadinha em frente a um dos hospitais aí da sua cidade, da sua região. Veja quantas pessoas que estão aí com entes queridos, acamados, em busca de recuperação da saúde. E nós amanhecemos lindos, belos, formosos, com a saúde em dia. Estamos reclamando, será que é possível? Eu sei, a adversidade do tempo, a chuva, há ruas com problemas, há deslizamentos. Eu sei. Eu sou sabedor de toda essa condição. Mas apesar dos apesares, apesar de todas essas adversidades, dos acontecimentos, por favor, preste atenção naquilo que está junto contigo. Por favor, preste atenção naquilo que está junto com você, dentro de cada uma, de cada um de nós, que é a nossa mais pura essência, que é o nosso mais puro amor. E eu tenho absoluta certeza que essa essência, o nosso amor, vão fazer a gente enxergar esse dia cinzento, fechado, chuvoso, com uma cara mais positiva. Que possamos aprender também nos dias de chuva. E quando o sol raiar, que lembramos o quão ele fez falta nesses dias de intempérie. Pensa sobre isso. Se faz algum sentido para você, coloque em prática. Para ser um ser humano melhor, um homem melhor, uma mulher melhor, um filho melhor, um marido melhor, um profissional melhor. Agradeça em todos os momentos da sua vida. É nesse sentimento de gratidão que eu desejo para você um dia incrível.

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0: junto, vem junto. Bora, galera. Uma manhã incrível para você, é um prazer imenso. Eu sou Michel Oliveira e a partir de agora, quantas emoções da manhã mais show do rádio brasileiro.
1: Brasil!
0: Para todo o Brasilzão de meu Deus, para toda a região sul, para você curtindo a Band FM Jaçaba. É um prazer imenso estar chegando até você. Tá bem, tá bom, tá bem, bem bom. A partir de agora, tem amanhã espetacular. E eu conto com seu beijo, abraço, sorriso e amasso na Band FM Jaçaba. O que é que você tá fazendo nessa chuva toda aí? Te protege, hein? Pelo amor de Deus, não sai sem um guarda-chuva. Se tiver aquela bota de borracha, coloque-a também. Hoje vai bem, hoje vai bem. Tá no trânsito? Pega leve. Aumenta o som da Band FM. Deixa a gente embalar e comandar esse espetáculo de manhã pra você. Porque você merece só o que é de melhor no rádio. 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Eu tô aguardando você no 98402-0654. Eu repito, 98402-0654. Vambora, meu povo! Só pra começar naquela malemolência, vai. Isso. Sim. Ferrugem. Bom dia. Boa quarta.

0: uma vez. Grupo Vênus é mais e Natanzinho na manhã mais show do Rádio Brasileiro. 9:10, 17 graus é a nossa temperatura. Você tá onde? Fazendo o quê? Conta pra mim no WhatsApp, vai, por favor. Conta tudo, eu quero saber tudo. 984020654. Enquanto isso, senhoras e senhores, que você vai agendando o seu som, já vai mandando o seu beijo. Tem alguém de aniversário aí na família que você queira fazer homenagem? Manda aquele beijão, aquele abração. A hora é agora, viu? Já tem o momento do aniversariante. Tem um beijo na Band pra você curtir numa boa, no maior legal na Band. 9:10. 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Tá bem espetacular, da Band. 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Bem pertinho de você, bem pertinho da gente também, né? Vamos combinar? 9:10. 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Turma, bom dia. Eu tô de boa na Band, curtindo a melhor, com a melhor audiência do rádio brasileiro.
1: Bora, Daniel!
0: 9:12.

0: Ah, eu também quero o pinhão. É pinhão, não é pinhão, não, bicha. Pelo amor de Deus, rapaz.
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0: Na manhã espetacular da Band, desejando para você um dia maravilhoso. Aumenta o volume do rádio, vou pedir para você ficar ligado, porque a partir de agora eu conto o que os astros têm pra gente.
2: Áries.
0: 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Ariana, Ariana, a partir de hoje o sol vai iluminar os seus talentos e os seus amores. A criatividade, paixão, fertilidade e alegria não faltarão nessa fase. Resolva assuntos do coração, curta momentos deliciosos com os filhos ou o par e descubra prazeres diferentes. Casa organizada, rotina leve, vão abrindo espaço para o prazer. Troque confidências com a sua família, Ariano, Ariana. Planeje mudanças, e o meu queridão, minha queridona. E nunca deixe de ouvir a Band FM, tá combinado?
2: Touro.
0: Um ótimo dia para você. Por um período de um mês, o sol iluminará a vida familiar, o passado e as bases afetivas. Aproveite para fortalecer as suas raízes, receber pessoas queridas ou até reformular os seus espaços. Um sonho de moradia ganhará um impulso e bons apoios em breve. O par ou sócio topará um acerto com boa vontade. Alinhe o que ficou solto. Casamento está em alta.
2: Gêmeos.
0: A partir de hoje, o sol traz mais mobilidade, novas motivações, proximidade com irmãos e muitas novidades. As comunicações estarão abertas. Esclareça dúvidas, pesquise assuntos e interesse. Brilhe em reuniões e nas redes com posicionamentos claros. Bom para estudar, divulgar o trabalho, negociar contratos e finalizar atividades comerciais.
2: Câncer.
0: Administre os seus recursos e investimentos com maior clareza a partir de hoje. O sol traz mais estabilidade financeira e um bom senso nos negócios. Valorize os seus talentos criativos e solucione assuntos práticos. Conclua uma revisão de planos e aposte em novos começos. Momentos carinhosos com os filhos ou com alguém especial vão aquecer esse coraçãozinho canceriano aí. Bom dia, bebê!
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0: Show Band FM, o desejo de uma manhã incrível, porque você merece, só quer de melhor. Por isso que estamos na Band, desejando tudo de bom, tudo de Band. 9:18, dá volume, chega mais perto do rádio e manda um WhatsApp pra mim, vai, manda. Bom dia.

deixando no ar bem alto. Coldplay Yellow na Band 9:25 nessa manhã espetacular pra você. Toda manhã é show.

0: Silva! A participação especial de Léo Chaves, Me Seguro, na manhã espetacular da Band, o Manhã Show, bebê! Te anima aí, meu filhão, bota um sorriso no rosto. Vambora, na manhã da aranha no tranco do ganso. Um passinho por vez, peraí, vai com calma. Espetacular manhã pra gente ficar ligados, conectados numa boa, na maior paz, na Band, meu queridão. Eu tô junto contigo e não abro mão disso. 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Bom dia, bom dia!
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0: Informação para você. Com a gente, um deslizamento de terra mobilizou a Corporação de Bombeiro Militar de Joaçaba na madrugada de hoje, quarta-feira, no bairro Flor da Serra. Quando os bombeiros chegaram até a rua Valdemar Ribeiro Bittencourt, no bairro Santa Teresa, encontraram já um deslizamento, provocando a queda de uma pedra grande sobre um cadete que estava estacionado bem próximo ao barranco. Diante do risco e da necessidade, uma avaliação técnica foi feita com as condições estruturais do imóvel. A equipe realizou a retirada preventiva de todos os moradores da casa. Todos 7 pessoas saíram do local, incluindo 3 crianças. A Defesa Civil de Joaçaba foi acionada e esteve no endereço juntamente com a equipe de assistência social para prestar atendimento à família e providenciar o encaminhamento dos moradores. Aliás, não só Joaçaba, mas a grande e imensa região sofre com as fortes chuvas que persistem ainda na manhã dessa quarta-feira. São 9h34 nesta manhã de quarta. 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Adolescentes e jovens de 15 a 19 anos que ainda não receberam a vacina contra o HPV poderão ser imunizados gratuitamente pelo Sistema Único de Saúde até o dia 31 de dezembro desse ano. A campanha foi prorrogada para atender quem perdeu a vacinação na idade recomendada ou não possui o registro da dose. Atualmente, a vacina faz parte do calendário de rotina para meninas e meninos de 9 a 14 anos, a faixa etária em que a proteção é mais eficaz por ocorrer de preferência antes do contato com o vírus. HPV é uma infecção sexualmente transmissível mais comum no mundo e pode causar verrugas e diversos tipos de câncer, como de colo de útero, vulva, vagina, ânus, pênis, boca e garganta também. Por isso a importância da vacinação e por esse motivo que ela foi prorrogada até o dia 31 de dezembro. 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Bom dia.
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0: 20 faltam para as 10. Um bom dia para você. 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
14: Leão.
0: Com Júpiter e a entrada de Sol em seu signo, um novo ciclo começará. O seu aniversário poderá ser o melhor dos últimos 12 anos. Vitalidade, brilho, carisma. Você pode apostar, abrindo várias portas nas áreas de marcação para você curtir uma melhor fase da sua vida. Também tem amizade, tem um ambiente com mais oportunidade financeira, tem ganhos reais aí na área profissional. Pense grande. E expanda projetos da sua vida.
14: Virgem.
0: Para as virginianas e os virginianos, acompanhando a programação da Manhã Show, Padaria Gostinho da Manhã, Bom Dia, Restaurante Sabor do Meio Dia e Ervateira Regina, um longo ciclo será finalizado nas próximas semanas. Aproveite esse período para descansar, aumentar a sintonia com a sua força interior e restaurar suas energias. Valerá fazer um balanço dos últimos tempos e se preparar para um futuro brilhante. Aproveite o dia para resolver um assunto delicado com as palavras certas ou retomar, quem sabe, aquela amizade. Bom dia!
14: Libra.
0: A vida social fica animada a partir de hoje. Entre um grupo, fortaleça posições da equipe, some forças com pessoas certas. Uma amizade poderá abrir uma porta valiosa nas próximas semanas. Assuntos financeiros fluem bem hoje. Aproveite para estabilizar, programar compras, investimentos e revisar metas com parceiros.
14: Escorpião.
0: Tudo precisando também. Escorpiana, escorpiana, bom dia. A partir de hoje, o sol vai iluminar o futuro, planos da sua carreira. Fortaleça a imagem pública, brilhe, aposte planos e expansão profissional. Uma promoção ou um convite de peso poderá surgir nas próximas semanas. Hoje, o seu magnetismo e poder de firmação, uma posição de elegância, estará em alta. É decidir, é mudar, é tornar a vida mais leve. Bom dia.
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0: Bom dia lindo pra você, são 9h42. Eu quero dar aquela girada no WhatsApp marota, saber quem tá mandando beijo. Sabe quem tá mandando abraço, deixando essa manhã mais gostosa do que nunca. Eu também tô na Band. A Jojo de Erval também tá na Band, né? Tá pedindo Mari Fernandes. Já já a gente faz o repeteco da Mari, né? Aliás, ela tá super hypada, tá em alta, Mari Fernandes. Alô, Thaís, obrigado pela companhia, bom dia. Pede Henrique e Juliano, oferecendo esse dia incrível para todo mundo que tá curtindo. Amanhã é espetacular, Band! Alô, Acadêmico! Ai, pai, Rancinho, toma do pagode, 9h44, bom dia!

0: sentença.
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0: Você me
1: sem radar.
0: Um
1: ótimo dia pra você. Uma quarta-feira espetacular. Bom dia.
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1: Trazendo as informações do mundo do horóscopo para você. 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Desejo de um dia maravilhoso. Bom dia.
2: Sagitário.
1: Um dia incrível para recolher as velas por alguns dias e preparar para a próxima rota de navegação. A partir de hoje, o sol abrirá horizontes a viagens, estudos, planos de longo alcance com a sua especialidade. Uma oportunidade de fora ganha força nas próximas semanas. Encerre assunto antigo com gratidão. Perdoe o que precisa ser perdoado e ganhe leveza.
2: Capricórnio.
1: Vai mais fundo nas relações e encontre respostas existenciais. A partir de hoje, o sol ilumina rumos da vida.

0: íntima, fortalece vínculos de confiança e ajudará a transformar antigos padrões. Será o melhor momento do ano para concretizar mudanças desejadas, fazer uma reparação do passado e assumir os seus poderes. Viagem à vista. Bom dia!
1: Aquário.
0: Alguém especial dividirá o palco com você nas próximas semanas. As parcerias, os negócios, no amor, na associação, estarão em primeiro passo. Uma união poderá se firmar ou ganhar um novo patamar. Se estiver só, a escolha será criteriosa. Carreira em ascensão, lance projeto, fortaleça a imagem profissional. Popularidade no casamento está em alta. Bom dia!
1: Peixe.
0: 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Energia para colocar a vida em ordem, pisciniano, pisciniana. Está chegando com muita força hoje. Aproveite para reformular a rotina, para melhorar os seus hábitos, cuidar também da sua saúde um cadinho. É hora de olhar o todo com mais equilíbrio. Uma mudança no dia a dia dará disposição extra nas próximas semanas. Acerto de documentação, resposta de longe, manterão o astral em alta. Viagem a dois será tudo de bom, tudo de Band.
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0: Meu querido, tá no ar e bem altas emoções. Tá bagué show. 4 faltam pras 10. Um dia incrível pra você.
10: Eu tô
0: Eu tô na Band, vou começar a ouvir você agora. Fala aí, vai.
10: Bom dia, bom dia, bom, bom dia, dia, Band FM. Aqui é o Michael. Trabalho no depósito do Caetá.
0: Uhum.
10: Gostaria de pedir uma música para meus companheiros.
0: Qual é o som?
10: Adriano, Bernardo e Paulo.
0: Fala, tudo bom?
10: A partir das 9 horas, 9 e meia, eu estarei no depósito trabalhando. Se puder mandar
0: tá bom,
10: um,
0: meu irmão.
10: Um pagode do bom aí, um Péricles.
0: O Périclão.
10: Deus abençoe.
0: Valeu, amém.
10: Tudo
0: amém.
10: De bom.
0: Tudo de bom, meu irmão. Fica na boa, fica na paz, fica na Band, viu, Maicon? Pra galera toda aí também, bom dia, bom dia, bom dia!
11: Bom dia, bom dia, meu grande amigo Michael de Oliveira.
0: E aí, meu irmão?
11: Do Beisola, na Band FM, caralho.
0: Fala comigo, tudo bem?
11: Obrigado pelo carinho aí, meu amigo.
0: Ô, meu irmão, tô junto contigo.
11: Manda pra nós aí, qualquer um do Rick e Juliano.
0: Tá bem, eu mando
11: quero
0: sim.
11: Quero oferecer pra todos que estão ligadinhos na Band FM, que é a rádio do meu jeito.
0: Valeu, querido. E
11: quartou novamente, meu irmão. Aquele abraço.
0: Quartou bonito, né, meu? Você tá doido, né, filhão? Uma quarta-feira gostosa dessa. Eu sei, tá chovendo, um monte de transtornos aí. O trânsito fica complicado, fica mais lento, né, produção? Mas também é um clima gostoso pra você curtir a Band em alto e bom som. E ficar numa boa, numa maior paz. Tá dando volume? Tá curtindo a Band? Rapaz! Você tá doido? Periclão na Band, dá volume!
12: Vou ser sincero com você, acho que pra mim

0: da João Gomes, beija-flor, na banquinha espetacular da Band FM, a rádio do seu jeito. Bom dia, bebê!
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0: Vamos, agora.
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0: Uma bitoquinha na Band. Um beijo. 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Vou mandar beijo para a galera agora. Alô, Eliane, um beijão para a galera da Checo Delivery. Valeu, meninas, Checo Delivery, curtindo a Band. Eliane, um beijo para você. Beijo para Jojo, beijo para Thaís. Beijo pro Maico, beijo pro Ivo. Um beijo pra ti, bebê.
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13: Espetacular no Rádio Brasileiro. Bom dia, bom dia, bom dia, galera. 10h10.
14: Quanto tempo tem?
13: Só pra matar a saudade.
14: Essa saudade.
13: Dani Mercury.
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13: Bom dia.
14: É pura vaidade.
13: 10h10.
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0: Mercury, da Band, do seu jeito. Bom dia, 10 e 14. Uma querida manhã pra você ligada na Band. 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Bom dia!
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0: O quê? Bolo. Bolo e Guaraná. Felicidade, saúde, prosperidade para os aniversariantes do dia.

0: 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Parabéns ao Juliano Zampiva, que hoje completa mais um aninho de vida, né, Ju? Felicidade, meu irmão, saúde e prosperidade, queridão!
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8: Manhã Show Band, alô galera do Delivery, pessoal Delivery do Tcheco, curtindo a Band, alô Eliane, obrigado pela companhia, um beijo guria, elas querem ouvir sabe o quê? Raça Negra, na hora, 10h20, 16 graus, bom dia, ritmo da chuva assim ó, vamos sair.

0: Obrigado, menos é mais.
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2: Vitamina C, tocando na Manhã Show, Band. Bom dia pra gente, um dia incrível, que quarta-feira, senhoras e senhores.
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2: Manhã Show. 10h27, esse som. Você lembra desse som? Alexandre Pires. Marrom Bombom.
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Alexandre Pires, Marrom Bombom. Para marcar às 10h29 da manhã, Band. Tudo de bem, tudo de bom, tudo de Band nessa manhã mara.

0: 10h30. Independência, capital inicial na Band. Bom dia!
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0: Informações acontecendo para você. 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Tarifaço dos Estados Unidos começa a valer hoje e Santa Catarina estará entre os estados que serão mais prejudicados. Os Estados Unidos passam a cobrar uma tarifa extra de 25% sobre parte dos produtos brasileiros, alegando práticas comerciais consideradas desleais, como o PIX e a regulação das plataformas digitais e questões ligadas ao desmatamento. O governo brasileiro tentou reverter a decisão, mas sem sucesso. Em Santa Catarina, o impacto preocupa. Cerca de 68% das exportações para o mercado americano serão atingidas. Maior índice proporcional do país, ao lado de São Paulo. O estado concentra mais da metade das perdas econômicas provocadas pelo novo tarifaço. A morte de um piloto de 27 anos após receber um banho de óleo na aeronave durante um trote em uma escola de aviação no Paraná reacendeu o debate sobre os limites dessa prática. O jovem passou mal após seu primeiro voo solo e sofreu uma grave reação alérgica e morreu. Especialistas alertam que, embora seja tratados como tradição, os trotes colocam a saúde e integridade física em risco, podendo gerar uma responsabilização criminal. Dependendo das consequências, os envolvidos podem responder por lesão corporal, homicídio culposo, constrangimento ilegal e outros crimes. Instituições que organizam, permitem e deixam de impedir essas ações também podem ser responsabilizadas civil e administrativamente. A alegação é que era apenas uma brincadeira, não afasta a responsabilidade legal. Internacional e Cruzeiro abrem hoje a retomada do Campeonato Brasileiro. As equipes se enfrentarão às 21h30 em Porto Alegre pela 19ª rodada. Colorado tenta se recuperar da derrota de Bragantino antes da pausa da Copa do Mundo e chega embalado com 3 vitórias em jogos treinos. Com 21 pontos, ocupa a 14ª colocação e quer se afastar da parte de baixo da tabela. Já o Cruzeiro, 13º colocado, também aproveitou a intertemporada para fazer amistosos e buscar uma vitória para encostar no pelotão de cima. No Inter, o principal novidade é o zagueiro chileno Maripán, recém-contratado, que fica à disposição do técnico. Bom dia!
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5: Amanhã mais show do Rádio Brasileiro. Bom dia, alô Jojo, ligada na Band. Obrigado pela sintonia, o dia é incrível. Mari Fernandes, só de imaginar, Zé Vaqueiro, 10h39, vai dando volume, que dia, hein, bebê? Ideal pra curtir a Band FM do seu jeito.

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2: 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O solo que vai ficar na sua mente aí, ó. Bora, Demi Boy. 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

0: Quero, me apaixonei na Band. 15, faltam para as 11. Bom dia, bebê.
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4: Volta ao solto de férias, né? Imagine Dragons, Thunder.

Imagine Dragon Thunder na Band, 9, faltam para as 11 e a gente vai caindo fora. Tô vazando, bebê, mas amanhã às 9 eu tô de volta. Beijo pra todo mundo, fica na boa, fica na paz, fica com quem ama, não esquece. Abraço, turma. Uma gostosa quarta na tua vida. Henrique Juliano.

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0: bem com você? Muito prazer, eu sou a Milena e tá começando a partir de agora o nosso Quem Ama Não Esquece. Esse programa que a gente fica aguardando, que a gente quer saber qual será a próxima história. E se eu te falar que a próxima história pode ser a sua? É, você que tá ouvindo aí, pode mandar sua mensagem. 11 999919197. E eu gosto tanto quando você manda mensagem e fala assim: eu quero contar minha história. Mi, eu quero contar minha história, mas não sei por onde começar. Eu tenho uma história também de superação, eu tenho uma história de amor, eu tenho uma história de paixão. Manda sua mensagem. A gente vai começar um bate-papo e a sua história pode ser a próxima. O nosso Quem Ama Não Esquece de hoje está mais do que especial, com a presença da protagonista dessa história, da personagem principal dessa história, que é a Alê. Hoje ela vai conversar com a gente aqui, você vai mandar o seu recado, ela vai ouvir aqui dentro do estúdio a história, ela vai ouvir a sua participação e vai conversar com você também depois da história. Tá combinado? Fica por aí, porque hoje a gente tem muito a aprender aqui, como todos os dias. Mas hoje uma história muito, mas muito especial. Quando tudo parece perdido, Deus começa a escrever uma história de milagres, superação e de recomeços. Alê, seja muito bem-vinda ao Quem Ama Não Esquece de hoje.
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2: Todo mundo enfrenta alguma luta. Algumas são invisíveis. Outras ninguém nem imagina. Eu passei muitos anos acreditando que a dor que eu carregava ia definir a minha vida. Mas Deus me mostrou que nenhuma ferida é grande o suficiente para impedir um novo recomeço. Tudo começou na minha infância, quando eu fui abusada por uma pessoa muito próxima da minha família. Durante muito tempo eu não tive maturidade para entender o que estava acontecendo. Eu só sentia medo, vergonha e culpa também. Eu nunca tive coragem de contar para os meus pais e guardei tudo em silêncio. Eu cresci acreditando que tinha alguma coisa errada comigo. Eu me sentia inferior, não conseguia enxergar o meu valor e enfrentava uma tristeza que ninguém percebia. Por fora parecia que estava tudo bem, mas por dentro eu carregava feridas que nunca tinham sido tratadas. Mas apesar de toda essa dor, a vida seguiu. E foi assim que a minha história com o Isaías começou. A gente se conheceu ainda muito jovem na igreja. Eu morava em Anápolis e ele em Brasília. Primeiro veio a amizade, depois veio o namoro. Desde o começo nós dois tínhamos os mesmos propósitos: esperar até o casamento para viver qualquer intimidade e colocar Deus no centro do nosso relacionamento. O Isaías era filho de uma faxineira e sempre foi um homem sonhador. Muita gente dizia que eu merecia alguém com uma condição financeira melhor, mas eu nunca enxerguei o Isaías pelo que ele tinha. O que eu vi era um homem íntegro, trabalhador e cheio de potencial. No fundo do meu coração, eu tinha a certeza de que Deus ainda faria grandes coisas na vida dele. Era só uma questão de tempo. Nós noivamos, nós casamos e 5 meses depois eu descobri que estava grávida. Ser mãe sempre foi um dos maiores sonhos da minha vida e a chegada do André trouxe ainda mais alegria para nossa casa. Mas poucos meses depois do nascimento dele, veio a surpresa.
3: Meu Deus, mas é uma surpresa, eu não estava esperando.
2: Sim, sim. Ai, que bênção, meu Deus, que bênção. Ele vai crescer ao lado do André, os dois vão brincar juntos, estudar juntos e vão ser companheiros para a vida toda, meu amor.
3: É tudo que a gente sempre sonhou, né, Alexandra? Isso vai ser muito bom para nós, vai ser uma grande alegria. Eu não tô nem acreditando.
2: Nós sempre sonhamos com uma família grande. Então, quando a gente descobriu a segunda gravidez, toda a família comemorou. Era mais um sonho se realizando. A gente só não podia imaginar que aquela gestação mudaria a nossa história completamente. Com 3 meses, eu comecei a espirrar muito, sentir falta de ar, ter alguns sintomas que pareciam sintomas de uma gripe. Eu fui para o hospital, tomei os remédios que me passaram e voltei para casa acreditando que eu logo ia melhorar. Mas aquela gripe nunca ia embora. Pelo contrário, cada dia eu piorava mais. Até que, enquanto eu brincava com o André, eu senti um líquido escorrer pelas minhas pernas. Minha bolsa tinha estourado. Nessa época, eu estava só com 7 meses de gestação. Meu marido e os meus pais me levaram às pressas para o hospital e quando nós chegamos, eu já estava em trabalho de parto. O Felipe nasceu prematuro e com menos de 2 quilos. Ele era tão pequenininho que cabia na palma da minha mão. Assim que o Felipe nasceu, todos aqueles sintomas que eu vinha sentindo há meses desapareceram. Aquela gripe simplesmente sumiu. O que foi um alívio, porque eu sabia que precisaria de muita disposição para poder cuidar de um bebê prematuro. Eu achava que ele só precisava ganhar peso, crescer. Mas aí, quando ele completou 1 mês, alguns exames começaram a preocupar os médicos. E para ser bem sincera, no fundo, eu também sentia que tinha alguma coisa errada. O meu coração de mãe dizia. Eu decidi ligar para a pediatra e pedir que ela fosse 100% sincera comigo. E foi naquele momento que a nossa vida mudou para sempre. Ela explicou que o Felipe tinha nascido com hidrocefalia e que aquela gripe que eu tive durante toda a gestação, na verdade, era uma toxoplasmose. E essa toxoplasmose acabou sendo transmitida para ele. A infecção tinha comprometido o desenvolvimento do cérebro dele. E segundo os médicos, o meu filho não ia andar. O meu filho não ia falar. E dependeria de mim pelo resto da vida. Eles também disseram que talvez ele nem vivesse por muito tempo. A cada palavra que eu ouvia, parecia que o chão ia desaparecendo debaixo dos meus pés. Eu nem conseguia reagir. Eu não conseguia acreditar naquilo tudo. A única coisa em que eu pensava era em como eu ia contar isso para o Isaías. Mas eu também sabia que eu precisava ser forte. Eu não tinha nem tempo para sofrer, então eu enxuguei as minhas lágrimas, eu respirei fundo, esperei ele chegar em casa e contei tudo o que a médica tinha me dito.
3: Não é possível. Não é possível isso. Como é que isso aconteceu?
2: Também não sei. A única coisa que os médicos disseram é que a infecção que eu tive na gravidez foi passada para o Felipe.
3: Deus do céu, mas a gente fez tudo certo. Tudo certo.
2: Eu sei. A gente fez, mas...
3: Alexandra, eu preciso de um tempo, tá? Me deixa sozinho um pouco. Me deixa sozinho, por favor.
2: É. A reação dele não foi nada boa. Mas também, quem é que ia reagir bem, né? O Isaías ficou tão abalado que chegou a ter 40 graus de febre. A gente tinha sonhado em ver o Felipe crescer do lado do André. Os dois dividindo a infância, a adolescência, a vida. E de uma hora para outra, todos aqueles sonhos tinham desmoronado. O Isaías viveu um verdadeiro luto. Não pela perda de um filho, mas pela perda do futuro que a gente tinha imaginado para ele. Mas mesmo abalados, a gente sabia que não tinha tempo para ficar ali se lamentando. Os médicos eram categóricos e diziam que o Felipe talvez nunca andasse, nunca falasse e que talvez nem sobrevivesse. Mas naquele momento nós tomamos uma decisão. A gente não ia desistir, não. Se existisse a menor chance de lutar pelo nosso filho, a gente ia até o fim. O Isaías saiu marcando consulta com tudo quanto era especialista. E foi aí que começou uma rotina que eu nunca imaginei viver. A nossa vida virou de cabeça para baixo e praticamente todos os dias tinha uma consulta. Tinha um exame, tinha uma terapia. Tudo passou a girar em torno do Felipe. Tudo. Foi uma fase bem difícil, confesso. Como mãe, eu tentava ser forte o tempo todo. Mas por dentro, eu estava quebrada. Eu chorava escondida. E perguntava a Deus por que aquilo tinha acontecido com a nossa família. Eu sempre procurei viver da forma certa, sempre procurei obedecer, fazer a vontade dele. Então, na minha cabeça, nada daquilo fazia sentido. Enquanto eu lutava contra essas perguntas, o Isaías fez uma coisa que mudou completamente a nossa história. Ele pegou o Felipe nos braços, olhou para o nosso filho e o entregou nas mãos de Deus. Foi um gesto de fé, mas também de rendição. Foi como se ele dissesse: Senhor, nós não temos o controle, mas o nosso filho é teu. Acho que depois disso a nossa fé amadureceu, sabe? A dor não diminuiu e os desafios continuaram os mesmos. O que mudou foi a forma como a gente passou a enxergar tudo. Em vez de perguntar por que isso aconteceu com a gente, nós começamos a perguntar: Senhor, o que o Senhor quer nos ensinar com isso? Eu confesso que tinha uma sensação de injustiça dentro do peito. Eu carregava isso. Mas aos poucos Deus mudou a pergunta dentro de mim. E em vez de perguntar por que eu passei a pensar: por que não eu? Foi assim que eu encontrei paz. Foi assim que eu entendi que a fé não nos livra das lutas. Ela nos sustenta enquanto atravessamos cada uma delas. Como se tudo que estávamos vivendo já não bastasse, o Isaías também foi demitido. Além do diagnóstico do Felipe, a gente perdeu a nossa segurança financeira. Mas Deus já estava preparando um novo caminho. Um amigo começou a indicar o trabalho do Isaías. Vieram os primeiros clientes e aos poucos aquilo que nasceu de uma demissão se transformou numa empresa. Assim, os primeiros anos da empresa foram também os primeiros anos de vida do Felipe. E só Deus sabe como foram difíceis. Meu filho chorava muito, ele sentia muitas dores. Era uma rotina toda dedicada a ele. Enquanto isso, a nossa empresa ia crescendo. Crescendo tanto que a nossa cidade já não comportava mais o sonho que Deus tinha colocado nas nossas mãos. O Isaías trabalhava com uma tecnologia muito específica. E quando Felipe completou 8 anos, nós mudamos para Goiânia. Uma mudança que fez sentido em todos os aspectos, já que além de ter mais oportunidades para a empresa, a gente também teria mais recursos para o tratamento dele. Mas o meu filho não era a única preocupação que eu tinha. Naquela mesma época, a minha mãe fazia hemodiálise e também precisava de mim. E eu tentava me dividir em absolutamente tudo. Cuidava do Felipe, acompanhava minha mãe, dava atenção a Andréa, administrava a casa e ainda ajudava no que eu podia para que o Isaías pudesse fazer a empresa crescer. Os dias eram tão exaustivos. E o meu cansaço, ele já não era mais só físico. Era um cansaço de alma. A minha alma estava cansada. E foi justamente no meio de tudo isso que eu descobri que eu estava grávida pela terceira vez. Para ser sincera, o que eu senti foi pânico. Depois de tudo que a gente tinha vivido, e ainda vivia com Felipe, eu achava que a nossa filha também pudesse nascer com algum problema de saúde. Era um medo, mas um medo que não me deixava dormir. Mas Deus, na sua infinita bondade, foi acalmando meu coração conforme a gravidez avançava. E depois de 9 meses, a nossa filha nasceu. E ela nasceu perfeita. O André cresceu ao lado do Felipe durante muito tempo. Ele acreditou que um dia o irmão ia correr, brincar e fazer tudo ao lado dele. Mas chegou um momento em que a gente precisou sentar com ele e explicar que aquela era a condição do Felipe. E que talvez a cura não acontecesse da forma que ele estava imaginando. Mas que o mais importante era amar o irmão exatamente como ele era. E foi isso que ele fez. Meus filhos cresceram juntos, um cuidando do outro. A minha filha mais nova também aprendeu, desde pequena, a ajudar o irmão e a olhar para o próximo com mais empatia. Acho que o Felipe transformou não só a minha vida, mas a nossa família inteira. Na parte profissional, tudo prosperava. A empresa do Isaías continuava crescendo e eu sempre estive ao lado dele. Eu sempre ajudei no que eu podia. Nós construímos tudo juntos. Eu costumo dizer que ele me levantou, mas eu também ajudei a levantar os sonhos dele. Sempre caminhamos lado a lado, até que chegou um momento em que Goiânia também ficou pequena para a empresa.
3: Alexandre, eu preciso conversar com você.
2: Claro, amor.
3: E é sério, sabe? Eu acho que chegou a hora da gente ir para São Paulo. Se a empresa continuar aqui, ela não vai conseguir mais crescer.
2: Mas e a nossa família? E a igreja? Toda a rede de apoio que a gente tem aqui? E o Felipe? Como é que vai ser isso?
3: Olha, eu também estou cheio de dúvidas. Mas eu acredito muito que se Deus trouxe a gente até aqui, Ele também vai cuidar de nós. Onde a gente estiver, se a gente estiver lá em São Paulo ou aqui, Deus vai cuidar de nós.
2: E foi assim que nós fizemos. Fizemos as malas, levamos os nossos filhos, os nossos medos e muita fé. Quando nós chegamos em São Paulo, nós tivemos a sensação de estar em outro país, porque era tudo tão diferente, meu Deus. O ritmo da cidade, a cultura, a maneira como as pessoas viviam. A gente precisou aprender uma nova rotina e, mais uma vez, recomeçar do zero. Mas ao longo da nossa caminhada, Deus já tinha nos ensinado que toda vez que Ele chamava para um novo lugar, era porque tinha um propósito maior nos esperando ali. Uma das coisas mais bonitas de fazer parte de uma comunidade cristã é saber que onde você chega, sempre encontra pessoas dispostas a caminhar ao seu lado. Em São Paulo, nós fomos acolhidos pela igreja. Fizemos amigos e recebemos o apoio de que tanto precisávamos. De pouquinho em pouquinho, a gente foi construindo uma nova vida. E hoje, quando as pessoas olham para tudo que a gente conquistou, podem até pensar que foi sorte ou que tudo aconteceu de uma hora para outra, mas elas nem imaginam quantas vezes a gente precisou recomeçar, quantas lágrimas a gente derramou, quantas orações a gente fez para chegar até aqui. Deus escreveu uma história que nem nós poderíamos imaginar lá atrás. E se existe alguém que é e sempre será o coração da nossa família, esse alguém é o Felipe. Os médicos disseram que ele iria vegetar. Disseram que talvez nem chegasse à vida adulta. E hoje? Hoje o meu filho tem 30 anos. Ele não anda. Ele não fala. Mas está presente em tudo. E a alegria dele contagia a nossa casa. Mesmo sem dizer uma única palavra, ele nos ensina todos os dias. Olhando para trás, eu posso dizer com toda certeza que o Felipe me salvou. Quando eu era criança, eu fui abusada e eu nunca tive coragem de contar para os meus pais. Eu cresci carregando a dor em silêncio. A vergonha, o medo e a culpa me acompanharam por muitos anos. E às vezes aquela menina machucada voltava. Eu enfrentava períodos de depressão, me sentia inferior e acreditava que nunca seria boa o suficiente. Mas Deus começou a curar o meu coração. Primeiro através do Isaías, que acreditou em mim quando eu mesma não acreditava. Depois através do Felipe, porque enquanto eu achava que estava lutando por ele, Deus estava usando o meu filho para transformar a minha vida. Foi o Felipe quem me ensinou a lutar um dia de cada vez. Foi ele quem me mostrou uma força que eu nem sabia que existia dentro de mim. Por causa dele, eu aprendi a perseverar, a confiar quando tudo parecia impossível, a levantar depois de cada queda e a entender que eu era, sim, uma mulher capaz. Ele me libertou da inferioridade que eu carregava desde a infância. Hoje eu sei que o maior milagre da nossa história não foi só ver o Felipe contrariar os diagnósticos médicos. O maior milagre foi perceber que Deus transformou a nossa maior dor no nosso maior propósito. Hoje nós usamos tudo o que vivemos para servir outras pessoas. Nós somos pastores numa igreja, ajudamos famílias, apoiamos mulheres. E o Isaías dedica parte do tempo dele formando gratuitamente milhares de jovens na área de tecnologia. Porque nós nunca esquecemos de onde Deus nos tirou. E se existe uma mensagem que eu gostaria de deixar para quem está ouvindo a nossa história agora é essa: nenhuma dor precisa ser o ponto final da nossa vida. A gente pode viver o luto, pode chorar, pode até perguntar a Deus por quê. Mas não pode permanecer nesse lugar. As lutas fazem parte da caminhada, mas elas não podem nos impedir de continuar vivendo. Porque Deus não nos criou para sermos definidos pelas nossas feridas. Ele nos criou para

0: vai contar.
1: Band FM, Isadora Pompeu, bênçãos que não têm fim. Ai, difícil. Difícil a gente não se emocionar com a Lê, com a história da Lê. Tá passando aqui no telão da Band FM fotos da família. E a gente fica nesse cenário imerso, assim, nesse banho de emoção, de aprendizado, de exemplo, de superação. Primeiramente, a Lê, bom dia, obrigado pela sua presença. É uma honra ter você aqui, poder trocar uma ideia com você, poder conversar com você. E obrigada por testemunhar tudo isso da sua vida e compartilhar com as pessoas, tanto nas redes sociais como na gente aqui na Band FM. Tô muito emocionada com a sua história. Parabéns por ser essa mulher porreta, essa mulher de fibra, de garra que você é. Tudo bem? Bom dia, Lê.
2: Bom dia, Mi. Tudo bem?
1: Então tá bom.
2: Bom dia pra todo mundo que tá aí do outro lado.
1: Como é que é ouvir sua história aqui no Quem Ama Não Esquece?
2: Meu Deus, passou um filme. Eu só não posso chorar.
1: Pode. Aqui pode. Aqui a gente chora. Aqui é difícil, né? É difícil
2: sim,
1: segurar.
2: Sim, sim.
1: Pode chorar, sim. Não tem problema.
2: Ah. Pra que maquiagem?
1: É, a gente tem que tomar cuidado só com,
2: ai, Deus,
1: com a questão de borrar a maquiagem.
2: Sim.
1: Mas e aí, como você falou, né? Passou um filme e aí hoje, como a história mesmo diz, contou aqui pra gente, hoje tudo faz sentido pra você. É isso.
2: Eu acho que todo mundo tem uma história, Mi.
1: Uhum.
2: Né? Você tem uma história, se a gente for cavucar...
1: Meu
2: cada
1: Deus.
2: Um tem uma história.
1: Sim.
2: Alguns superaram a história, viveram, passaram o luto, viveram a história e bola pra frente. Outros viveram, ficam no luto até hoje, né? E o problema é ficar no luto. O problema é você passar pela sua história e... não se levantar.
1: Travar.
2: Totalmente.
1: Se enfiar num buraco e ir afundando cada vez mais. A gente... não é que a gente não pode acessar esse buraco. A gente até não tem muito controle, né? No momento de uma notícia, no momento de uma coisa que a gente não quer, que não saiu do jeito que a gente queria. Mas o importante é isso que você falou. A gente levantar, seguir em frente e tentar tirar uma lição daquilo, né? E é difícil demais conseguir fazer isso.
2: Sim, eu costumo dizer que eu me permito 2 horas. No máximo. Fechar minha janela, deitar na minha cama, pensar em alguma coisa. E depois eu falar, não, agora já deu. Vambora.
1: Porque é uma regra pra sua vida.
2: Pra minha vida, sim. E isso... não é, algumas pessoas às vezes me perguntam assim lá nas minhas redes sociais.
1: Uhum.
2: Você é muito alegre, você é muito feliz. Será que isso é real? É real.
1: É real. É real.
2: Porque eu decidi. É uma decisão. Nós tomamos uma decisão. Ou você fica naquele lugar, uhum, ou você vai embora. E eu precisava tomar essa decisão. Porque nós éramos muito simples e precisávamos crescer.
1: Uhum.
2: E eu precisava dar força pro meu marido para ele crescer, para ele prosperar, pra gente usufruir do que a gente usufrui hoje em relação ao Felipe, em relação à minha família, construir pra minha família viver o que vive hoje. E foi uma não é uma decisão fácil.
1: Não é.
2: Porque eu não sou só uma mãe atípica, eu também tenho uma irmã atípica.
1: Nossa.
2: Eu tenho uma irmã que ela é surda, é deficiente auditiva. Então eu fui uma irmã atípica, só tenho ela de irmã. Depois nós passamos pelo problema da minha mãe, dos meus pais, e de repente nós ficamos órfã. E ou eu lutava, porque minha irmã olhava para mim, o meu marido olhava para mim, ou eu ficava ali onde eu estava. Então eu decidi, foi uma decisão. Eu vou sair desse luto e vou crescer. Eu vou avançar. Eu vou ajudar no que for preciso para ir embora. Porque muitas vezes, o que eu percebo, que muita mãe atípica, muita família atípica, ela morre ali.
1: Não.
2: Então ela não quer conquistar, ela não quer crescer, ela não quer ir para frente.
1: Acaba se rendendo, né?
2: E assim, se a gente tiver, se Deus nos der a oportunidade de ter pessoas, um braço de apoio para nos ajudar, com certeza você vai conseguir crescer, vai crescer, conseguir avançar, porque muitas vezes uma mãe atípica, o que eu percebo? É. Nós não confiamos em outra pessoa para cuidar dos nossos filhos.
1: Que é do nosso jeito. Olha, eu gostei muito desse primeiro momento do nosso bate-papo. Você que está ouvindo a gente, 11 999 91 997, deixe sua pergunta, deixe sua mensagem, deixe o seu momento de superação aqui pra gente também, que a gente vai conversar muito mais com a Lei. A gente já pode sentir o que vem por aí e que realmente vale a pena a gente não se entregar, não desistir, e que testemunho maravilhoso. A Lei, fica com a gente.
2: Fica com a gente. Tô aqui.

0: Band FM, é o Cristiano Araújo, é com ela que eu estou. E é com ela que eu estou aqui, com a Alê, que contou a história dela, veio dar o seu testemunho de vida com o filho Felipe. Que testemunho, que mulher, que garra e que superação. A gente está aprendendo muito. E você, quer deixar sua mensagem também? 11 999 919197.
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8: Vamos.

0: sua rádio do seu jeito. Hoje estamos aqui com a história da Alê. E a Alê tá presente aqui também no estúdio da Band FM. E aí, Alê, a Alê tá aqui conferindo comigo os áudios, né? Os comentários dos ouvintes. Como é que é receber também todo esse carinho de todo o pessoal aqui?
1: É muito gratificante, porque se eu ouvir alguém se identificar com a sua história, é porque tudo é real.
0: É.
1: Né? E é igual que eu falei para você quando a gente começou aqui, que cada um tem uma história. Às vezes uma pessoa tem uma superação maior, outros não. Mas todo mundo tem uma história.
0: A nossa vida é feita de superação, né? Vamos ouvir mais aqui então?
2: Oi, Mi, bom dia.
0: Bom dia,
2: Lê. Aqui é a Gabi de Osasco. Me lembrou
1: bom dia,
2: muito
1: Gabi.
2: A minha primeira gravidez, onde também eu fui diagnosticada com toxoplasmose. Graças a Deus, foi no comecinho, já comecei a tratar. Hoje meu filho tem 26 anos, não tem uma sequela. E eu só tenho a agradecer pela vida dele. E eu sei que Deus não abandona seus filhos. E parabéns pela família, isso me emocionou bastante. Parabéns mesmo, eu não tenho muito o que dizer.
0: Um beijo pra você.
1: Um beijo, Gabi.
0: Obrigada pelo seu comentário. Como é importante o pré-natal, né? Como é importante o acompanhamento,
1: sim,
0: você acompanhar de perto, você ver todos os detalhes. Estava comentando com você também aqui no off, que das minhas gêmeas eu também tive um diagnóstico de citomegalovírus na gravidez, o que é muito perigoso, pode causar muitos danos. E eu pude fazer também o acompanhamento de perto com uma especialista, né? Que fazia o ultrassom, que ela era especialista em formação de feto. Então, eu pude também, mas é um desespero, né? Que a gente fica quando a gente tá grávida e a gente percebe que tem alguma coisa ali acontecendo, mas pelo menos dá pra gente se precaver.
3: Olá, filha, aqui é Claudineia Maria. Tô passando só pra dizer como tô emocionada com essa história. História de fé, de coragem, de amor, de união. E quando a gente tá passando por algo tão forte, é tão bom ouvir essas coisas. Que Deus continue abençoando essa família cada dia mais. E que a bênção venha para todos aqueles que têm a fé. Beijos, Band. Beijos, família.
0: Quantos filhos você teve mesmo? Tava me contando?
1: Eu tenho 3 filhos.
0: É.
1: Né, o André é o mais velho, Felipe é do meio e a Alissa é a mais nova. Todos 2 casados, já tenho 4 netos.
0: Ai, vovó já.
1: A Alissa mora nos Estados Unidos,
0: uhum,
1: com a família dela. E o André mora muito próximo aqui.
0: Ah, legal. E você falou que já tá com mais 2 sobrinhos.
1: Tenho 2 sobrinhos que eu cuido deles há mais de 10 anos praticamente, né? Então eles acabaram sendo filhos também. Apesar dos pais deles sempre estar junto, mas eles também são filhos. É isso. Filho daquela irmã, que eu só tenho uma irmã, né? Que é deficiente auditiva.
0: Menina, você é uma mãezona, né? Você tem isso, né? De abraçar a família.
1: Sou.
0: Como é que é essa casa, gente? Deve ser um agito só.
1: Não, a casa, eu vou te falar uma coisa. Graças a Deus que Deus nos prosperou.
0: Né? Porque precisa,
1: porque,
0: né?
1: Precisa. Precisa. Precisa de ajudante. Né? Quando os filhos ganharam bebês, foi um atrás do outro. Então, a gente tinha que ajudar. Então, é uma alegria só.
0: É uma
1: só quem
0: alegria.
1: Tá lá sabe o que é.
0: Eu imagino. 11999919197. Deixa sua mensagem aqui pra ler. Vem comentar a história de hoje.

0: sendo solteira forçada.
1: Band FM, Ana Castela, solteiro forçado no nosso Quem Ama Não Esquece de hoje. E o assunto aqui, eu e a Lê, a gente não para de conversar, de trocar figurinha. Maternidade é a coisa mais linda que tem, né?
2: Verdade.
1: E quantos desafios a gente não passa? E assim, do mesmo jeito que a gente tá trocando figurinha aqui, você que tá em casa, no trabalho, você que tá ouvindo a gente, também tá trocando essa figurinha com a gente, contando o seu testemunho também. E como é bom ver muitas pessoas se identificando com essa história, aprendendo também, é o que faz aqui as histórias, o nosso trabalho valer a pena. Vamos de mais comentários aqui pelo 11 99991 9197.
3: Bom dia, Lê. Bom dia, Band FM. Sou Edenilma aqui de Salvador. Que história linda. Eu também sou mãe atípica. Meu filho tem TEA. E não é fácil, é difícil. Foi muita crítica, muitas coisas que, se a gente não tiver Deus, a gente cai. Vem a depressão, mas de mão dadas com meu esposo, estamos na luta. Hoje, David tem 6 anos. Um beijo, um bom dia a todos.
1: Um beijo, meu amor. Tem muita crítica? Tem muita gente querendo falar alguma coisa? Tem?
2: Tem. Todo mundo quer dar opinião. Sabe quando você ganha um bebê? Que todo mundo fala, olha, não faz isso, faz aquilo. É mais ou menos assim. Uhum. Só que a gente tem que ter uma identidade, porque senão você cai mesmo.
1: Vou seguir aqui, pronto.
2: Principalmente, sabe o que eu acho mais bacana?
1: É
2: quem, os médicos que trabalham mesmo na área de crianças atípicas, de pessoas atípicas, uhum, ele sempre pergunta pra você: mãe, o que, que você acha que ele tem?
1: O que, que então, você sente?
2: É porque é isso, né? O Felipe não fala.
1: Uhum.
2: Então, quem sabe as dificuldades, o gemidinho dele, o choro diferente. Quando seu bebê é pequeno, quem que sabe o choro diferente?
1: É
2: a mãe.
1: Ah, ele deve estar querendo tal coisa.
2: Então, né? Só que o Felipe aí, no meu caso, tem 30 anos.
1: Uhum.
2: Então, é 30 anos, eu tô sabendo o que ele quer.
1: Pelo olhar, né?
2: Totalmente. Então, assim, existe muita crítica? Existe.
1: Ah, entendi.
2: Só que muitos olhares diferentes, muito preconceito. As pessoas chegam, já cheguei em alguns consulta que o médico falou, olha, eu vou olhar ela, no caso da Alissa, mas eu não vou olhar ele, nem trisco a mão nele.
1: Gente,
2: isso dói e machuca.
1: Meu Deus do céu.
2: Machuca. Mas aí você, quando você tem uma identidade firmada, você sabe quem você é, pronto, acabou. Você tem que colocar isso na sua cabeça. Não pode usar a emoção. Você tem que ter razão na hora.
1: Tem que ser firme, né?
2: Totalmente. Deixar a sua emoção de lado e falar assim, eu vou usar a razão. Meu filho tem problema mesmo, ele tem essa deficiência, mas eu vou conseguir. Ainda que eu não acho respostas, a resposta vai vir de uma forma ou de outra, principalmente de Deus. Deus te dá, assim, tudo o que você precisa ali no momento para você fazer. Até mesmo o sentimento, eu acho que ele tem isso.
1: Essa intuição.
2: Aí você vai atrás
1: da mãe,
2: e dá,
1: né?
2: Certo. É intuição, ai, isso mesmo.
1: Sensacional. Vanessa tá falando no nosso Instagram, que história emocionante. Deus sempre cuida de nós. Eu tenho meu Benjamin com paralisia cerebral. Eu escutei os médicos falando que meu filho não ia andar. E hoje meu Benjamin anda. Eu falo, faço tratamento com ele e ele é a luz dos meus dias. A gente já vem com mais comentários pelas nossas redes sociais e também pelo nosso WhatsApp. É o 11 99991 9197.

0: Band FM, é o Thiaguinho. Antes de dizer adeus aqui no nosso Quem Ama Não Esquece de hoje, por falar em antes de dizer adeus, a gente não pode dizer adeus para a única pessoa na nossa vida, que é a gente mesmo. Eu recebi uma mensagem aqui pelo nosso WhatsApp, que é o seguinte: eu não ia nem comentar sobre a história de hoje, mas eu acho que estou sendo tocada para isso, né? Essa história dela, o que mais me tocou foi quando ela disse: as lutas não são o fim. Eu estou passando por momentos difíceis na vida, falta de emprego, dinheiro, e essa madrugada eu pensei em tirar minha própria vida. Cheguei a escrever até um bilhete para os meus filhos, mas então eu desisti. Meu Deus do céu.
1: Oi, bom dia, tudo bem?
0: Tudo bem,
1: nossa,
0: meu amor.
1: Eu estava ouvindo aqui essa história. Eu sou a Cleide de Osasco. Eu já chorei tanto, tanto, tanto, tanto, porque eu estou passando por algumas situações bem difíceis. E a história de superação dessa família, ela contando, me deu um pouco de esperança do que eu estou vivendo. Eu não posso desistir. Onde eu estava pensando em desistir da escola, que eu faço EJA, sou mãe de 3 filhos, e é bem difícil. Obrigado por contar essa história hoje, mexeu muito comigo, mas foi muito lindo. E parabéns a essa família, a essa mãezinha.
0: Alê, e aí?
2: Olha, não desista de você. Não desista dos seus sonhos. Ainda que sejam difíceis, não desista. Porque muitas vezes nós nos comparamos com outras pessoas. Nós não precisamos nos comparar com ninguém. Deus te fez do jeito que você é. E sempre, quando vem alguma coisa, alguém falar comigo, eu falo assim: olha, sabe o que Deus fala de você? Você é vitoriosa, você é valente, você é mulher da forma que Ele cuidou e criou você. Seja aquilo que Deus fez você para ser. Então não deixa nada, nenhuma notícia mal, nada te levar para baixo, mas levanta a cabeça. Você é valente.
0: Ai, meu
2: você
0: Deus.
2: Você é vitoriosa.
0: Eu vou chorar, gente. Meu Deus, meio de 8 agora.

0: Band FM, Eduardo Costa, Amores Imortais, é o que a gente tem, esse amor pelos nossos filhos, são imortais incondicionais, a gente pode dizer
1: totalmente.
0: Também assim, né, Ale?
1: Uhum.
0: Que presente foi ter você aqui com a gente hoje, que aula que eu tive, que privilégio que eu tô tendo de conversar com você no ar, fora do ar também, me emocionar a todo momento. Ai, tá sendo muito bom, obrigada pela sua presença.
1: Obrigada você, é linda.
0: Obrigada.
1: Gente, ela é linda pessoalmente, viu?
0: Obrigada, viu?
1: Muito honrada de estar aqui. É um presente de Deus, de verdade. Poder falar e de ouvir outras pessoas e de saber que você tem um propósito aqui.
0: Nossa, que propósito você tem, hein, menina? Nossa, de transformar a vida das pessoas. E quantos testemunhos lá no Instagram dela também. O Instagram dela tá lá no nosso @BandFM também, né?
1: Alexandra, _ Sardinha.
0: Isso, é esse mesmo. Tá lá no nosso Instagram também.
1: Tem muito testemunho lá.
0: É, com as transformações que as outras pessoas tiveram através da sua história.
1: E todo sábado eu tenho uma live.
0: Ah, que legal.
1: Uma live. Então, é assim, é bem gostoso.
0: Obrigada mais uma vez, viu?
1: Eu que agradeço.
0: A gente vai continuar acompanhando o seu trabalho por lá. E você que não acompanha a história de hoje, gente, por favor, tem reprise no Band Love dessa história linda. Lê, um beijo, fica com Deus.
1: Que
0: parabéns.
1: Deus abençoe.
0: Amém.

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11: Ótima tarde, meio de 22, e aí, tá tudo bem, né? Cadê você pedindo sua música e contando sua história, hein? 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
11: É, tá começando a partir de agora pelo 11999919197. Você pede a sua música, mas tem que contar a história que você tem com ela. Você vai falar, Mia, eu gosto dessa música porque me lembra uma pessoa, uma situação. E aí eu toco sua música, pode ser?
13: Oi, Milena, boa tarde.
11: Tudo bem?
13: Milena, minha música da minha vida. Foi quando eu ganhei o meu filho mais velho, Márcio. Eu ganhei ouvindo a música, tava ganhando, na sala de parto, ganhando ele. Eu ouvi a música da Baby Consuelo, o Menino do Rio.
11: Nossa!
13: Toca pra mim, por favor, a música da minha saudade e do meu primeiro filho. Eu ganhei do meu primeiro filho, na época eu tinha 21 anos.
11: Que linda essa história. Nossa, ficou bem marcada essa música pra você. Pra mim também ficaria. Baby do Brasil, Menino do Rio.

0: Mi Zezé de Camargo, irmão da Lua, amigo das estrelas. Meio-dia 36 agora.
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19: Boa tarde, boa tarde. Quarta-feira, que delícia ter você aqui. Qual é a sua música preferida, hein? Qual a história você tem com ela? Na sua rádio, do seu jeito.
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19: Na sua música tem aquela música que você chama de sua. Ah, eu tenho certeza que tem, né? Cadê sua mensagem? 11 999 919197. Eu amo te conhecer. Te conhecer através da sua música preferida fica ainda melhor. Conta em que momento essa música entrou na sua vida e virou a sua música preferida.
24: Olá, bom dia. Queria ver a música do Gustavo Lima com Bruno Marrone. Relação errada. Traz algumas lembranças de um antigo relacionamento. Como a música de mesmo com amor, acaba.
19: Pois é. Um beijo pra você, vou tocar sua música.

0: Porque meu Danilo e Davi não mexe nas minhas gavetas pra encerrar muito bem a minha música, Minha Vida de hoje, onde você pede sua música, conta sua história. Obrigada, obrigada pelos áudios que vocês mandam aqui. Eu amo. Agora o que eu amo também é te dar presente. Tá saindo agora, gente, robô aspirador. Além de limpar, ele ainda passa pano, faz tudo que a gente precisa. E quem tá levando esse super presentão hoje é você, Marisa Guimarães de Moraes. Marisa Guimarães de Moraes, parabéns! Alô, Marisa, vai deixar a casa limpinha. E você também, pode se inscrever aqui pra gente, tá bom? Pra você concorrer pelo 999919197. E amanhã você pode ser o próximo sortudo, a próxima sortuda a levar esse robô aspirador. Tô indo nessa, tá? Beijo, Divo! Beijo, Diva!
1: Daqui a pouco, né?

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3: Ladies and gentlemen, boys and girls. E aí, turma, tudo bem, minha gente? Aumenta o volume do rádio, abre o coração e prepara a memória, porque a viagem mais gostosa da sua quarta-feira está começando, tá? Hoje, quarta-feira, né? 22 de julho de 2026, chegamos aí à meiuca da semana, naquele momento perfeito para dar aquela respirada, renovar as energias e buscar uma música, buscar ali na música o combustível para seguir em frente. A partir de agora, o presente abre passagem para o passado entrar em cena aí, né? Está na hora do nosso Companhia Band, trazendo de volta as canções que atravessaram décadas, marcaram gerações e continuam vivas na trilha sonora das nossas vidas. Sucesso aí dos anos 70, 80, 90, música que tocava no rádio, na fita cassete, no toca-discos, nas festas, nos bailes, nas viagens de família e naquele cantinho especial do coração, né? Pra quem não me conhece, sou Paulo César Santos, popularmente conhecido como OPC, o embaixador das Good Vibes. Cá estou eu chegando para trazer aqui o nosso Companhia Band na assinatura de AutoCem Multimarcas, Fercal, Transformando Ambientes, e também supervisa quem compara a compra aqui. A partir de agora, cada música tem história, cada refrão traz uma lembrança, cada acorde traz e faz a memória despertar e leva você de volta para um tempo que passou ali no calendário, né? Mas que nunca saiu da nossa vida, tá bom? Aí sabia que hoje é o dia do cantor lírico, gente? Exatamente hoje, dia 22 de julho, é o dia do cantor lírico, né? Então, nosso abraço, nossa homenagem aí. Aproveitamos aí para homenagear todas as vozes que transformam sentimento em música, emoção em melodia e momentos comuns em recordações inesquecíveis. Uma ótima tarde para você, 1h02, você que está trabalhando, você que está em casa ainda, você que está na estrada, no comércio, no escritório, preparando almoço ou já almoçou, tomando um café ou simplesmente curtindo a própria companhia. Chega mais, porque agora você está muito bem acompanhado. A nossa missão aqui é simples: tocar aquela música que você não ouviu há muito tempo, provocar aquele sorriso inesperado e fazer você dizer: nossa, essa marcou a minha vida, tá bom, gente? Porque música boa, você sabe, né? Música boa não envelhece. Música boa, ela amadurece, ganha significado e fica ainda mais bonita quando encontra uma lembrança para chamar de sua. Então participa com a gente, conta onde você está, qual música marcou a sua juventude, qual o sucesso dos anos 70, 80, 90 merece tocar na Band FM. Bora?

0: Band FM, tá aí o George Michael, a figura do pai, né? Fender Figor, aqui na programação do nosso Companhia Band. Ouvimos ainda Carla com o Marcos e ainda Culture Club, Do You Really Want to Hurt Me? Ótima boa tarde pra você, segura aí, já a gente volta a nossa viagem.
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0: Ótima tarde pra você, sintonizado na programação Band. Você já percebeu como uma música tem esse poder? Às vezes passam 20, 30, 40 anos, né? Basta tocar os primeiros acordes e pronto, ó. A gente já lembra de um rosto, de uma viagem, de um baile, de um primeiro beijo, de uma amizade, hein? É por isso que o Companhia Band é tão especial, né? Aqui a gente não toca apenas música, a gente desperta lembranças.

0: 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Esse é o Falco Der Comissor. Mordida de amor do Love Bites aqui na programação da Band do Yahoo. Começamos com George McRae, com Rock Your Baby. Ó, boa tarde pra todo mundo, tá? É a nossa companhia Band. E quarta-feira é aquele dia que muita gente já tá fazendo as contas pro final de semana, mas calma, né? Tem muita coisa boa pra acontecer ainda, né? E uma delas é essa nossa companhia aí, né? Com músicas que fizeram história e continuam fazendo parte da história de muita gente. Então vamos fazer o seguinte, já já a gente volta, a Marisa tá ligada aqui, o Maicon tá na área também, e a Denise mandando um super boa tarde pra gente aqui na Band FM.
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7: Muito bem, vamos lá com o nosso Planeta Esportivo aqui na Band FM. Olha só, o principal destaque de hoje é o Campeonato Brasileiro, né? Tá de volta com tudo aí depois da pausa pra Copa do Mundo. A rodada marca o encerramento do primeiro turno e traz jogos importantes hoje. Curitiba e Palmeiras, às 19h30 no Couto Pereira. Tem São Paulo e Atlético Paranaense também jogando hoje. Às 21h30 o Inter recebe o Cruzeiro e também às 21h30 a Chapecoense recebe o Flamengo na Arena Condá.
6: 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Ótima tarde para todo mundo. É o nosso Companhia Band, quarta-feira, coisa linda, né, gente? Muita gente aí no clima, no astral. É incrível como o rádio continua fazendo parte da vida das pessoas, né? Tem gente ouvindo no carro, no trabalho, na oficina, na lavoura, na cozinha. Isso é bom demais. Saber que uma música, né, consegue unir tanta gente ao mesmo tempo. É um privilégio que só o rádio proporciona. Tô atendendo a Marisa aqui, ó. London Beach. 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

Cara, a galera da antiga vai lembrar dessa aí, né? Quincy Jones e James Regan, Just Once. Cara, essa música, velho, ela fez parte de um filme chamado O Último Americano Virgem, lá do ano de 1982. E essa canção aí, do Quincy Jones e James Ingram, ela foi uma cena final, né? Ela acompanhou aí a desilusão do protagonista do filme, O Último Americano Virgem, o Gary, né? E acompanha toda a desilusão dele. A cena final é fantástica, sabe? Ele vê a garota que ele ama ir embora com o seu rival. Primeiro, né, ele já gostava dela há muito tempo, mas ela gostava de outro. Aí ela contou pro outro que tava grávida, ele abandonou ela, não quis nem saber. E o Gary, né, ele foi lá na época, claro, né, pros padrões da época, ele acabou pagando o médico pra ela tirar o filho. E aí acolheu ela, né? Levou ele lá pra casa da avó dele, que ficava meio retirado. Cuidou dela, né? Naquele período ali, deu toda a atenção, juntou as economias que ele tinha e ajudou, pagou, né? A cirurgia. E aí comprou um anel pra ela. E aí ela tinha uma festa de aniversário. E ele foi com esse anel maravilhoso pra pedir a ela em namoro, né? E ela fez uma festa de aniversário e convidou todo mundo. E ele chegou todo animado na festa. Chegou perguntando pros amigos onde está ela, onde ela está. Os amigos disseram, ah, ela está ali, tal lugar. Eu acho que era cozinha, se eu não me engano. É quando ele abre a porta, gente, essa música começa a tocar. E ele visualiza aquela cena daquela mulher nos braços do outro. E essa canção tocando. E essa canção acompanha essa desilusão do Gary, que vê a garota que ele ama ir embora com seu rival, após ele ter sacrificado as suas economias para ajudá-la. E é bem nesse momento que toca essa canção. Uma cena fantástica, um ótimo ator, né? Eu não lembro o nome do ator agora, mas se você ficou curioso, pode procurar. O filme se chama O Último Americano Virgem, sucesso lá dos anos 80, tá bom? Fechando por aqui o nosso Companhia Band, edição desta quarta-feira. Muito obrigado pelo radinho, ligado pela companhia. 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Em seguida na Band, tá chegando o nosso programaço.

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0: Ó, vai começar, hein?
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0: 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Muito bem. Ó, chegou a hora, hein, gente? Chegou a hora de dar uma sacudida aí nessa tarde. Legal, se o dia foi corrido até agora, respira fundo. Porque daqui pra frente, o tempo todo, na verdade, né? O tempo todo, o dia todo. A nossa missão sempre aqui na Band é colocar um sorriso no seu rosto, uma música boa no seu rádio. E, claro, sempre aquela energia positiva no seu coração. Então aumenta o volume do rádio, porque a Band FM entra em campo sempre com alegria, reverência, formação, participação e aquele ritmo que não deixa ninguém ficar triste, né? Então você que tá no trabalho, você que tá no volante, no comércio, na empresa, na oficina, na lavoura, em casa, na academia ou pegando a estrada, seja muito bem-vindo. 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Afinal, aqui não tem, aqui não existe o baixo astral, hein? Aqui tem música boa, conversa bacana, diversão, interação e aquele clima leve que faz o relógio correr mais depressa. A tarde ainda promete muita coisa, então esquece os problemas por alguns minutos, coloca um sorriso no rosto e vem viver esse momento conosco, porque felicidade também pega, sabia? Quando ela chega pelo rádio, fica melhor ainda, tá? Quero você participando o tempo todo, manda mensagem, manda áudio, faz o teu pedido musical, conta onde você está, hã? Hã? E vem fazer parte aqui da nossa tarde da Band FM. Nosso Instagram é o @BandFMJoacaba, facebook.com/BandFMJBA e nosso WhatsApp, você sabe, né? 984020654. A casa é sua e o microfone também é seu, né? Sou Paulo César Santos, o PC mundialmente conhecido como O embaixador das Good Vibes. Estou aqui, né? Fazendo o que gosto para as pessoas que gostam daquilo que eu faço nas ondas da mais ouvida Band FM.
2: O que será que tinha naquele áudio, hein, meu irmão?
3: César.
0: Será?
3: Eu também quero saber, velho.
0: Ixi, o bicho pegou.

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1: 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Prazer estar aqui com vocês, meus irmãos.
2: Muito obrigado.
3: Essa marcou gerações. Quem sabe solta a voz, canta com a gente assim, ó.

0: Muito bem, Band FM, a sua rádio do seu jeito. Seu Jorge, aqui na nossa tarde. Pego ou não pego? Não pega, amiga da minha mulher, aqui na nossa tarde, do nosso programa Band FM, com a parceria do Caetá. 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Bom, boa tarde, Band. 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
0: 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Olha, o conflito entre Estados Unidos e Irã pelo controle do Estreito de Hormuz segue sem solução clara. Analistas apontam que Teerã tem três caminhos: negociar um acordo com Washington, intensificar os ataques ou manter a atual estratégia de pressão sobre o transporte marítimo sem provocar uma guerra total. Cada alternativa envolve riscos políticos, econômicos e militares. Enquanto isso, a retomada dos confrontos aumenta a insegurança na região, afeta o comércio global de petróleo e agrava a crise enfrentada pela população iraniana, marcada por inflação, desemprego e incertezas. Nenhum dos lados demonstra ter um caminho fácil para encerrar o conflito.
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6: Oi, já estamos de volta aqui nas ondas da Band FM, 2 horas e 25 minutos, horário de Brasília, tudo bem aí? Olha, a Mariana tá ligada aqui na nossa tarde, mandando um salve pra gente, o Ricardo tá por aqui também, muito obrigado, fera, abraço pra vocês aí. Vamos juntos aqui na programação da Band FM nessa tarde da quarta-feira. Ó, deixa eu te perguntar uma coisa, hein? Quantas vezes a gente fica esperando aquele momento perfeito pra ser feliz, né? A verdade é o seguinte, não chega, ele não chega, aquele momento perfeito não vai estar aí te esperando, a gente é que cria esse momento, entendeu? Então, se hoje tá tudo certo, comemora, tá bom? Se não tá, segue em frente, porque desistir nunca foi opção pra quem nasceu aí pra vencer, tá ótimo? Uma ótima tarde pra você, então, vai nessa, hein? Obrigado pelo carinho, vamos juntos aqui na programação da Band FM, você mandando seu alô, nos ajudando a fazer a nossa tarde maravilhosa. Esse é o som do Bruno Barreto, texana, 2h26.

0: Band FM, a sua rádio do seu jeito. Tá aí o legado, Marcelo Falcão e Chorão aqui na nossa tarde da Band. Ouvimos também Turma do Pagode, Rick Martin, Luan Santana. E muito mais. Tudo de bom pra você que tá ligado, sintonizado, mandando um salve aqui na nossa tarde. A Daniela tá por aqui, muito obrigado. Kleber Todescato pedindo música do Chitãozinho Chororó. Mandando aquele salve aí pra esposa Marisa, filho Islam, William Wesley, a Bruna. E desejando aí uma ótima tarde pra todo mundo aí. Obrigado, fera. Tamo junto aí. Ótima tarde pra você também. 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
0: É o seu aniversário. Nesse tanto de aniversário hoje, parabéns aí, nosso carinho, nossa homenagem a todos os aniversariantes nesta quarta-feira, dia 22 de julho de 2026. 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A Ica da Cruz está de aniversário hoje, parabéns, Ica. A Josi Silva também, a Angelina Buffon, parabéns. Thiago Branquer, Camila Freitas de aniversário hoje, Varney Barcaro também, Juliano Zampiva, o Leonardo Bonanotto. Amigo de aniversário hoje, a Mari Maciel. Legal, é a galerinha que tá de aniversário hoje, né, gente? Nesse dia 22 de julho, o nosso carinho, o nosso abraço, a nossa homenagem, aqueles votos sinceros de muita sorte, saúde, sucesso!
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0: Band FM, ficou bem, 3:03, hora de Brasília, boa tarde pra você, tem etiqueta amarela, tem economia no Caetá, né? 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
3: É, bebê. Manda aí, Carijumar.
4: Mais uma vez.
3: Mais uma vez.

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1: Vem cá. 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

0: Aí o Victor Aivitch aqui na programação da Band, ao é heavy aqui na nossa tarde, faltando 3 para as 4, Ney Mato Grosso e André Luiz, Simples Momento, Pixote, Marília Eterna, Musa Mendonça e Maíra e Maraíza, e muito mais aqui na nossa tarde, né? Faltando 2 para as 4 horas de Brasília. O programaço Band FM fica por aqui de volta amanhã, a partir das 2 horas da tarde, com Ria Macro Calçados, Carbone Veículos, Lojas Multi, Caetá Supermercados e também Fresh Car. Boa tarde, Band.
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0: 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Toca todas no ar aqui com o Jorge Matheus. Boa tarde.

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0: Essa é a Bana FM, a sua rádio, do seu jeito de black e negro ali. Um minuto, duas, agora são 14:16, né, gente? 16 horas e 20 minutos, também conhecido como 4:20 da tarde, hora de Brasília. Teve turma do pagode, investigador, e segue aqui o nosso Toca Todas. 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Vamos lá com a informação aqui na nossa tarde.
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0: 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Olha, a partir de agora, supermercados e o comércio varejista, em geral, só poderão abrir nos feriados, com autorização prevista em convenção coletiva entre sindicatos de trabalhadores e empregadores. A nova regra foi anunciada pelo Ministério do Trabalho e entrou em vigor com a publicação da portaria no Diário Oficial da União. A medida não altera o funcionamento do comércio aos domingos e também não vale para atividades com autorização permanente, como farmácias, padarias, postos de combustíveis, hotéis, restaurantes, bares, floriculturas e salões de beleza.
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0: gente! Bom fim de tarde pra todo mundo, tá tudo bem com você? Que beleza você por aqui, hein? Eu sou o Robson Ramos, aqui pela Band FM. Aqui pra cima, sempre, como sempre, na Band FM é bem melhor. 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
0: Elas tocam agora, a gente separou pra você esse presente aqui, que é o kit personalizado da Band FM, da dupla João Bosco e Vinícius. 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Então vem atrás do seu presentão, anote a sequência das músicas aí. A música 1 da Super 6 é Simone Mendes, Saudade Proibida. A 2 é Diego e Vitor Hugo, Beijei a Cura. A música 3 é Ana Castela, É Que Eu Não Te Esqueci. Ana Castela chegando pro De Pertinho da Band FM, hein? A música 4 é Gustavo Mioto, Pedido de Socorro. 5 é Júlia e Rafaela, Medo. E a música 6 é o Tiaguinho Me Balançou. Qual dessas 6 músicas você gosta mais? Vem aqui pelo nosso WhatsApp da Band FM, 11 999 919197, e o telefone da Band FM, que é 11 3743 1313. Escolha qual dessas 6 músicas você gosta mais, porque é isso que vale. A mais pedida toca de novo. Boa sorte.
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0: FM, Ana Castela, é que eu não te esqueci. É a música 3 da Super 6. Ana Castela, que tá se preparando, montando de pertinho da Band FM, que vem aí, hein? 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Escolha qual dessas 6 músicas você gosta mais, porque é isso que vale. A mais pedida toca de novo. Boa sorte.
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0: FM, Tiaguinho, me balançou, é a música 6 da Super 6, o resultado vem já na programação da Band FM. Siga participando, escolhendo a sua, a gente vai dizer quem leva na sequência.
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0: Band Notícias é com a Babi. E aí, Bebs, conta.
2: Robson Ramos, estou aqui de volta nessa quinta-feira com outras notícias. E para falar, claro, de Brasileirão, porque hoje tem mais. Às 7h30 da noite, o Coritiba enfrenta o Palmeiras. Às 9h30 tem Chapecoense e Flamengo, Internacional e Cruzeiro e também São Paulo e Atlético Paranaense. Olha, para quem não lembra, o Palmeiras é o líder da competição com 41 pontos.
0: Pois é.
2: 7 a mais do que o vice-líder Flamengo. Um beijo, Robson. Já eu volto.
0: Valeu, Babi. Até mais.
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0: Quem se deu bem foi o nosso amigão Anderson Santos da Silva. Anderson Santos da Silva, parabéns. O Anderson tá levando o kit personalizado da Band FM e da dupla João Bosco e Vinícius, com big copo térmico, com chaveiro com abridor de bebidas, com suporte de celular e uma bolsa térmica, tudo com a marca João Bosco e Vinícius e Band FM. Anderson, parabéns pra você, rapaz, você ganhou. Anderson, só passar aqui na Band FM pra quem tirar, estamos te esperando por aqui também, tá bom? Obrigado a todo mundo que participou, tá na hora da gente ouvir a vencedora. O Anderson votou na música 6 e ganhou a música 3.
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0: sucesso aqui no fim de tarde da Band FM. A Edna diz aqui, a Band FM é a minha companhia na hora da volta pra casa. Beijo pra vocês, valeu! Beijo pra Mariana, que já mandou seus coraçõezinhos de todo dia. A Regina Rodrigues também veio por aqui. E a Lucilene de Souza Brito também já mandou mensagem pra gente. Tá ligada aqui na Band nesse fim de tarde de quarta-feira também. E você? O que que anda fazendo, aprontando? Conta pra gente aqui.
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0: meu Leonardo, sem vergonha e sem juízo, aqui do nosso fim de tarde da Band FM. Um beijo na Iracema Terezinha, hein? Tá aqui atrás de um robô aspirador. Quem é que não tá atrás de um, não é? Sofia Garcia também, hein? Tá ligada aqui na programação da Band. Já mandou beijo pra turma da Band FM direto. E quem também veio foi a Maria Helena, que tá aqui mandando beijinho pra turma da Band. Valeu, obrigado. A Lígia Zambon, que tá em Londrina, Paraná, curte a Band FM também. Tá esperando Band ao vivo, que tá chegando.
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16: Fala, gente! Boa noite pra todo mundo. Tudo certo? Então tá bom. É assim que eu gosto, com essa cara boa aí. Eu sou o Robson Ramos, aqui pela Band FM. Bora pro Vitor. Acima sempre, como sempre, na Band FM é bem melhor. 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
17: Sejam todos bem-vindos ao show.
18: Pra começar bem, a gente vai começar assim, ó.
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17: Enquanto isso, nós vamos cantando e vamos dançando em ritmo de festa, meu povo.
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16: Band ao vivo é show no seu rádio. Aqui na programação da Band FM, as músicas que você adora tocam em versão de show e tá pronto o Band ao vivo da quarta-feira. Hoje tem Ferrugem, tem Gustavo Lima e começa com Maiara e Maraíza.
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0: Band FM, Ferrugem, atrasadinha aqui no nosso Band ao vivo, que é show do seu rádio aqui na programação da Band FM. Você tá com a gente curtindo aqui o nosso programa também, e já já tem o nosso Estação Band FM. Por isso está aqui comigo Pedro Rafael.
1: Oh, Robson Ramos, boa noite.
0: Tudo bom, Pedrito?
1: Olha, que prazer mais uma vez estar nessa rodinha da alegria.
0: Quer dizer, o Paulo Gomes lembrou que você vinha hoje no programa, então ele resolveu que não ia vir, é isso?
1: Não, eu espero que ele apareça.
0: Porque até agora nada.
1: Não, ele vai aparecer, eu tenho certeza que ele vai aparecer.
0: Ele não tá preso no banheiro, alguma coisa assim.
1: Então, preocupante, viu? Mas no meu caso, né, eu tô sem assunto em casa, né, minha namorada não quer me ver, então resolvi ficar.
0: Você ficar no Estação Band FM é uma ótima oportunidade pra você ter assunto.
1: Sim, eu trouxe um assunto na segunda-feira que, enfim...
0: Então, sim, muito bom. Verdade, sim. Muito bom, por sinal, depois a gente fala mais sobre Eduardo, nosso empresário do ramo de sexy shop.
1: Sim, do ramo de diversões.
0: Ramo de diversão. Mas aqui o negócio é o seguinte, Pedrão, já já no Estação Band FM tem parafusadeira da Philco, porque tem coisas que só a Philco faz pra você, você vai levar participando do programa. E hoje, uma das histórias que a gente vai contar é sobre um encontro inusitado. O encontro de mulheres altas.
1: Caramba!
0: É.
1: Gisele Bündchen?
0: Foi um evento. É, alguma coisa assim.
1: Ela podia ser a jurada do concurso de mulheres altas.
0: Foi um evento que aconteceu em São Paulo para mulheres altas.
1: Oh, sensacional.
0: As mulheres altas vão lá e se concentram nesse evento.
1: E não é muito comum você encontrar mulheres altas.
0: Mulher muito alta não é comum, é especialmente no Brasil.
1: Sim.
0: Mas aí tem lá as mulheres altas. E aí isso aí me fez pensar no seguinte. Relacionamento.
1: Ok.
0: Tem muita gente que diz assim, especialmente mulher, eu não queria namorar um moço mais baixo do que eu.
1: É difícil mulher gostar de homem mais baixo. Até o homem mais baixo também, ele não se interessa.
0: O homem mais baixo também fala assim, eu não quero namorar uma mulher mais alta que eu.
1: Sim.
0: Então a gente quer saber se isso é verdade ou não. Você aí ouvindo Estação Band FM, a altura é importante? A mulher ser mais alta que o homem é ruim? O homem ser mais baixo que a mulher é ruim? O homem ser muito mais alto que a mulher é ruim? A mulher ser muito mais baixa que o homem é ruim? Porque tem, eu lembro de um amigo meu, o Divino, lá perto de casa, que, poxa, ele era muito alto e a mulher dele era então, muito baixinha. Ela batia na cintura dele.
1: Dizem que as mulheres adoram homens muito altos.
0: Ah, é?
1: Só que eu tô aqui, sou testemunha.
0: Mas alguma mulher te disse isso?
1: Então, não, dizem, né? Dizem. Só que eu sou testemunha ao contrário, porque as mulheres normalmente me rejeitam.
0: É porque talvez você não seja alto o suficiente.
1: Eu tenho quase 2 metros.
0: Pois é, se não tivessem rejeitado, você não teria o seu coração ganho nesse momento. Então é o seguinte, responda pra gente aqui se a altura importa no relacionamento pelo nosso WhatsApp da Band FM 11999919197 11999919197. Manda áudio pra gente aqui, você pode ganhar parafusadeira. Se preferir falar ao vivo, você escreve ao vivo e a gente bota você no ar na Estação Band FM, que começa já já.
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0: ao vivo, gente, que volta amanhã. Amanhã é quinta-feira, tem Band ao vivo, 6 da tarde aqui na Band FM com show ao vivo no seu rádio. Daqui a pouquinho tem Estação Band FM, zoeirinha liberada pra você. Vem zoar com a gente.
1: Tchau, seus lindos.
0: Tchau.
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3: Valeu, Band FM, até a próxima.
2: Valeu, Band FM, obrigado, obrigado.
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18: Estação Band FM. Vamos, vamos, vamos. Vamos. Fala, Paulo Gomes.
19: Assovia, Pedro.
21: Ele veio, ele veio.
19: Você sabe assovia, Pedro.
8: Olha aí, menino.
17: Cheguei.
8: Paulo Gomes chegou, estava encalacrado no busão. Paulo Gomes anda de ônibus, gente. Anda porque gosta, não é porque quer, não é porque não pode.
17: Não, e eu fui comer também, não tinha almoçado ainda, gente. Desculpa. Menino.
8: Você foi na natação hoje?
17: Cara, foi, mas hoje até que não foi tão grande, mas hoje foi treino forte.
8: Como é que chama a nossa professora?
17: A professora Marília.
8: A Marília. Beijo, Marília.
17: Quem deu aula hoje foi o professor Éder.
8: O Éder deu aula.
21: Quantos metros hoje na piscina?
17: Não, hoje foi deu uns 1.600.
8: Tá bom. Por isso que deu fome. Por isso que deu fome, Pedro.
17: Já passei, já fiz treino de 2.000.
8: É um exemplo que o senhor deveria seguir.
21: Pois é, mas... eu sou preguiçoso.
8: mais me calo. Olha aqui, o Paulo Gomes, Estação Band FM, começando com parafusadeira da Filco, porque tem coisas que só a Filco faz pra você. Você vem aqui pra ganhar. No final a gente vai te entregar. E aí é o seguinte, vamos contar já a história do Encontro das Mulheres Altas.
21: Um grande evento.
8: O Gomes adorou.
21: Presenças de Ana Hickman, Gisele Bündchen.
8: É, por aí, né? Elas deviam ir.
21: Claro que deviam.
17: Tem necessidade disso?
8: Então, pois é. E aí a gente perguntou se a altura pega no relacionamento. Por exemplo, você namoraria, você homem, namora numa boa com mulher muito mais alta?
17: É.
8: Você mulher, namora numa boa com um homem muito mais baixo? Você namora com um homem alto demais? Ou com uma mulher baixa demais? Enfim, fala, ou se a altura não tem problema nenhum, que vier a gente traça, conta aí como é que
21: anões,
8: funciona.
21: Anões, por que não? Pessoas de baixa estatura?
8: Sim, exatamente.
17: Por que não?
8: Exatamente, pode acontecer.
17: Pode acontecer, e assim, você conta pra gente se a altura já impediu de você não ter um relacionamento, por exemplo.
8: Isso, e de outras coisas também.
17: Eu ia falar isso.
8: A altura já te prejudicou em quê?
17: É.
8: Comprar sapato... Comprar roupa.
17: Pezão.
21: Porque tem homem que fica indignado até quando a mulher usa um salto alto e fica mais alto do que ele.
8: Fica mais alto que ele.
21: É verdade.
8: Mas eu quero ampliar. Paulo Gomes é um gênio. Vamos sair só do relacionamento.
21: Sim.
8: E vamos para outras coisas da vida. Porque pode ter pessoas altas nos ouvindo.
17: Pode.
8: Cara, e essas pessoas podem ter problema pra comprar um sapato, uma cueca, uma calça, um vestido, um sutiã, uma camisa.
21: Até mesmo no perrengue, cara. Porque assim.
8: No perrengue, você é alto, tem 1,96.
21: Cara, pra entrar no transporte público, no
17: avião, Pedro.
21: No avião é um desespero. Quando a viagem é longa, você fica em pânico. Que
8: no
21: você
8: helicóptero,
21: não consegue se mexer.
8: No helicóptero é difícil.
21: No helicóptero.
8: É, muito apertado.
21: Só que ajuda também em situação de risco. Por exemplo, você é um cara mais alto, você pode até intimidar.
8: Você alcança aquele prato que tá lá no terceiro andar da praia. Não.
21: Ou você pode intimidar um cara que pode te pegar pra te assaltar.
8: Pode ser.
21: Já,
8: é muito
21: cara,
8: alto.
21: Já aconteceu comigo uma
8: vez.
21: Você
8: fala, eu piso em você.
21: Eu já intimidei uma pessoa. Não é que eu intimidei. Eu tava usando uma camisa do Corinthians e um louco veio me abraçar. E ele falou que se eu não fosse corintiano, ele ia me assaltar. É sério, ele mostrou a arma dele.
8: Ah, mas que aí ele quer, né? Uniu a relação. Aí que juntou o sentimento, né?
21: Pois é, olha que o Coringão salvou minha vida.
8: Manda... Que besteira, meu Deus do céu. Ó, então manda mensagem 11999919197, manda áudio, se quiser falar ao vivo, fale ao vivo, então vamos ampliar. É relacionamento na altura e também o que a altura pode prejudicar a pessoa, atrapalhar, não atrapalhar, ajudar, pode ajudar.
17: É.
8: Você fala assim, pega aquele prato ali pra mim, só o altão consegue pegar.
17: Sim.
8: Gostei. O baixinho não consegue. Certo, Paulo Gomes?
17: Gostei.
8: Seu destaque de hoje, qual é?
17: Vou falar dos famosos.
8: Vai.
17: E vou falar de um casal fresco de novo.
8: Casal fresco, é fresco de novo ou fresco porque é muita frescura?
17: Também, os dois. Tá dando um rolê aleatório aí, teve festa julina, churrascão na laje, eu vou falar... O Rob gosta, velho.
8: E o Pedro tem destaque?
21: Eu queria falar.
8: Fala aí, mano.
21: Não tinha, mas agora eu tenho.
8: Mas é assim, aqui é assim, é na hora.
21: Os nomes mais populares para cachorros.
17: Verdade?
21: Sim, foi feito um levantamento no mercado dos pets.
17: Ah, é?
21: É onde os nomes mais populares, tanto no masculino quanto no feminino.
8: Ah, eu quero saber.
21: Separaram
8: isso.
21: Uns 10
8: eu
21: nomes.
8: Quero saber isso. Boa,
17: também
8: Pedro.
17: Quero.
8: Boa, Pedrito.
17: Boa.
8: Vamos lá, é isso, hein? O programa de hoje tá pronto. Vambora, pessoal.
17: No ar, o programa em que os três apresentadores, olha, alto, baixo, assim, vai
8: tem
17: do
8: problema.
17: Jeito que tá, mas não é muito não.
8: O importante é na hora do rolo.
17: FM.

0: Ele, Zezé de Camargo, irmão da Lua, amigo das estrelas. Se você quiser falar ao vivo no Estação, você bota lá ao vivo na mensagem e a gente põe você no ar. E aí, em altura é um problema na sua vida? Para namorar, para viver?
1: Boa noite, Robson Ramos.
0: Boa noite.
1: Boa noite, Pedro Rafael.
0: Olá.
1: Hoje
0: boa noite.
1: O Estação tá muito fofo, né? Pedrinho, Pedrinho por aí. Muito Ana Maria fofo. Brisa, não sei se tá, se vai chegar.
0: Tá de férias, tá de férias.
1: Boa noite pro Paulo Gomes também.
2: Boa noite,
1: deve
2: linda.
1: Chegar, né? Então, eu não me importo com a altura, não. O que eu acho assim, o que eu olho no homem, se ele é trabalhador.
0: Isso.
1: E a gente tenta ver o caráter, né? Porque tamanho não é documento, tá não. Bom? Beijo. Eliana Marques.
0: E depende do documento também, né? Isso aí, exatamente.
3: Agora,
0: não é,
3: se a gente entrar em tamanho, em outros tamanhos, é uma outra discussão.
0: Às vezes
3: também,
0: é proporcional. Será que é proporcional, gente?
2: Tamanho de cabelo?
0: É, por exemplo, quem é grande igual o Pedro? O nariz é grande porque ele é grande, ou o nariz ia ser desse tamanho se ele tivesse 1,60?
3: Dizem que quem tem mão grande, pé grande, tem outras coisas.
0: Tem grandes, nariz
3: também.
0: Grande.
3: Nariz grande.
0: Tá bom, muito
2: cara, eu não tô entendendo nada.
0: Nem eu, ele tá querendo insinuar coisas.
3: Não,
0: acho
3: jamais.
0: Melhor sair desse assunto.
2: Gente, deixa eu contar pra você, bem aleatório isso aqui. Vocês já ouviram falar da Mel... Mel o que mesmo? Breia? Breia. Mel Breia, olha isso.
0: Mel Breia?
2: Nunca ouvi
0: Mel
2: falar. Breia.
0: Não.
2: Ela é uma influenciadora e criadora de conteúdo adulto.
0: Ela é parente daquela atriz lá das antigas,
2: não
0: Sandra
2: sei.
0: Breia?
2: Não sei, Rob. Por que que eu tô falando da Mel Breia?
0: Por quê, hein, gente?
2: Ela afirmou ter faturado mais de 300 mil, eu disse... 300 mil reais, sabe com o quê?
0: Com o quê, rapaz?
2: Com venda de calcinhas usadas em plataformas especializadas.
0: Muito um grande
3: gente.
0: Negócio.
2: Como é que funciona?
0: É um comércio que tá aí crescendo, não é verdade?
2: Como é que funciona? Ela falou que não tem um preço fixo pras peças.
0: Ah, não tem?
2: Não. Varia conforme o modelo.
0: Claro.
2: Tem uns modelos mais caros, outros mais baratos.
0: Ok. Sim.
2: E ela falou que, ó, uma calcinha usada no dia tem um valor, mas pedidos que exigem mais tempo ou alguma condição específica custam mais.
0: Ah, é?
2: É. Eu, às vezes a pessoa pede, né, tem um...
0: Pede a calcinha, mas fala, mas faz uma, põe uma assinatura dela.
2: Isso, ou então, sei lá, eu quero mais dias, ela falou. Entendi. Que daí tem mais, é mais caro.
0: Ah, tá, eu quero a calcinha três dias.
2: Mais de um
0: dias.
2: Dia só, isso,
0: sim.
2: É mais caro.
0: Tá.
2: Moral da história, 300 mil só vendendo lingeries
0: usadas.
2: Usadas? Usadas, velho.
0: Meu cara. Deus.
2: 300 pau, velho.
3: Olha só, pra quem reclama que o bacalhau tá caro, pelo menos tem um cheirinho, né?
0: Eu vou começar a vender as minhas.
3: R$10 na sua cueca, viu?
0: O quê? Eu vou vender calcinha,
2: eu
0: mesmo.
2: Eu não pago nada.

0: Sim.
1: Vou de metrô. Aí eu encontrei esses dias no metrô, em São Paulo, a Alessandra, pivô Alessandra, jogadora, sim, de basquete. Rapaz.
0: Altíssima, né?
1: Muito alta, muito alta, muito alta. Dificuldade que você falou do transporte público, ela baixar a cabeça pra passar na porta do metrô.
0: Pra sentar nas cadeiras, e tem um detalhe.
1: Pra sentar, ela tava sentada num banco e a perna dela tava invadindo o banco lateral.
0: Normal, ali, normal.
1: Na frente da outra, inclusive, pessoa, não tinha o que fazer.
0: Hoje eu discuti com o senhor por conta disso no metrô.
1: Ele ficou chateado que você era muito grande?
0: Ele queria que eu fechasse as pernas, mas não tinha como eu fechar as pernas.
1: Eu queria testemunhar essa discussão, mas vou, por favor, o senhor podia fechar as pernas? Ele falou assim?
0: Não, falou, meu senhor, eu tenho 1,96m, quanto o senhor tem de altura? E aí ele começou a resmungar e tal.
1: Meu Deus.
0: Eu falei, meu senhor, se o senhor pegar um Uber, o senhor vai estar confortável e pode esticar a perna.
1: Não, não diga isso, Pedro, não trate mal o idoso.
0: Eu falei isso,
1: homem,
0: pra ele, ele começou a ficar implicado comigo.
2: É só treta.
1: É possível.
2: A gente vai montar um quadro aqui chamado As Tretas do Pedro. Você vê, é só treta, velho.
1: Tudo por causa disso aqui, ó. Uma influenciadora que viralizou por viajar o país realizando palestras e encontros direcionados apenas para mulheres altas. O último foi em São Paulo. De acordo com a Luana Malta, organizadora dos encontros, o objetivo é ajudar mulheres altas a se aceitarem e falarem sobre os desafios que a altura pode trazer.
2: Ah lá.
1: Além de trocas de experiências entre elas. Os encontros servem também para gerar conteúdos bem-humorados, viu, Paulo Gomes? Sobre situações pelas quais as mulheres altas podem passar, como dificuldades para comprar sapatos, por exemplo. Sapato 42 feminino é muito difícil achar numa loja.
0: Difícil.
1: Eu fui numa loja outro dia e sapato de feminino, o máximo era 39.
2: Ah,
1: o máximo.
2: É mesmo.
1: O máximo.
2: Porque eles não, imagina, compram muito, não sai muito.
1: Uma mulher de sapato 43 tá ferrada.
0: É, porque tem aquele estigma, né? O pezinho de moça que as pessoas, isso, falam, não é?
1: E foi uma moça que foi na reunião que disse que teve esse problema. Alguns internautas também aproveitaram a repercussão pra lembrar da Elisane da Cruz Silva. Aliás, ela foi esses dias que no programa da Patrícia Bravanel lá. Ela é a mulher mais alta do Brasil, tem 2,07 metros.
0: Caramba!
1: Eita. E ela é casada com um homem de 1,62.
0: Nossa, que humilhante!
1: Cara, 62, 40, 45 centímetros mais baixo, Paulo.
0: Meu Deus!
1: Rapaz, hein?
2: E dá tudo certo com eles.
1: É, diz que são apaixonados, é uma coisa bela.
0: Imagina pra beijar. Como é que vai beijar a donzela?
1: Ela abaixa pra beijar
0: ele. Tem que baixar, dá dor na coluna, de tanta vez que ela baixa.
1: Deve abaixar.
2: Não, eles não se beijam há 6 meses, eu acho.
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2: Deve dar uma preguiça, né, se abaixar.
1: Tá bom, mano.

0: Rede FM, Matheus e Cauã, admita, olha o mano aí.
1: Ele acredita.
2: Ele acredita.
3: Não, falar em bagulho de acredita, mano, a mina veio meter o Loki pra mim esses dias aí, pai, pomba, querendo meter o do Loki pra cima de mim, tá ligado? Eu vi que você tava falando aí bagulho de preserva, né? Pá.
2: Preserva.
3: Não, e eu sempre uso os preservas.
0: Encapamento.
3: Eu sempre dou uma encapada no boneco. Tem que encapar o boneco. Aí a mina veio classifica. com as ideias pra mim. Falou, então, parça. Ela falou assim com você? Não, ela veio. Então, parça.
0: Ela é mandrake, Ana Maria.
3: É, mandracona.
0: As minas mandrake falam assim.
3: É, então, eu acho que se pá, eu tô se grávida. Pá. A mina meteu essa.
2: Mas
3: se... Se pá, eu tô grávida. Robson, porque
2: olha isso.
3: Bagulho que era pra vir não veio e pá, e atrasou, né?
0: Bagulho atrasou.
3: E aí ela falou: olha, se for verdade, você quer que seja menino ou menina? Eu falei: não, eu quero que seja mentira.
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2: Agora não.

0: FM, Marília Mendonça foi por conveniência aqui no nosso Estação Band FM, no momento em que Pedro Rafael vai trazer essa informação importante pra gente, os nomes mais dados a cães. Cães e gatos ou só cães?
1: Só cães.
0: Só cães.
1: Vocês têm pet?
0: Eu tenho.
1: Porque é o seguinte, a gente separou os nomes mais populares.
0: Os nomes mais populares
1: de pets. Foi um levantamento feito pelo mercado do pet, entendeu?
0: Mercado do pet, sim, tá muito bem.
1: Olha aqui, eu vou começar com as damas.
0: Então, né? Vai. Claro, claro.
1: Provavelmente alguém deve ter alguém com esses nomes, de sim, cachorro, etc, sim, e tal. Em décimo lugar, Fifi.
0: Fifi?
1: Em nono lugar, Pandora, clássico.
0: Olha, tem.
1: Oitavo lugar, Belinha, sempre tem.
2: Belinha?
1: Sétimo lugar, Lola.
0: Sempre tem também.
1: Sexto lugar, Maia.
0: Olha, gente.
1: Quinto lugar, Maggi.
2: Maggi?
1: Maggi. Quarto Maggi. Lugar, Amora.
0: Amora não imaginava. Tem, Amora tem bastante.
1: Terceiro lugar, Nina, tem vários.
0: Qual?
1: Nina.
0: Nina.
2: Nina também.
1: Segundo lugar, esses são vários também. Luna.
0: Luna, tá.
1: Não, e o primeiro lugar tem um a cada esquina.
0: Qual é?
1: Mel.
0: É verdade, tem muita mel.
1: Mel.
0: Cachorra mel.
1: Boa. Agora, os machos.
2: Vai lá.
1: Décimo lugar, Pingo. Um monte.
2: Pingo.
0: O Pingo deveria ser o segundo. Eu acho que é o cachorro que eu mais vi com o nome.
1: Nono lugar, Rock.
0: Olha aí, Rock.
1: Oitavo lugar, esse aí também, pô, Simba.
0: Cachorro Rock eu nunca tinha visto.
1: Nem eu, lugar. Eu também fiquei surpreso.
0: Simba também. Pra mim, ah, não, eu já vi, mas pra ponto de ser oitavo lugar.
1: Simba tem bastante, viu?
0: Coisa,
1: sétimo, hein? Lugar, Max.
0: Max, Max é das antigas.
1: Sexto lugar, Zeus.
0: Zeus. Nossa, tem, mas
1: tem bastante.
0: Pra ser sete, pra qual lugar?
1: Sétimo.
0: Caramba.
1: Em quinto lugar, Fred.
0: Fred
1: é o
0: tenho.
1: Seu.
0: Eu tenho o Fred.
2: É do Robson.
0: Eu, Fred.
1: Quarto lugar, Theo.
2: Theo,
1: vários. Terceiro lugar, Bob então é clássico.
2: Bob é mesmo.
1: Segundo lugar, Luke.
0: Olá.
1: E o mais dado...
0: Será?
1: É o Thor. Primeiro lugar.
0: Thor. Thor. Meu Deus,
1: cara,
0: do céu.
1: E Thor também.
0: Quando eu era pequeno, era Totó ou Rex.
1: Não, porque Thor é um nome imponente, né? Thor, meu nome é cachorro. Quando você vê um pincher com aquele latido fino...
0: Chamado de Thor, né? É, essa é zoeira do dono, né?
2: Deixa eu falar uma coisa. Nessa lista aí não tem Marcelo Café, Pedro Luiz Ronco, Tadeu Corrêa...
1: Paulo Gomes também Paulo não tem.
2: Marcelo
1: não
2: Dias. Tem. Robson Ramos não
0: também
2: tem?
0: Também não.
1: Pô, Robson Ramos é cavalo, né?
0: É, mas uma coisa patética.
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0: Não deu moral, pô.
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1: Daqui a pouco, telões públicos são hackeados e transmitem filmes pornô. 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
5: Pera aí, rapaz. 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
1: Vai? O Pedro vai fazer?
22: Nossa,
1: com molho almôndega.
23: Vermelho.
1: Vermelho.
23: Molho vermelho.
1: Gosto de almôndega?
22: Com carne.
23: Oro. Porpeta, né?
1: Almôndega. Porpeta, almôndega. Eu gosto de almôndega.
22: Delícia.
1: Porpeta e almôndega é a mesma coisa. Eu gosto do nome almôndega.
23: Acompanha um bife milanês, né?
1: Bife milanês.
22: Cambalhota.
1: O que é cambalhota?
22: No chão, você dá uma cambalhota.
1: Ou uma estrela. Por quê? Porque comeu...
22: Não sei, cara. Que horas
1: porque
22: que vai...
1: Porque comeu brusqueta? Você come brusqueta e dá cambalhota?
23: Depende, né?
22: Alta, né? Mulher alta.
1: Depende
22: faz isso.
1: Depende do quê?
22: Homem também, uma alta.
1: Mas o que tem mulher alta com brusqueta?
22: Não, acho que porque talvez bebeu demais.
23: Eu gosto daquela brusqueta com molho, sabe?
22: Olha lá.
1: Pra quem não gosta.
23: E fica molhadinha.
1: Sim.
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22: Estação Band FM para todo o Brasil. Agora, cara.
1: Vamos?
22: Sinto uma vontade agora.
1: Comer brusqueta?
22: Qualquer coisa. Não,
1: brusqueta em restaurante é entrada.
23: Hoje eu vou comer um japa.
1: Brusqueta sempre é entrada, né?
23: É, no restaurante italiano a brusqueta é entradinha.
1: Exatamente. Estamos aqui no Estação...
22: Comida japonesa, como... Não entendi,
23: mas... Eu vou comer um japa.
1: Você vai no japa?
23: Eu vou.
1: O que você gosta do japa, Pedro?
23: Ah, cara, eu gosto da aquelas coisas cruas, paradisíacas, maravilhosas.
1: Você gosta,
23: né?
1: de gyoza?
23: Gyoza.
1: Muito bom.
23: O salmãozinho também, sashimi, cortadinho.
1: Ah, você gosta do sashimi.
23: O maçaricado, sabe?
1: Aqueles... Oh, é bom, rapaz. É bom pra caramba. Tem pedra de sal?
23: Tem a pedra de sal.
1: Pedra de Paulo Gomes, pedra de sal. Anota
23: é gostoso,
1: aí,
23: viu? Você
1: colocar no restaurante.
23: Temaki também, muito com bom, a alga, bom. Maravilhoso.
1: Muito bom, muito bom. Você que gosta de comida japonesa, acompanha o Pedro. Posta lá stories.
23: Vou postar.
1: O pessoal põe stories.
22: A gente vai fazer uma promoção.
1: Mostrar.
22: Vá ao restaurante com o Pedro, velho.
1: Isso. 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
1: Estação Band FM é aqui para todo o Brasil, na programação da Band. Você vem, participe com a gente aqui. 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Estamos falando sobre altura, relacionamento com pessoas muito altas, muito baixas. A altura já te atrapalhou na vida? Você conta pra gente.
24: Oi, Band FM.
1: Oi.
24: Aqui é Amanda, de Osasco, São Paulo.
1: Amanda.
24: Eu tenho 1,77m, me enquadro nas mulheres de...
1: Mulheres
24: as mulheres altas.
1: Alta,
24: e realmente, alta. Mulher alta não gosta de homem baixo.
1: Ai,
24: namorei,
1: gente,
24: durante 5 anos um homem mais baixo do que eu. E é o meu pior arrependimento.
1: É. Nossa. Por que será, hein? Ela não falou um motivo.
23: Ela só descobriu 5 anos depois, né?
22: Não, e parece que foi um relacionamento. Foi só baixaria no relacionamento.
1: Será que não alcançava?
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0: FM, Simone Mendes com Direitos Iguais, aqui no nosso Estação Band FM, sucesso do Brasil. Participe com a gente aqui, 11999919197. Alô? Alô?
1: Alô, boa noite.
0: Boa noite. Alô,
2: tudo boa noite. Bem.
0: Quem tá falando?
1: Samuel. Polícia de aplicativo de Jandira.
0: Aê, Samuel, valeu, dono Samuel. De Jandira. Tudo beleza, Samuel?
2: Tá grosso, Samuel.
1: Locutorzão. Tudo bem, Rob, você?
0: Beleza. Você é um homem de quanto de altura? Samuel. Quanto você tem de altura, o Samuel?
1: Tem 1,76, a média do brasileiro.
0: Média do brasileiro. Tá bom. Então você não sofre e nem passa vergonha e tá tudo certo. Agora, qual é a sua relação com a altura em relação a sua parceira, por exemplo? Você namoraria a mulher mais então... alta? Não namoraria? Já namorou? A mulher é muito baixa? Como é que é?
1: Então, Rob, no caso eu tenho um lance, né?
0: Um lance.
1: Há 3 anos, mais ou menos. Aquele lance que a gente se encontra cada ano, no caso.
0: Isso, você assim. Nem sabe onde a pessoa vai, aí você passa assim, ela tá lá. Ô, fulana, vamos tomar um Guaraná ali.
3: É um esqueminha.
0: Isso aí é normal.
1: Ah. É tipo isso. Rob, há 3 anos atrás ela já era da minha altura, ela já tinha 1,75.
0: Sim.
1: Né? Só que como a gente se vê a cada ano ela vem ficando mais alta. Isso me preocupado um pouco.
0: Mas ela tá em fase de crescimento ainda?
1: Tá em fase de crescimento ainda, cara, por incrível que pareça.
0: Que é isso, rapaz? E aí tá te preocupando.
1: Então, cada ano que eu vejo ela, ela vem crescendo mais, cara. Tem que ficar um pouco preocupado com isso.
0: Mas
1: assim, Robin. Alta, pequena, magra ou gorda, nós estamos dentro do jogo.
0: Vambora.
1: Mas o que eu mais gosto mesmo.
0: Vambora.
1: É mulher que divide conta, cara. É, pra mim, perfeito. Alta, baixa, não importa.
0: Todos nós.
3: Que mukirana.
0: Não, tá certo, é isso aí. É o que importa.
3: O senhor tem que ser o provedor, o senhor tem que pagar.
0: Fala pro Pedro que ano é hoje. Pergunta pra ele, que ano é hoje?
1: Pedroca. Pedroca, eu gosto tanto de você que eu vou te dar uma camisa do São Paulo Futebol Clube, tá bom?
0: Vai, então,
4: Muito bom. Deixa eu falar uma coisa pra você. Sabe por que a mulher, toda vez que você encontra ela fica mais alta? Eles vão pro restaurante, janta e depois dão uma esticadinha até o motel. Vem toda vez que estica.
0: Será que ele pagou o motel?
3: Pelo amor de Deus.
0: Vamos dividir isso aí, pô.
3: Não, meu. Tem que pagar.
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0: FM, é o Pichote de Insegurança, Estação Band FM, Paulo Gomes do Brasil.
1: Olha, eu não lembro de outras férias dele, assim, ter sido uma novelinha. Mas as férias de Vini Júnior no Brasil tá uma novela,
0: mas Bob. É porque ele convive com uma pessoa que, digamos assim, é uma autora de novelinhas.
2: Um diário, né, praticamente.
1: Falando de Vini Júnior, porque a gente contou que ele foi em Goiânia, né?
0: Isso.
1: Pra inaugurar a academia lá da Virgínia, namorada dele.
0: Davi.
1: Ontem, ele já tava no Rio de Janeiro mesmo.
0: Ah, tudo é muito rápido.
1: Aí na mansão dele já teve uma festa julina.
0: Mansão dele que fica em São Gonçalo? São Conrado?
1: Barra da Tijuca, essa é a mansão da Barra.
0: Ah, não, a Barra da Tijuca.
2: Zona Sul.
1: Essa é a mansão da Barra. Aliás, uma mansão avaliada em 20 milhões.
0: Tranquilo.
1: Tem até museu, parece, nessa.
0: Claro, museu do futebol.
1: E hoje, você pensa que ele sossegou faixa? Aí sim, hoje foi dia de churrascão em São Gonçalo.
2: Hoje foi raiz.
1: Hoje com direito a mesinha de plástico na rua, mano.
0: Porque aí é o seguinte, aí é a minha quebrada, né, Paulo Gomes?
1: Não, aí é mesinha de plástico, teve carne, farofa, macarronese.
0: Caramba, hein?
1: É tudo raizão hoje.
0: Vinícius não comeu macarronese. Você viu que tá tendo lá nos Estados Unidos o como é que chama o negócio? Explosão lá, ô Pedro?
2: O quê?
0: Uma alface tava dando lá, agora esqueci, um diarreia explosiva, um negócio assim.
1: Que horror!
0: Ele não vai ter isso aí comendo macarronese?
1: Macarronese.
0: Agora, a Vi tava lá?
1: Tava tudo acompanhando.
0: Foi todo mundo,
1: Rob.
0: Que maravilha.
1: Então, eu tô falando isso porque isso aqui não era notícia antigamente, velho.
0: Não, agora então. É porque é novela.
2: Mas você vai.
0: Eu gostaria de ir nesse negócio, sabe pra quê? Pra sair com Tupperware de macarronese com carne, frango e
2: pedacinho de farofa,
0: tudo misturado.
2: Aquela chuleta maravilhosa.
1: Isso. E ele só escreveu assim: hoje é por cá. E marcou ali São Gonçalo, velho.
2: É amanhã a notícia que eles tomaram sorvete.
0: Isso, estuda, pesquisa até amanhã quantas pessoas saíram com Tupperware. Mas tem que ser Tupperware, não pode ser com
1: Tupperware,
0: de lá.
1: Cara, eu comeria uma macarronese agora, Pedro.
2: Nossa, nem me fala, já embrulha o estômago.
0: Você não gosta?
2: Tô ruim de estômago.
3: Mas como é isso?
2: Bruno Rosa.

0: Beleza? Com Murilo Ruf, atriz demais aqui no nosso Estação
1: Bandeira. O seu churrasco tem macarronese? Conta pra gente.
0: Tem molho à campanha, não?
2: Molho à campanha no Rio, aqui então, é vinagrete.
0: Segundo a Célia Regina, nossa produtora, é vinagrete. No Rio de Janeiro é molho à campanha.
1: E macarronese.
2: Nossa, macarronese é maravilhoso, né?
0: Macarronese, né, mas nós temos que comer geladinho, não pode comer isso muito, né? Senão dá uma embrulhada.
1: Mas acho que é gelado, isso aí é gelado.
2: Macarrão é gelado, sim.
0: Tá bom. Ô, Pedro, presta atenção aqui, ó.
2: Por favor.
0: Eu vou contar pra você essa história aqui. Pra todo mundo que tá ouvindo a gente. Cidade de Ubajura, no Ceará, oferece uma opção de entretenimento para sua população. Cidadezinha pequena do interior, a prefeitura colocou telões nas praças da cidade.
2: Muito bom.
0: Você tá lá comendo um pastel.
1: Pra socializar, pô.
0: Isso. Trocando uma ideia, até lá o telão. Você vê um jogo de futebol, vê um programinha lá.
1: Um filme, talvez.
0: Até que alguém tem que dar uma sacaneada, né? Porque se não der uma sacaneada, não é.
2: Não é Brasil, né?
0: Não é brasileiro. Terça-feira à noite agora, esses telões foram invadidos por hackers.
1: Ah, não.
0: Que fizeram com que os equipamentos exibissem fitas se dizia antigamente, né?
2: Filmes
0: pornográficos.
1: Fitas.
0: Filmes onde pessoas compartilham no mesmo espaço.
2: Oh, meu Deus.
1: Mas não pode.
0: O prefeito do município, Decim Muniz, se manifestou em um vídeo na internet e afirmou que a gestão agiu assim que soube do caso. A prefeitura desligou os equipamentos após identificar o problema e o caso agora está sendo investigado pela polícia. Viu? Imagina você tá lá no...
2: Um verdadeiro sacana, não é? É.
0: Imagina que filme... Imagina o filme que poderia estar passando lá, o Paulo... Não,
2: tem algumas opções. Por exemplo, a saga de Esther Tigreza e Tiago Virgão.
0: Meu Deus do céu.
2: É mesmo?
0: Já pensou? Tá lá na praça, tô passando a saga da Esther Tigreza.
2: Tem grandes sucessos também.
0: Por
2: tipo,
0: exemplo,
2: Jorrada nas Estrelas.
0: Não, para, Pedro. E o outro que você falou?
2: Exterminador do teu furo.
0: Um cara que conta mentira.
2: Ah, o Piróquio.
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0: Meu Deus do céu. O que acontece com o Piróquio se ele conta mentira?
2: O nariz cresce, né? Quando o nariz cresce, a mágica acontece.
0: Meu Deus.

0: ontem, Cristiano, notificação preferida. E o desafio, hein?
1: Qual
0: desafio,
1: as palavras de hoje, mano? Mano,
0: olha o cara tá. Desafio, mano. Três palavras para o mano rimar.
1: Olha,
0: mano,
1: Gomes. A Suzana, ela mandou aqui. É, a primeira tem a ver com a Mariana Ximenes. Rolinho. Rolinho, velho. Cara, um dia eu quero ver a Ana Maria Brisa com aquela roupa de rolinho, velho. Ana Maria Brisa,
0: véio. Vem com a roupa rolinho de papel higiênico, por favor.
1: Rolinho de papel higiênico.
2: De papel higiênico, né?
1: É. A segunda é Arara.
2: Rolinho.
1: Arara.
0: Eu gosto quando os ouvintes colocam Arara. Palavras do programa, senão que eles estão ouvindo.
1: E a terceira é Rodo.
2: E Rodo.
1: Nossa, velho. Agora pegou. Rodo, Arara Rodo. E Rolinho. Não é difícil.
0: Não. Você passa o rodo no chão pra tirar a água.
1: É.
0: Tem que tomar cuidado com o rolinho e com a arara.
2: Vamos.
0: Que tá no puleiro.
2: Vamos ver.
0: Olha,
2: né?
0: Que
1: nossa, agora é.
0: Vamos ver. Meu Deus do céu. Vamos lá, mano Dilson.
1: Vamos lá, vamos lá.
0: A vinheta, vai.
1: Vamos lá.
0: Desafio
1: capricha.
0: Ao mano.
1: Vou precisar estação, de você aí no final, hein?
0: FM. Ih, rapaz.
1: Vou precisar de você no final, hein?
0: Vem, parça.
1: Só pra ter um Não, só pra ter um toque especial.
0: Vem, parça.
1: Então vamos lá? Eu vou chegar aqui rimando de mansinho. E eu vou tô no esquema, não tô no rolinho. Vou falar pra você, prestar atenção. É o mano disso hoje na improvisação. Qual é o nome daquele bicho, sei lá o que, de Komodo? Ah, sei lá, tem os caras que passam até o rodo. Mas na moral, presta atenção, porque eu tô aqui só na improvisação. E atenção, Paulo Gomes, que a rima não para. Pra finalizar, solta aquela arara. É Band FM, a concorrência chega até treme.
0: É nota 10, nota 10.
1: Que fase, meu irmão? Que fase, tamo no time, seu irmão.

0: FM, João Gomes, com o Pablo, vou te procurar, I love you, baby, aqui no nosso Estação Band FM, venha.
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0: Tô chocado, não teve arara.
13: Verdade. De novo.
0: Nossa.
9: Pode.
13: Olha, você vê grossa.
14: Pensamento de hoje.
9: Isso, grossa, bebê. Vem. Vem pra nossa
14: diz
9: vida.
14: Que eu nunca levei ninguém pro mau caminho.
13: É.
14: Quando eu cheguei, já tava todo mundo lá.
13: Mas ele é bom pra jantar.
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14: Vamos embora.

0: Fui lá e traumatizei.
1: Band FM, Henrique e Juliano, traumatizei. Estação Band FM, você vem e fala com a gente. Alô!
2: Alô, boa noite.
1: Boa noite, tudo bem?
2: Tudo bem com vocês?
1: Tudo jóia, quem tá falando?
2: Mariana.
1: A Mariana está com a gente. Paulo Gomes, fale com a Mariana. Pedro Rafael, fale com a Mariana.
3: A menina bonita no chão da Bahia dançou Mariana.
1: Olha aí, hein? Que beleza, hein, Mariana? Tudo bom, Mari?
2: Tudo bem com você?
1: Tudo jóia. Onde é que você tá agora, nesse momento?
2: Eu tô indo pra casa.
1: Você tá na rua?
2: Eu tô no ônibus.
1: Ah, você tá no busão. Em São Paulo, esse ônibus?
2: Isso.
1: Olha lá, qual que é a linha? Fala pra gente.
2: 236.
3: Ah, é, intermunicipal.
1: É intermunicipal.
3: Aí eu não domino. Ah,
1: então também não domino muito. Vem cá, Mariana, você é autona ou você é baixinha?
2: Eu sou baixinha.
1: Baixinha. E qual é a sua questão com a altura?
2: Ah, eu prefiro homens mais altos. Que baixinha basta eu.
1: De baixinha basta você, né? Você tem quanto de altura?
2: Eu tenho 1,55m.
1: Ela é bem baixinha, bem baixinha, gente.
3: E qual foi o máximo de altura que você pegou de um gato?
2: 1,90m.
1: Olha aí. E fala uma coisa, é verdade que tudo é proporcional ao tamanho?
2: Com certeza.
1: Que maravilha, gente.
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3: Já foi. Eu fiquei triste.
1: Por quê?
3: Porque não é meu caso.
1: Ah, então você precisa consultar alguém.

0: Band FM, Fred e Fabrício, te amar é meu talento aqui no nosso Estação Band FM. Olha ele aí, ó.
1: Boa tarde, eu quero avisar vocês do grupo formado para Dr. Dr. Igor Ferreira Amorim, que aqui no grupo não é, não é negócio de futebol, não, tá?
0: Claro que é.
1: Aqui é pra falar de maquiagem, de beleza, de pegar carona. Agora, a respeito de futebol. Vamos pro bar, meus meninos. Vocês querem graça, viu? Aqui é pra falar de outras gracinhas. Beijos mil. Não quero isso aqui no grupo.
0: Imagina uma pessoa assim no vídeo dele falando: não quero isso aqui no grupo.
2: A gente não gosta
0: Adorei.
2: De bar.
0: O Adorei. Legal é que ele fala que esse grupo não é pra falar de futebol, Pedro. É pra falar de maquiagem e de pegar carona.
3: Pô, você quer pegar carona, mas o que, que tem a ver a maquiagem com a carona?
0: Então, ou sei lá, só pra você mandar lá: oh, alguém vai não sei pra onde? Tô aqui.
3: Seria,
0: é isso aí, é isso que serve.
3: Pegar grupo. Carona, um código pra outras coisas? Porque existe
0: não,
3: eu
0: acho que não,
3: secreto.
0: É uma firma ali, é.
3: Pode ser.
0: É a firma, só não quer que fale de futebol.
3: Acho que ele não tem carro, né?
2: Me dá uma carona,
0: vamos pro bar, os
2: Me
0: meninos.
2: Dá uma carona,
0: Mas nós
2: Pedro.
0: Vamos falar de futebol da 19ª rodada do Brasileirão, que já começou e que tem o Palmeiras ganhando no Coritiba. O Palmeiras fez o gol rapidinho, gente. Mais tarde tem Chapecoense e Flamengo, né, Paulo Gomes?
2: Tem, sim, senhor.
0: Pois é, isso. Jogo lá no tapetinho de Chapecó.
2: Arena Condá.
3: Chapecoense já afogada na lanterna, né?
0: Também... O Paulo Gomes é um homem ligado no mercado. O Flamengo tá quase contratando o Thiago Almada também.
2: Pô, parece que tá chegando num acordo, cara. Hein?
0: O Flamengo vai comprar um jogador do Atlético de Madrid que é titular quase.
2: Sim, senhor.
0: Meu Deus.
3: É o malvadão, pô.
0: Meu, cara, o futebol tá ficando louco, pô.
3: Você
0: Pedro.
3: Vê Flamengo e Palmeiras nadando de braçada.
0: Aí os outros querem seguir, não tem dinheiro, fica igual o Santos, São Corinthians e São Paulo.
3: Todo mundo quebrado.
0: Quebrado com transfer
3: futebol,
0: ban.
3: Futebol brasileiro.
0: Grêmio Internacional quebrado com transfer ban.
3: Futebol brasileiro vai virar um campeonato espanhol, um campeonato alemão, que tem dois, três times só disputando
0: porque
3: e o resto
0: outros,
3: é coadjuvante.
0: Porque os outros não se organizam.
3: Sim, por culpa dos clubes.
0: Aliás, tem Internacional e Cruzeiro também daqui a pouco, o jogo no Beira-Rio, 9:30.
2: Só uma curiosidade, você falou da contratação de Almada aí pelo Flamengo. Teve a sinalização dele pra equipe dele, pode dar prosseguimento aí a negociação, porque me interessa jogar no Flamengo, sim.
0: É isso, hein?
3: Olha aí.
2: A operação é... Olha só.
0: É grana,
2: fechado
0: Paulo
2: acima
0: Gomes.
2: Dos 20 milhões, viu?
0: Meu Deus.
2: Entre 20 e 28 milhões de euros.
0: De euros.
2: Que dá mais de 150 milhões. Tá.
0: Quem tem, Paulo Gomes.
3: Pois é. Não é o nosso caso, viu?
0: É.
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0: FM, Bruno Marrone, sou eu. Vamos ouvir a composição do Manuel.
1: Como na Roma,
0: Manuel, tem cheio de mania esse povo aí. Você viu agora a chupeta?
1: Eu vi, né?
0: É estresse, então anota aí, Manuel. Se você ficar estressado, mete uma chupeta na boca.
1: Eu vi esse negócio aí, né? Lá ele. Chupeta na boca.
0: Você tem alguma mania estranha?
1: Eu tenho uma mania estranha.
0: Qual que é?
1: Eu, de vez em quando, eu sumo do meu relacionamento e vou embora.
0: E não avisa.
1: Não aviso. A minha mania é não avisar as coisas, né? Eu tomo a decisão e faço sozinho.
0: A ouvinte aqui, a Angélica.
1: Alô, Angélica.
0: Angélica quer Angélica. Que você faça uma música pra chupeta.
1: Olha aí, um abraço pro Luciano Huck, Angélica. Não é outra Angélica.
0: É ouvinte, Angélica. Angélica tá Marques Teixeira.
1: Um beijo pra vocês e fazer a música da mania da chupeta.
0: Vai lá.
1: Vamos lá, então. Olha que mania estranha. Pra mim isso é uma treta. Eu nunca vi adulto chupando chupeta.
0: Nunca vi adulto?
1: Agora virou moda. O que aconteceu? Chupeta na boca depois de grande, o povo enlouqueceu.
0: Chupeta na boca
1: depois de grande. O povo enlouqueceu. É pra mim e não é pra ele. Chupeta na minha boca, só se for na sua. Lá ele. Lá
0: tá
1: ele
0: bom.
1: No mês.
0: Tá bom.

0: Feira é Sorriso Maroto com Ferrugem, com o grupo Benzadeus, Perdas e Danos, música sensacional, Paulo Gomes, que é sensacional também, demais, e que demais. Traz para nós, direto demais. Da redação, esse quadro que encerra o programa sempre com destaque de última hora, o Pedro Rafael.
1: Vamos lá então.
2: Bomba! Atriz e influencer Carol Nakamura,
0: ela
2: faz procedimento íntimo.
0: Olha,
2: nossa. Vou reduzir a quilometragem para 18. Tô com 40, vou para 18. Reduzir a quilometragem.
0: Como é que faz isso?
1: É a mulher caminhão.
2: Estação 40 para 18.
0: Como é que faz isso?
2: Não sei. Dá para reduzir?
0: Diminui o tamanho. Aperta. Nossa, fiquei assustado.
1: É isso.

0: Band FM, é Luan Santana, choque térmico. Não dá tempo para mais nada,
1: não,
0: senhores.
1: Não dá.
0: Quem leva presente aqui do nosso Estação Band FM, a parafusadeira da Filco, porque tem coisas que só a Filco faz para você, pro nosso amigão Ricardo Alves dos Santos. Aê! Um abraço para ele. Amanhã de volta, Estação Band FM. Amanhã o Pedro não vem, né, Pedro?
2: Mas é sempre uma honra estar aqui.
0: Mas você voltará, o povo te adora.
2: A semana que vem eu passo aí.
0: Passa aí, meninão.
3: Reduz a quilometragem.
0: Reduz. Diminui o tamanho lá do...
1: De casa é dureza, né?
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0: Então deixa que a Band FM te ajuda.
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10: Está no ar a Voz do Brasil. As notícias do governo federal que movimentaram o país no dia de hoje.
11: Olá, boa noite.
19: Boa noite para você que nos acompanha em todo o país.
11: Quarta-feira, 22 de julho de 2026.
19: E vamos aos destaques do dia.
11: Ampliado plano de apoio a empresas exportadoras afetadas pelas tarifas impostas pelos Estados Unidos.
19: Nova fase contará com 18 bilhões e 500 milhões de reais em linhas de financiamento para setores estratégicos. Gabriela Noronha.
20: Os recursos vão apoiar, por exemplo, empresas que querem manter suas operações enquanto reorganizam as vendas ou servir para a compra de máquinas e investimentos produtivos.
11: Violência contra a mulher. Brasil registra queda no número de feminicídios no primeiro semestre do ano.
19: Os dados foram divulgados pelo Ministério da Justiça e Segurança Pública, Márcia Fernandes.
21: O Brasil registrou 741 casos de feminicídio no primeiro semestre, uma redução de 2,5%. Em comparação ao mesmo período de 2025.
11: E hoje a Voz do Brasil completa 91 anos.
19: E vamos saber um pouco mais sobre a história do programa e a importância dele para os ouvintes.
22: Traz a informação precisa, sem distorção.
23: A gente traz uma referência afetiva no jornalismo brasileiro.
24: Falou na Voz do Brasil, para nós tá falado.
11: Hoje, na apresentação da Voz do Brasil, eu, Luciana Vasconcelos e Nazi Brum.
19: E acompanha a gente ao vivo, acesse radiogov.abc.com.br ou o canal Gov na sua TV aberta.
11: Uma nova fase do Plano Brasil Soberano terá 18 bilhões e meio de reais em linhas de financiamento para atender empresas afetadas pelas tarifas aplicadas pelos Estados Unidos em suas exportações.
19: A medida também inclui empresas prejudicadas por conflitos internacionais, especialmente em países do Golfo Pérsico.
11: Entre os principais setores estão madeira, carvão, máquinas e equipamentos elétricos, cerâmicas, plásticos, calçados, papel e açúcar.
20: Com a assinatura da medida provisória, a sanção da lei que criou o programa Brasil Soberano, 18 bilhões e 500 milhões de reais serão liberados por meio de novas linhas de crédito. Segundo o ministro do Planejamento e Orçamento, Bruno Moretti, os setores atendidos foram divididos em 3 grupos.
25: Os afetados pelas tarifas comerciais, setores industriais estratégicos, como de químico, farmacêutico, setor automotivo, minerais críticos, fertilizantes e, por fim, um grupo de empresas afetadas pelas exportações para o Golfo Pérsico.
20: Do total previsto, 13 bilhões e 500 milhões virão do Tesouro Nacional e 5 bilhões serão aportados pelo Banco Nacional de Desenvolvimento Econômico e Social. O ministro da Fazenda, Dario Durigan, explica que os créditos serão liberados gradualmente pelo BNDES.
26: A gente está usando recursos que já foram mobilizados para o BNDES
2: em especial, por exemplo, no Brasil Soberano 1, e que não foram utilizados então. Nós vamos atendendo à medida em que a necessidade aparecer, avaliando a necessidade de maneira bastante pontual e proporcional.
3: Os recursos poderão ser utilizados em 6 linhas de crédito com juros entre 3% e 9,8% ao ano e vão apoiar, por exemplo, empresas que querem manter suas operações enquanto reorganizam as vendas ou servir para a compra de máquinas e investimentos produtivos. O ministro do Desenvolvimento, Indústria, Comércio e Serviços, Márcio Elias Rosa, destacou que o programa atende a uma reivindicação apresentada por 22 setores produtivos.
4: Uma reivindicação de todos os setores, para que nós tivéssemos essa linha de crédito, acesso a essa linha, capaz de aplacar um pouco. E nós vamos continuar lá no MDIC, dialogando com o setor privado, com todos os setores atingidos e não atingidos.
3: A tarifa adicional de 25% dos Estados Unidos sobre parte dos produtos brasileiros exportados ao país entrou em vigor nesta quarta-feira. A medida atinge itens como etanol, máquinas agrícolas, açúcar orgânico, calçados, vestuário, papel, máquinas elétricas e produtos de aço. A sobretaxa será cobrada dos importadores americanos no momento em que os produtos brasileiros entrarem nos Estados Unidos. Reportagem Gabriela Noronha.
5: E o Ministério da Pesca e Aquicultura informou que determinados tipos de peixes e crustáceos ficaram de fora da lista dos setores atingidos pela tarifa de 25% imposta pelos Estados Unidos aos produtos brasileiros.
7: Entre eles estão a tilápia fresca ou refrigerada, albacora bandolim e lagosta congelada.
5: Estão na lista de itens sujeitos à nova tarifa o filé de tilápia congelado e lagostas vivas, frescas ou refrigeradas.
7: A relação completa dos produtos está disponível em gov.br/mpa.
5: O Brasil registra 741 casos de feminicídio no primeiro semestre deste ano, uma redução de 2,5% em relação ao mesmo período do ano passado.
7: Os resultados foram divulgados hoje pelos Ministérios da Justiça e Segurança Pública e o das Mulheres.
8: Os dados são referentes ao período de janeiro a junho deste ano. O Brasil registrou 741 casos de feminicídio no primeiro semestre, uma redução de 2,5% em comparação ao mesmo período de 2025. Os indicadores são do Monitoramento Nacional da Violência contra a Mulher, elaborado com base no Sistema Nacional de Informações de Segurança Pública. Na divisão por regiões, o Norte teve o maior índice de queda, com 20%, seguido do Nordeste, com 19,9%. A gerente do projeto Mulher Segura, Fernanda Antonucci, ressalta a importância do acompanhamento constante desses índices estatísticos.
26: A redução de 2,5% dos casos de feminicídio demonstra que o enfrentamento à violência contra a mulher exige ações coordenadas e integradas entre os entes federativos e as instituições responsáveis pela proteção das mulheres.
8: O levantamento também contabilizou 20.441 prisões entre fevereiro e julho. Desse total, mais de 16 mil foram feitas em flagrante e mais de 4 mil por mandados judiciais. O monitoramento indicou que foram realizados mais de 92 mil atendimentos a vítimas e o acompanhamento de 55 mil medidas protetivas em todo o país. De acordo com Fernanda Antonucci, gerente do projeto Mulher Segura, o resultado mostra a relevância do acompanhamento dos indicadores.
26: Recebemos esse resultado com responsabilidade. Cada feminicídio evitado representa uma vida preservada, uma família protegida e uma mulher que pôde continuar sua trajetória com segurança e dignidade.
8: Os dados completos do Monitoramento Nacional da Violência contra a Mulher estão disponíveis nos canais oficiais do Ministério da Justiça e Segurança Pública e do Ministério das Mulheres. Com reportagem de Edinaldo Júnior, Márcia Fernandes, para a Voz do Brasil.
5: Vale lembrar que o Ligue 180 é o principal canal de denúncias e acolhimento em casos de violência contra a mulher.
7: A ligação é gratuita e o serviço funciona 24 horas por dia, todos os dias da semana.
5: Além do atendimento por telefone, o canal também recebe mensagens pelo WhatsApp no número 61 96100 0180.
7: preço do tomate caiu 15,85% nas principais centrais de abastecimento, as CEASAs, no país no mês de junho.
5: É o que mostra o sétimo boletim Hortigranjeiro, divulgado hoje pela Companhia Nacional de Abastecimento, a Conab.
7: De acordo com o levantamento, o quilo do produto foi comercializado em média por R$ 5,59 no atacado.
5: Além do tomate, a melancia, a laranja e a maçã também ficaram mais baratas.
7: Segundo a Conab, a redução dos preços é reflexo do aumento da oferta e da menor demanda por algumas frutas no período analisado, como explica a analista de mercado da companhia, Flávia Starling.
9: Em relação aos preços das principais frutas, a laranja apresentou uma desvalorização de 13,20%. Já a maçã, o que aconteceu? Houve a finalização da colheita tanto da variedade Fuji quanto da variedade Gala, aumentando a oferta e com isso os preços também reduziram em consequência. Já a melancia, dentre as frutas, foi a que apresentou a maior desvalorização. Houve queda tanto nos preços quanto na comercialização. Todas as frutas apresentaram desvalorização nas suas cotações da média mensal ponderada, com exceção da banana. A banana, ela apresentou incremento de 2,10% devido à menor oferta.
5: Hoje a Voz do Brasil completa 91 anos.
7: Já mudou de nome, de formato e até de horário, mas o compromisso com o cidadão permanece.
5: Aqui pelas ondas do rádio e atualmente também por meio de outras plataformas, é possível saber sobre as principais políticas públicas e serviços do governo.
7: Como sempre, foi ao longo dessas mais de 9 décadas.
12: Em 22 de julho de 1935, foi ao ar pela primeira vez o programa de rádio mais antigo do país. Estreou durante a presidência de Getúlio Vargas para divulgar os principais atos do governo.
13: Na Rede Brasileira de Rádio Difusão, a Voz do Brasil.
12: Ao longo dos anos, o programa passou a contar também com notícias do Poder Legislativo, do Judiciário e uma pequena participação do Tribunal de Contas da União. Mudou o nome, o formato, mas a missão permaneceu a mesma ao longo desses 91 anos. Levar informações oficiais aos brasileiros de todos os cantos do país.
14: Excelentíssimo senhor presidente da República, Tancredo de Almeida Neves. Faleceu essa noite.
15: O Brasil tem uma nova constituição.
16: Presidente Fernando Henrique condecora os pentacampeões.
12: No sul do Brasil, o pescador Márcio Prudêncio Constantino, de Balneário Rincão, em Santa Catarina, está sempre sintonizado.
17: Traz a informação precisa, sem distorção, sem fake news, traz as informações mais relevantes para o cidadão brasileiro que tem acessibilidade em qualquer local. O que a gente aqui do Sul, às vezes, não sabe o que está acontecendo no Norte. As atualizações de programas, o que, que vai acontecer, programas sociais, ele abrange tudo. Então, quem escuta ali sabe que o que está acontecendo é realmente para mim é sem igual.
12: Um dos principais objetivos da Voz do Brasil é fazer com que os cidadãos conheçam os serviços públicos a que eles têm direito, não importa o local onde moram ou sua condição de vida, como no caso do pescador Márcio Constantino.
17: É ali que vai saber não só dos pescadores, que é a minha modalidade, mas de toda a categoria. É muita informação que é noticiada e às vezes as pessoas, por falta dessa informação, não vão nem procurar os seus benefícios, seus direitos. Normalmente a gente já escuta de primeira mão na Voz do Brasil e depois é só ir de atrás, aqui que a gente já está bem informado, né?
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12: Ao longo dessas décadas, o programa se modernizou e hoje é multiplataforma. Está disponível também na internet em tempo real e nas redes sociais. Mas o rádio continua sendo a marca registrada do programa e está entre as memórias mais saudosas da agricultora familiar Maria Santos Almeida, de 57 anos.
28: A gente se criou ouvindo a Voz do Brasil, porque a gente tinha somente o rádio, nem televisão a gente não tinha. Então, no horário da tardinha, a gente tinha o compromisso de ficar inteirado com aquelas notícias que se passava e que a gente, então, ficava sabendo somente pelo programa, pela Voz do Brasil. Atualização sobre saúde, sobre política, sobre programas sociais, que a gente na época até nem entendia.
12: Maria Almeida não só passou a entender dos programas sociais, como tornou-se beneficiária. Foi pelas ondas do rádio que ela soube, por exemplo, do programa Nacional de Fortalecimento da Agricultura Familiar, o PRONAF.
28: Desde bem antes de eu me aposentar, de 20 e poucos anos, impacta bastante a gente e todos os agricultores, e ele nos dá a certeza de que aquilo ali foi atualizado, falou na voz do Brasil, para nós está falado.
12: Na outra ponta do país, em Oeiras, no Pará, o jornalista Cristivan Alves tem uma relação com a Voz do Brasil que é também afetiva.
0: Desde a infância, no meu território quilombola, a gente ouve a Voz do Brasil, né? Isso no período quando a gente era criança e vem atravessando a nossa geração todinha, né? Eu, como um comunicador quilombola aqui da Amazônia, a gente traz uma referência afetiva, né, no jornalismo brasileiro quando se fala em Voz do Brasil, né?
12: Depois de quase 60 anos de obrigatoriedade da transmissão às 19 horas, em 2018, o horário de veiculação da Voz do Brasil ganhou flexibilidade. O programa continua sendo transmitido ao vivo às 19 horas, mas as emissoras têm liberdade para iniciar a transmissão até às 21 horas. Independente disso, ao toque da trilha, todo brasileiro, em todos os cantos do país, já sabe o que vem na sequência. Reportagem Natália Koslick.
5: Por causa dos riscos de incêndios florestais durante o período de estiagem, o IBAMA orienta propriedades rurais para prevenir o fogo.
7: E alerta para as multas e interdições em caso de descumprimento de medidas de combate aos incêndios.
1: Com a chegada do período de estiagem, aumenta o risco de incêndios florestais em diversas regiões do país. A prevenção é uma das principais formas de reduzir a ocorrência e a propagação do fogo. O IBAMA publicou editais de notificação preventiva destinados a proprietários de imóveis rurais localizados em áreas de maior vulnerabilidade. O presidente do IBAMA, Jair Schmidt, explica qual o objetivo do edital.
6: Como é que o IBAMA faz isso? E faz uma notificação para essas propriedades para que elas adotem medidas preventivas para evitar os incêndios, mas também que realizem os planos, né, de operacionais voltados a combater esses incêndios caso eles ocorram.
1: Os editais reforçam obrigações previstas na legislação ambiental. Entre as orientações estão a proibição do uso do fogo sem autorização, a redução do acúmulo de vegetação seca, a proteção de áreas de preservação, a implantação de aceiros quando tecnicamente recomendados, o monitoramento das propriedades, a capacitação de trabalhadores e a comunicação imediata às autoridades em caso de incêndio. O presidente Jair Schmidt destaca que durante o período seco, medidas preventivas ajudam a reduzir o risco de incêndios florestais. A prevenção depende da atuação dos órgãos ambientais, dos proprietários rurais e da população. E a adoção antecipada dessas medidas contribui para proteger pessoas, propriedades e o meio ambiente.
6: O IBAMA notificou 11.805 propriedades rurais no Pantanal, na Amazônia e no Cerrado, se ocorreu alguma queima naquele local. Se não houver autorização, essas áreas elas podem sofrer fiscalização e as pessoas serem multadas, serem autuadas, serem área embargada ou algum equipamento material também apreendido.
1: O monitoramento também utiliza imagens de satélite e sistemas de sensoriamento remoto para identificar focos de calor, acompanhar áreas de risco e apoiar as ações de fiscalização. Reportagem Pablo Mundim.
7: E a fumaça dos incêndios florestais pode afetar a saúde, especialmente em períodos de piora da qualidade do ar.
5: Para orientar a população, o Ministério da Saúde disponibiliza documento com alerta e recomendações para a população em caso de queimadas e incêndios florestais.
7: Entre as principais recomendações estão acompanhar as previsões meteorológicas e os alertas oficiais sobre queimadas e qualidade do ar, além de beber água regularmente para manter as vias respiratórias hidratadas.
5: Também é importante evitar atividades físicas e esforços intensos ao ar livre quando a qualidade do ar estiver comprometida e priorizar a permanência em ambientes internos e protegidos da fumaça.
7: O documento pode ser encontrado em gov.br/saúde.
5: sabonete, shampoo, cremes para cabelos ou para pele. Todos esses produtos atraem a atenção do consumidor.
7: Mas na hora de comprar, é preciso ficar atento ao selo da Anvisa, que é responsável por regulamentar os cosméticos.
5: Para garantir a segurança de quem compra, a agência atualiza as substâncias que podem ser utilizadas nesses produtos.
10: Eles fazem parte do cotidiano, mas em alguns casos podem se tornar vilões da saúde. Os produtos de higiene pessoal, cosméticos e perfumes comercializados no país são regulamentados e fiscalizados pela Agência Nacional de Vigilância Sanitária, que acabou de atualizar as listas de substâncias restritas e proibidas na fabricação desses itens. O gerente geral de cosméticos e saneantes da Anvisa, Bruno Rios, explica que essa lista está sempre passando por atualizações.
11: Tanto de proibitivos quanto de restritivos, ela é uma lista viva. Então a gente está sempre acompanhando novos estudos, novas evidências científicas, novos modelos regulatórios. Então, sempre quando há novos estudos, a gente corre atrás para poder fazer uma nova avaliação daquela substância para ver se, de fato, ela ainda é uma substância segura e que ela ainda pode ser utilizada nos cosméticos que serão oferecidos para a população.
10: Entre os problemas que podem ser ocasionados pelo uso de produtos irregulares estão as alergias e dermatites de contato. Para evitar reações adversas, é importante observar se o produto tem um registro na Agência Nacional de Vigilância Sanitária, além das condições em que ele é armazenado e vendido. Como explica a médica dermatologista e primeira secretária da Sociedade Brasileira de Dermatologia, Rosana Lazzarini.
18: Se você está comprando um produto numa farmácia ou numa loja e ele está exposto ao sol, a chance de ter a transformação de alguma substância dentro desse cosmético e ela se tornar um alérgeno aumenta. Então, eu acho que são cuidados também que têm que ser tomados, né? Observar a procedência, está aprovado pela Anvisa, observar se como que foi armazenado esse produto.
10: As substâncias que se tornaram restritas só poderão estar presentes na fórmula dos cosméticos e produtos de higiene pessoal, em condições e limites explícitos. Já os itens proibidos deverão ser banidos desse mercado. As listas de substâncias restritas e proibidas estão disponíveis na página da Anvisa na internet, em gov.br/anvisa. No site, também é possível fazer denúncias sobre produtos comercializados que não tenham selo da Anvisa ou relatar reações adversas causadas por produtos regulamentados. Reportagem Luana Karen.
7: 22 de julho é o Dia Internacional do Trabalho Doméstico.
5: De acordo com dados do IBGE, são mais de 5 milhões de trabalhadores e trabalhadoras domésticas no país.
7: E você sabia que o registro na carteira de trabalho e a garantia de salário mínimo são direitos obrigatórios no Brasil?
5: Saiba mais sobre as principais leis que regem a categoria e o que empregadores e funcionários devem fazer para assegurar contratos dentro da legislação.
19: O Brasil acumula 5,6 milhões de pessoas que atuam no trabalho doméstico remunerado, segundo dados da Pesquisa Nacional por Amostra de Domicílios Contínua, referentes ao quarto trimestre de 2025. O setor é amplamente feminino. 92% da categoria é composta por mulheres. Desse total, 68% são mulheres negras. O rendimento médio mensal das trabalhadoras domésticas ficou em R$ 1.335. Cerca de 76% das trabalhadoras não possuem carteira assinada e 65% não realizam contribuições para a Previdência Social. Para combater a informalidade e assegurar proteção social, os direitos dos empregados domésticos foram regulamentados e foi criado o Simples Doméstico, integrado ao portal E-Social. O cadastro na plataforma é uma obrigação do empregador. É ele quem deve emitir mensalmente a Guia de Recolhimento dos Impostos e do Fundo de Garantia por Tempo de Serviço, o FGTS. O registro na carteira de trabalho é obrigatório desde o primeiro dia do contrato. Após um período de 12 meses, o empregado tem direito a 30 dias de férias remuneradas. No caso da trabalhadora gestante, ela tem direito a 120 dias de licença maternidade, sem prejuízo do emprego e do salário. Para cadastrar o funcionário ou tirar dúvidas sobre o cálculo de verbas, acesse esocial.gov.br ou consulte os canais de atendimento do Ministério do Trabalho e Emprego. Edinaldo Júnior, para a Voz do Brasil.
7: abertas até 6 de agosto as inscrições para cursos de formação de lideranças quilombolas e ciganas.
5: O objetivo é capacitar essas pessoas para atuarem na gestão territorial, no controle social e na execução de políticas públicas de igualdade racial.
7: Os cursos serão realizados em formato que combina atividades presenciais e práticas nos territórios.
5: Estão sendo ofertadas 70 vagas ao todo, com bolsas mensais de R$ 1.000 para os participantes selecionados.
7: As inscrições devem ser feitas pela internet. Os editais podem ser encontrados no site gov.br/igualdade racial.
5: E essas foram as notícias do Governo Federal.
7: Uma realização da Secretaria de Comunicação Social da Presidência da República.
5: Com produção da Empresa Brasil de Comunicação.
7: Fique agora com o Minuto do TCU e em seguida as notícias do Poder Judiciário e do Congresso Nacional. Boa noite.
5: Boa noite e até amanhã.
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3: Minuto do TCU.
4: O Tribunal de Contas da União lançou um novo portal para ampliar a transparência sobre o uso da inteligência artificial no setor público. A plataforma mostra como o TCU utiliza essa tecnologia em auditorias, atividades internas e serviços prestados à sociedade. O site reúne informações sobre as ferramentas de inteligência artificial em uso, os resultados alcançados e as regras adotadas para garantir o uso responsável da tecnologia. Também apresenta medidas de segurança, governança e proteção de dados. O objetivo é compartilhar experiências, estimular boas práticas e apoiar outros órgãos públicos a usarem a tecnologia com transparência, ética e responsabilidade. O portal é aberto ao público e pode ser consultado por gestores, pesquisadores, estudantes e qualquer cidadão interessado. Saiba mais em tcu.gov.br.
3: TCU, fiscalização a serviço da sociedade. 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
20: CNJ lança central de vagas e emprega lab no Rio Grande do Norte.
21: Eleições 2026. Material de campanha impresso para pleito majoritário também deve ser produzido em braille.
20: Justiça determina indenização ao filho de João Cândido.
21: Boa noite, eu sou Marcela Luiza.
20: E eu sou Walter Lima e conduzo esta edição em comemoração aos 91 anos da Voz do Brasil.
21: O Conselho Nacional de Justiça lançou no Rio Grande do Norte duas novas iniciativas do Plano Pena Justa para enfrentar a superlotação do sistema prisional.
20: As ações também buscam reduzir a reincidência criminal. Judite Aragão.
22: Uma das medidas anunciadas é a Central de Regulação de Vagas. O sistema organiza o ingresso de pessoas no sistema prisional de acordo com a capacidade de cada unidade e amplia o uso de alternativas penais quando possível. Outra iniciativa apresentada foi o Emprega Lab, espaço de articulação entre judiciário, executivo, setor produtivo e sociedade civil para ampliar oportunidades de qualificação profissional e emprego para pessoas privadas de liberdade e egressas do sistema prisional. No Rio Grande do Norte, o cenário evidencia a necessidade dessas medidas. Atualmente, o estado tem quase 7.900 pessoas presas, para pouco mais de 5 mil vagas.
21: Pais não precisam esperar a filha completar 18 anos para que ela mesma saque a indenização por danos morais recebida em razão do atraso de voo.
20: A decisão é do STJ. Fátima Uchoa.
23: Ao reformar acórdão do Tribunal de Justiça de São Paulo, a terceira turma do STJ considerou que não havia motivo que justificasse a retenção do dinheiro. Assim, por unanimidade, o colegiado seguiu o voto do relator ministro Humberto Martins, para quem o Tribunal Estadual contrariou o entendimento consolidado do STJ, no sentido de que os pais podem administrar os bens dos filhos menores, segundo o Código Civil, e em regra têm o direito de sacar valores de indenização destinados a eles.
21: Material de campanha impresso para a eleição majoritária também deve ser produzido em braille.
20: TSE divulga percentuais que servirão de base para a aplicação da regra. Estevam Furtado.
24: Nas eleições 2025,
8: 2026, a propaganda eleitoral impressa para cargos majoritários também deverá ser acessível às pessoas com deficiência visual. A regra determina que partidos, federações e candidaturas produzam material em braille de acordo com o percentual de eleitores com deficiência visual de cada localidade. Segundo a Justiça Eleitoral, o Brasil tem mais de 319 mil eleitoras e eleitores com deficiência visual. A medida busca ampliar a inclusão e garantir mais acessibilidade durante a campanha.
9: Engenheiro acusado injustamente de favorecer o filho obtém indenização.
13: Para a primeira turma do TST, a acusação foi infundada e atingiu a honra e a reputação do empregado. Mila Amaral.
14: A primeira turma do Tribunal Superior do Trabalho aumentou de 50 mil para 200 mil reais a indenização por danos morais a um engenheiro da Petrobras. Ele foi demitido por justa causa em 2015, acusado de favorecer a empresa do filho na escolha de softwares usado pela estatal. O TRT do Rio havia anulado a dispensa por falta de provas, mas manteve o valor baixo da reparação. No TST, o entendimento foi de que a empresa, além de não apresentar provas concretas, não garantiu também o direito de defesa, afetando a honra de um profissional com mais de 30 anos de carreira.
15: Justiça acolhe parcialmente parecer do MPF e determina indenização ao filho de João Cândido.
13: A União foi condenada a pagar 300 mil reais de indenização por danos morais. Vanessa Pereira.
16: Em 2024, a Marinha enviou um documento para a Câmara dos Deputados classificando a revolta da Chibata como uma, abre aspas, deplorável página da história nacional, fecha aspas, e desqualificando os participantes da revolta. Na sentença, a Justiça Federal no Rio de Janeiro reconheceu que as expressões utilizadas pela Força Naval extrapolaram o direito à manifestação institucional e causaram dano moral ao descendente direto de João Cândido, e condenou a União ao pagamento de 300 mil reais de indenização por danos morais.
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24: Uma boa noite.
13: E até amanhã.
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26: Eu sou Humberto Pinheiro e estes são os destaques de hoje do Jornal do Senado, que começa agora. Publicidade de apostas esportivas ganha alerta sobre os riscos do vício. Combate à violência doméstica avança com projetos aprovados na Comissão de Constituição e Justiça. Governo libera 547 milhões para ressarcir aposentados do INSS. Boa noite. As publicidades de empresas de apostas esportivas, as bets, passaram a exibir mensagens de alerta sobre os riscos do vício e das perdas financeiras. A medida busca informar os apostadores e incentivar o jogo responsável. Os avisos passam a fazer parte das regras para a divulgação das plataformas de apostas e têm como objetivo alertar a população sobre os possíveis impactos do jogo compulsivo. Repórter Rodrigo Rezende.
29: As publicidades de empresas de apostas, as chamadas bets, devem conter, a partir de agora, uma das seguintes frases. Ministério da Fazenda adverte: apostar faz você perder dinheiro. Ou, Ministério da Fazenda adverte: apostar pode causar dependência. Ou, Ministério da Fazenda adverte: aposta não é investimento. A iniciativa do governo quer atentar para os riscos do vício em apostas, como acontece no caso de medicamentos e cigarros. O senador Humberto Costa, do PT de Pernambuco, que já foi ministro da Saúde, alertou sobre o perigo imposto pela chamada ludopatia.
30: Já fizemos isso com o tabaco e avançamos muito. O Brasil diminuiu significativamente o número de fumantes. Passou da hora de fazer o mesmo em relação às apostas esportivas. alternativas. Esse não é um debate ideológico. O vício não pergunta em quem alguém votou. O endividamento não distingue partidos.
29: As novas diretrizes do Ministério da Fazenda ainda proíbem que, durante a publicidade, aconteçam opiniões ou análises que induzam ou influenciem a realização de apostas.
26: Um projeto apresentado no Senado cria a cobrança social extrajudicial para facilitar a recuperação de dívidas de pequeno valor. A proposta busca oferecer uma alternativa mais simples e menos burocrática para a negociação de débitos. O objetivo é promover a inclusão financeira, estimular a regularização cadastral de cidadãos e empresas e reduzir a judicialização das cobranças. As informações com o repórter Douglas Castilho.
0: A proposta do senador Rogério Carvalho, do PT de Sergipe, prevê uma articulação com os cartórios de protesto, aqueles que o credor utiliza para cobrar dívidas sem ingressar na justiça, para promover soluções mais rápidas e menos burocráticas. A primeira e mais emergencial medida do texto determina o cancelamento automático de todas as dívidas que já tiveram sua exclusão autorizada nos últimos 10 anos, desde que atingidos os critérios previstos. Rogério Carvalho explicou o projeto e apresentou dados do alcance da proposta.
1: Facilita a negociação de dívidas de até meio salário mínimo com custos menores e sem burocracia. E mais, determina o cancelamento automático sem nenhum custo de registros de protestos pequenos que já tenham autorização de baixa há anos. Essa medida pode beneficiar 4 milhões e meio de famílias e mais de 1 milhão de pequenos empreendedores.
0: O alvo principal são as pequenas dívidas em atraso que geram restrições cadastrais desproporcionais, travando o acesso de cidadãos ao crédito, a financiamentos e muitas vezes dificultando a obtenção de emprego. O projeto aguarda encaminhamento para a comissão pertinente.
26: O governo federal editou uma medida provisória que libera mais recursos para ressarcir aposentados e pensionistas do INSS que sofreram descontos indevidos em seus benefícios. Para isso, foi aberto um crédito extraordinário de 547 milhões de reais. Os recursos serão usados para devolver os valores cobrados irregularmente dos segurados e garantir o pagamento dos ressarcimentos. A medida faz parte das ações do governo para reparar os prejuízos causados pelas fraudes identificadas no INSS. A reportagem é de Patrícia Oliveira.
6: A liberação dos recursos faz parte do processo de ressarcimento das vítimas do esquema investigado pela Polícia Federal na Operação Sem Desconto. Os recursos para devolução vêm do orçamento da própria Seguridade Social. Para os senadores Alci Lucas, do PL do Distrito Federal, esses valores deveriam ser cobrados das entidades responsáveis pelos desvios. E lembrou que mais beneficiários ainda aguardam a devolução.
10: Tem muito mais gente que ainda não recebeu. As reclamações foram 6,6 milhões de contestações. Então faltou mais de 1 bilhão e 850 para devolver.
6: Para saber se você tem direito ao reembolso, acesse o portal ou o aplicativo Meu INSS. Faça login com seu CPF e senha da conta gov.br e confira se há lançamentos na opção extrato de pagamento. A devolução é liberada em até 15 dias úteis.
26: O senador Paulo Paim, do PT do Rio Grande do Sul, defendeu o fim da escala 6x1 e a redução da jornada para 40 horas semanais sem redução salarial. O parlamentar afirmou que a medida pode aumentar a produtividade e citou dados da Organização para a Cooperação e Desenvolvimento Econômico, a OCDE, segundo os quais países com menor carga horária anual, como a Alemanha, Dinamarca e Países Baixos, registram maior produtividade por hora trabalhada. Segundo o senador, a redução da jornada pode melhorar a qualidade de vida, reduzir a rotatividade nas empresas e fortalecer a competitividade da economia.
11: No Brasil, a média supera a 1.600 horas anuais. Mesmo assim, esses países produzem muito mais riqueza por hora trabalhada do que nós, o que investem em tecnologia, inovação, qualificação, qualificação profissional.
26: Já o senador Eduardo Girão do Novo do Ceará pediu que a proposta de fim da escala 6x1 seja amplamente debatida antes de ser votada pelo Congresso. O parlamentar afirmou que é necessário ouvir trabalhadores, empregadores e representantes dos diversos setores da economia para avaliar os impactos da medida sobre o emprego, a competitividade e os custos de serviços e produtos. Girão também questionou argumentos que a mudança aumentaria a produtividade e citou estimativas apresentadas por setores como transporte e a panificação, que apontam possíveis aumentos de custos caso a proposta entre em vigor.
2: Tem alguma coisa muito estranha, muito esquisita nisso tudo, e não é assim enfiar a goela abaixo. O pessoal que defende o fim da escala 6x1 dizer que vai aumentar a competitividade, vai aumentar a produtividade. Eu fico na pergunta, para quem?
26: A Comissão de Constituição e Justiça aprovou neste primeiro semestre um pacote com 7 projetos de lei voltados ao combate à violência doméstica e familiar e a ampliação da rede de proteção às mulheres e dependentes. As propostas alteram prazos de denúncia, criam cadastros de restrição, humanizam exames periciais e barram mecanismos de pressão institucional contra as vítimas. Mais detalhes com Bruno Lourenço.
3: Entre os projetos de lei aprovados na Comissão de Constituição e Justiça relacionados ao combate à violência doméstica e familiar, está o que dobra o prazo para que as mulheres formalizem queixas contra agressores, que passa de 6 meses para até 1 ano. No mesmo sentido de proteção contra coações, a comissão avalizou o projeto que proíbe juízes de agendarem de forma automática a audiência de retratação prevista na Lei Maria da Penha. A relatora, senadora Mara Gabrilli, do PSD de São Paulo, apontou que o agendamento sem o pedido expresso da vítima pode gerar pressão indevida.
4: A exigência de manifestação expressa da vítima para a realização da audiência de retratação e a condição de que essa manifestação ocorra antes do recebimento da denúncia, previne possíveis pressões ou coações.
3: Outra iniciativa votada na CCJ determina que o prazo de prescrição para o crime de assédio sexual só comece a contar a partir do momento em que cessar o vínculo de subordinação profissional da vítima com o assediador. O colegiado ainda aprovou a criação de um cadastro nacional com dados de condenados por feminicídio, estupro e violência psicológica, e projeto que assegura a realização de exames de corpo de delito humanizados em IMLs e delegacias. O colegiado chancelou também a obrigação de divulgação governamental em massa do canal Ligue 180 e deu parecer favorável a projeto que impede a repatriação compulsória de menores para outros países caso haja comprovação de indícios de violência doméstica no local de origem estrangeira.
26: Trabalhos técnicos de João Lira, o Jornal do Senado fica por aqui. Acompanhe agora as notícias da Câmara dos Deputados. Boa noite e até amanhã.
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7: Deputados reconhecem o hip-hop como manifestação da cultura brasileira.
12: Projeto prevê o uso de tecnologia 3D para reabilitação crânio-facial no SUS.
7: Avança na Câmara a proposta que cria a Política Nacional de Bioeconomia.
12: Boa noite. Comissão aprova projeto que visa incentivar o desenvolvimento econômico com uso sustentável de recursos naturais. A repórter Sofia Peçanha tem os detalhes da proposta.
17: A Comissão de Integração Nacional e Desenvolvimento Regional aprovou uma proposta que institui a Política Nacional de Bioeconomia. O projeto busca orientar o desenvolvimento econômico do país com base no uso sustentável dos recursos naturais. A bioeconomia é definida no texto como conjunto de produção, utilização e conservação de recursos biológicos, ciência, tecnologia e inovação para produzir bens e serviços de forma sustentável. Entre os objetivos estão a promoção do desenvolvimento nacional, regional e local, junto com a conservação da sociobiodiversidade e o fortalecimento da presença do país em mercados internacionais que exigem produtos com menor impacto ambiental. A relatora do projeto na comissão, a deputada Socorro Nery, do PP do Acre, destacou que a nova política ajuda a estruturar a transição para um novo modelo econômico.
18: Atende a uma lacuna de coordenação intergovernamental e de integração de instrumentos de fomento, informação e governança capazes de dar escala à transição para uma economia economia de baixo carbono, com valorização de ativos biológicos e geração de trabalho e renda em bases sustentáveis.
17: O projeto estabelece incentivos fiscais e tributários, como crédito, benefícios fiscais e estímulo às compras públicas de produtos sustentáveis. Parte dos recursos virá de fundos regionais, do Fundo Nacional sobre Mudança do Clima e de mecanismos ligados ao mercado de carbono. Além disso, o projeto prevê a criação de instrumentos para viabilizar a política, como um conselho, uma estratégia e um sistema nacional de bioeconomia para administrar os recursos e mapear oportunidades no setor. Segundo a relatora Socorro Neri, a bioeconomia deve ocupar papel estratégico no desenvolvimento nacional.
18: Que bioeconomia deve ser uma estratégia de desenvolvimento para o nosso país, mas ao mesmo tempo clarificando que bioeconomia está sempre relacionada à sustentabilidade ambiental e econômica e sempre ouvindo e escutando com a participação da sociedade brasileira.
17: A medida ainda prevê a inclusão de comunidades tradicionais, povos indígenas e agricultores familiares nas cadeias produtivas da bioeconomia, com foco na capacitação e geração de renda. A proposta determina que os planos de desenvolvimento regional da Amazônia, do Nordeste e do Centro-Oeste passem a incorporar diretrizes da bioeconomia. O projeto que cria a Política Nacional de Bioeconomia será analisado a seguir pela Comissão de Meio Ambiente e Desenvolvimento Sustentável. Da Rádio Câmara de Brasília, Sofia Peçanha.
8: Economia.
9: Júlio Lopes, do PP do Rio de Janeiro, alerta para o avanço da pirataria, da falsificação e da sonegação, afirmando que essas práticas fortalecem o crime organizado e causam prejuízos bilionários aos cofres públicos. Ele destaca que produtos aparentemente inofensivos podem financiar redes criminosas.
14: Júlio Lopes também chama atenção para os riscos à saúde causados por bebidas e medicamentos falsificados. Para o deputado, a atuação das quadrilhas nesse mercado exige mais conscientização da população sobre a procedência dos produtos consumidos.
24: Nós estamos lutando muito aqui pela Comissão Externa do Brasil Legal, não só para conscientizar você que está nos ouvindo, que tem que tomar muito cuidado com a origem das bebidas, com a origem do consumo dos produtos e serviços que você contrata, e é muito importante que você se ajude, ajude a sociedade a se proteger dessa prática, que também, na área dos remédios hoje, tem um espaço enorme. E os remédios mais falsificados são os remédios dos cânceres e das doenças raras.
8: Segurança Pública.
9: A Câmara dos Deputados aprovou proposta que impede que crimes de violência contra a mulher sejam considerados de pequeno dano e, com isso, deixem de ser punidos. A reportagem é de Paula Bittar.
25: A Comissão de Constituição e Justiça da Câmara aprovou um projeto que proíbe a aplicação do chamado princípio da insignificância a crimes de violência doméstica e familiar contra mulheres. Essa proibição, pela proposta, é inserida na Lei Maria da Penha. O princípio da insignificância, que também é conhecido como bagatela, prevê que crimes de pouca importância que causem dano pequeno não devem ser punidos. Uma súmula do Superior Tribunal de Justiça já determina que o princípio da insignificância não se aplica aos crimes ou contravenções penais praticados contra a mulher no contexto das relações domésticas. O objetivo da proposta é transformar o que hoje é um entendimento do tribunal em legislação. A autora do projeto, deputada Laura Carneiro, do PSD do Rio de Janeiro, explica que nenhuma forma de violência contra mulheres pode ser considerada insignificante.
26: Não existe insignificância quando se fala em mulher, em violência contra a mulher, principalmente no momento que a gente está vivendo, onde a cada 5 horas e 25 minutos uma mulher é morta no Brasil. Então, nunca é insignificante a violência, porque ela pode se transformar depois em vicaricídio ou em feminicídio. Por isso a importância desse projeto aprovado nessa casa.
25: O vicaricídio mencionado pela deputada é o ato de matar pessoas próximas a uma mulher, como filhos, dependentes ou outros parentes, com o objetivo de fazê-la sofrer. O termo foi incorporado pela legislação brasileira neste ano, após aprovação pelo Congresso, e a previsão de pena é de reclusão de 20 a 40 anos. A Lei Maria da Penha já impede a aplicação de penas alternativas brandas e punições que possam ser resolvidas apenas com pagamentos ou doações. O projeto que proíbe a aplicação do chamado
13: chamado princípio da insignificância a crimes de violência doméstica e familiar contra mulheres, segue agora para a análise do Senado. Da Rádio Câmara, de Brasília, Paula Bittar.
15: Justiça.
16: Os deputados aprovaram a permissão para a prática privada do direito por advogados da União e o texto seguiu para análise do Senado. A repórter Maria Neves traz mais detalhes sobre o projeto aprovado.
19: A Comissão de Constituição e Justiça da Câmara dos Deputados aprovou o projeto que permite a integrantes de carreiras jurídicas federais exercerem a advocacia privada, fora de suas atribuições no serviço público. A proposta beneficia especificamente advogados da União, procuradores da Fazenda Nacional, procuradores federais e procuradores do Banco Central. As carreiras jurídicas da União exigem dos advogados dedicação exclusiva. O exercício da advocacia particular é proibido por lei. Mas, de acordo com a deputada Érica Cocai, do PT do Distrito Federal, nos estados e nos municípios não existe essa vedação. Por isso, ela considera que o

0: de atuar para o benefício do próprio país.
1: Pelo texto aprovado, a advocacia fora do órgão federal de atuação não poderá ser exercida por advogados que ocupam cargo em comissão ou função de confiança. Além disso, os profissionais ficam impedidos de atuar contra a União, suas autarquias, fundações e empresas públicas. Para garantir a transparência, a Advocacia Geral da União deverá publicar em sua página na internet a lista atualizada de todos os profissionais que optarem por exercer a advocacia privada. Os interessados também deverão fazer uma comunicação prévia ao órgão antes de iniciar a atividade. A proposta determina ainda que o exercício da advocacia privada estará sujeito às orientações da Corregedoria Geral e da Comissão de Ética da AGU, além de obedecer ao Estatuto da Ordem dos Advogados do Brasil e à Lei de Conflitos de Interesses. Da Rádio Câmara de Brasília, Maria Neves.
2: Previdência. Coronel Crisóstomo do PL de Rondônia destaca que foi o autor da proposta que deu origem à Comissão Parlamentar Mista de Inquérito que discutiu fraudes no INSS. Ele lembra que as investigações expuseram um esquema ilegal de descontos em benefícios de aposentados e pensionistas.
3: A consequência disso tudo é que o governo federal teve que bloquear todos os acessos a desconto, não havendo mais desconto, até que seja julgado e decidido como fazer esse trabalho, sem a necessidade de sindicatos e associações voltarem a pedir o desconto no Instituto Nacional de Seguridade Social.
4: De acordo com o coronel Crisóstomo, a suspensão de descontos não autorizados diretamente pelos segurados é uma vitória importante para proteger a renda de famílias mais vulneráveis. O deputado garante que o Congresso continuará fiscalizando o sistema previdenciário.
2: Trabalho. Para Daniel Almeida, do PCdoB da Bahia, a redução da jornada de trabalho é a conquista mais importante das últimas décadas para a classe trabalhadora. Ele argumenta que a modernização da indústria e o ganho de produtividade com novas tecnologias justificam o reequilíbrio da escala no país.
5: Hoje você fabrica a mesma coisa com uma quantidade de horas trabalhadas muito menor do que há 38 anos atrás, quando a Constituição foi promulgada. E, portanto, os trabalhadores precisam participar da distribuição desta produtividade que as tecnologias conseguiram produzir. Portanto, é uma necessidade. De tempos em tempos, é preciso fazer esse equilíbrio para que os trabalhadores e a sociedade como um todo se beneficiem.
4: Daniel Almeida ressalta que garantir duas folgas semanais permite mais descanso, saúde e tempo livre para a qualificação profissional. O parlamentar também elogia a mobilização dos movimentos sociais e o apoio institucional do governo federal em favor da medida.
2: Cultura. A Câmara aprovou o projeto que reconhece o hip-hop como manifestação da cultura brasileira. O repórter Antônio Vital acompanhou a votação.
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7: A Câmara dos Deputados aprovou o projeto que reconhece o hip-hop como manifestação da cultura nacional. O hip-hop é um movimento cultural e estilo de vida urbano que surgiu nas comunidades afro-americanas e latinas do bairro do Bronx, em Nova York, no início dos anos 70. Segundo o autor da proposta, deputado Pastor Henrique Vieira, do PSOL do Rio de Janeiro, mais do que apenas um gênero musical, o hip-hop é uma ferramenta de expressão política e social. No Brasil, o hip-hop começou na década de 80, principalmente em São Paulo, em locais de encontro de jovens negros, pobres e moradores de periferias. O movimento se expandiu para outras regiões do país, adquirindo características locais, inclusive no Nordeste, onde foi influenciado pelo repente ritmos caribenhos e jamaicanos. Ser reconhecido como manifestação da cultura nacional permite que o hip-hop seja contemplado nas políticas públicas, com possibilidade de ter acesso a leis de incentivo, linhas de crédito e fundos setoriais, sem contar a garantia de livre manifestação. O projeto recebeu parecer favorável do relator, deputado Inácio Arruda, do PCdoB do Ceará. Segundo ele, o movimento já é reconhecido oficialmente como manifestação cultural por estados e municípios. Para o autor do projeto, deputado Pastor Henrique Vieira, o reconhecimento oficial vai fomentar a cultura e evitar a criminalização do movimento.
8: Reconhecer o hip-hop como manifestação

0: reconstrução da cultura nacional é sair da chave da criminalização e entrar na chave do reconhecimento e da valorização. Porque o hip hop vai acontecer e acontece independente do Estado. Mas cabe ao Estado, com política pública e investimento, ao invés de criminalizar, valorizar, fomentar e levar adiante.
1: Projeto que reconhece o hip-hop como manifestação da cultura nacional seguiu para análise do Senado. Da Rádio Câmara, de Brasília, Antônio Vital.
2: Educação.
3: Beto Preto, do PSD do Paraná, comemora a criação do curso de medicina no campus de Apucarana da Universidade Estadual do Paraná, a Unespar. O deputado aponta que a medida atende a uma reivindicação de mais de 50 anos do município.
4: É uma luta de mais de 50 anos do município de Apucarana, que agora parece que realmente chegou no êxito. A Unespar é a única universidade que ainda não tinha o curso de medicina e a partir de agora já são recursos liberados para a construção de um bloco de laboratórios, de salas de aula e também praticamente liberado a contratação dos professores via concurso, além de estarmos muito próximos da marcação do concurso vestibular para a entrada no primeiro semestre de 2027.
2: Beto Preto ressalta que, a partir de agora, toda a rede estadual de ensino superior do Paraná passa a contar com o curso público de medicina. Ele celebra o fato de a nova graduação ampliar a formação de profissionais de saúde no Vale do Ivaí, região geográfica composta por 26 municípios.
5: Saúde.
3: Programa para recuperar crânio e face com tecnologia 3D no SUS avança na Câmara. A reportagem é de Luiz Cláudio Canuto.
6: A Comissão de Ciência, Tecnologia e Inovação da Câmara dos Deputados aprovou o projeto que institui o Programa Nacional de Reabilitação Crânio-Facial com uso de tecnologia 3D no Sistema Único de Saúde. O colegiado seguiu o voto do relator, deputado Rui Falcão, do PT de São Paulo. A reabilitação recupera aspectos anatômicos, funcionais e estéticos de pacientes com alterações provocadas por tumores, sequelas de tratamento, traumatismos e anomalias congênitas. Pela proposta, o programa vai oferecer suporte psicossocial aos pacientes e incentivar o desenvolvimento de materiais e de processos de modelagem em três dimensões. A iniciativa seria implementada por meio de parcerias com instituições de ensino e pesquisa, públicas ou privadas, para pesquisa, desenvolvimento e aprimoramento de tecnologias. O autor do projeto é o deputado Zacarias Calil, de Goiás, que afirma que, por meio do uso de scanner 3D, e de exames de imagem convencionais, como tomografia computadorizada e ressonância magnética, é possível criar um modelo da superfície do rosto e do crânio do paciente, por exemplo. Assim, é possível saber que estruturas anatômicas precisam de reparação com o design pessoal de próteses e simulação do resultado final antes do tratamento. O deputado, que também é cirurgião pediátrico, afirma que o modelo já é aplicado no Brasil.
7: Em Campinas, São Paulo, nós temos um centro de tecnologia e informação que pode trabalhar juntamente com isso. Aliás, eles já fazem esse procedimento pelo SUS, que é um avanço muito grande, né? Você pegar determinado tipo de tumor, fraturas e outras patologias, malformações, você analisar através de uma tecnologia dessa, antes de você, por exemplo, submeter o paciente a um procedimento cirúrgico. Então, um profissional ele vai saber exatamente de que maneira ele vai atuar nesse sentido. Inclusive, mostrando para o paciente, esclarecendo, né, suas dúvidas de que maneira ele vai ser operado.
6: O autor da proposta diz que a técnica também pode ser aplicada na odontologia, cirurgia plástica, reconstrutiva, fonoaudiologia e reabilitação. Ele afirma que o impacto orçamentário não seria muito alto, porque a tecnologia, como já vem sendo utilizada, tende a diminuir o custo.
7: Se você tem um centro de tecnologia, informação, informática, que já faz pelo SUS, então a gente só vai praticamente complementar isso aí, né? Já existe, agora falta mais investimentos, né? E com isso aí a gente consegue, através dos recursos, emendas parlamentares, para ajudar esses centros de tratamento.
6: A proposta ainda vai ser analisada pelas comissões de saúde, de finanças e tributação e de Constituição e Justiça. Em princípio, ela não precisa passar pelo plenário. Da Rádio Câmara de Brasília, Luiz Cláudio Canuto.
5: Ciência e tecnologia.
2: Raimundo Santos, do PSD do Pará, defende projeto que institui a Semana Nacional da Consciência Digital Infantil.